quando os gigantes da música de dois países se reúnem para cantar sobre o seu continente. O resultado é África, uma canção descrita como ode apaixonada ao continente africano, que celebra a cultura, a beleza e o orgulho das origens africanas da nigeriana Yemi Alade e dos quenianos Sauti Sol. Seguimos com Azana e Samdeep.

Depois do tema cumprimento, entre aspas, de Milenai Lu Olá, a velocidade foi proposta por Nkosazana Dora com Bule e pela aceleração de DJ Mafuriza, Ex-Dupi, Cabza de Small e nova aparição sonora de Nkosazana Dora. Agora é contigo, Karina Sofela.

Senhores passageiros, sejam bem-vindos ao nosso voo Outra África. Para hoje, o nosso destino é Uganda. E atenção, porque há um nome da nova geração africana que está a crescer muito rápido. Não só no país dele, mas também nas redes sociais e nas plataformas de streaming. Chama-se Joshua Baraka. E se ainda não ouviste falar dele, provavelmente vais ouvir muito em breve. Então, quem é o Joshua Baraka? Ele faz parte desta nova vaga de artistas africanos que já nasceram numa geração completamente digital. Ou seja, antes de explodirem na rádio, primeiro viralizam online. E foi exatamente isso que aconteceu com ele. O som de Joshua Baraka mistura Afrobeat, R&B e Afropop suave, muito focado em melodias, emoções e vibes mais calmas. Nada muito agressivo, é aquele tipo de música que entra devagar, mas fica. E isso ajudou-o a conectar muito com o público jovem da África de Leste. Alguns dos sons que ajudaram a lançar o nome dele foram Nana,

muito viral nas redes sociais. Wrong Places. E ainda No Lie.

O mais interessante é que Joshua Baraka representa uma mudança no som do Uganda. Durante muito tempo, a música ugandesa era mais local e menos exportada para o resto do continente. Mas esta nova geração já faz música com som mais global e sem perder a identidade africana. E isso está a abrir portas. Hoje já há muita gente fora do Uganda a descobrir artistas ugandeses através dele. E há outra coisa importante. Ele aposta muito na imagem, com uma estética moderna, videoclipes limpos e uma presença muito forte nas redes sociais. Ou seja, percebe muito bem como funciona a música hoje. Se queres perceber a nova geração da música do Uganda, tens de ouvir Joshua Baraka. Ele representa um som mais emocional, moderno e internacional, mas ainda com raízes africanas muito fortes. E atenção, isto parece mesmo ser só o começo.

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Depois de Weia, escutamos Sabrina dos Camarões, cantora que iniciou em casa com vídeos caseiros o caminho para as atenções internacionais. E em casa continuou, porque o seu pai construiu um estúdio de gravação na casa da família para incentivar o amor da filha pela música. Fechamos numa cápsula do tempo que nos leva até a alturas de êxito de Morecante. 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

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A imigração faz parte do dicionário de vida dos cabo-verdianos, que se habituaram a lutar para conseguir viver nos 10 grãozinhos de terra, onde a água doce é um bem cada vez mais escasso ao longo de todo o século XX. O Cabo Verde não fica afinal no arquipélago, mas é assim uma referência a um cabo hoje ocupado pela cidade de Dakar, no Senegal.

falta de condições de vida nas ilhas contribuiu para os permanentes picos de movimentos migratórios que tiveram por base o desemprego e o clima seco que condicionam toda a produção agrícola no território, praticamente todo o ano. O fenómeno da imigração em Cabo Verde teve, no entanto, o condão de levar ao mundo uma cultura crioula única em todo o planeta e de contribuir de forma definitiva para afirmar uma língua, um modo de vida e vários ritmos e canções. A par de Cesário Évora, há uma personalidade que antes e depois da independência seria fundamental para promover a cultura das ilhas e a afirmação de um povo hoje espalhado pelo mundo. Como cantor, editor e empresário, afirmou Cabo Verde em vários pontos do mundo. E essa personalidade é Bana, o rei da morna.

Bana nasceu como Adriano Gonçalves, na cidade de Mindelo, em pleno período áureo do Porto Grande. Filho de gente pobre de São Vicente, começa a trabalhar bem cedo para ajudar a família. Adriano experimenta tudo, desde a estiva no Porto aos tanques de combustível da Shell. Desde miúdo, que lhe chamam Bana por ser alto e espadaúdo, e é a sua fisionomia que o faz aproximar do compositor Beleza, que o contrata como guarda-costas e moço dos recados ao longo dos anos 50. Mas não só. Beleza terá ficado surpreendido com a voz de Bana, que costumava ouvir nas tocatinas dos jovens do Mindelo. Mas este encontro é muito mais do que uma relação de patrão e empregado. Bana torna-se um aprendiz do mestre das mornas e rapidamente se afirma, a par de Titina Rodrigues, com a voz de Beleza.

Um certo dia passa pelo Mindelo a Tuna Académica de Coimbra, da qual faziam então parte Manuel Alegre e Fernando Assis Pacheco. Entusiasmados, quiseram trazer Bana para Portugal e havia de vir na inauguração da Casa de Cabo Verde em Lisboa, mas apenas 10 anos depois, em 1969. Beleza morre em 58, num tempo de crise em São Vicente. Habituado desde cedo a lutar pela vida, vai para Bissau, onde se diz que encontrou a cantadeira da Boa Vista, Maria Barba, imortalizada na morna com o mesmo nome.

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Da Guiné, Bana parte para Dakar, no Senegal, onde o esperava um convite para cantar. Rapidamente passou de cantor a gestor de um espaço da noite, o Saloon Rhythm, onde também canta com regularidade. O novo empresário da noite traz os amigos das Tocatinas do Mindelo para Dakar. Jandalomba, Toy Ramos, Morgadinho, Franco Cavaquinho e Luís Moraes, que mais tarde formaria o conjunto Voz de Cabo Verde. É aqui que grava o primeiro EP, Bana, Chante Quatre Succès, de Ilha de Cabo Verde, que incluía as músicas Fervura, Dilinha, Destino Negro, Amjer Coque e Bafa.

0: Partiu então daí para Paris e depois para a Holanda, onde já existem relevantes comunidades cabo-verdianas. E gravou alguns dos discos-chave da sua carreira, com os emblemáticos Minha Terra, de 66, com o grupo que vem com ele de Dakar, Os Verdinhos, mais tarde rebatizados de Voz de Cabo Verde, mas também o disco Rocha Nu, de 69.
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Enquanto isso, ia viajando para Lisboa a espaços. A inauguração da Casa de Cabo Verde em 69, na companhia de Luís Moraes e Armandinho, é o passo decisivo para se fixar em Portugal. Aqui passa a viver, a cantar e a participar em festivais. As relações com o governo da ditadura são cordiais. É até a convite do Estado português que se desloca em digressão aos Estados Unidos e às então colónias africanas de São Tomé, Angola e Guiné-Bissau. Oh, Murini.

Em 1975, já depois da remoção dos escravos, abre em Lisboa o restaurante Novo Mundo, que mais tarde viria a dar lugar ao Monte Cara, numa referência ao monte da Ilha de São Vicente, cujo formato se assemelha à face do primeiro presidente dos Estados Unidos, George Washington. Abre também uma loja de discos, Cresceu, e uma editora. Muitos dos músicos e cantores cabo-verdianos da diáspora vão passando por lá e deixando laços. E são muitos os artistas apadrinhados por Bana, que ganhariam um espaço no mercado da música à escala global, como Celina Pereira, Paulino Vieira, Tito Paris, Leonel Almeida, Titina e até Cesária Évora. Os tempos do Monte Cara seriam fundamentais para a afirmação da ideia de uma Lisboa mestiça e para a afirmação da música africana em Portugal nas décadas seguintes. Um espaço que recebia cantores, jornalistas e políticos e que fomentava a troca de conhecimento entre povos de diferentes quadrantes e a oportunidade de experimentação como nunca tinha acontecido. Ao longo dos anos 80, lança vários discos. É o caso de Teresa e Recordando, e ainda a compilação Êxitos de Bana e Voz de Cabo Verde, todos em 1980. O álbum homónimo, editado em 81, Solidão, de 82, e De Ordem e Amor, de 83, todos com a chancela da etiqueta Discos Monte Cara. Em 85, ano em que se assinalam os 10 anos da independência de Cabo Verde, Bana está no disco comemorativo, editado em São Vicente, e lança pela Discos Mindelo o célebre Gardénia.

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A 28 de maio de 92, Bana é agraciado com o grau de oficial da Ordem do Mérito pelo Presidente da República de Portugal. Mas só voltaria a gravar novos discos em 97. Bana vai aos Estados Unidos e grava com Ramiro Mendes, Girassol.

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0: Muito obrigado.
1: A obra do Gigante da Morna foi recuperada por vários autores no novo século. É o caso de Ramiro Mendes, que sob a identidade de Dr. Ra, deu a Fitchy Fatchy na Tracolança uma nova vida.

2012, Bana é distinguido com o Prémio Carreira pelos Cabo Verde Music Awards. Uns meses antes, o Rei da Morna regressa ao Coliseu para um show que encerraria a carreira. Artistas, amigos e admiradores reuniram-se em homenagem aos 80 anos do cantor. O espetáculo tem lugar no dia 31 de março de 2012, uma noite que contou com grandes nomes da música cabo-verdiana, como Nancy Vieira, Celina Pereira, Tito Paris, Lura, Titina, Luís Fortes, Luz Maria, filha de Bana, ainda Leonel Almeida, Dani Silva, entre muitos outros. Também lá estava Carlos do Carmo.

Ao longo de uma carreira de mais de 60 anos, Banna publicou mais de meia centena de LPs e EPs, em grupo ou a solo, e participou em 4 filmes, 2 franceses, 1 alemão e 1 luso-cabo-verdiano. Embaixador da música cabo-verdiana, da morna e da coladeira, por ser pioneiro em levá-los aos 4 cantos do globo, Banna foi reconhecido com várias condecorações e homenagens, quer em Cabo Verde, quer no estrangeiro. Por várias vezes anunciou espetáculos como sendo o último, mas voltou sempre, enquanto a voz lhe permitiu. Em 2013, a morna e a alma de Cabo Verde perderam o seu gigante. Fica a música, testemunho maior do Rei da Morna.

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Salve, salve, bem-vindo aqui ao Samba Carimbó em Maracatu. O meu nome é Gonçalo Castro e hoje tenho convidados especiais neste programa onde semanalmente procuro explorar a ginga sonora do Brasil. Hoje terei o quinteto de Florianópolis, exclusivo os Cabidos, a falar comigo dois dos integrantes da banda para falarmos um pouco sobre a história da banda, mas também sobre este seu novo trabalho, um EP com 7 canções, que é assim uma pequena beleza do indie rock que vão ficar a conhecer. Eu diria que quase na íntegra hoje durante o programa. Por isso aproveitem, exclusivo os cabidos hoje, meus convidados aqui no Samba Carimbó e Maracatu.

0: Duas então para a banda de Florianópolis, exclusive os Cabides, bicicleta e ainda gato chinês, na abertura do programa de hoje. E como disse, eles são meus convidados. Estive à conversa com dois dos elementos deste quinteto de Florianópolis, lá no sul do Brasil. E antes, e sem mais demoras, vamos então às apresentações.
1: Muito bem, eu sou o Antônio. E eu sou o Dudes, e a gente tem uma banda juntos com mais três amigos, o João, que é meu primo, a Carol e a Maitê. Juntos, nós somos uma banda aqui de Florianópolis, Santa Catarina, Brasil, no sul do Brasil, chamada Exclusive Os Cabides. A gente faz um som, diria um rock alternativo de fácil digestão para a família inteira.
2: Como se fosse um pop rock psicodélico, assim. É. Um pop rock com alguns detalhes a mais, assim.
1: Isso.
2: E você falou da música alternativa, independente que ela tá a chegar, né? Dando um contexto um pouco maior também. A gente faz parte de um selo que é nosso, que é independente, que se chama Selinho. E aí dentro desse grupo tem outros artistas e bandas aqui de Florianópolis. Tem a Coentro, que é uma banda de instrumental alternativa, assim, de música livre. Tem a Gold Goleiro, que é uma banda meio de garage rock e mais, assim, lo-fi. Tem vários artistas, assim, que a gente está trabalhando com eles aqui também, da ilha. Que é uma ilha, né? Nós vivemos uma ilha. A ilha de Florianópolis. Então... tem uma produção local acontecendo aqui também, espero que chegue cada vez mais aí pro ouvido de vocês também.
1: É um cenário bem agradável, eu diria.
2: É um cenário bem agradável.
0: Uma das coisas que ficou desta conversa e eu durante a minha pesquisa quis saber de onde é que vem este nome, porque é mesmo assim, chama-se Exclusive Os Cabides. E aqui fica a história, que é bastante curiosa e divertida.
1: Eu e o João temos uma banda. Quando a gente formou a Exclusivos Cabides, era ali por 2018, por aí. E na época, o João já queria tocar sozinho. Tipo, antes da gente querer ter banda, enfim. E ele carregava um nome na internet que ele se... como é os arrobas do nome das coisas? Chamava Exclusivos Cabides. E aí a gente acabou aproveitando esse nome para a banda. Mas por trás desse nome... é porque o meu avô, que eu compartilho com o João, o vô Vito, que é por parte das nossas mães, ele tinha uma loja aqui em Florianópolis que vendia de tudo. Vendia, tipo, vende roupa de cama, vende potes, vende paçoca, vende tudo. E uma certa vez roubaram a loja e um jornal local foi fazer uma matéria sobre a situação do ocorrido. E era por meio de televisão, então tinha câmera e tudo. E aí o nosso avô tentou se dar uma aprontada, eu acho. Não sei se ele acabou ficando nervoso ou se foi a...
2: vontade de ser um pouco mais chique, né? Um
1: talvez, pouco mais formal, mas televisão. Eu acho que pode ter sido também pelo sotaque manezinho, né? Ele, ao explicar, ele falou, fizeram um buraco atrás da loja, roubaram tudo, exclusivos cabides. E aí, a minha família, na época, estava vendo na televisão e acharam muito engraçado, porque ao invés de inclusive, ele falou exclusive, não sei se por nervosismo, não sei se para soar mais chique, ou se porque ele era muito mané, que aqui, quem nasce aqui na ilha é mané, né? E puxa muito X, assim. E aí ficou, a história perdoou aí ao longo dos anos da nossa família, a gente cresceu ouvindo a palavra exclusive no lugar de inclusive, e a gente achou... que o nome já tinha uma história perfeita, tinha tudo a ver com a nossa família, nós somos primos, então aí acabou adotando esse nome.
2: Tem uma coisa que eu acho muito legal sobre família, assim, e a banda, também a origem da banda, que a gente começou a ensaiar como conjunto, assim, numa casa que a gente apelidou de Casa do Espanto. E nos fundos dessa casa era a casa onde os teus tios cresceram, né?
1: Uhum.
2: Eles também gostavam de música e tal. Então eles fizeram tipo um puxadinho, assim, um lugar meio cavernoso, que era onde eles ensaiavam. E com o tempo eles cresceram, foram fazendo outras coisas da vida, né? Assim, para além da música. E aquele espaço ficou lá. Então a gente Aproveitou. É, a gente seguiu essa trajetória deles, assim, de utilizar o espaço para a mesma finalidade a qual eles tinham se proposto inicialmente, né, a usar.
1: É, e, aliás, outra curiosidade por trás disso tudo, que aí, assim, a gente trouxe o nosso primeiro álbum como o nome da frase completa, né? Roubaram tudo, exclusivos cabides. Só que antes da gente lançar esse primeiro álbum, o Dudes já tinha entrado na banda, já tava em não sei qual formação da banda ali. Aí o Dudes falou assim, ah, vamos gravar aqui, eu tenho um computador, uma interface, vamos gravar. Daí beleza, começamos a gravar e tal. De início era para ser lançado um EP, ele se chamaria Com Amor, Exclusivos Cabides. Aí a ideia ia ser uma cartinha e tal, não sei o quê. Só que aí roubaram a nossa casa, entraram na nossa casa pela janela e roubaram o nosso computador com as demos. Então, a história se repetiu, no fim das contas. É um ciclo sem fim, como tem no Rei Leão.

0: estou aqui à conversa com o quinteto brasileiro, exclusivo os Cabides. Eles são do sul do Brasil, eu infelizmente ainda não conheço Florianópolis e obviamente que tentei perceber o que é que está a acontecer agora na ilha, porque realmente há uma cena a acontecer, todo o movimento com uma série de bandas e artistas a aparecer.
1: Eu acho que definitivamente de 2019 para cá, antes da pandemia, um aninho ali antes, nunca houve uma explosão tão forte na ilha de bandas, eu acho. Tanto pro lado do hardcore, pro emo, pro indie, e ao mesmo tempo que as bandas acabaram aparecendo cada vez mais, tem uma certa região ali no centro de Florianópolis que começou a ferver. Que são cerca de três, quatro ruas que começaram a bombar de bar, muito bares. E alguns deles com palcos. Então, começou a rolar isso, de tipo, ah, numa esquina tá tendo um show, no outro dia tem na rua de trás, isso e aquilo. E aí eu acho que esse cenário dos bares acabou fomentando a noite em Florianópolis e fez com que a juventude começasse a frequentar mais as ruas e acabasse, consequentemente, conhecendo as bandas e ficando com vontade de fazer bandas também. E aí a gente faz parte dessa leva de bandas que surgiu de 2018, 2019 para cá.

0: Hoje aqui há conversa no Samba Carimbó em Maracatu com a exclusiva Os Cabides, a banda de Florianópolis, que acaba de editar um novo EP depois de Coisas Estranhas, o álbum de 2024, que realmente deu muito que falar. Agora um novo trabalho e esta é uma conversa que eu tive com eles sobre este feliz e triste ao mesmo tempo. E achei curioso porque às vezes com uma banda que tem nomes assim algo curiosos de canções, o caso de Luminária de Lava ou então Ciris Paradinhos em Um Canto Bem de Boa, há quem possa não levar a banda muito a sério, mas eles levam-se a sério na música, apesar de não se levarem a sério no dia-a-dia.
1: Eu acho que há alguém numa entrevista que dizia que vocês não se levavam a sério, mas faziam música a sério. Algo deste género. É isso?
2: Sim. Pode ser. Não sei.
3: Eu acho que definitivamente a música é algo muito sério para nós, né? A seriedade com quem a gente leva, assim, com que a gente leva a nossa ética de trabalho também, assim, né? A gente já tem a banda, que nem o Antônio falou, 2018. Então, para as coisas perdurarem, você precisa encarar elas com seriedade, né? Mas ao mesmo tempo, a gente vive num mundo tão louco, né? Para que tanta, assim, para que?
2: Eu acho também que ali na família minha e do João, a gente cresceu com muito senso de humor envolvendo todos os tios, tias, avó, todo mundo muito muito engraçado, assim, muito criativos. E aí acho que não tem como tu acabar não convivendo com um jeito e acabar não puxando semelhanças do teu meio, assim, né? E daí a gente acabou fazendo amizade com o Dudes, com, enfim, a Carol, a Maitê. Todas as pessoas que frequentaram a banda viveram essa, acho que a leveza da banda. E acho que é por ter uma amizade forte, assim, e poder dar uma risadinha, né? Acho que é sempre bom.
3: Sim.
2: Mas as composições não são pensadas para serem divertidas, nem para arrancarem risadas. Eu acho que isso é consequência das composições, que acho que acaba botando experiências para fora, e já que a gente leva o dia a dia de uma maneira, tenta, né, levar de uma maneira mais leve, nem tanto dá certo, mas acho que isso a música acaba sendo um reflexo disso ali, as composições são mais engraçadinhas. Mas a gente leva muito a sério o que a gente faz. Espero que as pessoas também consigam levar a gente a sério cada vez mais.
3: Talvez esse estranhamento, assim, venha de um lugar que a maioria das bandas do nosso movimento, eu acho que elas têm, do rock alternativo, assim, elas acabam tendo conteúdos que são um pouco mais pesados, sabe? E tem uma densidade, assim, extra, assim, na parte das emoções e tudo mais. E eu acho que por a gente divergir um pouco nesse
2: sentido,
3: nessa questão estética, assim, de é uma abordagem diferente, né, em relação ao som, em relação às emoções, em relação ao que você está transmitindo com a música. E eu acho que também existe uma diferença que para mim, que comecei a acompanhar a banda primeiro como um fã e depois eu fiz parte dela, vem de um lugar muito, muito, muito verdadeiro, sabe? E eu acho que essa honestidade, ela acaba, às vezes, surpreendendo um pouco. Sabe quando uma pessoa é honesta demais e você fica meio tipo assim, opa, tipo, às vezes pode parecer estranho, ainda mais num contexto geral que a gente vive da música, onde as coisas têm sido tão formatadas, né? As letras, a estrutura, a parte estética, enfim, a produção tem uma coisa, uma conformidade muito grande acontecendo, né? Então, às vezes, eu acho que essa honestidade e essa verdade, assim, muito simples e descontraída, às vezes pode pegar as pessoas de surpresa, sabe? E elas acham engraçado, sei lá, mas realmente não é algo feito para que as pessoas...
2: Ah, tudo bem, tem como entender, né? Uma música fala de lagartixa, o outro fala de meia trocada, daí o outro fala de um ketchup na roupa, tipo, pode se achar meio bobo, mas a gente canta muito a sério, assim.

0: Falei com o quinteto, exclusivo Os Cabides, eles que são de Florianópolis e acabaram de editar o EP Feliz e Triste ao mesmo tempo. E obviamente quis saber como é que chegou a este, como é que chegaram a este novo trabalho. São 7 canções e pareceu-me um trabalho um pouco mais coeso, mas há aqui muitas histórias por trás realmente deste novo EP.
1: Eu acho que no quesito de composição, elas são semelhantes, porque elas acabaram sendo feitas até na mesma época. Todo esse EP, ele provavelmente foi escrito até 2022, se eu não me engano. Então, tinha músicas já no Coisas Estranhas que também eram dessa, que foram dessa época. Mas eu acho que, por conta do ano passado a gente ter feito 43 shows, a gente passou por uma tour que exigiu bastante ensaio e conexão. Eu acho que aí acaba sendo inevitável para daí quando tu for entrar num estúdio, depois de 2 anos, aquela ansiedade de tipo, caralho, finalmente de novo. E aí duas das músicas que estão no EP a gente já estava tocando nessa tour inteira, que é Bicicleta, que lançamos como single. E a segunda faixa do EP também em sequência, que é Gaita em formato de trem. Essas duas a gente já estava tocando a tour inteira, então a gente já estava com elas afiadíssimas. Eu acho que de diferença é que o bloco delas é de um jeito, uma estética X. Eu sinto que elas são mais pegadas, elas são mais para frente, elas são mais
2: São
1: fortes.
2: mais direto ao ponto.
1: Sim, acho que são mais rápidas talvez. Enquanto no Coisas Estranhas ainda tinham músicas com uma onda meio, sabe?
2: É, eu acho que esse EP definitivamente tem muito a ver com isso que o Antônio falou, EP disco, sei lá, que é o fato de a gente ter passado tanto tempo na estrada, assim, e tanto tempo tocando e se apresentando ao vivo, e a gente ter carregado essa experiência para o estúdio. Porque também a gente tem um estúdio aqui em casa, né? E eu trabalho com produção e direção musical, e essa parte de arranjo e da pré-produção é algo que me interessa muito. Então também, junto com as turnês, eu acabei me envolvendo muito mais com esse processo de construção mesmo de uma música do zero, né? E eu acho que essa experiência toda somada da banda na estrada, minha com a principalmente nessa parte de pré-produção e direção, enquanto o esqueleto da banda estava tocando ao vivo no estúdio, né? E também a nossa parceria com o Paulo, que é do Estúdio Oie, com quem a gente trabalha há um certo tempo já também, eu trabalho em outros projetos com ele lá. Eu acho que toda essa junção é muito positiva, assim, e principalmente por existir uma abordagem semelhante minha e do Paulo, que é de que a gente tenta preservar muito a identidade da banda na gravação, sabe? De usar muito a sala e trabalhar com performances ao vivo e construir as coisas a partir desse lugar onde você consegue perceber que existe um espaço na gravação que não é uma coisa tão unidimensional, sabe? Acho que essa é uma soma das coisas, assim.
1: Uma diferença desses dois lançamentos, do Coisas Estranhas para esse nosso novo EP, que é o Feliz e Triste ao mesmo tempo, foi que o Coisas Estranhas foi construído em cerca de 30 sessões de estúdio. Enquanto o Feliz e Triste ao mesmo tempo foi umas 8.
2: É, 7 talvez.
1: Então tem esse lado, né? Um foi gravado com mais calma, mixagem e masterização foi feito durante o ano, nos finais de semana e tal. Mas ambos também foram gravados no verão, porque lá no estúdio do OIL é na beira da praia, lá daí a gente dá uma passadinha na praia também para dar um mergulho, revitalizar.
2: É, quando tá dando tudo errado, assim, a gente não tá conseguindo, não, vamos parar um pouco, vamos tomar um banho de mar, reorganizar a cabeça, assim, né?

0: Temos estado a ouvir canções do mais recente EP do grupo Exclusive Os Cabides, chama-se Feliz e Triste ao Mesmo Tempo. Eles que estão a planear fazer uma tour na Europa, com passagem por Portugal, mas para o final do ano, ainda sem datas. Vou estar atento, obviamente, se acontecer, eu darei aqui notícias. Enfim, obviamente que aproveitei também, já que eles são uma banda que tem uma editora, eles têm um selo que vão editando outros artistas e têm a colaboração de outros tantos amigos, para perguntar o que é que realmente eles sugerem para se ouvir da nova música brasileira, que é feita também, obviamente, muito ali em Florianópolis.
1: Eu vou ter que pensar um pouco aqui.
0: Dudes, sei lá.
2: Eu sugeriria só um minuto que eu...
1: Ah, ele vai pesquisar aqui, ó. Isso aí tu tá roubando.
2: Não, deixa eu dar uma olhada. Cara, eu vou sugerir a música Ouve do EP da Coentro chamado Tudo Aquilo Que Poderia Ter Sido e Que Foi Desde o Começo. Porque essa música tem sons de Florianópolis, literalmente sons de Florianópolis. Quando eu tava produzindo ela, eu senti que ela tinha vários buracos. E eu preenchi esses buracos com sons de uma área de preservação que tinha do lado da minha casa, no bairro Rio Vermelho, na praia do Moçambique. Então essa música aí, para quem tá ouvindo em Portugal, talvez aproxime um pouco as pessoas de Florianópolis, porque tem literalmente sons da ilha dentro dela.

0: Tá, a minha indicação não é de Florianópolis, mas é de uma pessoa que morava com o Dudes quando eu conheci ele, que é do Marco Antônio Bevenhu. O nome da banda na época o Dudes tocava era chamava Irmão Victor. Aliás, anda ativa, né?
1: Anda ativa?
0: E eu indicaria a música Cruella de Vil ou Cruella Cruel. É uma desses nomes que ele nomeou ali e é uma canção maravilhosa. As músicas do Marco Antônio. Eu lembro que eu me apaixonei muito quando eu, principalmente depois que eu fui no show dele, mas quando eu conheci ele, eu comecei a ligar muito a personalidade dele às músicas e sinto que ele tem um senso de humor e uma maneira de levar as composições dele de uma maneira que me agrada muito, assim. Irmão Victor, Cruella De Vil. Eu acho que é numa capa que tem uma roda gigante, assim.
1: E vários desenhos, é. O Marco é uma pessoa muito, muito, muito inventiva. Ele é um músico muito inventivo, assim, então é bem
0: É.
1: interessante.
0: Se eu não me engano, ele gravou até numa época que ele passou um tempo, acho que foi na
1: Na
0: França. Na
1: França.
0: França, e ele gravou, eu acho. Bem legal, vale a pena. Irmão Victor. Mudou muito minha perspectiva, assim. A gente tinha acabado de começar a banda, então eu adorava ficar na casa dos meninos, assim, vendo, tipo, uau, eles têm uma banda irada.

Tive então uma conversa com o António e o Dudes, da banda Exclusive Os Cabides. Eles que são de Florianópolis e acabam de editar o seu mais recente trabalho, Feliz e Triste ao mesmo tempo. É o sucessor do álbum Coisas Estranhas, de 2024, que foi amplamente aclamado como um dos grandes discos desse ano. Ficámos então aqui nos últimos minutos com as sugestões dos dois, com Coentro e ainda Irmão Vítor. Quase, quase no final do programa de hoje. Vou ainda juntar a Marina Mole, que trabalha inclusivamente com eles, com os moços. Ainda o Renan Benini e o Walter Freitas para o final deste programa. Já sabe, pode conferir todas as canções que eu vou tocando por aqui em gonçalocastro.com e também ver no meu Instagram gonçalocastro.com. 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Tem app para o telemóvel, até tem apps para a televisão e tudo para fazer companhia. O meu nome é Gonçalo Castro, este é o Samba, Carimbó e Maracatu para a semana. Encontramos-nos à mesma hora, no mesmo lugar. Até lá, forte abraço.

Amigos, saudações e aceitem os votos de boas-vindas ao nosso universo amplo que liga continentes por força dessa sintonia poderosa que é a RTP Rádio e a Rádio Cultura da Rádio Nacional de Angola. Eu sou o Carlos Gonçalves e hoje vamos mergulhar literalmente no mar de letras, no que será também um mar de responsabilidade e compromisso social e cultural. Isso corresponde, de certa forma, ao nosso modo de estar na vida e neste trabalho. Por agora, vamos mergulhar na nossa saudação musical, como é praxe aqui no Café Central, e mesmo a propósito, vamos desfrutar com a questão levantada pelo Amaro Freitas, o Criolo e o Dino de Santiago, um trio fantástico que levanta a tese intrigante: e se os livros fossem líquidos? O que lhe parece?

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0: Manuel Rodrigues Vaz escreveu Nas Asas da Imaginação, dizendo que o primeiro objetivo da literatura infantil foi passar valores e criar hábitos de leitura. Hoje também é usada para propiciar uma nova visão da realidade, diversão e lazer. Nesse sentido, o livro que agora Paula Peçanha Lança apresenta, Revolta Submarina, faz completamente jus ao enunciado, não apenas quanto ao alvo, mas trazendo a atualidade para tema e discussão, com uma imaginação tão desbragada como encantatória. Regressando com particular fervor ao tempo em que os animais falavam, a autora retoma a lição de Eça de Queiroz, plantando uma tenda em cada estrela, dozeando prolificamente o maravilhoso com o nosso cotidiano atual, em que a ameaça de poluição dos oceanos é uma realidade a pedir urgência para a travarmos no mais curto espaço de tempo.
1: Compete-nos também fomentar a leitura para as crianças. Hoje, as crianças hoje em dia, eu acho que elas também leem pouco, porque estão muito é uma geração muito virada para a tecnologia. E é tudo só os computadores, e faz tudo nos computadores. Aliás, as escolas mesmo já começam a fazer tudo em computadores. Eu sei, o meu filho, quando foi para o 5º ano, já eu tive que meter com o computador, porque no colégio já começaram, no 5º ano. Ele já é um universitário, mestrado, depois, já fez o seu percurso todo. Mas já ele, no 5º ano, eu tive que lhe pôr a computador, porque no colégio disseram logo, os trabalhos tinham que ir feitos sem computador. E agora ainda mais, agora já no primeiro ciclo mesmo, ele ainda começou no segundo ciclo, agora já é no primeiro ciclo com os computadores. Portanto, é uma geração muito virada para a tecnologia, que tem as suas vantagens, mas também tem os seus contras. Pois em dia eles leem muito pouco. E se não formos nós a incentivá-los, a dar-lhes de facto um incentivo, os livros, pronto, para mim, para crianças, os livros têm que ser assim, completamente ilustrados, para os cativar mesmo. E depende depois, portanto, das famílias fazerem a sua escolha e verem de facto o que é que vale a pena e o que é que não vale, e incentivá-los. E é um elo de ligação entre as famílias e os pequeninos, por exemplo, os pequeninos que ainda não lêem, mas adoram ver as imagens, e se formos ler-lhes a história e eles vão vendo as imagens, aquilo também vai começando a ficar na cabecinha deles, não é?
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0: Já estamos então nas asas da imaginação e em velocidade de cruzeiro com os obreiros da revolta submarina sob a regência de Paula Lança, que é aqui apresentada pelo bom amigo e um pintor de referência que é Vítor Laje.
1: Relativamente à escrita de conto, Paula tem duas vertentes. O conto infantil, como é o caso deste livro, Revolta Submarina, e o conto para adultos. E porquê para adultos? Porque nesses contos, nessa escrita, ela aborda subtilmente o erotismo. É, portanto, esta dualidade do seu pensamento e escrita que torna Paula Lança uma pessoa singular, ou seja, incomum. Porque o conto é uma das suas formas de se expressar e onde existe grande imaginação e fantasia, Paula Lança costuma participar no Prémio Nacional de Conto João de Araújo Correia. Ana Paula Lança é uma pessoa de fácil contacto, de comunicação e empatia, e está sempre atenta ao que se passa no mundo e continua a idealizar um possível mundo de harmonia e, devido à sua extrema sensibilidade, abomina, como diz, a injustiça. Mas mesmo com essa sua sensibilidade e crítica ao mundo que a rodeia, não deixa de manter um espírito de criança, continuando a desenvolver a imaginação que a leva a mundos fantásticos e de fantasia.

Rui Mingas e as histórias do poeta Mário António em diálogo fabuloso aqui no Café Central, retomando a nota de Rodrigues Vaz, onde observa que Paulo Alança vai dialogando com o otimismo versus pessimismo entre a geração dos mais novos e a geração dos mais velhos, inserindo inclusivamente a greve como caminho para a mudança. A Paula leva-nos com grande acuidado ao reino do contrário, através das asas da imaginação, transportando-nos com leveza e carinho para o castelo da imaginação, onde tudo é permitido e os sonhos acabam por se tornar realidade, podendo transformar a nossa viagem mais leve no nosso planeta, que precisa de muito boa vontade, que só os homens conscientes e inteiros lhe podem dar. Essa consciência que é urgente ramificar sobre o ambiente e a nossa relação com a natureza passa necessariamente pelo livro e pela leitura, e isso é para levar a sério.

0: como refere a Paula Lança.
1: Para mim, a literatura infantil sempre foi uma maneira de passar tradições, de contribuir para que as crianças tomassem gosto pela leitura, mas ultimamente acho que é preciso também começar a alertar as crianças para os problemas ambientais que existem, não é? Dentro da natureza eu aprecio muito toda ela, mas especialmente tenho uma queda pessoal pelo mar. Qualquer mar, qualquer praia, qualquer oceano, pronto, toca-me profundamente. Talvez porque eu seja do signo caranguejo, talvez, não sei. Mas pronto, o mar para mim, dentro das forças da natureza, é o que me toca mais. E então, faz-me imensa impressão ver como os oceanos hoje estão, não é? Porque, quer queiramos, quer não, a biodiversidade marítima está a ser seriamente afetada. É uma realidade. As águas cada vez vão aquecendo mais. O mar vem galopando, tirando a terra às praias, não é? Mas, e porquê? Tudo por causa, de facto, dos problemas climatéricos que nós temos atualmente, não é? E então, quem é que vai poder resolver isso uma vez por todas? Para mim, são as crianças de hoje, que amanhã se tornarão os adultos. Se não forem eles, de facto, a tomarem medidas conscienciosas, não passamos disto. Então, eu comecei a pensar como é que havia de chegar a eles com uma linguagem própria, não é? Na mesma, para eles, para crianças, claro. Mas focando-lhes, portanto, começando a despertar-lhes para este problema dos oceanos. E então surgiu a Revolta Submarina, que tem uma personagem principal, que é o que está aqui na capa, portanto, é um menino do primeiro ciclo. Eu escrevi, portanto, essencialmente para as crianças a pensar nos primeiros ciclos, portanto, assim que ele está catalogado pela editora até aos 10 anos. Ao mesmo tempo, aos mais pequeninos, porque os mais pequeninos também, para mim, gostam muito de ver livros e, principalmente, as ilustrações, não é? E então, por isso este livro é todo ilustrado, se repararem, todo ele. É todo ele é ilustrado. Porque uma criança é captada primeiro, porquê? Pela imagem, não é? Aliás, nós adultos também. A primeira coisa que nos chama a atenção é a imagem, não é? E é a cor. E então, e como eu sou fã do Walt Disney, histórias de encantar, continuo, se vier um filme do Walt Disney, por exemplo, quando vêm no Natal, eu vou vê-los ao cinema. Ninguém vai ver dos meus amigos. É filmes do Walt Disney. Não, toda a magia do Walt Disney continua em mim.

0: Caminhos do Mar, com a poderosa voz de Gal Costa, o mar que nos reconecta com a revolta submarina da Paula Lança, e assim voltamos ao livro e aos valores que ele projeta.
1: Tem um final feliz, porque isto é um livro infantil, portanto é para terminar bem, não é para como um conto para adulto que pode deixar-se na ambiguidade. Não, isto é um livro infantil e, portanto, as crianças têm direito a se ficar felizes, porque eu acho que uma criança lê um livro, é para gostar do livro e é para se sentir feliz, portanto, com o livro. Portanto, tem que ter sempre um final, na minha opinião, a literatura infantil tem que ter um final feliz. Não é para crianças, não é para, isso então é para adultos. Um final infeliz será para adultos, não, nunca para uma criança. Porque, e aqui o João, portanto, eu mostro que o João é uma criança bem amada, ao nível da história. Porque crianças que não sejam bem amadas não dão bons adultos. Não dão. Não sei se concordam. Eu é a minha opinião que tenho e é convicta. Pronto. É convicta. Uma criança, se não for bem amada, se não tiver uma infância feliz, não se torna um adulto a 100% como deve ser. Por isso, o João termina a sua missão. O livro termina muito bem, com todos depois a festejarem na aldeia. Os peixes cumprem com a sua palavra e os barcos vêm cheios de pesca. Termina tudo a festejar, tudo muito, muito bem, todos muito felizes. Eu termino precisamente com deixa a questão no ar. Portanto, à partida, o mar ficou limpo. Ficou, porque eles fizeram os tratamentos, não, as autoridades. Portanto, ele ficou limpo. Mas será que fica limpo definitivamente? Aí é que está. Não vai voltar outra vez a se ficar poluído. Portanto, eu termino o livro precisamente a levantar essa questão. E em que digo que, pronto, lá está. São as crianças de hoje que amanhã vão, de facto, poder decidir se de facto os oceanos continuam a 100% ou se vamos voltar outra vez ao problema do tempo que estamos a atravessar agora. Portanto, o livro termina mesmo assim, com o alerta para as crianças e para um alerta aos adultos, às famílias, que de facto tenham muita atenção com as suas crianças. As crianças merecem tudo e mais alguma coisa. É assim que eu penso. E que, de facto, uma criança, se começar a ser, portanto, a ser, portanto, como é que eu ia dizer, alertada com um palavreado, é o fim, o objetivo deste livro é mesmo esse. É uma aventura mirabolante, mas a alertá-los para o problema dos oceanos. Se começarem, de facto, a ser alertados como os oceanos e como outras coisas todas, não é só os oceanos, se fossem só os oceanos, o planeta estava ainda mais ou menos. O pior é que não é só os oceanos. Mas se eles começarem a perceber-se, e se começarem a despertar o sentido deles, portanto, para o que se passa, numa linguagem adequada a eles, claro, sempre, acho que vamos ter gerações, portanto, muito positivas.

0: A magia na projeção do António Gedeão, superiormente interpretada pelo Agir aqui no Café Central. Está claro que, para isso, temos de acreditar na força da verdadeira utopia que pode estar sempre ao nosso alcance, mesmo quando há estrelas que caem no mar e o João da nossa história se aventura montado num cavalo marinho e segue nadando, nem ele sabe para onde, nas asas da aventura e do ideal que está mais perto do que sonhávamos, está mesmo ao pé da nossa porta. Basta termos boa vontade e acreditarmos nos homens, que podem ter muitas cores, mas pertencem todos a uma só raça, a humana. Cavalguemos, pois, todos com o João, que pode enfrentar o mundo mágico que se alberga nas profundezas dos oceanos, conseguindo comunicar com o mar e está disposto a salvá-lo. Rodrigues Vaz, nas Asas da Imaginação, a nota que entregou para o livro de Paulo Alança.
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Bom, este foi o nosso mergulho da semana nos oceanos da consciência ambiental e de reconexão com a mãe natureza, apelando à máxima responsabilidade dos humanos para preservar o que temos, porque o risco de provocarmos a nossa própria extinção existe e é real. A nossa realeza está no som e chama-se Cristina Manuel. Eu trago o café fresquinho e sou o Carlos Gonçalves, num gesto que se repetirá na próxima semana. Até lá, deixem a imaginação funcionar e reflitam com a consciência do João da Paula Lança e do Toquinho, que traz um abraço ao Papete. Abraço, que estendemos até a próxima semana.

0: 5 horas, 4 nos Açores.
1: No espaço de 50 anos, Portugal registrou uma das maiores reduções da população infantil entre os 27 Estados-membros da União Europeia. É um dos dados que a Pordata dá hoje a conhecer a propósito do Dia Mundial da Criança. Os trabalhadores da AIMA, a Agência para a Integração, Migrações e Asilo, começam hoje uma greve em protesto contra problemas estruturais e a degradação das condições de trabalho.
0: Esta hora com 14 graus no Porto, 16 em Coimbra, 17 em Lisboa, Faro está com 23 graus nas ilhas, Ponta Delgada com 18 e o Funchal agora com 20 graus. 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
1: Portugal está entre os países da União Europeia com menos crianças. Nos últimos 50 anos, o país registou uma das maiores reduções da população infantil entre os 27 Estados-membros. As crianças portuguesas são também as que passam mais tempo na escola. São dados que a Pordata, da Fundação Francisco Manuel dos Santos, divulga esta segunda-feira, Dia Mundial da Criança. Rita Soares.
2: Contas feitas, são cerca de 40 horas por semana, o que coloca Portugal no top 5 da União Europeia, diz a Antena 1 Luísa Loura, diretora da Pordata.
3: O número médio de horas de trabalho por semana e o número médio de horas que as crianças estão nas escolas são quase coincidentes. Anda tudo muito perto das 40 horas.
2: Porque os pais não têm muito mais soluções.
3: É dos países em que se trabalha mais horas em média por semana. Não só isso, como é dos que têm menos trabalho a tempo parcial. Não é o que tem menos, é quase o que tem menos trabalho a tempo parcial.
2: O que é urgente é fortalecer a economia para que se tomem medidas que façam mesmo a diferença.
3: É preciso que a economia cresça, que o país tenha uma maior capacidade para distribuir bons salários, porque assim que conseguir distribuir bons salários, as pessoas já começam a equacionar a trabalhar menos horas. Agora, se eu vou trabalhar metade do tempo e recebo metade do salário, não me compensa.
2: Em termos globais, apenas a Hungria tem uma carga horária média superior à portuguesa. Mas, sublinha Luísa Loura, nem tudo é mau. Há um dado positivo que salta à vista neste retrato.
3: Houve um grande crescimento nas creches e as amas passaram a ser certificadas.
2: No ano passado, quase 60% das crianças até aos 3 anos frequentavam creches ou amas, quase mais 10% do que a média europeia. Ainda assim, o deserto infantil, esse, está longe de acabar.
3: A proporção de crianças na União Europeia reduziu em todos os países, sendo que Portugal e Espanha são os dois países onde essa redução foi maior.
2: Em 75, pós 25 de abril, as crianças com menos de 12 anos representavam 22% da população portuguesa. Meio século depois, não chegam aos 10%, muito por causa das alterações no estilo de vida e da realidade do país.
1: Há cada vez mais um deserto infantil em Portugal, de acordo com os dados que a Pordata juntou e dá hoje a conhecer neste que é o Dia Mundial da Criança. Um deserto maior, sobretudo nos municípios do interior do país, com zonas a não terem mais do que 4 menores por cada 100 habitantes. São exemplos Alcoutim, Algarve, Almeida, na Beira Alta, ou Vinhais, em Trás-os-Montes. Mas mesmo no interior há exceções. Vila Velha de Ródão, em Castelo Branco, foi um dos 4 municípios portugueses onde a proporção de crianças até aos 10 anos aumentou. As condições de acolhimento proporcionadas pela autarquia e a oferta de emprego estão entre os motivos que levaram casais jovens a chegarem à região. Paulo Brás.
4: O testemunho de Dúnia Xavier é bem elucidativo.
5: Menos dão condições a nível de tudo. Por exemplo, nas escolas, até para as crianças, dão-nos condições quando compramos casa, dão-nos outro tipo de condições. E fora mesmo o espaço e os vizinhos em si, tudo. Não estou nada arrependida de ter vindo para cá viver.
4: Não é por isso de estranhar que a proporção de crianças até aos 10 anos tenha aumentado em Vila Velha de Ródão. Dúnia Xavier deixou tudo o que tinha em Lisboa para se fixar nesta vila do interior. Deixou casa, deixou emprego no Instituto de Microcirurgia Ocular e atualmente trabalha na autarquia. Foram precisamente os filhos que a fizeram optar pelo interior.
5: De forma a terem uma vida diferente, de eu poder também ter uma vida diferente e de conseguir acompanhá-los de maneira diferente. Achei que ia ser muito bom para eles e para mim também. E gosto muito deles estarem na escola e de ter mais tempo para eles, não tem nada a ver.
4: Dúnia acabou por arrastar a irmã e o cunhado. Sérgio Rodrigues também tem um filho com 5 anos e só vê vantagens.
6: Aqui é mais fácil de colocarmos o nosso filho na creche do que em Lisboa. E pronto, acaba por haver mais oportunidades para o nosso filho, até mesmo para nós. Há menos trânsito também e mais natureza, é tudo só coisas boas.
7: Não é?
6: Exato.
7: Só
6: E também, pronto, o nosso receio sempre foi um pouco o emprego, mas felizmente estamos a conseguir.
4: Vantagens também para os casais residentes e naturais de Rodão. Por isso, a Adriana Correia nunca lhe passou pela cabeça deixar a sua vila. Tem uma criança também com 5 anos e já equaciona ter um segundo filho.
7: Claro que sim, sem dúvida alguma. E sim, nós aqui estamos, nós estamos mesmo muito bem. Isto é uma terra pequenina, todos nos conhecemos, a rede de apoio, tudo. Isto é ótimo para viver.
4: É o interior do seu melhor.
1: Vila Velha de Rodão é um dos 4 municípios portugueses onde a proporção de crianças até aos 10 anos aumentou no espaço de 3 décadas. Os outros foram Lisboa, Montijo e Algesur. A campanha do Banco Alimentar contra a Fome recolheu este fim de semana 1.930 toneladas de alimentos, mais 2% do que na campanha de igual período do ano passado. O número foi divulgado esta madrugada pelo Banco Alimentar, que recorda que em 2025 foram recolhidas quase 1.870 toneladas de alimentos. A campanha do Banco Alimentar envolveu cerca de 40 mil voluntários em mais de 2 mil superfícies comerciais em todo o país. A participação pode ainda ser feita através de vales produtos selecionados, como azeite, leite, sal, salsichas e atum. Cada vale corresponde a uma unidade do produto. Os trabalhadores da AIMA, a Agência para a Integração, Migrações e Asilo, começam hoje uma greve de 4 dias em protesto contra problemas estruturais e a degradação das condições de trabalho. A paralisação, que decorre ao longo da semana, coincide com a greve geral de trabalhadores, agendada para a próxima quarta-feira. O Sindicato dos Técnicos de Migração, que marcou esta greve, queixa-se do aumento da pressão sobre os profissionais, sem o reforço de meios humanos e técnicos e com consequências na resposta aos processos de regularização de imigrantes. França pediu uma reunião de urgência ao Conselho de Segurança das Nações Unidas, que se vai reunir logo à tarde, depois do exército de Israel ter capturado a fortaleza medieval de Beaufort, no sul do Líbano. O presidente francês realizou uma série de contactos diplomáticos de alto nível com vários dirigentes do Médio Oriente e diz que nada justifica a escalada em curso em território libanês. Emmanuel Macron sublinha que é urgente que as armas se calem na região. O castelo fica numa montanha estratégica do sul do Líbano, que Israel já tinha ocupado entre 1982 e 2000. O Futebol Clube do Porto está na final da Liga Portuguesa de Basquetebol. Os Dragões venceram o Sporting por 94-86 e fecharam este domingo as meias-finais com uma vitória por 3-1. É a terceira vez consecutiva que o Porto chega a uma final, mas o último troféu conquistado foi na época 2015-2016. Na final, os azuis e brancos defrontam o Benfica, que eliminou o Oliveirense por 3-0. Os encarnados procuram conquistar o 5º título consecutivo.
0: Edição de Pedro Guilherme, simultâneo RTP Antena 1, Continente, Madeira e Açores, RTP Mundo e RTP África. 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
8: Vasco Diniz. Muito bom dia, boa segunda-feira e Yuri da Cunha a caminho para abrir esta hora. Logo depois, Yola Semedo. E, claro, vamos continuar a acompanhar o FITI, o Festival Internacional de Teatro de Inverno, que está a decorrer em Moçambique com o Joaquim Matavel. Para já, então, vem a música. Yuri da Cunha,

0: Yola Semedo. E hoje o regime de outsourcing, que é uma estratégia empresarial onde uma empresa subcontrata entidades externas ou freelancers para desempenhar atividades, serviços ou processos específicos, está em destaque no consultório jurídico com Adriano Malalana.
1: Como é que eu posso fazer para me legalizar?
2: Um contrato de trabalho pode ser feito por um dia, pode ser feito por um mês. Existe liberdade na fixação do prazo de duração do contrato de trabalho.
3: Consultório jurídico.
4: Outsourcing é um mecanismo que as empresas, do modo geral, empregam no sentido de retirar alguma atividade que devia ser prestada pelos trabalhadores adstritos a uma determinada empresa para essa atividade ser desenvolvida fora da empresa. Portanto, é uma tercialização. Vão contratar uma entidade terceira para exercer aquela atividade, por vezes até nas próprias instalações da empresa, outras vezes não. Podemos dar o exemplo dos bancos, por exemplo. Tradicionalmente, os bancos tinham gabinetes jurídicos muito sólidos, com juristas e advogados com uma larguíssima experiência do direito bancário. E, como nós sabemos, nos bancos assina-se vários contratos de várias natureza, contratos de empréstimo e outro tipo de contrato. Então, quando era necessário resolver questões jurídicas, era o gabinete jurídico do banco que resolvia. A partir de uma certa altura, os bancos dispensaram o gabinete jurídico, portanto, aquela vasta experiência que os advogados dos bancos tinham, levaram essa experiência para a criação de escritórios que passaram, portanto, a trabalhar para os bancos. E nos bancos ficam 2 ou 3 juristas, pronto, para aquelas questões pontuais. E a maior parte do trabalho que era feito no banco, pelo próprio banco, pelos profissionais que trabalhavam no banco, é feito fora do banco, através de escritórios de advogados, que são muito bem remunerados.
1: Como é que eu posso fazer para me legalizar?
2: Um contrato de trabalho pode ser feito por um dia, pode ser feito por um mês. Existe liberdade na fixação do prazo de duração do contrato de trabalho.
3: Consultório jurídico.

0: E do projeto Caia, vamos até às novas tendências da música portuguesa.
1: Depois de ontem termos viajado para a periferia de Maputo, precisamente para dois centros comunitários, e alegrar as crianças com duas propostas de teatro, A Sara e o Segredo e A Revolta dos Animais, e termos ido à Casa Velha ver Amor e Fogo de Luís de Camões, numa proposta de Rogério Majati, e ainda o clássico Alto da Barca do Inferno do grupo Fungo Lamaço. Hoje, quinto dia do FIT, dia 1 de junho, dia da criança. Queremos desejar a todas as crianças um dia feliz. Temos um programa também bastante leve. Bastante leve para permitir que as crianças tenham espaço para brincar. Mas não vamos deixar trabalhar. O FIT hoje tem uma proposta virada para os estudantes, particularmente os estudantes das artes, os estudantes de teatro, os estudantes das artes cênicas. Na Casa Velha, a partir das 14 horas do dia 1 de junho, que é hoje o quinto dia do nosso FIT, vamos ter a sessão do FIT Estudante. FIT Estudante é uma rubrica do FIT, como um todo, em que estudante dos cursos de teatro e de artes cênicas aqui em Maputo apresentam os seus exercícios de culminação de cursos, exercícios de disciplinas específicas perante um público específico, perante os seus colegas e também perante os seus professores. Esta edição ou esta sessão do FIT Estudante vai acontecer durante a tarde. A partir das 18 horas teremos a apresentação do espetáculo Depressão Pós-Realidade do grupo Fragmentados. Este espetáculo Depressão Pós-Realidade, com uma forte intensidade humana e estética, propõe uma reflexão profunda sobre as fragilidades do indivíduo contemporâneo, os limites emocionais impostos pela realidade social e a persistência do sonho como ato de resistência. Trata-se, na verdade, de um espetáculo que convoca o público à empatia, à escuta e à reflexão crítica, assumindo o teatro como espaço privilegiado de contato com a condição humana. Depois da sessão dos Fragmentados com Depressão Pós-Realidade, teremos o grupo de teatro Relâmpagos, que vem da cidade de Quelimane, aqui no centro de Moçambique, que nos vai apresentar o espetáculo Empregado Bandido. É um espetáculo, é uma sátira, na verdade, que apresenta-nos o dia-a-dia dos empregados domésticos e as peripécias deste grupo profissional durante o seu trabalho cotidiano. Esta é a proposta para o quinto dia e voltaremos com mais novidades para o sexto, sétimo, até ao décimo dia da 22ª edição do FIT aqui em Maputo.

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1: A cantora, compositora portuguesa Inês Marques Bocas tem um novo single. Chama-se Traz-me o Verão a Casa. Voz, letra, música, produção e mistura são da autoria da artista. Bom, e a canção encerra esta ideia. Apanhar sol na varanda enquanto se sonha a ir à praia.

0: A dupla Clay Clay com Topic, antes também Azaki com DJ Snake. Vamos até ao topo da hora, já sabe que tem informação atualizada às 6 da manhã, no fuso horário de Lisboa. Hoje, por ser segunda-feira, vamos até ao topo do Reino Unido, no Planeta Música. E já a seguir, vem aí Gilito.
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0: Felipe Monteiro, antes Gilito, e temos já a caminho o Planeta Música, que vai até ao top do Reino Unido. Para já e antes das notícias, a palavra do dia com Mafalda Lopes da Costa.
1: A palavra do dia é tripulação. A tripulação é quer o ato ou efeito de tripular, quer o conjunto das pessoas empregadas no serviço de um navio ou de um avião. E embora o termo indique o conjunto de pessoas responsáveis pela condução e manutenção de navios, aeronaves ou outros veículos, a origem etimológica exata do verbo tripular não tem uma definição consensual ou conclusiva. O termo é formado pelo radical do verbo tripular, acrescido do sufixo são, que indica ação ou

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1: A nova vibe de dança classificada na tabela britânica já chegou ao planeta e chama-se Talk to You. Junta a Nutter e 54 Ultra. O duo holandês está de volta e não vem mesmo para brincadeiras. A nova faixa acaba de invadir o top inglês e assim é quase impossível ficar parado.

0: Muito bom dia, são 6 horas em Portugal e Angola, 4 horas em Cabo Verde, 5 horas na Guiné-Bissau e São Tomé e Príncipe, são 7 horas em Moçambique. Já a seguir, as notícias RTP África.
1: Bom dia e bem-vindos ao arranque da manhã informativa da RTP África desta segunda-feira, 1 de junho, Dia Mundial da Criança, que em Cabo Verde é assinalado, Carlos Santos, num novo quadro legal de proteção da infância, marcado pela entrada em vigor do novo Estatuto da Criança e do Adolescente, que foi aprovado este ano e se destina a reforçar os mecanismos de defesa dos direitos dos menores.
2: A entrada em vigor do diploma coincide com um momento particularmente sensível. Nos últimos dias, uma operação conduzida pelo Ministério Público, no SAL, levou ao desmantelamento de uma alegada rede de abuso sexual de menores na ilha. Um caso que voltou a colocar no centro do debate a necessidade de reforçar os mecanismos de prevenção e proteção das crianças. A presidente do Instituto Cabo-Verdiano da Criança e do Adolescente, Zaida Freitas, considera que o ECA representa um passo importante na defesa dos direitos das crianças e adolescentes no arquipélago.
3: O ECA vai obrigar-nos a reestruturar, portanto, o sistema de proteção, porque efetivamente vem clarificar, portanto, o papel das instituições. Porque muitas vezes ainda não se faz uma leitura correta de qual é o papel das instituições. Por exemplo, às vezes em relação ao ICA, acham que o ICA tem mandato para ir investigar. O ICA não tem mandato para investigar, o ICA tem um mandato para proteger. Agora, em relação a essas ações na comunidade, dizer que...

0: Nós há 2 anos que temos estado com a campanha Proteja, portanto, no âmbito do Plano Nacional de Ação e, portanto, Prevenção e Combate ao Abuso e Violência Sexual. E, portanto, no âmbito dessas ações, nós temos estado permanentemente nas comunidades. Portanto, ao longo de 2 anos, foram identificadas comunidades vulneráveis.
1: Apesar dos progressos alcançados por Cabo Verde nas áreas de saúde, educação e proteção social, as autoridades continuam a apontar a violência sexual, a negligência e a fragilidade de algumas famílias e os riscos associados ao mundo digital entre as principais ameaças à infância.
2: O Dia Mundial da Criança em Cabo Verde, onde ontem um incêndio destruiu grande parte de um mercado de roupa na cidade da Praia. O fogo deflagrou em Ponta Belém e também atingiu um edifício que fica ao lado do mercado. Não há relato de vítimas. Dezenas de vendedoras conseguiram salvar as suas mercadorias, mas muitas estão consternadas porque dependem deste comércio para sustentar as suas famílias. No futebol, em jogo de preparação para o Mundial, que arranca dia 11 deste mês, Cabo Verde bateu ontem a Sérvia por 3-0. A partida decorreu no Estádio do Restelo, em Lisboa. Em Paris, a noite foi de consagração do PSG, bicampeã europeia. Vitinha e João Neves, além de Nuno Mendes e Gonçalo Ramos, foram os portugueses aplaudidos no Parque dos Príncipes.
3: Son style, son bandeau dans les cheveux, il n'en existe, qu'un comme lui. Notre numéro 17, Vitor Machado Ferreira. Vitor Machado Ferreira. Vitor Machado Ferreira. Réponse avec notre numéro 87, João.
2: A festa do PSG Paris Saint-Germain ontem em Paris. Em São Tomé e Príncipe, há mais um pré-candidato às eleições presidenciais de 19 de julho. Domingos Monteiro é membro fundador do Movimento dos Cidadãos Independentes, Partido Socialista, e já disse que vai concorrer ao mais alto cargo da nação para pôr fim ao ódio e à perseguição na sociedade são-tomense.
4: O nosso país não pode continuar dividido pelo ódio, pela perseguição, pelo rancor político. Nenhuma nação se desenvolve quando os seus dirigentes perseguem o próprio povo. Nenhum país cresce quando o medo substitui a liberdade e quando a vingança política ocupa o lugar da união nacional. Chegou o momento de reconciliar São Tomé e Príncipe. Chegou o momento de construir uma república onde tenha um espaço independentemente da sua cor política, religião, região ou condição social. Defendo um país unido, estável e justo.
2: Domingos Monteiro, presidente da Federação São Tomense de Futebol e membro fundador do MCIPS, e é mais um pré-candidato à presidência da República em São Tomé e Príncipe. Em Moçambique, o governador de Nampula pediu ontem o envolvimento dos profissionais da saúde afetos ao Hospital Central, bem como à sociedade em geral, para se terminar de vez com o fenómeno das uniões prematuras e da gravidez precoce. Para Eduardo Abdullah, a situação não pode continuar na província de Nampula, que é a mais populosa do país.
5: Às mães, aos pais, aos líderes comunitários, a todos os responsáveis, dizer que casamento prematuro é violação da lei. Deixar a rapariga crescer, atingir a sua idade, ela poder estudar, ela formar-se e escolher o marido que quer. Podem embarcar comigo nessa luta?
6: Sim.
5: Podem embarcar comigo nessa luta?
6: Sim.
5: Pronto, esta é a primeira luta. Temos que vencer. Nampula está com índices muito grandes.
2: Eduardo Abdullah destacou o papel da justiça na condenação de um cidadão que violou uma rapariga de 10 anos, do qual resultou numa gravidez.
5: A criança teve um bebê que já está com 6 meses e a menina tem 10 anos de idade. Mas graças a Deus, esse malandro apanhou 26 anos de cadeia. E eu rogo a Deus, num dia como este, que apodreça na cadeia e que morra por lá. Peço desculpas, se quiserem pôr isso no jornal. Eu tenho filhas, tenho netas e não vou admitir isso que aconteça com o filho de ninguém. Quem quiser deturpar este meu discurso, fique à vontade, por favor, porque eu vou continuar a combater este mal que afeta a nossa sociedade e as nossas filhas.
2: Declarações do governador da província de Nampula, Eduardo Abdullah, feitas ontem durante a cerimónia do fim de semana de entrega de medicamentos e diverso material médico-cirúrgico ao Hospital Central de Nampula. A informação regressa quando forem 7 horas à RTP África com a jornalista Paula Borges. Um grande Dia Mundial da Criança.
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0: Vasco Diniz.
1: Muito bom dia, boa segunda-feira. É bom saber que está ligado nesta manhã, início de semana, para ouvir muita música, e é o que temos também nesta hora. Já a seguir com Eli Paris e Jari Paris, e para abrir, a banda Cacana. 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

0: Ouvimos Ellie Paris e Jari Paris. E daqui a mais alguns instantes vamos também para o Ciberdúvidas da Língua Portuguesa. Esta manhã vamos saber quando comunicamos que usamos algumas expressões latinas. E agora vamos até ao planisfério, à atualidade mundial, na visão do José Gonçalves.
1: Um novo medicamento, numa área muito sensível da vida humana, estaria prestes a entrar no mercado. Trata-se de um comprimido que enfrenta o câncer do pâncreas, um dos mais letais e objeto de intensas pesquisas. Pesquisas que vão em todos os sentidos. Portanto, aqui há uns meses atrás, há talvez um pouco mais de um ano, falou-se num primeiro teste de tratamento com células-tronco, uma área que ainda requer aprofundamentos. Esses aprofundamentos podem surgir a qualquer momento, dada a velocidade com que avança a biomedicina. Mas, para já, o novo comprimido garante, segundo testes divulgados no Washington Post, o dobro da vida humana em relação ao alcance da quimioterapia tradicional. E tem a vantagem de ser um comprimido. Algo que pode significar até mais 20 anos de vida, se entretanto não surgirem novas e prováveis descobertas na matéria. Em Singapura, fala-se muito da segurança mundial, um seminário muito notado, porque o secretário da Defesa dos Estados Unidos, etc., procurou explicar aos seus aliados, sobretudo asiáticos, a importância do silêncio norte-americano sobre Taiwan. Ele disse que esta é a melhor forma de afirmar o poder dos Estados Unidos. Não se sabe muito bem o que é que significa esta expressão, esta frase meio misteriosa, mas é um facto que ela pode estar relacionada com o tipo de contacto que os Estados Unidos têm com a China neste momento e os projetos que teriam sido elaborados, ou que pelo menos teriam sido imaginados, durante a visita de Donald Trump a Pequim, uma visita, como sabemos, recente, que depois foi seguida por uma visita do presidente da Rússia. Agora, por outro lado, ainda no domínio dos conflitos, Israel parece estar a aproveitar um impasse nas negociações Estados Unidos e Irão para aumentar os ataques no Líbano, inclusive a norte do rio Litani. Agora, esta situação, do ponto de vista de Israel, é vista como uma autodefesa em relação ao Hezbollah. Isto apesar de vários apelos mundiais para que Israel não continue a fazer operações contra o Líbano e que as negociações entre os Estados Unidos e o Irão suscitem da parte de Israel também uma posição de negociar a situação. Seja como for, são esperados novos ataques dentro do Líbano mesmo durante o dia de hoje, se é que já não estão a ocorrer. Vamos falar do Mundial de Futebol. Vamos notar que entre os jogos de preparação da semana passada enfrentaram-se dois países, duas seleções, vamos dizer, de dois países que não são independentes. Foi o jogo entre o Curaçao e a Escócia. Conforme todos sabemos, a Escócia é parte do Reino Unido e Curaçao é uma ilha do Caribe que é parte com autonomia do Reino da Holanda. Ora, Curaçao tem uma outra característica. Bom, todos os seus jogadores nasceram na Holanda, portanto são descendentes de nascidos no próprio Curaçao, na própria ilha de Curaçao, no Caribe. Mas, por outro lado, é o menor país da Copa do Mundo. Tem apenas 440 km quadrados e 185 mil habitantes.
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0: 20 Fingers. Já vamos para a estreia do Artista da Semana, RTP África. Também temos uma janela aberta para a saúde. O tema da saúde é sempre trazido pelo Manuel Matola às segundas-feiras. Continuamos a abordar a cooperação em saúde Portugal e PALOP com o médico Fernando Almeida. Mais à frente vamos então à saúde na ponta da língua. Agora ficamos mesmo é no Ciberdúvidas da Língua Portuguesa.
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3: Agora uma pergunta para a linguista Sandra Duarte Tavares. Quando comunicamos, usamos algumas expressões latinas? Pode dar alguns exemplos?
4: O português tem origem no latim, que era a língua oficial do antigo Império Romano e foi introduzido na Península Ibérica pelos conquistadores romanos. O latim possuía duas formas. O latim clássico, que era falado pelas pessoas cultas, pelos poetas, pelos filósofos, e o latim vulgar, que era a língua usada pelas pessoas do povo. O português provém do latim vulgar, o latim falado pelo povo. No nosso dia-a-dia, apesar de o latim ser uma língua morta, nós utilizamos algumas expressões latinas. Vejamos algumas das mais frequentes e o seu significado. Ad hoc significa para tal fim. A priori significa à primeira vista. A posteriori, posteriormente. Curriculum vitae, percurso de vida. Ex libris, símbolo. Grosso modo, aproximadamente. Idem, o mesmo. In loco, no próprio lugar. Ipsis verbis, literalmente. Média, meios de comunicação. Modus operandi, modo de atuar. Per capita, por cabeça. Persona non grata, pessoa indesejada. Pro bono, sem retribuição. Sine qua non, condição indispensável. Sui generis, peculiar. E, finalmente, versus, significa por oposição.
3: Sandra Duarte Tavares, linguista.

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1: Esta semana estamos em Luanda. Conhecemos o trabalho de uma voz que ficou conhecida pela sua atividade na televisão em Angola. Esse amor, maior que eu. Marlene Amaro é uma artista RTP África.
3: Asas para Voar tem uma história, assim muito interessante. Quase todo o tipo de relação termina em confusão. Termina em desavença. Quando são pessoas que tiveram um bem-querer, que às vezes até de relações das quais nutrem filhos, e acaba numa confusão, acaba numa desavença. Então pensei, por que não ser de outra maneira? E veio-me assim o Asas para Voar. Esta música aconteceu, não é à toa que é a primeira. Eu disse, vamos dar dignidade a ela. E é um dos temas que tem sido...

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1: Antes das notícias às 7, vai ficar a saber quem foi o primeiro Nobel da literatura africano. Não perca o programa de hoje, da nossa história, em mais um capítulo com Ângela Coutinho e Ana Paula Gomes. Para já, vamos ao encontro do Manuel Matola. Temos a Cooperação em Saúde Portugal-PALOP.
2: É mais um A Saúde na Ponta da Língua, novamente com o presidente do Instituto Ricardo Jorge, Fernando Almeida, que é médico em saúde pública. Doutor, falar sobre instituições de saúde como a sua é falar do que é fundamental na investigação e respostas a desafios de saúde pública. De que forma instituições como o Instituto Nacional Ricardo Jorge pode apoiar os países africanos nos desafios que temos estado aqui a falar nas últimas semanas? Olá, bom dia.
3: Olá, bom dia. Bom, esta é uma pergunta que, para encerrar todo este ciclo de conferências, a quem eu agradeço muito a RDP África ter feito este convite, que me permite pôr aqui um africano nascido em Angola a falar da sua terra, que alguém dizia que é um país onde o tempo é uma eternidade, o espaço é uma imensidão. E quem nunca foi à África que vá, porque é uma experiência fantástica e eu aqui agora sou suspeito. E toco exatamente numa área que é muito querida, de uma das áreas dos pilares mais importantes do Instituto Nacional de Saúde, Dr. Ricardo Jorge, que normalmente estamos sempre habituados aqui, vamos para a Europa, vamos ali para a América, vamos ali. E África? África, nós estamos aqui, RDP África. E África, nós não ajudamos estas pessoas, nós não cooperamos com estas pessoas, nós não partilhamos com estas pessoas o nosso saber, aquilo que sabemos um pouco mais, e não prevenimos que, se nós capacitarmos cada vez mais as populações daqueles países, estamos todos muito melhores, estamos todos muito, muito, muito mais abertos. Dou-lhe um exemplo: Cabo Verde, há pouco tempo, fez o primeiro transplante renal. Que bom saber que estas famílias já não precisam de estar a viver em Portugal, fora do seu ambiente, fora da sua, daquilo a que eu chamo, e agora permitem-me, com todo o respeito que eu tenho pelos cabo-verdianos, viver a sua morabeza em Portugal, quando podem perfeitamente ter uma vida muito mais descansada, sem estar ligados a uma máquina permanentemente em Portugal, ou resolver o seu problema, como também já é o caso de Cabo Verde. E são estas questões que nos animam, estas questões que fazem a um africano como eu promover esta cooperação. É evidente que há aqui uma instituição que eu tenho que nomear, que é o Instituto de Camões, que deu um projeto e que tem um projeto, mas que é um projeto de 1 milhão e 600 mil, de 3 anos, para todos os países africanos de língua oficial portuguesa, que é mesmo para os PALOP, mas que não é um projeto, é um projeto do INSA, mas que vem na sequência daquilo que eu falei aqui há uns tempos, penso que no primeiro, no segundo programa, da questão do Ébola, que nós fomos, e nós vamos fazendo esta capacitação. Só que esta capacitação que nós agora estamos a fazer, este programa, é um programa muito mais bem estruturado. É feito de acordo com as necessidades das pessoas. Perguntamos assim: meus camaradas, meus amigos, meus irmãos, o que é que vocês mais precisam? Quais são as vossas necessidades em termos de formação, em termos de capacitação? E foram eles para: olha, nós queremos fazer formação em genómica, nós queremos formação em alimentação, nós queremos fazer cooperação em tudo, na capacitação laboratorial, formação de recursos humanos, metodologias. Então é isto que nós estamos a fazer, é isto que vamos fazer. Nós vamos atingir cerca de 150 a 200 pessoas durante estes 3 anos de capacitação, mas em que não é chegar e dizer. As pessoas vêm e estão aqui um mês se for preciso, e vão para o seu país, e nós depois vamos ver se de facto aquilo que estiveram a aprender tem ou não tem 3 critérios. Primeiro, eu consegui fazer a captação, eu estou a implementar, sim ou não? Segundo, os equipamentos estão lá e funcionam bem, sim ou não? Terceiro, há reagentes e capacidade para continuar. Tudo bem. É esta, porque ensinar, é o tal velho provérbio chinês, dá-lhe o peixe sem lhe ensinar a cana, não é a formação. E nós temos feito uma cooperação fantástica de todos os países, e há todos os indicadores apontam que está a resultar, e este projeto é aquilo que deve ser a cooperação, com uma outra condição: respeitar a idiosincrasia e a individualidade de cada país. Respeitar. Nós não vamos lá com paternalismo, não vamos lá com nada. Vamos lá, como eu disse num destes programas, partilhar. Há doenças infecciosas que em Portugal já não existem. O carbúnculo é uma doença que toda a gente sabe, que são aqueles furúnculos muito juntos, provocado por um bichinho que se chama Bacillus anthracis, que às vezes nós ouvimos falar do antrax na guerra biológica, mas que é exatamente isso, mas que provoca uma doença de pele. E em Portugal praticamente já não há casos. Mas de vez em quando aparecem, fruto da imigração, como é o normal, e portanto nós quando lá vamos aprender, olha, está aqui, e aprendemos como é que alguns países africanos resolvem os seus problemas, e é um ensinamento fantástico. Agora, esta cooperação, como eu disse, é unívoca, não deve, é bionívoca, é dos dois, de cada um dos países, e tem tido uma satisfação. E é uma aprendizagem comportamental, mesmo dos meus colaboradores. Os nossos colaboradores do Instituto Ricardo Jorge, quando partiram para isso, há muitos que só gostam de ir para a África. Só querem África, só querem África, só querem. E outros, mas como é que vai ser? E como é que vai? Mas eu nunca fui. E depois, não querem outra coisa. Porquê? Porque percebem que estamos no bom caminho, percebem que é esta a única maneira que nós podemos. Nós não somos um país rico, chega lá, tome lá petróleo, tome lá isto. Não, nós temos uma riqueza, que é aquela que eu agora queria encerrar este ciclo, que é a linguagem, é a cultura e é a língua portuguesa. E esta troca e esta riqueza é fantástica para nós podermos ajudar quem precisa e também percebemos que é esta a cooperação no lugar certo.

0: Fantastic.
1: Olá, Midé, com o Wizkid da Nigéria e agora damos um salto à nossa história com Ângela Coutinho e Ana Paula Gomes.
2: E na RTP África, a sua rádio, falamos agora da história da África com a historiadora Ângela Coutinho. Olá, Ângela. Até onde nos leva hoje?
3: Olá, Ana Paula. Continuamos no período dos pós-independências, que apesar de todas as tensões, enfim, conflitos políticos, dificuldades várias a diversos níveis, tem sido, Ana Paula, o período de afirmação internacional de culturas africanas. E vamos falar hoje, primeiramente, da literatura e dizer aos nossos ouvintes que foi no ano de 1986, no século passado, que o primeiro escritor africano foi galardoado com um prémio Nobel nesta área da literatura. E estamos a falar do nigeriano Haole Soyinka, nascido em 1934, portanto, ainda no período colonial, oriundo de uma família Yoruba, de ascendência real e também anglicana. O pai dele era pastor. Ele estudou literatura, teve acesso ao ensino superior, numa época em que a Nigéria era ainda uma colónia britânica. Estudou na Universidade de Ibadan e depois, nos anos 50, licenciou-se em literatura na Universidade de Leeds, na Grã-Bretanha. Haole Soyinka destacou-se sobretudo como dramaturgo. Ele, de facto, dedicou-se muito cedo ao teatro, mas também foi diretor de revistas literárias e trabalhou na rádio, na BBC. Acabou por dedicar-se muito ao ensino superior. Lecionou em diversas universidades na Nigéria e mais tarde também na Grã-Bretanha e nos Estados Unidos. E ele não se limitou à escrita de peças de teatro. Tem também uma produção conhecida em poesia, escreveu romances, novelas e ensaios. Ora, a vida de Haole Soyinka foi também grandemente marcada por estas conturbações políticas de que temos estado a falar nas últimas semanas e, na verdade, poucos anos depois da independência, ele já residia no seu país natal e ele foi preso e chegou a ser preso duas vezes quando estalou a Guerra do Biafra, de que também falámos. Foi preso em 1965 e depois em 1966. Chegou a estar quase dois anos na prisão, ele escreveu também sobre isso e no início da década de 70 decidiu partir para o exílio. Nessa altura doutorou-se em literatura, também em Leeds,
2: país,
3: em Leeds também, na Grã-Bretanha, e tem sido galardoado com diversos outros prémios literários a nível internacional. Tem peças de teatro adaptadas para o cinema, tem merecido diversas distinções também na Nigéria e foi nomeado embaixador da boa vontade pela Unesco para a promoção da cultura africana, dos direitos humanos, da liberdade de expressão, dos mídia e comunicação em geral. Não foi o único, foi o primeiro, mas não o único escritor africano a ter este reconhecimento internacional pela sua produção artística, literária, de forma mais específica, e salientar, Ana Paula, que de facto os trabalhos de Haole Soyinka têm um marco satírico muito forte, também uma veia poética, retratam a realidade da África Ocidental, mergulham nas raízes culturais Yoruba e as suas obras, já no pós-independência, tratam muitas vezes da questão da relação difícil com o poder nestas sociedades africanas e até mesmo da corrupção. Ele também é conhecido por ser crítico das religiões monoteístas. A Nigéria vive esse conflito entre cristãos e muçulmanos, não é? Desde há muito. Portanto, ele ainda está vivo e continua a ser.
2: E ainda bem.
3: Um marco importante.
2: E continua a produzir também belíssima literatura.
3: Exatamente. Tem também toda uma vida política, mas hoje interessava-nos, de facto, este reconhecimento do seu trabalho e a divulgação a nível internacional de aspectos da cultura Yoruba, que, como também sabemos, ficou muito presente nas Caraíbas e no Brasil.
2: Ângela, muito obrigada. Até para a semana.
3: Até para a semana, Ana Paula.

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0: 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Agora vamos até à hora dos ouvintes com o David Joshua, que lança o tema desta manhã de segunda-feira. Bom dia.
1: Viva! O Dia da Criança é assinalado a 1 de junho em Portugal e não só. Nesta data, as crianças, o seu crescimento, desenvolvimento e condições de vida estão no centro das atenções. O Dia Mundial da Criança é celebrado em vários países, em datas diferentes. No Brasil, por exemplo, a data é assinalada a 12 de outubro. 20 de novembro foi o dia escolhido pela ONU para o Dia Mundial da Criança, porque nesta data, mas em 1959, foi adotada a Declaração dos Direitos da Criança. Como são tratadas as crianças nos nossos países? Na sua opinião, são suficientes as medidas que conhece para a defesa e o bom crescimento e desenvolvimento das crianças? Junte-se a nós nesta Hora dos Ouvintes, em que celebramos o Dia Mundial da Criança.

0: Muito bom dia, são 7 horas em Portugal e Angola, 5 horas da manhã em Cabo Verde, 6 horas na Guiné-Bissau e em São Tomé e Príncipe, 8 horas em Moçambique. Conhecemos agora os principais temas que marcam este jornal.
1: Dia 1 de junho, dia da criança, neste jornal São Tomé e Príncipe e as preocupações face a crimes contra meninas e raparigas, Moçambique e o casamento precoce, que é ainda um flagelo no país, também Cabo Verde, com o novo quadro legal de proteção da infância e Portugal, com cada vez menos mais novos. Portugal, onde esta será uma semana marcada por uma greve geral e por várias outras paralisações de serviços públicos.
0: Hoje temos máxima de 27 graus para Lisboa, 22 para o Porto, 25 para Coimbra e 36 para Faro, com sol, calor e aviso das autoridades para as altas temperaturas. Começa agora o jornal na RTP África, edição na rádio com Paula Borges.
1: O abandono de crianças e a violação sexual de menores são dois temas que têm marcado a sociedade de São Tomé e Príncipe nos últimos anos. É um país onde os discursos políticos protegem os direitos das crianças, mas na prática a realidade é bem diferente. Oscar Medeiros.
2: Entre os direitos da criança mais violados em São Tomé e Príncipe está a proteção. Nas últimas décadas, a sociedade tem deixado milhares de menores a sua sorte, uma situação que tem contribuído para o aumento da violação e do abuso sexual de crianças.
3: Tenho três meninas, uma tem 2 anos e as recentes têm 3 meses, elas são gêmeas. Eu fui violada 2 vezes. A primeira vez, quando eu tive 13 anos, eu ainda era virgem.
2: Há registro de vários casos envolvendo figuras públicas e dirigentes políticos. A SOS Mulher, a Associação de Defesa das Vítimas, lamenta a impunidade perante o aumento das denúncias.
4: Há uma grande impunidade. Nós trabalhamos, nós sentimos isso, presenciamos. A sociedade sente que há impunidade. E o que acontece quando há impunidade e essa sensação de impunidade, o crime vai aumentar com certeza.
2: O Ministério Público santomense diz que tem dificuldades em reunir provas por falta de meios.
5: Nós não temos meios científicos, por exemplo, de perícias médico-legais. Há muita dificuldade, como eu dizia, a própria demora na tramitação desse processo pode comprometer o próprio processo. Porque uma denúncia apresentada hoje para a ofendida e as testemunhas eventualmente existirem, serem ouvidas daqui a 6 meses, 1 ano, obviamente que dificultará ainda mais a produção de provas, sobretudo quando esses crimes acontecem no meio familiar.
2: Abandono, violação e abuso sexual, duas entre muitas situações que têm afetado gravemente os direitos da criança nas últimas décadas em São Tomé e Príncipe.
1: São Tomé e Príncipe, um dos países analisados na Hora dos Ouvintes de hoje, dedicado precisamente o programa ao Dia da Criança. Em Moçambique, o governador de Nampula, a província mais populosa do país, pede o envolvimento dos profissionais de saúde afetos ao Hospital Central, pede também aos cidadãos em geral para que todos se empenhem na luta contra o fenómeno das uniões prematuras e da gravidez precoce, diz Eduardo Abdullah, que assim simplesmente não se pode continuar.
6: Às mães, aos pais, aos líderes comunitários, a todos os responsáveis, dizer que casamento prematuro é violação da lei. Deixar a rapariga crescer, atingir a sua idade, ela poder estudar, ela formar-se e escolher o marido que quer. Podem embarcar comigo nessa luta? Podem embarcar comigo nessa luta? Pronto, esta é a primeira luta. Temos que vencer. Nampula está com índices muito grandes.
1: E diz também Eduardo Abdullah que o papel da justiça foi importante, nomeadamente na condenação de um homem que violou uma menina de 10 anos e deste ato resultou uma gravidez.
6: A criança teve um bebê que já está com 6 meses e a menina tem 10 anos de idade. Mas graças a Deus, esse malandro apanhou 26 anos de cadeia. E eu rogo a Deus, num dia como este, que apodreça na cadeia e que morra por lá. Peço desculpas, se quiserem pôr isso no jornal. Eu tenho filhas, tenho netas, e não vou admitir isso que aconteça com o filho de ninguém. Quem quiser deturpar este meu discurso, fique à vontade, por favor, porque eu vou continuar a combater este mal que afeta a nossa sociedade e as nossas filhas.
1: Eduardo Abdullah, ele é governador da província moçambicana de Nampula. Portugal está entre os países da União Europeia com menos crianças. Nos últimos 50 anos, o país registou uma das maiores reduções da população infantil entre os 27 Estados-membros. As crianças portuguesas são também as que passam mais tempo na escola. Estes são dados que a Pordata da Fundação Francisco Manuel dos Santos divulgam precisamente neste dia 1 de junho, Dia Mundial da Criança. Rita Soares.
7: Contas feitas, são cerca de 40 horas por semana, o que coloca Portugal no top 5 da União Europeia, diz a Antena 1 Luísa Loura, diretora da Pordata.
8: O número médio de horas de trabalho por semana e o número médio de horas que as crianças estão nas escolas são quase coincidentes. Anda tudo muito perto das 40 horas.
7: Porque os pais não têm muito mais soluções.
8: É dos países em que se trabalha mais horas em média por semana. Não só isso, como é dos que têm menos trabalho a tempo parcial. Não é o que tem menos, é quase o que tem menos trabalho a tempo parcial.
7: O que é urgente é fortalecer a economia para que se tomem medidas que façam mesmo a diferença.
8: É preciso que a economia cresça, que o país tenha uma maior capacidade para distribuir bons salários, porque assim que conseguir distribuir bons salários, as pessoas já começam a equacionar trabalhar menos horas. Agora, se eu vou trabalhar metade do tempo e recebo metade do salário, não me compensa.
7: Em termos globais, apenas a Hungria tem uma carga horária média superior à portuguesa. Mas, sublinha Luísa Loura, nem tudo é mau. Há um dado positivo que salta à vista neste retrato.
8: Houve um grande crescimento nas creches e as amas passaram a ser certificadas.
7: No ano passado, quase 60% das crianças até aos 3 anos frequentavam creches ou amas, quase mais 10% do que a média europeia. Ainda assim, o deserto infantil, esse, está longe de acabar.
8: A proporção de crianças na União Europeia reduziu em todos os países, sendo que Portugal e Espanha são os dois países onde essa redução foi maior.
7: Em 75, pós 25 de abril, as crianças com menos de 12 anos representavam 22% da população portuguesa. Meio século depois, não chegam aos 10%, muito por causa das alterações no estilo de vida e da realidade do país.
1: E há uma crise de falta de crianças em Portugal. Cabo Verde assinala este dia num novo quadro legal de proteção da infância, marcado pela entrada em vigor do novo Estatuto da Criança e do Adolescente, destinado, Carlos Santos, a reforçar os mecanismos de defesa dos direitos dos menores.
9: A entrada em vigor do diploma coincide com um momento particularmente sensível. Nos últimos dias, uma operação conduzida pelo Ministério Público, no SAL, levou ao desmantelamento de uma alegada rede de abuso sexual de menores na ilha. Um caso que voltou a colocar no centro do debate a necessidade de reforçar os mecanismos de prevenção e proteção das crianças. A presidente do Instituto Cabo-Verdiano da Criança e do Adolescente, Zaida Freitas, considera que o ECA representa um passo importante na defesa dos direitos das crianças e adolescentes no arquipélago.
10: O ECA vai obrigar-nos a reestruturar, portanto, o sistema de proteção, porque efetivamente vem clarificar portanto, o papel das instituições. Porque muitas vezes ainda não se faz uma leitura correta de qual é o papel das instituições. Por exemplo, às vezes em relação ao ICA, acham que o ICA tem mandato para ir investigar. O ICA não tem mandato para investigar, o ICA tem um mandato para proteger. Agora, em relação a essas ações na comunidade, dizer que nós há 2 anos que temos estado com a campanha Proteja, portanto, no âmbito do Plano Nacional de Ação e, portanto, Prevenção e Combate ao Abuso e Violência Sexual. No âmbito dessas ações, nós temos estado permanentemente nas comunidades. Portanto, ao longo de 2 anos, foram identificadas comunidades vulneráveis.
9: Apesar dos progressos alcançados por Cabo Verde nas áreas de saúde, educação e proteção social, as autoridades continuam a apontar a violência sexual, a negligência e a fragilidade de algumas famílias e os riscos associados ao mundo digital entre as principais ameaças à infância.
1: E no momento em que, como já ouvimos, o novo Estatuto da Criança e do Adolescente foi aprovado em Cabo Verde. Ainda em Cabo Verde, um incêndio destruiu ontem grande parte de um dos mercados de roupa da cidade da Praia, em Ponta Belém, e também um edifício adjacente. Informação avançada à Agência Lusa por fonte da Proteção Civil. O fogo deflagrou depois das 15 horas locais. Eram 7 da tarde de ontem em Lisboa, numa rampa coberta que liga o platô, o centro histórico e a baixa da cidade da Praia, local de comércio com bancas e bidões de venda de pronto a vestir. Os trabalhadores da AIMA, Agência para a Integração, Migrações e Asilo em Portugal, começam hoje uma greve de 4 dias em protesto contra problemas estruturais e a degradação das condições de trabalho. Esta paralisação, que decorre ao longo da semana, coincide com a greve geral de trabalhadores que está agendada para a próxima quarta-feira. O Sindicato dos Técnicos de Migração, que marcou esta greve, queixa-se do aumento da pressão sobre os profissionais sem o reforço de meios humanos e técnicos. Ainda em Portugal, a campanha do Banco Alimentar contra a Fome recolheu este fim de semana 1.930 toneladas de alimentos, mais 2,5% do que na campanha do ano passado. O número foi divulgado esta madrugada pelo Banco Alimentar, que recorda que em 2025 foram recolhidas quase 1.870 toneladas de alimentos. A responsável pelo Banco Alimentar contra a Fome é Isabel Joné.
11: Tem mais incidência nos centros urbanos, onde as pessoas dependem mais do dinheiro exclusivamente para viver, e estamos a falar da Grande Lisboa, do Grande Porto, de Setúbal e também de regiões como o Algarve e a Madeira, que são afetadas quando há perturbações no turismo, como se tem verificado pela expectativa desta guerra e deste conflito internacional.
1: O mapa das necessidades aqui traçado por Isabel Joné, que também ontem disse que o aumento dos donativos é a expressão da solidariedade manifestada pelos portugueses.
0: E fica então assim concluído o jornal RTP África, edição com a jornalista Paula Borges. 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

0: Mais uma vez, muito bom dia e uma segunda-feira leve para Portugal, Angola, Cabo Verde, Guiné-Bissau, São Tomé e Príncipe, Moçambique, Timor-Leste e Brasil, e um feliz dia da criança. Hoje estão aí de parabéns, é o vosso dia. Começamos esta edição amanhã RTP África com David Joshua, Isabel Leonor, Paula Borges e Germano Campos, ao som de Marlene, na Pérola do Índico, e depois com Hugo Villanova, Wickbox, Cotabué Bonga, aqui com este Capiango no remix. Que o fim de semana tenha sido agradável e esta noite bem descansada. Vamos entrar agora no domínio da revista de imprensa RTP África e começamos com o Público, que apresenta a fotografia de uma criança tranquila, no sorriso, com o título Meio Século a Encolher. Crianças até aos 12 anos já só representam 9,8% da população. É chamada de atenção para a população em Portugal. No Diário de Notícias, há 3 anos que as entradas na PSP não compensam as saídas. No Correio da Manhã, a acusação do Ministério Público resulta em letras garrafais para o título Burla, idosos sem ou em encontros amorosos. Burla, idosos em encontros amorosos, falsa arquiteta dá golpe de 200 mil euros. No Desporto, a Bola apresenta fotografia de perfil grande para um hipotético futuro. Negociações entre Benfica e treinador do Fulham foram retomadas. O grande título para a Bola de hoje e sua capa é Último Esforço por Marco Silva. É ele que está aqui com a foto de perfil quase de capa inteira. No jornal O Jogo, no Futebol Clube do Porto, é um guardião que aparece em fotografia. Um dos nomes mais apetecíveis para os tubarões, entre aspas, é considerado fundamental no projeto portista para 2026-2027. Todas as fichas em Diogo Costa é o título maior para o jogo de hoje. No jornal Record, polegar para cima, sorriso tranquilo, negociações estiveram por um fio. Marco, depois das tormentas, é o título maior. Salário motivou discórdia. Reunião de ontem resolveu parte das divergências e assim vão as negociações. Esta é a capa do jornal Record. Em Moçambique, temos o jornal Notícias, que avança com um dos títulos em foco na imprensa moçambicana. Reduzem mortes neonatais na Zambésia. Passagem agora para Cabo Verde. Segundo a Infopress, na praia Ponta Belém, incêndio destrói bancas de roupa, atinge habitações e deixa famílias desamparadas. Destaque fotográfico para um desses momentos de fogo. Agora, em São Tomé e Príncipe, avançamos para o Telanon. Apresenta a fotografia do candidato e o título Nino Monteiro anuncia candidatura presidencial no Congresso do MCI-PS. Em Angola, o jornal O País escreve com letras garrafais sobre a ligação Angola-China. TAG lança amanhã rota Luanda-Guangzhou. É o título maior na capa do jornal angolano O País de hoje. Na Guiné-Bissau, o Democrata apresenta título sobre drama nas prisões. Centro de detenção da Polícia Judiciária de 56 vagas alberga até 200 detidos. No Brasil, há desporto no jornal O Globo. Seleção se despede junto. Ou melhor, seleção se despede rumo à Copa, com festa no Maracanã, engoleada sobre o Panamá e show do futebol carioca, dando a indicação de que aquela arte, aquela beleza do futebol brasileiro estará de volta no fim desta revista de imprensa RTP África.
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Uma canção com vozes de criança dos Ritual Tejo, chama-se Nascer Outra Vez, e não esqueçam que todos nós temos um pouco de criança. Neste Dia Mundial da Criança, um abraço, um beijinho e parabéns a todas as crianças. Tentem ser felizes da melhor forma que conseguirem e que para isso tenham toda a ajuda. Agora, rumamos até a Guiné-Bissau. Não está junto, temos Fresco com Karina Gomes.

0: E entretanto estivemos com Bill Lima nas Ilhas Maravilhosas. Depois de termos estado com a música de Carina Gomes na Guiné-Bissau. Tempo agora para rumarmos a Moçambique. Vamos até à Pérola do Índico, onde está o correspondente RTP África, Orfeu Lisboa, para nos dar conta do início desta semana, não só em matéria de tempo, mas também de assuntos que marcam a atualidade neste, claro, Dia Mundial da Criança. Ora, viva, bom dia, Orfeu.
1: Bom dia, David Joshua, bom dia, ouvinte RTP África. Amanhã já de sol aqui na capital moçambicana, um dia em que o Instituto Nacional de Meteorologia prevê então uma temperatura máxima de 26 graus aqui para a capital moçambicana. Para já, hoje, Dia Internacional da Criança, essa nota que domina a atualidade informativa em Moçambique. O trabalho infantil, as uniões prematuras e o consumo de drogas são algumas das situações que preocupam a sociedade. As autoridades governamentais moçambicanas garantem, reconhecem a existência do problema e garantem estar a trabalhar com vista a acabar com estes males e melhor protegerem as crianças. Enquanto isso, também o governador de Nampula pediu o envolvimento dos profissionais da saúde, afetos ao Hospital Central e à sociedade em geral para se acabar com o fenómeno das uniões prematuras e da gravidez precoce. Para Eduardo Abdul, a situação não pode continuar na província de Nampula, a mais populosa do país e em todo o território moçambicano. Também na política, membros da RENAMO reuniram-se no fim de semana na província da Zambézia, onde voltaram a exigir a destituição de Yusuf Umad da presidência. Acusam o líder deste, que já foi o maior partido da oposição em Moçambique, de usar de forma nada transparente os fundos e de não estar a prestar bom serviço à Perdiz. Em outras notas, é de destacar neste dia que o Ministério da Agricultura, Ambiente e Pescas realiza hoje aqui na cidade de Maputo a Reunião Nacional de Sanidade Animal sob o lema Fortalecer a Sanidade Animal para Garantir a Saúde Pública e a Segurança Alimentar. Também neste Dia Internacional da Criança, a Assembleia da República acolhe na sua sede a primeira reunião ordinária dos presidentes dos grupos nacionais junto da Assembleia Parlamentar da Comunidade dos Países da Língua Portuguesa. Para já são então estas, David Joshua e ouvinte RTP África, notas que marcam os destaques da atualidade informativa neste começo de segunda-feira, 1º de junho, Dia Internacional da Criança, em que, recordo, a temperatura máxima prevista aqui para a bela cidade das Acácias é de 26 graus.
0: Obrigado, Rafael de Salles. Boa fotos de uma jornada maninga produtiva nesta segunda-feira, início também de um novo mês, 1 de junho, Dia da Criança, máxima de 26 graus para Maputo e 27 para Nampula.

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1: Agora vamos à banca dos jornais. Encontro nesta segunda-feira em Nampula. Bom dia. O Ampula Fax com Areno Fogão para sabermos novidades já a seguir. Areno, bom dia.
4: Muito bom dia, ouvintes da RDP África. Neste 1 de junho, Dia Internacional da Criança, recordamos as palavras do saudoso presidente Samora Machel, que descrevia as crianças como as flores que nunca murcham, símbolo da esperança e do futuro das nossas nações. É neste espírito que damos início à presente edição do Destaque do Jornal O Ampula Fax. Começamos pelo setor dos transportes, onde os operadores de transporte semicoletivo interdistrital na província de Nampula agravaram as tarifas de passageiros de forma unilateral, ou seja, antes da conclusão do processo legal de aprovação dos novos preços. A medida está a gerar descontentamento entre os utentes, que se queixam do impacto da subida dos custos de transporte no orçamento familiar. No setor de saúde, o diretor-geral do Hospital Central de Nampula advertiu aos profissionais de saúde a não abandonarem os seus postos de trabalho para se dedicarem a atividades paralelas durante o horário laboral. Aquele gestor considera que a prática compromete a qualidade do atendimento e o funcionamento normal do hospital. No distrito de Morropula, uma empresa de exploração e processamento de inertes disponibilizou um sistema de abastecimento de água, energia elétrica e outros apoios à comunidade local no âmbito das suas ações de responsabilidade social. A iniciativa foi destacada durante uma visita do secretário de Estado na província de Nampula. Enquanto isso, moradores da zona de Minane, no bairro de Marere, apelam ao Conselho Municipal da cidade de Nampula para o regresso dos autocarros públicos àquela região. A população afirma que a ausência do serviço está a agravar os problemas de mobilidade e a aumentar os custos de deslocação para trabalhadores e estudantes. Por fim, as autoridades governamentais da província de Nampula desafiaram as lideranças administrativas distritais a fortalecerem as instituições públicas e a melhorarem a qualidade dos serviços prestados aos cidadãos. O apelo foi lançado durante uma reunião de indução dirigida aos secretários permanentes distritais na última sexta-feira. E assim terminamos a presente edição. Voltamos a estar consigo na próxima segunda-feira.
1: Muito obrigado, Areno Fogão. Votos de boas jornadas para toda a equipa na redação do Ampula Fax. Estivemos em Nampula.

0: povos, uma língua. E agora entramos no território do desporto. Vamos à especialidade com o Mário Silva da Costa.
1: As negociações entre o Clube da Luz e Marco Silva foram retomadas. De acordo com a imprensa desportiva, o negócio esteve suspenso devido a discórdias entre as partes. No entanto, o Benfica está disposto a fazer algumas cedências para contratar Marco Silva. De qualquer forma, escreve a imprensa esta segunda-feira, o acordo não vai ser fechado antes da saída de José Mourinho para o Real Madrid. Ainda na atualidade encarnada, Sidney Lopes Cabral garante que quer continuar no Benfica. O jogador cabo-verdiano tem sido associado ao Trabzonspor, mas em declarações ao Canal 11, Sidney deixou clara a vontade que tem.
2: No, I want to stay in Benfica. I love Benfica.
1: Ama o Benfica e quer continuar de águia ao peito. Estas foram declarações de Sidney Lopes Cabral à margem do encontro particular entre Cabo Verde e a Sérvia no estádio do Restelo. Já vamos olhar para este jogo, mas na zona mista do Restelo, Sidney Lopes Cabral recordou ainda o episódio em que pediu a camisola a Vinícius Júnior após o jogo com o Real Madrid.
2: No, the thing what happened was not,
3: o que aconteceu não foi uma boa ideia da minha parte, mas depois disso só trabalhei arduamente e dei o meu melhor para tentar recuperar a minha posição na equipa. O futebol é diferente. Por vezes estamos no topo e noutras vezes as coisas já não nos correm tão bem.
1: As declarações de Sidney Lopes Cabral. Silas Anderson aborda a possível mudança para o Sporting. O médio foi titular ontem no jogo entre o Häcken e o Hammarby, o último antes da pausa do campeonato sueco para o Mundial. E no fim do encontro, Silas Anderson afirmou que uma possível ida para o Sporting é tentadora porque seria um passo importante na carreira.
4: Quando se trata de um clube tão grande, naturalmente que queremos dar esse passo em frente e ver aquilo que conseguimos fazer num clube dessa dimensão.
1: No entanto, Silas Anderson não dá ainda o negócio como confirmado. O Sporting está a negociar a contratação do médio dinamarquês do Häcken. O clube sueco quer pelo menos 8 milhões de euros mais 2, mediante o cumprimento de objetivos. Arrancou hoje a preparação da seleção portuguesa para o Campeonato do Mundo. Há treino às 6 da tarde na Cidade do Futebol em Oeiras. Neste primeiro dia, Roberto Martínez não vai ainda poder contar com os 4 jogadores que sagraram campeões europeus pelo Paris Saint-Germain no último sábado. Pela frente, nesta fase de preparação, Portugal vai ter 2 jogos particulares frente ao Chile no próximo sábado no Estádio Nacional do Jamor e no dia 10 de junho em Leiria no Estádio Doutor Magalhães Pessoa diante da seleção da Nigéria. Cabo Verde venceu a Sérvia por 3-0 em jogo de preparação no Estádio do Restelo. Kevin Pina, Laros Duarte e Gilson Benchimol marcaram os golos dos Tubarões Azuis, que estão a preparar a primeira participação de sempre no Mundial. Após o jogo, o selecionador bubista fez um balanço positivo, mas reforçou o desejo de ter uma equipa de Cabo Verde com identidade forte.
5: Uma boa vitória, mas é só um jogo de preparação. Se tivéssemos perdido também 3-0, continuaríamos da mesma forma. Acho que a equipa está se melhorando, estamos a retocar, digamos assim. Queremos ter a nossa identidade que nos fez chegar até o Mundial. Vamos tentar ter consistência com a nossa identidade e poder mostrar ao mundo todo que somos pequenos, mas podemos fazer coisas bonitas.
1: Bubista em declarações ao Canal 11, cerca de 18 mil espectadores estiveram no Estádio do Restelo a assistir a este jogo particular entre Cabo Verde e a Sérvia. O Futebol Clube do Porto está na final do Campeonato Nacional de Basquetebol. Os Dragões venceram ontem o Sporting no jogo 4 da meia-final. 94-86 foi o resultado. Foi o terceiro triunfo para os portistas nesta eliminatória, que assim carimbou o acesso à final do play-off, onde o Porto vai medir forças com o Benfica a melhor de 5 jogos.

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0: 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E agora, as grandes figuras de África.

0: Francisco Félix de Souza, mais conhecido por Xaxá, nasceu na Bahia, Brasil, por volta de 1771. Filho de um comerciante português, traficante de escravos, e de uma africana escravizada, Xaxá foi liberto aos 17 anos de idade. Cedo decidiu instalar-se no reino do Benim, onde se tornou um célebre traficante de escravos, tendo sido nomeado governador interino do forte português de São João Batista de Ajudá. Mais tarde, Xaxá foi também um dignatário do reino do Daomé. Francisco Félix de Souza faleceu em 1849, deixando muitos descendentes no Benim e uma assinalável fortuna.
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0: Continuamos no Benin, lembrança para este África com Angelique Jo. Muito bom dia, com máxima de 27 graus para Lisboa, sol, 22 para o Porto, 25 para Coimbra e 36 para Faro. Sol e calor e um aviso do Instituto Português do Mar e da Atmosfera para as temperaturas muito altas no Algarve em Faro. 26 graus é a máxima para Maputo, 27 para Nampula e Luanda, 30 para a Cidade da Praia, 34 para Bissau com sol e nuvens e 29 para a Cidade de São Tomé com a possibilidade de chuva. Neste dia também internacional da criança. Ora viva, um bom moçambuluco para o Rogério Boa Vida em Maputo. Bom dia Cristino em Lisboa, António no Porto, Celeste na Amora. Um bom dia também para o Alberto no Seixal que partilha connosco um pensamento. As virtudes e a pureza das crianças transpostas para os adultos tornariam o planeta Terra um lugar bem melhor para se viver. Subscrevemos e agradecemos este pensamento do Alberto no Seixal, partilhado hoje, Dia Mundial da Criança. Faltam 5 minutos para as notícias. Daqui a pouco, no regresso à antena da jornalista Paula Borges, um bom dia, Amadora.
1: Olá, bom dia, RDP África. Aqui Vicente Rocha, da Amadora. Quero desejar uma boa segunda-feira a todos, boa semana de trabalho. Mandar aqui um grande abraço, um caloroso abraço para os cabo-verdianos, que ontem encheram o estádio do Restelo de cor, de alegria e de batucada. E a seleção correspondeu fazendo um grande jogo frente à Sérvia. Foi uma grande festa. Só desejo agora boa sorte para o Mundial, que a seleção de Cabo Verde faça uma boa campanha nesse seu primeiro Mundial. Ficamos todos muito contentes, foi de facto um grande jogo. Um forte abraço para todos, aqui Vicente Rocha da Amadora.
0: Muito bom dia, Vicente. Aí está o cumprimento positivo desportivo, com um grande toque de morabeza depois da prestação este fim de semana com os Tubarões Azuis em jogo que tivemos aqui na RTP África. Agora com Ginton, a diva dos pés descalços em remix neste Angola.

0: Bom dia, são agora 8 horas em Portugal e Angola, 6 horas em Cabo Verde, 7 na Guiné-Bissau e em São Tomé e Príncipe, 9 horas da manhã em Moçambique. Agora partilhamos os principais temas deste noticiário.
1: Hoje, 1 de junho, é dia da criança, é dia das crianças do mundo e em Portugal elas são cada vez menos. Os desafios que enfrentam em São Tomé e Príncipe e Moçambique estão em destaque já a seguir. Ardeu um mercado de roupa na cidade da Praia e atenção às várias greves ao longo desta semana por terras portuguesas.
0: Máximas de 36 graus para Faro, com chamada de atenção para as altas temperaturas em Portugal, no sul do país, e 34 para Bissau, com sol e nuvem. Jornal RTP África é agora que começa, com Paula Borges.
1: E primeiro vamos aos números da epidemia de ébola, que continuam a subir na República Democrática do Congo, um dos maiores países de África e o mais populoso da África Central, com perto de 100 milhões de habitantes. E enquanto a OMS reforça os alertas, no Brasil, dois homens permanecem em isolamento por suspeita de infecção. João Costa Dias.
2: O número de casos confirmados de ébola continua a aumentar. As autoridades da República Democrática do Congo atualizaram o balanço para 282 infecções, enquanto a Organização Mundial da Saúde contabiliza 134 casos entre a República Democrática do Congo e o Uganda, incluindo 18 mortes. No total, mais de 1.000 casos suspeitos foram identificados desde meados de maio, segundo o África CDC. No Brasil, dois homens oriundos da República Democrática do Congo e do Uganda permanecem em isolamento depois de apresentarem sintomas compatíveis com febres hemorrágicas. No Rio de Janeiro, um deles testou positivo para paludismo, com resultados negativos para ébola, mas continua isolado até ao fim da investigação. Em São Paulo, um homem de 37 anos foi internado no Instituto Emílio Ribas com sintomas semelhantes. Foi diagnosticado com uma forma grave de meningite, mas os testes específicos para ébola ainda decorrem. Perante o avanço da epidemia, o diretor-geral da OMS, Tedros Adhanom Ghebreyesus, apelou aos países para que reavaliem as restrições de viagem e o fecho de fronteiras, alertando que estas medidas podem prejudicar a transparência e atrasar a detecção de novos casos. Defendeu uma resposta coordenada e baseada na solidariedade internacional.
1: A epidemia de ébola continua a evoluir na África Central, com novos casos sob vigilância e as autoridades internacionais a reforçarem o alerta global. Entretanto, a KPLM cancelou voos de e para Entebbe por causa de restrições impostas por vários países, restrições ligadas ao surto de ébola. As reservas de ouro de Moçambique valorizaram 65% em 2025, atingiram 467 milhões de euros, são dados avançados pelo Banco de Moçambique. A subida resulta sobretudo do aumento do preço internacional do metal, já que a quantidade física de ouro se manteve estável. O governo confirma ainda o interesse de investidores dos Emirados Árabes Unidos para instalar a primeira refinaria de ouro do país. Membros da RENAM reuniram-se este fim de semana na província da Zambésia para voltar a exigir a destituição de Ousuf Mohamed da presidência do partido. Acusam o líder de usar de forma nada transparente os fundos e de não estar a prestar bom serviço à força da Perdiz. Jornalista Orfeu de Sá, Lisboa.
3: E foi num discurso direto perante centenas de membros da RENAMO que o antigo deputado do partido, António Muxanga, reiterou a necessidade do presidente da formação política, Ousuf Mohamed, deixar a liderança.
4: Não está a prestar bom serviço ao partido. Está a matar a democracia. Está a matar a relíquia que Zakama nos deixou. Ele prometeu que ia deixar, mas não quer sair. Então, quem não quer sair tem de ser forçado a sair.
3: O grupo que contesta a liderança quer que Ousuf Mohamed justifique o uso dos fundos destinados ao partido, provenientes de várias entidades.
4: Nomeadamente, dinheiro que ele recebeu como líder do segundo partido mais votado dinheiro das cotas da Assembleia da República, dinheiro da cota dos deputados na Assembleia da República, nossas contribuições nas Assembleias Municipais Provinciais, membros e outras contribuições que estamos a receber de parceiros da RENAMO.
3: Depois da Zambésia, a reunião com os membros da RENAMO vai prosseguir em outras províncias e serão conduzidas por uma delegação encabeçada pelo porta-voz dos desmobilizados, João Machava.
1: O descontentamento no partido moçambicano RENAMO. Na Guiné-Bissau, dois meses passados sobre a morte, sem qualquer esclarecimento, do ativista Vigário Balanta e com o líder do PAIGC retido em casa desde 31 de janeiro e após mais de 60 dias detido na segunda esquadra. Aí estão os apelos do Pacto Social, apelos à reconciliação nacional pela liberdade e pela justiça, é o que afirma num comunicado emitido pela plataforma que reúne diversas organizações guineenses. Germano Campos.
5: Que começa logo por afirmar que é com profunda preocupação que acompanha a evolução da situação política, social e institucional da Guiné-Bissau. O Pacto reafirma o seu compromisso com a paz, a democracia, os direitos humanos e o Estado de Direito e manifesta de novo a sua solidariedade para com Domingos Simões Pereira e a sua família, apelando ao respeito integral pelos seus direitos, liberdades e garantias constitucionais. Os signatários reiteram a sua solidariedade também para com Fernando Dias da Costa e para com todos os cidadãos, e estamos a citar, que considerem estar a enfrentar limitações indevidas dos seus direitos fundamentais. O Pacto Social apela, por isso, ao Comando Militar e às Forças Armadas da República da Guiné-Bissau para que contribuam para a preservação da estabilidade nacional, da segurança dos cidadãos e pelo respeito pelas liberdades fundamentais consideradas essenciais para que todos os cidadãos guineenses que se encontrem no exílio por razões políticas, cívicas ou de segurança possam regressar ao país com garantias de proteção, dignidade e respeito pelos seus direitos fundamentais. Por fim, o Pacto Social defende o pleno respeito pela liberdade de expressão, de imprensa, liberdade de associação e pelo direito das organizações da sociedade civil a participarem livremente na vida pública nacional do país.
1: Os pedidos do Pacto Social. Também Agnello regala do União para a Mudança, partido que integra a coligação PA e Terra Arranca, reconhece a gravidade do quadro que se vive hoje na Guiné-Bissau e afirma que é necessário encontrar-se uma saída.
6: Como sempre, as lutas são difíceis, as contradições existem, mas não nos podemos acomodar. O objetivo é continuar a lutar para nos libertarmos de tudo, dos complexos, das divisões, das contradições, porque é na solução das contradições que se consegue a luz e que se conseguem os resultados mais positivos. Eu estou convencido que a Guiné-Bissau vai ultrapassar mais este cabo das tormentas para poder, de facto, alcançar a paz que o seu povo merece. Uma paz feita na unidade de todo o seu povo, independentemente das origens étnicas, raciais, religiosas e tudo mais.
7: Isso é uma confiança no diálogo?
6: Eu estou convencido que a única solução será o diálogo. Os guineenses têm que se sentar, nós temos que nos sentar e falarmos olhos nos olhos, dizermos as verdades e, de facto, denunciar aqueles que se querem aproveitar das circunstâncias para prosseguirem com o narcotráfico, com a corrupção, com as divisões, porque as divisões só servem aos oportunistas.
1: Agnello regala à margem de uma cerimónia de homenagem a Luís Cabral, cofundador do PAIGC, primeiro presidente da Guiné-Bissau, homenagem que vai estar em destaque aqui na rádio às 9h30. Não há segurança jurídica em São Tomé e Príncipe, é assim que o sócio maioritário da Solivan, a empresa que acabou de perder a posse da cervejeira Rosema para a Redux, do empresário angolano Melo Xavier, é assim que este sócio reage à decisão do Tribunal Constitucional. Domingos Monteiro lamenta que as decisões judiciais sejam tomadas com base, afirma, em perseguição política.
8: Este país não tem segurança jurídica. Não existe, e todos nós sabemos. Dificilmente teremos, de facto, empresários, quer nacionais, quer estrangeiros, que queiram investir neste país. Eu volto a dizer aqui a todo o povo deste país, a perseguição neste país é uma coisa louca. As pessoas estão doidas pelo poder, as pessoas não querem sair do poder, as pessoas precisam de poderes, não é para resolver o problema do povo, isso nós sabemos, as pessoas precisam de poderes para resolver seus problemas e problemas de familiares e de alguns amigos.
1: As acusações do empresário Domingos Monteiro, na última sexta-feira, o Tribunal Constitucional devolveu a cervejeira Rosema a Melo Xavier, na sequência de um requerimento apresentado pela firma Redux, solicitando a fiscalização concreta da constitucionalidade de um acórdão de julho de 2023. Ainda em São Tomé e Príncipe, o abandono de crianças e a violação sexual de menores são dois temas que têm estado a marcar a atualidade. É um país onde, Oscar Medeiros, os discursos políticos não batem certo com a realidade.
9: Entre os direitos da criança mais violados em São Tomé e Príncipe está a proteção. Nas últimas décadas, a sociedade tem deixado milhares de menores à sua sorte, uma situação que tem contribuído para o aumento da violação e do abuso sexual de crianças.
10: Tenho três meninas, uma tem 2 anos e as recentes têm 3 meses, elas são gêmeas. Eu fui violada 2 vezes. A primeira vez é quando eu tive 13 anos, eu ainda era virgem.
9: Há registro de vários casos envolvendo figuras públicas e dirigentes políticos. A SOS Mulher, a Associação de Defesa das Vítimas, lamenta a impunidade perante o aumento das denúncias.
11: Há uma grande impunidade. Nós trabalhamos, nós sentimos isso, presenciamos. A sociedade sente que há impunidade. E o que acontece? Quando há impunidade e há essa sensação de impunidade, o crime vai aumentar com certeza.
9: O Ministério Público santomense diz que tem dificuldades em reunir provas por falta de meios.
12: Nós não temos meios científicos, por exemplo, de perícias médico-legais. Há muita dificuldade, como eu dizia, a própria demora na tramitação desse processo pode comprometer o próprio processo, porque uma denúncia apresentada hoje para a ofendida e as testemunhas eventualmente existirem, serem ouvidas daqui a 6 meses, 1 ano, obviamente que dificultará ainda mais a produção de provas, sobretudo quando esses crimes acontecem no meio familiar.
9: Abandono, violação e abuso sexual, duas entre muitas situações que têm afetado gravemente os direitos da criança nas últimas décadas em São Tomé e Príncipe.
1: É um tema para desenvolver na hora dos ouvintes de hoje aqui na RDP África, tal como esse dado de que em Moçambique o governador de Nampula apela ao envolvimento dos profissionais de saúde e dos cidadãos em geral para a luta contra as uniões prematuras e a gravidez precoce. Em Portugal, esse dado preocupante, o país está entre os Estados-membros da União Europeia com menos crianças nos últimos 50 anos, foi sempre a descer. Ainda em Portugal, atenção a essa greve dos trabalhadores da AIMA, a Agência para a Integração, Migrações e Asilo. É o início de uma greve de 4 dias, nesta semana, que será marcada por uma greve geral e por várias outras paralisações de serviços em vários setores. Destaque também hoje, mais logo, para a conversa e a inauguração da exposição sobre o lixo eletrónico no Ghana, a partir da reportagem Despojos de Nós, hoje a inauguração da exposição de fotografias do jornalista guineense Djibril Yero Monjan, e também uma conversa com moderação de Joana Guerra Tadeu sobre justiça climática e justiça social. Será na sede da ACEP às 5 da tarde.
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13: David Joshua.
0: Bom dia.

0: mais uma vez, muito bom dia. Estamos juntos em Nova Hora, nesta manhã, RTP África, segunda-feira. Que este seja o mês de junho com saúde, acima de tudo, e bem-estar e bons acontecimentos. 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
0: E agora, na Hora dos Ouvintes, que se vai aproximando nesta segunda-feira. Viva! O Dia da Criança é assinalado a 1 de junho em Portugal e não só. Nesta data, as crianças, o seu crescimento, desenvolvimento e condições de vida estão no centro das atenções. O Dia Mundial da Criança é celebrado em vários países, em datas diferentes. No Brasil, por exemplo, a data é assinalada a 12 de outubro. 20 de novembro foi o dia escolhido pela ONU para o Dia Mundial da Criança porque nesta data, mas em 1959, foi adotada a Declaração dos Direitos da Criança. Como são tratadas as crianças nos nossos países? Na sua opinião, são suficientes as medidas que conhece para a defesa e o bom crescimento e desenvolvimento das crianças? Junte-se a nós nesta Hora dos Ouvintes em que celebramos o Dia Mundial da Criança. Entretanto, há uma contagem decrescente porque está aí a caminho o grande festival de música africana na Europa. É o maior. Vamos às pérolas do Afro Nation com a Karina Sofela.
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3: Hoje parece impossível falar do verão algarvio sem mencionar o Afro Nation. Mas sabiam que isto tudo começou apenas em 2019 e cá em Portugal? Sim, é verdade. A ideia era simples, mas ambiciosa. Criar um festival capaz de reunir os maiores nomes dos Afrobeats, do dancehall, do hip-hop e de outros sons que fazem parte da cultura africana contemporânea. Na altura, os Afrobeats já estavam a crescer rapidamente. Artistas como Wizkid, Burna Boy e Davido começavam a conquistar audiências muito para além do continente africano. Mas ainda não existia um grande festival internacional dedicado principalmente a esta cultura. Foi então que surgiu o Afro Nation. A primeira edição contou com alguns dos maiores artistas africanos da atualidade e rapidamente atraiu visitantes vindos de vários países da Europa, África, América do Norte e até Caraíbas. O sucesso foi tão grande que muitos dos bilhetes esgotaram antes mesmo da abertura do festival. O que começou como uma experiência tornou-se rapidamente num movimento. E talvez o mais interessante seja que o Afro Nation não nasceu em Lagos, Acre ou em Joanesburgo. Nasceu em Portugal, num país que tem ligações históricas profundas com vários países africanos e onde existe uma enorme comunidade africana e afrodescendente. A Praia da Rocha tornou-se, durante alguns dias por ano, um ponto de encontro para pessoas de diferentes culturas, unidas pela música. Hoje, quando falamos de Afro Nation, já não estamos a falar apenas do festival. Estamos a falar de uma marca global, de uma celebração da cultura africana moderna e estamos também a falar de um espaço onde artistas africanos ocupam o centro do palco mundial. E pensar que tudo isto começou aqui, em Portimão. No próximo episódio vamos descobrir por que razão Portugal foi escolhido para acolher o nascimento deste fenómeno mundial. Eu sou a Karina Sofela e encontro-vos no próximo episódio da nossa contagem decrescente para o Afro Nation Portugal.

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6: Um novo medicamento, numa área muito sensível da vida humana, estaria prestes a entrar no mercado. Trata-se de um comprimido que enfrenta o câncer do pâncreas, um dos mais letais e objeto de intensas pesquisas. Pesquisas que vão em todos os sentidos. Portanto, aqui há uns meses atrás, há talvez um pouco mais de um ano, falou-se num primeiro teste de tratamento com células-tronco, uma área que ainda requer aprofundamentos. Esses aprofundamentos podem surgir a qualquer momento, dada a velocidade com que avança a biomedicina. Mas, para já, o novo comprimido garante, segundo testes divulgados no Washington Post, o dobro da vida humana em relação ao alcance da quimioterapia tradicional. E tem a vantagem de ser um comprimido. Algo que pode significar até mais 20 anos de vida, se entretanto não surgirem novas e prováveis descobertas na matéria. Em Singapura, fala-se muito da segurança mundial, um seminário muito notado, porque o secretário da Defesa dos Estados Unidos, Exet, procurou explicar aos seus aliados, sobretudo asiáticos, a importância do silêncio norte-americano sobre Taiwan. Ele disse que esta é a melhor forma de afirmar o poder dos Estados Unidos. Não se sabe muito bem o que é que significa esta expressão, esta frase meio misteriosa, mas é um facto que ela pode estar relacionada com o tipo de contacto que os Estados Unidos têm com a China neste momento e os projetos que teriam sido elaborados, ou que pelo menos teriam sido imaginados, durante a visita de Donald Trump a Pequim, uma visita, como sabemos, recente, que depois foi seguida por uma visita do presidente da Rússia. Agora, por outro lado, ainda no domínio dos conflitos, Israel parece estar a aproveitar um impasse nas negociações Estados Unidos e Irão para aumentar os ataques no Líbano, inclusive a norte do rio Litani. Agora, esta situação, do ponto de vista de Israel, é vista como uma autodefesa em relação ao Hezbollah. Isto apesar de vários apelos mundiais para que Israel não continue a fazer operações contra o Líbano e que as negociações entre os Estados Unidos e o Irão suscitem da parte de Israel também uma posição de negociar a situação. Seja como for, são esperados novos ataques dentro do Líbano mesmo durante o dia de hoje, se é que já não estão a ocorrer. Vamos falar do Mundial de Futebol. Vamos notar que entre os jogos de preparação da semana passada enfrentaram-se dois países, duas seleções, vamos dizer, de dois países que não são independentes. Foi o jogo entre o Curaçao e a Escócia. Conforme todos sabemos, a Escócia é parte do Reino Unido e Curaçao é uma ilha do Caribe que é parte com autonomia do Reino da Holanda. Ora, Curaçao tem uma outra característica. Bom, todos os seus jogadores nasceram na Holanda, portanto são descendentes de nascidos no próprio Curaçao, na própria ilha de Curaçao, no Caribe. Mas, por outro lado, é o menor país da Copa do Mundo. Tem apenas 440 km quadrados e 185 mil habitantes.
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0: Bom dia, David Chua. Bom dia, ouvintes da rádio mais quente do planeta. Passo para desejar uma ótima segunda-feira, um bom início de semana laboral para todos os amantes da rádio. Espero que o fim de semana tenha sido bem conseguido e que todos os amantes da cidade tenham recarregado as baterias para poderem encarar esta semana laboral que hoje inicia, hoje dia 1 de junho, Dia Internacional da Criança. A todas as crianças do mundo, desejo-lhes tudo de bom, muita saúde e muitas felicidades. Desejo rápidas melhoras a todos os doentes. Devemos procurar amar o próximo, procurar a paz, porque isso é que irá nos dignificar como seres humanos. Mando um forte abraço ao doutor Amado Engenho, lá na cidade da Matola, Gervásio Nhabino, na África do Sul, Augusto Mbeve, Carlos Chiruco, na cidade de Maputo, Ernesto Maciz, que se sinta comprometido, para ti, David, e sua equipa. Aquele forte abraço a partir da cidade da casa de Estevão Guambe. Fui!
1: Um carimambo, obrigado, Estevão Guambe. Votos de uma boa arrancada nesta semana. Bom dia também para a Plácida em Linda Velha e para a Celeste Namora, que deseja a todas as crianças um feliz dia. E, entretanto, parabéns também ao Areno Fogão, que hoje está de parabéns, o nosso homem do Ampula Fax em Nampula, agora nas Ilhas Maravilhosas.

0: Estamos juntos no Brasil com o Leão Ideia e este fio de bronze depois de Anastácia Carvalho nas Ilhas Maravilhosas. Dia Internacional da Criança, ora viva, muito bom dia, sejam felizes, tenham uma boa escola, muita diversão, bons pensamentos, o amanhã há de ser melhor. Máxima de 27 graus para Lisboa, numa primavera mais tranquila, Porto 22, Coimbra 25, mas atenção, a calmaria não está em Faro, no Algarve. Sol, calor máxima de 36 graus, aviso para as altas temperaturas.
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Mantenhas a equipa. A Beni, Micas, Pache, Maio e Manecas. Antes, estivemos com Carlão na Lusofonia. Quinta Essência 7525 é o seu mais recente trabalho. Um bom dia e uma boa jornada. Bom mês de junho, acima de tudo, com saúde. Hein? É o mais importante. 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

0: RTP África, muitas músicas na rádio. Lembrando que as máximas hoje para as nossas cidades: 26 para Maputo, com sol; 27 para Nampula e também para Luanda; 30 para a cidade da Praia; 34 para Bissau e 29 para a cidade de São Tomé. Agora, vamos ao desporto com o Mário Silva da Costa.
1: Silas Anderson aborda a eventual mudança para Alvalade. O médio foi ontem titular no jogo entre o Aken e o Hammarby, o último antes da pausa do campeonato sueco para o Mundial. E no final do encontro, Silas Anderson foi questionado acerca da possível mudança para o Sporting. Diz o médio que é uma oferta tentadora porque seria um passo importante na carreira. Quando se trata de um clube tão grande, naturalmente que queremos dar esse passo em frente e ver aquilo que conseguimos fazer num clube dessa dimensão.
2: Silas Anderson não dá ainda, no entanto, o negócio como confirmado. O Sporting está a negociar a contratação do médio dinamarquês do Aken, mas o clube sueco quer pelo menos 8 milhões de euros mais 2 por objetivos. Sidney Lopes Cabral garante que quer continuar no Benfica. O jogador cabo-verdiano tem sido nos últimos dias associado ao Trabzonspor da Turquia, mas em declarações ao Canal 11, Sidney deixou muito clara a vontade que tem.
3: No, I want to stay in Benfica. I love Benfica.
2: Ama o Benfica e quer continuar de águia ao peito. O Sidney Lopes Cabral afirma também que ter pedido a camisola a Vinícius Júnior após o jogo entre Benfica e Real Madrid não foi boa ideia. Ainda na atualidade das águias, as negociações entre Benfica e Marco Silva foram retomadas. De acordo com a imprensa desportiva, o negócio esteve suspenso devido a discórdias entre as duas partes. No entanto, o Benfica está disposto a fazer cedências para contratar Marco Silva. De qualquer forma, escreve a imprensa esta segunda-feira, o acordo não vai ser fechado antes da saída de José Mourinho para o Real Madrid. Arranca hoje a preparação da seleção portuguesa para o Campeonato do Mundo. Há treino marcado para as 6 da tarde na cidade do futebol em Oeiras. Neste primeiro dia de trabalhos, Roberto Martínez não vai ainda poder contar com os 4 jogadores que se sagraram campeões europeus pelo PSG no último sábado. Pela frente, nesta fase de preparação, Portugal vai ter 2 jogos particulares diante do Chile no próximo sábado, no estádio do Jamor, e no dia 10 de junho em Leiria, no estádio Doutor Magalhães Pessoa, frente à seleção da Nigéria. No Brasil, o Palmeiras de Abel Ferreira mantém a vantagem na liderança do campeonato. A equipa do Palmeiras venceu ontem a Chapecoense por 1-0 em jogo da jornada 18 do Brasileirão. A Chapecoense falhou uma grande penalidade nos descontos. Com este triunfo, o Palmeiras segue líder do campeonato brasileiro com 7 pontos de vantagem sobre o Flamengo de Leonardo Jardim, mas também com mais um jogo. Também na última noite, o Cruzeiro de Artur Jorge empatou 1 na recepção ao Fluminense. O Cruzeiro ocupa o 11º lugar do Brasileirão. O Sporting venceu o Sporting de Braga no primeiro jogo da meia-final do play-off do Campeonato de Futsal. Os Leões ganharam em casa dos bracarenses por 4-2. As duas equipas voltam a medir forças na quinta-feira no pavilhão João Rocha. Na outra meia-final, o Benfica está em vantagem depois de ter vencido o primeiro jogo frente ao Leões de Porto Salvo. O segundo encontro está marcado para quarta-feira. Fechamos com hóquei em patins. O Benfica venceu em casa do Hóquei de Barcelos no segundo jogo das meias-finais do campeonato. A partida terminou com um empate a 4 no final do tempo regular, mas no prolongamento as águias saltaram para a frente do marcador. 5-4 foi o resultado final. Esta fase é decidida à melhor de 5 jogos. O Benfica leva 2 triunfos frente ao Hóquei de Barcelos. A próxima partida tem lugar na quinta-feira no Pavilhão da Luz. Na outra eliminatória, o Sporting soma 2 vitórias frente ao Futebol Clube do Porto. Os verde e brancos jogam no Dragão Arena no jogo 3 da meia-final. É já na quarta-feira.

0: Palmas a todos os cabo-verdianos, porque sim senhoras, estão a representar bem os Palop. Toda a gente sabe que os cabo-verdianos vão ao Mundial daqui a uns dias e neste preciso momento eles são em testes.
1: Eu não sei qual é a primeira equipa que vai jogar com o Cabo Verde, mas se eles viram o jogo de ontem, estão com medo.
0: Ah, pois é.
1: Estão com medo, David. Ontem eles mostraram bem o que é a cachupa, o que é o grog.
0: Tudo.
1: Ontem não tivemos dúvida de nada.
0: Nada.
1: Nesse momento o Cabo Verde são é o melhor pai dos Palop.
0: É verdade.
1: Fala.
0: Não.
1: Moçambique não fala agora, não fala Guiné, ninguém fala. Nesse momento você tem que se render aos cabo-verdianos.
0: Porque Cabo Verde ontem arrasou a Sérvia, não é uma seleção qualquer.
1: Não.
0: Sérvia.
1: Quando vocês estiverem no comboio, no autocarro, se vocês verem um cabo-verdiano entrar, levantem e deem lugar no cabo-verdiano para ele sentar.
0: Tem prioridade.
1: Fila do pão, deem lugar ao cabo-verdiano.
0: E atenção, não foi um, não foram dois, foram 3-0 no estádio do Restelo. Estava cheio.
1: É que a Sérvia não marcou nenhum para tirar vergonha.
0: Não
1: marcaram, David. Não. Foram logo 3.
0: Goleou.
2: E bonitos.
0: No penúltimo teste antes do Mundial. É sempre bom testar, não é?
1: Estão
0: a fazer os ensaios todos.
1: Eles assim já vão encontrar outra energia para o Mundial.
2: Com outra confiança.
0: Atenção,
2: claro.
0: Espanha. Espanholas. Cuidado com Cabo Verde, porque estão muito fortes.
1: Onde é que está a minha camisa de Cabo Verde? Onde é que está a minha bandeira de Cabo Verde? Neste momento, a partir de hoje, David, a partir de hoje até não. Ontem. Eu sou Cabo Verdeano.
2: Só agora.
0: Mas atenção, eu tenho amigos que fizeram um after party depois do jogo de teste.
1: Mano, eu passava nas ruas, eu via os cafés, via tudo isso.
2: Maravilha.
1: Cheio.
2: Maravilha.
0: Imagina se Cabo Verde ganha um jogo do Mundial. Vai tudo abaixo.
1: Não, claro que vão ganhar.
0: Vai tudo abaixo.
1: Agora, o que vai me cuidar mais é se eles chegarem tipo uma semifinal.
0: Para mim
1: é isso que vai acontecer.
0: Calma, rapaz.
1: As equipas assim que vocês não têm muita expectativa, para mim é que vão chegar ainda lá.
0: Não substituem Cabo Verde.
2: Pode surpreender.
0: Vai surpreender.
1: Ah.
0: E hoje não é um dia qualquer. Adeus maio. Maio foi.
1: E vocês sabem que dia é? Querem saber que dia é?
2: Hein?
0: É junho.
1: Junho.
0: Adeus maio. Olá junho. Maio demorou, não é? Chegamos a junho. E hoje não é um dia qualquer. Hoje é o primeiro dia de junho que comemora-se o quê? O dia da criança. Como é que se diz criança em inglês?
1: Kid.
2: Child.
0: Children.
1: The kid.
2: Você vai parecer de kid.
1: Ah, sim.
2: Day of kid.
0: Children's day.
2: Children's
0: day.
1: É
0: Children's Day.
2: É Kid Day.
0: É dia da criança. Eu tenho a certeza que todos nós temos uma criança. Aqui dentro podemos ser muito adultos, muita barba, muita coisa, cicatriz, mas
1: neste momento eu sinto saudades de não pagar conta, não pagar nada. Quando minha preocupação era só ir na escola,
2: brincar.
1: Chegava da escola, já tem almoço, tem jantar, ainda te obrigam, vem comer. Hoje em dia, se você comeu, ninguém quer saber. Você que sabe, se morre de fome, você que sabe.
0: Mas saudades de ser criança, sabes? Aquela inocência nos teus olhos. As pessoas olhavam para ti com uma leveza. Agora olhar para ti parece que querem fazer não sei o quê.
2: É um peso.
0: Mas atenção, as crianças de hoje em dia, será que elas estão a ouvir isto neste momento?
2: Algumas sim.
0: Estão a ouvir neste momento. Vocês estão se a portar.
2: A escola, as horas, o horário.
1: Sim, não, essa hora está na aula. Está na aula.
0: Vocês estão se a portar mal.
2: Então.
0: Essa geração de hoje em dia, David. Não podemos comparar as crianças de hoje em dia com as crianças de 1990.
1: Eu acredito que hoje em dia nem se vende boneca como vendeu antigamente.
2: Se calhar não.
1: Assim, muda já não brinca com boneca, David.
2: Não, brinca com o telefone.
1: É só telefone.
2: Telefone, tablet.
1: Telefone. Não sabem ser criança. Eu brinquei muito na rua. Brinquei na lama. Brinquei na chuva. Joguei bola descalço.
2: Prédios em construção.
1: Sim. Hoje em dia, mopete é pedra de atleta a sério.
0: Pois é.
1: Eu joguei, biquei pedra.
0: Pois é.
2: Polícias e ladrões.
1: Olha, os meus tempos é muito fofo. Tem mão muito fofa.
0: Olha,
1: nossas mãos, olha calo. É o calo de trepar árvore, David.
2: Eles têm calos nos dedos por causa da PlayStation.
0: E ser criança é comer gelado. Sujar a boca toda.
1: Ximento, hoje em dia já estão a pedir sushi. Estão a pedir sushi, David.
0: Ser criança é comer uma bola de Berlim, não tem vergonha.
2: Crema ali, lambuzar.
1: Hoje o bolo do aniversário. Nos tempos.
0: Ser criança é jogar na rua, jogar a bola, brincar com os berlins, Beyblade.
1: Pois a mim.
0: Não é fumar vape.
1: Não.
0: Não é!
1: Quem
2: não é responder ao professor.
0: Ser criança é beber sumo.
2: É sumo.
0: Não é beber álcool.
2: É leite com chocolate.
1: Não é,

0: isso.
1: Cereais.
0: Leite com o doce de morango.
1: Chocapica.
0: Astrelita.
1: Crianças, não apreciem o processo.
2: Nas calmas.
1: Com as calmas.
2: Quando chegarem lá, vão chorar, vão querer voltar. Vão querer voltar sem criança. Vamos ver.

0: Bom dia, 9 horas em Portugal e Angola, 7 horas da manhã em Cabo Verde, 8 horas na Guiné-Bissau e em São Tomé e Príncipe, são 10 em Moçambique. E agora os temas que marcam este jornal.
1: 1 de junho, a Unicef alerta para as crises sobrepostas que afetam as crianças em Moçambique. Olhamos também os desafios noutras geografias, com destaque para aquelas crianças a quem as guerras têm roubado a infância. O Pacto Social de Guiné-Bissau apela à reconciliação nacional, à paz e à justiça. Cabo Verde impôs-se à Sérvia com um triunfo incontestável num jogo de preparação para o Mundial ontem, num Restelo cheio das cores das ilhas.
0: Sol em todas as nossas cidades, mas chamada de atenção para Faro, a sul do Algarve, máxima de 36 graus. Atenção às temperaturas altas. O Jornal RTP África começa agora com Paula Borges.
1: Neste 1 de junho, há a abrir uma denúncia feita em Gaza e sobre Gaza. O território tem o maior número de crianças amputadas da história moderna. O conflito está a deixar uma marca profunda na população mais vulnerável. É o que diz a Caritas Jerusalém. O número de pessoas com deficiência aumentou de forma significativa, afirma o secretário-geral da organização. Pelo menos 41.844 pessoas feridas necessitam de reabilitação a longo prazo e cerca de 25% são crianças, o que significa mais de 10 mil menores com deficiências graves diretamente relacionadas com a guerra. E isto sem falar na fome, na falta de escola e de saúde, na orfandade e nos dias vividos debaixo de ataques. Em Moçambique, o governador de Nampula, a província mais populosa do país, vem também deixar apelos, pede o envolvimento dos profissionais de saúde, mas também dos cidadãos em geral, na luta contra as uniões prematuras e a gravidez precoce.
2: Às mães, aos pais, aos líderes comunitários, a todos os responsáveis, dizer que casamento prematuro é violação da lei. Deixar a rapariga crescer, atingir a sua idade, ela poder estudar, ela formar-se, e escolher o marido que quer. Podem embarcar comigo nessa luta?
3: Sim.
2: Podem embarcar comigo nessa luta?
3: Sim.
2: Pronto, esta é a primeira luta. Temos que vencer. Nampula está com índices muito grandes.
1: Eduardo Abdullah a reconhecer os problemas, o governador de Nampula a pedir uma ação mais firme da sociedade em geral para proteger as crianças. E Portugal está entre os países da União Europeia com menos crianças. Nas últimas 5 décadas, o país registou uma das maiores reduções da população infantil entre os 27 Estados-membros da UE e as crianças portuguesas são também as que passam mais tempo na escola. E estes são dados da Pordata, da Fundação Francisco Manuel dos Santos. Rita Soares.
4: Contas feitas, são cerca de 40 horas por semana, o que coloca Portugal no top 5 da União Europeia, diz a Antena 1 Luísa Loura, diretora da Pordata.
5: O número médio de horas de trabalho por semana e o número médio de horas que as crianças estão nas escolas são quase coincidentes. Anda tudo muito perto das 40 horas.
4: Porque os pais não têm muito mais soluções.
5: É dos países em que se trabalha mais horas em média por semana. Não só isso, como é dos que têm menos trabalho a tempo parcial. Não é o que tem menos, é quase o que tem menos trabalho a

0: parcial.
1: O que é urgente é fortalecer a economia para que se tomem medidas que façam mesmo a diferença.
0: É preciso que a economia cresça, que o país tenha uma maior capacidade para distribuir bons salários, porque assim que conseguir distribuir bons salários, as pessoas já começam a equacionar trabalhar menos horas. Agora, se eu vou trabalhar metade do tempo e recebo metade do salário, não me compensa.
1: Em termos globais, apenas a Hungria tem uma carga horária média superior à portuguesa. Mas, sublinha Luísa Loura, nem tudo é mau. Há um dado positivo que salta à vista neste retrato.
0: Houve um grande crescimento nas creches e as amas passaram a ser certificadas.
1: No ano passado, quase 60% das crianças até aos 3 anos frequentavam creches ou amas, quase mais 10% do que a média europeia. Ainda assim, o deserto infantil, esse, está longe de acabar.
0: A proporção de crianças na União Europeia reduziu em todos os países, sendo que Portugal e Espanha são os dois países onde essa redução foi maior.
1: Em 75, pós 25 de abril, as crianças com menos de 12 anos representavam 22% da população portuguesa. Meio século depois, não chegam aos 10%, muito por causa das alterações no estilo de vida e da realidade do país.
2: Faltam crianças em Portugal. Cabo Verde assinala este dia 1 de junho no novo quadro legal de proteção da infância, marcado pela entrada em vigor do novo Estatuto da Criança e do Adolescente, pretende reforçar os mecanismos de defesa dos direitos. Jornalista Carlos Santos.
3: A entrada em vigor do diploma coincide com um momento particularmente sensível. Nos últimos dias, uma operação conduzida pelo Ministério Público no SAL levou ao desmantelamento de uma alegada da rede de abuso sexual de menores na ilha. Um caso que voltou a colocar no centro do debate a necessidade de reforçar os mecanismos de prevenção e proteção das crianças. A presidente do Instituto Cabo-Verdiano da Criança e do Adolescente, Zaida Freitas, considera que o ECA representa um passo importante na defesa dos direitos das crianças e adolescentes no arquipélago.
4: O ECA vai obrigar-nos a reestruturar, portanto, o sistema de proteção, porque efetivamente vem clarificar portanto, o papel das instituições. Porque muitas vezes ainda não se faz uma leitura correta de qual é o papel das instituições. Por exemplo, às vezes em relação ao ICA, acham que o ICA tem mandato para ir investigar. O ICA não tem mandato para investigar, o ICA tem um mandato para proteger. Agora, em relação a essas ações na comunidade, dizer que nós há 2 anos que temos estado com a campanha Proteja, portanto, no âmbito do Plano Nacional de Ação e, portanto, Prevenção e Combate ao Abuso e Violência Sexual. No âmbito dessas ações, nós temos estado permanentemente nas comunidades. Portanto, ao longo de 2 anos, foram identificadas comunidades vulneráveis.
3: Apesar dos progressos alcançados por Cabo Verde nas áreas de saúde, educação e proteção social, as autoridades continuam a apontar a violência sexual, a negligência e a fragilidade de algumas famílias e os riscos associados ao mundo digital entre as principais ameaças à infância.
2: O novo quadro legal para tentar proteger mais as crianças e os adolescentes de Cabo Verde será um dos assuntos em destaque na Hora dos Ouvintes de hoje, dedicada precisamente ao dia 1 de junho. Continuamos em Cabo Verde. As comerciantes afetadas pelo incêndio que ontem destruiu grande parte das vendas de roupas em Ponta Belém, na capital do arquipélago, pedem esclarecimentos sobre as causas do sinistro e pedem também apoio. O incêndio, que segundo testemunhas citadas pela Infopress, começou antes das 3 da tarde, destruiu bancas e mercadorias e levou à mobilização de meios da praia e de reforços provenientes dos municípios de São Domingos, Santa Catarina e Tarrafal. Foi um domingo dominado pelo futebol aqui em Portugal. O Cabo Verde impôs-se ontem perante a Sérvia com uma vitória por 3-0 num jogo amigável no decurso de um estágio de preparação em terras portuguesas, estágio que antecede a estreia dos Tubarões Azuis em Mundiais de Futebol. A equipa dominou a partida perante mais de 7 mil espectadores trajados a rigor nas bancadas do Restelo e ainda dispôs a equipa cabo-verdiana de mais oportunidades para marcar perante uma seleção sérvia que não apresentou várias das principais figuras. Cabo Verde, apurado pela primeira vez para um campeonato do mundo de futebol, vai enfrentar Espanha, Uruguai e Arábia Saudita no Grupo H desta competição. Na Guiné-Bissau, 2 meses passados sobre a morte, sem qualquer esclarecimento, do ativista Vigário Balanta e com o líder do PAIGC, retido em casa desde 31 de janeiro, após mais de 60 dias de detenção na segunda esquadra. Aí estão os apelos do Pacto Social, apelos à reconciliação nacional, pela liberdade e pela justiça, apelos feitos em comunicado. Germano Campos.
5: Que começa logo por afirmar que é com profunda preocupação que acompanha a evolução da situação política, social e institucional da Guiné-Bissau. O Pacto reafirma o seu compromisso com a paz, a democracia, os direitos humanos e o Estado de Direito e manifesta de novo a sua solidariedade para com Domingos Simões Pereira e a sua família, apelando ao respeito integral pelos seus direitos, liberdades e garantias constitucionais. Os signatários reiteram a sua solidariedade também para com Fernando Dias da Costa e para com todos os cidadãos, e estamos a citar, que considerem estar a enfrentar limitações indevidas dos seus direitos fundamentais. O Pacto Social apela, por isso, ao Comando Militar e às Forças Armadas da República da Guiné-Bissau para que contribuam para a preservação da estabilidade nacional, da segurança dos cidadãos e pelo respeito pelas liberdades fundamentais consideradas essenciais para que todos os cidadãos guineenses que se encontrem no exílio por razões políticas, cívicas ou de segurança possam regressar ao país com garantias de proteção, dignidade e respeito pelos seus direitos fundamentais. Por fim, o Pacto Social defende o pleno respeito pela liberdade de expressão, de imprensa, liberdade de associação e pelo direito das organizações da sociedade civil a participarem livremente na vida pública nacional do país.
2: Também Agnello Regala, do Partido União para a Mudança, que integra a coligação PA e Terra Arranca, reconhece a gravidade do quadro que se vive na Guiné-Bissau e afirma que é necessário encontrar uma saída.
6: Como sempre, as lutas são difíceis, as contradições existem, mas não nos podemos acomodar. O objetivo é continuar a lutar para nos libertarmos de tudo, dos complexos, das divisões, das contradições, porque é na solução das contradições que se consegue a luz e que se conseguem os resultados mais positivos. Eu estou convencido que a Guiné-Bissau vai ultrapassar mais este cabo das tormentas para poder, de facto, alcançar a paz que o seu povo merece. Uma paz feita na unidade de todo o seu povo, independentemente das origens étnicas, raciais, religiosas e tudo mais.
2: Agnello Regala, à margem de uma cerimónia de homenagem a Luís Cabral, cofundador do PAIGC, primeiro presidente da Guiné-Bissau, uma homenagem que vai estar em destaque aqui na rádio às 9h30. Uma das filhas de Luís Cabral, a médica Jamila Cabral, afirma que a entrega de homens e mulheres que fizeram a luta pelos motivos certos deve servir de inspiração em tempos duros para a Guiné-Bissau.
7: O que é de se louvar é que essas pessoas, Luís Cabral, Amílcar Cabral e muitos outros da geração dele, quando foram fazer a luta, foram com um propósito, claro, que é de libertar o povo, mas ao mesmo tempo de promover o desenvolvimento. Portanto, estavam a pensar no povo, no bem-estar do povo. Portanto, eu penso que essa é a maior lição. Temos que pensar no povo e parar de pensar em nós, parar de pôr os interesses pessoais e individuais à frente do interesse coletivo, respeitar a Constituição e as leis do país, respeitar os direitos humanos, criar a paz e a harmonia, a unidade, né? E todos podem contribuir. Não há só alguns que acham que são os únicos capazes de contribuir.
2: Não há donos da Guiné-Bissau, afirma a médica Jamila Cabral, na homenagem ao pai Luís Cabral, tema em destaque daqui a pouco na Rádio RTP África.
8: Final do Jornal RTP África com Paula Borges. Ora a hora atualizamos toda a informação. Daqui a pouco vamos ao tema e ao período de inscrição.

0: David Joshua.
1: Votos renovados de muito bom dia mundial da criança, hoje assinalado 1 de junho. Nesta data, as crianças, o seu crescimento, desenvolvimento e condições de vida estão no centro das atenções. O Dia Mundial da Criança é celebrado em vários países, em datas diferentes. No Brasil, por exemplo, a data é assinalada a 12 de outubro. 20 de novembro foi o dia escolhido pela ONU para o Dia Mundial da Criança, porque nesta data, mas em 1959, foi adotada a Declaração dos Direitos da Criança. Vamos, na hora dos ouvintes de hoje, perguntar como são tratadas as crianças nos nossos países, segundo a sua opinião. Na sua opinião, são suficientes as medidas que conhece para a defesa e um bom crescimento e desenvolvimento das crianças? As inscrições podem ser feitas a partir de agora, junto da produtora Isabel Leonor, através do número 213820185, indicativo 00351, e também a possibilidade de se inscrever no sítio africa.rtp.pt para assim ter prioridade na sua participação.

0: Na Lusofonia, muito bom dia. Super Squad com este Macheri depois de Mãe Grande no regresso de Badocha às novas canções. 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Daqui a pouco temos um novo artista para apresentar nesta semana. RTP África. Esta semana estamos em Luanda. Conhecemos o trabalho de uma voz que ficou conhecida pela sua atividade na televisão em Angola. Esse amor, maior que eu. Marlene Amaro é uma artista RTP África.
1: Asas para voar. Asas para voar tem uma história assim muito interessante. Quase todo tipo de relação termina em confusão. Termina em desavença. Quando são pessoas que tiveram um bem-querer, que às vezes até de relações das quais nutrem filhos, e acaba numa confusão, acaba numa desavença. Então pensei, por que não ser de outra maneira? E veio-me assim o Asas para Voar. Esta música aconteceu, não é à toa que é a primeira, eu disse, vamos dar dignidade a ela. E é um dos temas que tem sido mais

0: Marlene Amaro começou por ser apresentadora de televisão angolana. Desde jovem sempre teve uma ligação especial com a música, mas foi após concluir a sua formação académica em Portugal que decidiu transformar esse sonho em realidade. Aqui está a prova ao longo desta semana. Maior que eu é disco com assinatura Marlene Amaro. Daqui a pouco temos João Feijó.
1: Os Naparamas estiveram ativos em vários distritos do sul de Cabo Delgado e envolveram-se tanto em combates contra indivíduos suspeitos de constituir insurgentes, mas também cidadãos inocentes, incluindo membros das Forças de Defesa e Segurança de Moçambique.
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0: Novo disco Legacy para Nelson Freitas, para já sendo apresentado por este Baikal Verde. Ainda a valer o 213820185, indicativo 00351. Do outro lado da linha, a produtora Isabel Leonor vai tomando então nota das inscrições para os ouvintes que queiram estar connosco na Hora dos Ouvintes sobre o Dia Mundial da Criança. Vamos perguntar como são tratadas as crianças nos nossos países. Na sua opinião, são suficientes as medidas que conhece para a defesa e o bom crescimento e desenvolvimento das crianças? É este o desafio que lançamos.
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0: Continuação de uma boa semana, aliás, bom início de semana, esta que estamos aí a começar, com um bom junho, acima de tudo, com saúde e bem-estar. E por falar em semana, aqui está a do Ivandro, no Trabalho Amanheceu. É semana!

0: na Guiné-Bissau, Zalika com o trabalho Nobajá e este Gumbe Sabe, lembrando aqui a máxima de 26 graus para Maputo, 27 para Luanda e para Nampula, 30 graus a máxima para a cidade da Praia, 34 para Bissau e 29 para a cidade de São Tomé. Neste Dia Internacional da Criança, vamos então ao destaque para a manhã informativa, Paula Borges.
1: E vamos até à Faculdade de Direito de Lisboa. Encheram-se os bancos de um dos auditórios da faculdade de várias gerações de guineenses e de amigos da Guiné-Bissau. Sábado à tarde foi usado para destacar Luís Cabral, cofundador do PAIGC, primeiro presidente do país. Houve muita música, houve palavras e mobilização da comunidade à volta de um homem que é também símbolo de uma geração que pode inspirar em momentos muito difíceis para o país. É nisso que acredita uma das filhas mais velhas de Luís Cabral, Jamila.
2: O Luís Cabral foi fundador do PAIGC, mas o Luís Cabral não pertence só ao PAIGC. Pertence a todos os guineenses e pertence a todos aqueles que acreditam que é possível fazer algo melhor em África, que é possível avançar. Então é por isso que também na organização não está só o PAIGC, estão alguns outros jovens que não sendo do PAIGC, também acham que o legado de Luís Cabral pode ser positivo para a Guiné-Bissau e acharam que merecia esta homenagem. Então é realmente um encontro de gerações, vamos dizer, mas com uma maioria de jovens, para reavivar a memória em relação a uma pessoa que muito contribuiu para a Guiné-Bissau, mas cujo legado também pode inspirar muito os jovens. Então, acho que é positivo.
1: A Rádio RTP África, agora RDP África, tem 30 anos e lembro-me do Presidente Luís Cabral participar também em algumas das nossas iniciativas. Estava aqui em Portugal, mas sempre com o coração e o pensamento na Guiné-Bissau.
2: Guiné-Bissau, sim. É o que eu digo mesmo, nós, quando digo sempre, o maior legado que nós temos do nosso pai, para além do amor, da amizade, do carinho do pai e tudo mais, é o amor à pátria, o amor à Guiné-Bissau.
1: Que manteve sempre.
2: Sempre e que nos deixou.
1: E neste momento que alguns dizem que é um dos mais difíceis e sombrios da história da Guiné-Bissau, de que forma é que, e obviamente voltando a dizer que estes homens não são santos, não é? Portanto, são homens do seu tempo, de que forma é que também aquilo que fizeram e como se dedicaram ao seu país, Luís Cabral, o seu irmão, tantos outros homens e mulheres, pode também servir de inspiração a quem está na Guiné e a quem saiu por vontade ou porque não tinha outra opção.
2: Sim, na verdade, eu penso que o que é de se louvar é que essas pessoas, Luís Cabral, Amílcar Cabral e muitos outros da geração dele, quando foram fazer a luta, foram com um propósito claro, que é de libertar o povo, mas ao mesmo tempo de promover o desenvolvimento. Portanto, estavam a pensar no povo, no bem-estar do povo. Portanto, eu penso que essa é a maior lição. E eles, num momento, num contexto talvez mais difícil que o contexto que estamos a viver hoje, mas eles decidiram fazer isso, juntaram-se, uniram-se para um propósito e fizeram. Portanto, para mim, essa é a mensagem mais importante. Somos todos capazes de fazer isso e o mais importante é que temos todos nós, se queremos fazer o bem ou se queremos que as coisas resolvam, temos que pensar no povo e parar de pensar em nós. Parar de pôr os interesses pessoais e individuais à frente do interesse coletivo, respeitar a Constituição e as leis do país, respeitar os direitos humanos, criar a paz e a harmonia, a unidade, né? E todos podem contribuir, não há só alguns que acham que são os únicos capazes de contribuir.
1: Jamila Cabral, uma das filhas de Luís Cabral, que estiveram nesta homenagem em Lisboa no sábado passado, iniciativa que partiu de Samba Canté, mas que muitos acabaram por acolher também, independentemente das opções partidárias. De resto, Youssef, ativista panafricanista, investigador guineense, explica precisamente que Luís Cabral, como tantos outros homens e mulheres que fizeram a luta pela independência, vão muito além de um simples quadro partidário e deixam importante legado.
3: Independentemente de ser jovem ou não, quadro ou não, eu creio que a partir de uma consciência política do que foi as nossas lutas de libertação, era importante estar aqui. Independente até da origem, Eu creio que a homenagem ao Luís Cabral ultrapassa as fronteiras da Guiné ou de Cabo Verde, tendo em conta o seu percurso. Aliás, ainda hoje lembrávamos que está a decorrer, ainda hoje, um colóquio sobre Mário Pinto Andrade. E na década de 70, Mário Pinto Andrade foi para a Guiné-Bissau a convite do presidente Luís Cabral a ser comissário da pasta da Informação e da Cultura. Então vê que, mesmo talvez para os angolanos, Luís Cabral devia ser uma figura importante, para não falar todo o percurso enquanto cofundador do PAGC, cofundador da União Nacional dos Trabalhadores da Guiné-Bissau, responsável pela reconstrução da Guiné-Bissau. É preciso lembrar que ele foi o fundador da Escola Piloto, uma instituição que, não tendo o mesmo nome, é o primórdio das instituições educativas na Guiné-Bissau. E ainda recordo, por exemplo, o facto de, em 78, ele ter feito a ponte diplomática entre o presidente português Ramalho e o presidente angolano Agostinho Neto, naquilo que ficou conhecido como o espírito diplomático de Bissau. Não é? Então há aqui várias dimensões do presidente Luís Cabral que precisam realmente ser lembradas, e o dia para tal é hoje, tendo em conta que assinalamos os 17 anos. E há uma outra dimensão também da qual pouco se conhece, aliás, conhece pouco, do trabalho político, intelectual do presidente Luís Cabral, mas estão aqui vários artistas da Guiné-Bissau. Isto porque, enquanto estadista, teve essa dimensão de investir na cultura da Guiné-Bissau, entendendo ele que a cultura era uma dominante fundamental do desenvolvimento dos povos, desenvolvimento político, económico, histórico, e como tal ele era coerente com essa perspectiva, de tal forma que ainda hoje temos o Balé Nacional, e ele investiu de veras nesse âmbito. Temos grupos musicais, destaco o Super Mama Jumbo, que ele fazia questão de viajar, no sentido de mostrar a diversidade e a riqueza da cultura musical guineense através do Mama Jumbo. E depois há aqui uma outra dimensão que talvez seja a mais polémica, que tem a ver com o plano de desenvolvimento que ele teve para a Guiné-Bissau entre 73 e 80, que alguns dizem que foi para além da dimensão económica, ou seja, era um plano económico desmesurado, tendo em conta a situação concreta da Guiné-Bissau, tendo em conta a dimensão da indústria e da agricultura. Mas é preciso lembrar que estávamos num contexto externo complicado, e é preciso, para analisar um plano económico, ter noção das condicionantes internas, mas também externas, as condições objetivas e subjetivas.
1: Foram tempos também muito quentes politicamente, não é? A perseguição a opositores, outro tipo de práticas de repressão que algumas figuras mais críticas às vezes evidenciam.
3: Repare, eu tenho para mim que o primeiro dever de um revolucionário é defender a revolução. E isto para mim significa, muitas vezes, ter que fazer uso de certos instrumentos que possam preservar a linha política defendida pela maior parte, diria, da população ou do povo. Obviamente que isso implicaria, pode implicar e implicou em certos contextos históricos, africanos e não só, assumir determinadas atitudes de repressão, mas o fundamental é entender quem é que se reprime, porque estamos a falar na violência no abstrato. Houve uma guerra de libertação na Guiné-Bissau, guerra que significou luta, violência, mas para que se possa analisar de forma concreta o que é que significou essa violência, tanto durante a luta de libertação como depois no pós-independência, há que entender a correlação de forças e que forças políticas e sociais se degladiavam naquele território que é a Guiné-Bissau, não é verdade? Porque, por vezes, temos forças progressistas, forças que querem abrir caminho a uma sociedade igualitária, em que a igualdade de oportunidades ou a equidade de oportunidades seria trave-mestra daquelas sociedades, e depois tens forças que querem retroceder aquela sociedade a nível de liberdades democráticas, a nível de direitos políticos, económicos, sociais. E quando existe esse confronto, a violência, por vezes, pode ter lugar. Isto não é uma forma de branquear os processos que existiram durante esse período. Eu, particularmente, eu penso que os julgamentos devem acontecer. Os julgamentos devem acontecer. Se houve indivíduos que cometeram crimes, deveriam ter direito a tudo aquilo que um Estado de Direito oferece aos indivíduos. A possibilidade de defesa com advogado, a possibilidade de irem a julgamento, e a possibilidade da parte que acusa, eventualmente ser o Ministério Público, apresentar as suas provas. Essas conquistas civilizacionais do Estado de Direito temos que reivindicar para esta nossa época e acreditar que naquela época...
1: acreditar que naquela época também se foi construindo todo este caminho. Ouvimos Youssef, ativista, investigador, a explicar também aquela que é, na sua opinião, a importância histórica de Luís Cabral e de muitos dos seus companheiros e companheiras nos momentos iniciais da Guiné-Bissau. Foi numa sessão de homenagem este sábado em Lisboa, na Faculdade de Direito.
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0: Agora o nosso bom dia, Miss Chofela.
8: Bom dia com alegria. RTP África. Notaram que hoje o alegria saiu mais intenso, com mais alegria ainda? Pois bem, porque hoje não é um dia normal, é um dia muito especial. Porque é o dia 1 de junho, o Dia Mundial da Criança. E como sempre, eu venho cá explicar porque é que estas datas são celebradas, como é que surgiram, e hoje não poderia ser diferente. Porquê é que este dia existe? Quem é que decidiu isto? E porquê é que é celebrado justamente no dia 1 de junho? Tudo começou por causa das crianças que sofriam. Para percebermos esta história, temos que voltar muitos anos atrás. Depois da Primeira e principalmente da Segunda Guerra Mundial, milhões de crianças estavam em situações muito difíceis. Muitas ficaram órfãos, sem comida, sem escola, sem cuidados médicos e algumas eram obrigadas a trabalhar muito cedo. E o mundo começou a perceber uma coisa. As crianças precisavam de proteção especial porque elas eram as mais vulneráveis. Em 1925, aconteceu uma Conferência Mundial para o Bem-Estar da Criança em Genebra, na Suíça. E ali começou a surgir a ideia de criar um dia dedicado às crianças do mundo inteiro. Mas o dia ganhou força em 1950, 25 anos depois. Foi neste ano que o Dia Mundial da Criança começou realmente a ser celebrado em vários países. Isto por iniciativa ligada às Nações Unidas. E o objetivo não era só festa. Muita gente pensou que o Dia da Criança é apenas brinquedos, festas e desenhos animados. Mas, originalmente, o objetivo era muito, mas muito sério. O dia servia para chamar atenção para os direitos das crianças, combater a exploração infantil, defender a educação, proteger crianças da violência e lembrar que todas merecem cuidado e dignidade. Mas agora surge outra pergunta. Então, por que é que alguns países celebram em datas diferentes? Pois bem, a Organização das Nações Unidas celebra a data a 20 de novembro. Apesar de muitos países celebrarem a 1 de junho, a ONU considera oficialmente o Dia Mundial da Criança em 20 de novembro, porque foi nesse dia, no ano de 1959, que a ONU aprovou a Declaração dos Direitos da Criança. E tem mais! Também foi a 20 de novembro de 1989 que foi aprovada a Convenção dos Direitos da Criança, um dos documentos mais importantes sobre proteção infantil no mundo. Muitos países de língua portuguesa, como por exemplo Portugal, Angola, Moçambique, Cabo Verde e vários outros, adotaram o dia 1 de junho. Hoje, quando falamos do Dia da Criança, estamos também a falar de direitos básicos, como direito à educação, à alimentação, proteção, amor, saúde, brincadeira e segurança. E, infelizmente, ainda existem milhões de crianças no mundo a viver situações muito difíceis. Algumas trabalham cedo, passam fome, vivem guerras, casam-se muito cedo ou até mesmo não conseguem estudar. E uma curiosidade também muito interessante é que antigamente as crianças nem eram vistas da mesma forma que hoje. Durante muitos séculos, elas eram tratadas quase como adultos pequenos e a ideia de infância, como fase especial da vida, foi crescendo com o tempo. Ou seja, o Dia da Criança não nasceu só para oferecer presentes, nasceu para lembrar uma coisa muito importante. Toda criança merece proteção, carinho e oportunidade. Então, neste dia 1 de junho, além das festas e brincadeiras, vale também lembrar o verdadeiro significado da data, porque cuidar das crianças é literalmente cuidar do futuro.
0: Que falou bem bonito, cuidar das crianças é literalmente cuidar do futuro. Agora a opinião de João Feijó de Moçambique.
6: Se olharmos para a história da África Oriental, encontramos diversas rebeliões africanas contra a penetração colonial, durante as quais revoltosos partilharam a crença que seriam imunes às balas dos europeus se recorressem a remédios mágico-tradicionais. Assim foi, por exemplo, com os Maji-Maji, um movimento de resistência no Tanganyika, no início do século XX, contra a penetração alemã, durante a qual os revoltosos acreditavam que água comum, Maji, em Swahili, misturada com óleo de ricino, seria o escudo contra as armas europeias. Práticas semelhantes foram também registadas na província da Zambésia. A luta de libertação da Frelimo trouxe alguma modernização na forma de combate, passando a recorrer a armas mais modernas. Mas não deixavam de existir formas de interpretar a guerra assentes em crenças religiosas ou na relação espiritual com os ancestrais. Já na segunda metade da década de 1980, durante a Guerra Civil e num contexto em que o governo de Moçambique não tinha capacidade de proteger a população dos ataques da RENAMO, na província da Zambésia emergiu, espontaneamente, um grupo paramilitar, recorrendo apenas a armas tradicionais, a arco e flecha, que partilhava a crença que rituais mágicos os tornariam imunes às balas. Pelo facto de recorrerem a uma vacina mágica, ficaram conhecidos por Naparamas. E esta prática expandiu-se por toda a região Lomo e Makua, portanto, da Zambésia até ao sul de Cabo Delgado. Em finais de 2022, na sequência do alastramento da guerra em Cabo Delgado, e novamente, face à fragilidade do Estado em proteger as populações de ataques de insurgentes, centenas de jovens camponeses auto-organizaram-se em Namuno, no sul da província, mais uma vez recorrendo a rituais mágicos de autoproteção. Munidos de lanças e arco e flecha, o grupo registrou uma expansão rápida, passando em poucas semanas a operar em Balama e Montepois. Tal como na década de 80, o governo procurou cooptar esta iniciativa, tendo lideranças locais da Frelimo convidado na Naparamas a gerir postos de controlo e bloqueios de estradas. Os Naparamas estiveram ativos em vários distritos do sul de Cabo Delgado e envolveram-se tanto em combates contra indivíduos suspeitos de constituir insurgentes, mas também cidadãos inocentes, incluindo membros das Forças de Defesa e Segurança de Moçambique. Em 2024, na sequência dos protestos pós-eleitorais, assistiu-se à reorganização de grupos de Naparamas em vários pontos do centro e norte de Moçambique, realizando ataques e instalações do Estado. Na província da Zambésia e Nampula, registaram-se ataques de Naparamas a vilas sete distritais, invadindo esquadras da polícia, libertando reclusos e destruindo infraestruturas públicas. Integrantes do grupo envolveram-se em confrontos com a polícia, assassinaram agentes da autoridade, assaltaram bancos, destruíram infraestruturas do Estado e tentaram estabelecer um governo paralelo em nome do candidato Venâncio Mondlane. Estas múltiplas iniciativas sempre tiveram algumas características em comum. Em primeiro lugar, constituíram iniciativas espontâneas de proteção do território contra a presença externa. Fosse ela o Estado colonial, o governo da Frelimo ou insurgentes armados. Tratou-se de um movimento de jovens camponeses, descontentes e com reduzidas perspectivas, que recorrem às armas e conhecimento disponível para defenderem o próprio território num contexto de fragilidade ou de brutalidade do Estado Central.
0: A opinião de João Feijó, de Moçambique, pode ser escutada

0: O Planeta Música a levar-nos até ao Reino Unido e um bom dia que nos chega de Moçambique nesta segunda-feira, que é particular.
1: Bom dia, David Joshua. Passo para desejar uma ótima semana laboral para a sua equipe.
0: Canimambo.
1: Paula Borges, Germano Campos, João Costa Dias, Fernando Almeida e Frederico Pinheiro. Desejaram um feliz 1 de junho para todas as crianças do mundo, em especial para os meus netos, que cresçam bem saudáveis e estudar acima de tudo.
0: Muito bom dia e um obrigado, porque é muito importante estudar, é tratar do futuro. Até às notícias. Temos Humberto Luiz aqui com Bocas. É sobre o amor. Fica então aí a vencer o voto de uma boa segunda-feira. Feliz Dia Mundial das Crianças e um junho com saúde e bons acontecimentos.

0: Bom dia. 10 horas em Portugal e Angola, 8 horas da manhã em Cabo Verde, são 9 na Guiné-Bissau e em São Tomé e Príncipe, 11 horas em Moçambique. Agora os principais títulos deste jornal.
1: As vendedoras do mercado informal de Ponta Belém, na cidade da Praia, afetadas por um incêndio de grandes proporções que deixa várias famílias sem fonte de sustento, querem saber o que aconteceu. A Unicef alerta para as crises sobrepostas que afetam as crianças em Moçambique. Olhamos ao longo desta manhã os desafios em várias geografias. O Pacto Social da Guiné-Bissau apela à reconciliação nacional, paz e justiça num momento particularmente difícil para o país.
0: Chamada de atenção para a cidade de Faro, em Portugal, com máxima de 36 graus. Aviso para as temperaturas elevadas. Bissau chega até aos 34. Jornal agora com a edição da jornalista Paula Borges.
1: As comerciantes afetadas pelo incêndio que destruiu grande parte das vendas de roupas em Ponta Belém, na cidade da Praia, pedem esclarecimentos. Moradores, comerciantes e populares mobilizaram-se para tentar retirar produtos e evitar que o incêndio de grandes proporções alastrasse a outras zonas. As perdas são consideradas avultadas. Muitas vendedoras afirmam que perderam praticamente todo o investimento feito para a atividade comercial, que representa a principal fonte de rendimento das famílias.
2: A origem nunca sabe, não nos estava também, né? A nos
3: dura. Minha senhora, minha senhora, ilumina, pega, minha mente já corre para manter no gás ali baixo.
4: Desconhecemos a origem do incêndio. Disseram-me que havia fogo e vinha correr porque tenho negócio aqui em baixo. Alguns rapazes arrombaram a porta e retiraram os meus pertences, mas lá em cima ficou tudo queimado. Eu consegui retirar a minha mercadoria, mas os produtos da minha colega de bancada foram destruídos pelas chamas.
1: O desespero destas mulheres, o combate ao incêndio, mobilizou bombeiros e dezenas de populares que ajudaram então a tirar as mercadorias e a proteger espaços vizinhos.
5: A medida passa que caro, onde eu fumo lá riba, não teve que dar volta, um para caro lá, não chega no romba a porta.
4: Eu estava a passar por aqui quando vi o fogo. Parei o carro, arrombamos a porta e subimos lá em cima para ajudar. Isto é muito triste. Este é o ganha-pão de muitas mães e pais de família. Fomos nós, os populares, que ajudamos a retirar os produtos.
6: Imagina! Olha nos jovens, nosso povo, que virou até fazer metade, para não trocar, mãe, triste.
1: Apesar da dimensão do incêndio, não há registro de vítimas. As causas do fogo ainda não foram determinadas. As autoridades já iniciaram as investigações para apurar a origem do incêndio e avaliar a extensão dos prejuízos. O incêndio de Ponta Belém deixou um rastro de destruição numa das principais zonas de comércio informal da capital cabo-verdiana e reacendeu o debate sobre as condições de segurança e proteção destes espaços comerciais. Está declarada a quinta pré-candidatura às eleições presidenciais de São Tomé e Príncipe. Domingos Monteiro, membro fundador do Movimento dos Cidadãos Independentes, Partido Socialista, diz que vai concorrer ao mais alto cargo da nação para, segundo ele, pôr fim ao ódio e à perseguição.
7: O nosso país não pode continuar dividido pelo ódio, pela perseguição, pelo rancor político. Nenhuma nação se desenvolve quando os seus dirigentes perseguem o próprio povo. Nenhum país cresce quando o medo substitui a liberdade e quando a vingança política ocupa o lugar da União Nacional. Chegou o momento de reconciliar São Tomé e Príncipe. Chegou o momento de construir uma república onde tenha um espaço independentemente da sua cor política, religião, região ou condição social. Defendo um país unido, estável e justo.
1: Os propósitos de Domingos Monteiro, presidente da Federação São Tomense de Futebol e membro fundador do MCIPS, que é mais um pré-candidato à presidência da República do Arquipélago, o prazo para a formalização das candidaturas junto ao Tribunal Constitucional termina no próximo dia 4 de junho. Em Moçambique, continua a contestação à liderança de Ossufo Momade na Renamo, Orfeu de Sá Lisboa.
8: E foi num discurso direto perante centenas de membros da Renamo que o antigo deputado do partido, António Muxanga, reiterou a necessidade do presidente da formação política, Ossufo Momade, deixar a liderança.
9: Não está a prestar bom serviço ao partido. Está a matar a democracia. Está a matar a relíquia que Zacama nos deixou. Ele prometeu que ia deixar, mas não quer sair. Então, quem não quer sair tem de ser forçado a sair.
8: O grupo que contesta a liderança quer que Ossufo Momade justifique o uso dos fundos destinados ao partido, provenientes de várias entidades.
9: Nomeadamente, dinheiro que ele recebeu como líder do segundo partido mais votado, dinheiro das cotas da Assembleia da República, dinheiro da cota dos deputados na Assembleia da República, nossas contribuições nas Assembleias Municipais Provinciais, membros e outras contribuições que estamos a receber de parceiros da Renamo.
8: Depois da Zambésia, a reunião com os membros da Renamo vai prosseguir em outras províncias e serão conduzidas por uma delegação encabeçada pelo porta-voz dos desmobilizados, João Machava.
1: Ossufo Momade contestado à frente da Renamo, partido da Perdiz. Na Guiné-Bissau, num quadro de restrição das liberdades individuais e coletivas, sem liberdade de imprensa, sem liberdade de atividade política, aí está mais um apelo, desta vez feito pelo Pacto Social, um apelo à reconciliação nacional pela liberdade e pela justiça, Germano Campos.
10: Que começa logo por afirmar que é com profunda preocupação que acompanha a evolução da situação política, social e institucional da Guiné-Bissau. O Pacto reafirma o seu compromisso com a paz, a democracia, os direitos humanos e o Estado de Direito e manifesta de novo a sua solidariedade para com Domingos Simões Pereira e a sua família, apelando ao respeito integral pelos seus direitos, liberdades e garantias constitucionais. Os signatários reiteram a sua solidariedade também para com Fernando Dias da Costa e para com todos os cidadãos, e estamos a citar, que considerem estar a enfrentar limitações indevidas dos seus direitos fundamentais. O Pacto Social apela, por isso, ao Comando Militar e às Forças Armadas da República da Guiné-Bissau para que contribuam para a preservação da estabilidade nacional, da segurança dos cidadãos e pelo respeito pelas liberdades fundamentais consideradas essenciais para que todos os cidadãos guineenses que se encontrem no exílio por razões políticas, cívicas ou de segurança possam regressar ao país com garantias de proteção, dignidade e respeito pelos seus direitos fundamentais. Por fim, o Pacto Social defende o pleno respeito pela liberdade de expressão, de imprensa, liberdade de associação e pelo direito das organizações da sociedade civil a participarem livremente na vida pública nacional do país.
1: As chamadas de atenção do Pacto Social na Guiné-Bissau. Os números da epidemia de ébola continuam a subir na República Democrática do Congo, um dos maiores países de África e o mais populoso da zona central do continente, com perto de 100 milhões de habitantes. Enquanto a OMS reforça os alertas, no Brasil, dois homens permanecem em isolamento por suspeita de infecção. João Costa Dias.
11: O número de casos confirmados de ébola continua a aumentar. As autoridades da República Democrática do Congo atualizaram o balanço para 282 infecções, enquanto a Organização Mundial da Saúde contabiliza 134 casos entre a República Democrática do Congo e o Uganda, incluindo 18 mortes. No total, mais de 1.000 casos suspeitos foram identificados desde meados de maio, segundo o África CDC. No Brasil, dois homens oriundos da República Democrática do Congo e do Uganda permanecem em isolamento depois de apresentarem sintomas compatíveis com febres hemorrágicas. No Rio de Janeiro, um deles testou positivo para paludismo, com resultados negativos para ébola, mas continua isolado até ao fim da investigação. Em São Paulo, um homem de 37 anos foi internado no Instituto Emílio Ribas com sintomas semelhantes. foi diagnosticado com uma forma grave de meningite, mas os testes específicos para ébola ainda decorrem. Perante o avanço da epidemia, o diretor-geral da OMS, Tedros Adhanom Ghebreyesus, apelou aos países para que reavaliem as restrições de viagem e o fecho de fronteiras, alertando que estas medidas podem prejudicar a transparência e atrasar a detecção de novos casos. Defendeu uma resposta coordenada e baseada na solidariedade internacional.
1: A epidemia de ébola continua a evoluir na África Central, com novos casos sob vigilância e as autoridades internacionais a reforçarem o alerta global. Portugal aumenta a partir de hoje o nível de alerta e de prontidão para a prevenção dos incêndios rurais. Entra na fase Charlie, reforça os meios, mais de 13.300 operacionais, quase 3 mil veículos, 2.265 equipas e 78 meios aéreos estão, a partir de hoje, prontos para atuar. Hoje também é o arranque oficial da Seleção de Portugal de Futebol para a preparação, rumo ao Campeonato do Mundo dos Estados Unidos, México e Canadá. A equipa das esquinas começa hoje mesmo a treinar na Cidade do Futebol, em Oeiras. Será às 18 horas que os jogadores arrancam com o primeiro treino do estágio. Memória ainda para o jogo de ontem no Restelo. Cabo Verde impôs perante a Sérvia com uma vitória por 3-0 num jogo amigável no decurso de um estágio de preparação que antecede a estreia dos Tubarões Azuis em Mundiais de Futebol. Eles dominaram a partida perante mais de 7 mil espectadores trajados a rigor nas bancadas do Estádio do Belém e ainda dispuseram de oportunidades para marcar perante uma equipa sérvia que não se apresentou em campo com várias das principais figuras. Última nota para esse tema que vai estar em destaque já a seguir, na hora dos ouvintes, o Dia Mundial da Criança, dia 1 de junho. António José Seguro diz que é preciso garantir a todas as crianças o direito de continuarem a sonhar. O presidente português assinala este dia com uma mensagem no site da presidência. Diz que Portugal conheceu avanços significativos na promoção dos direitos dos menores, mas aponta que nas últimas semanas, estamos a citar, fomos confrontados com estatísticas alarmantes sobre a realidade, estatísticas sobre crianças que passam fome ou em situações de pobreza, de abuso sexual ou de violência doméstica.
0: E fica então assim concluído o Jornal RTP África com Paula Borges. 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Já a seguir, a hora dos ouvintes.
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0: Sejam bem-vindos a esta Hora dos Ouvintes, em que naturalmente hoje assinalamos e temos como tema o Dia Mundial da Criança. O Dia da Criança é assinalado a 1 de junho em Portugal. Nestas datas, ou melhor, nesta data, as crianças, o seu crescimento, desenvolvimento e condições de vida estão no centro das atenções. O Dia Mundial da Criança é celebrado em vários países em datas diferentes. No Brasil, por exemplo, a data é assinalada a 12 de outubro. Mas 20 de novembro foi o dia escolhido pela ONU para o Dia Mundial da Criança, porque nesta data, mas em 1959, foi adotada a Declaração dos Direitos da Criança. Em Moçambique, o correspondente Orfeu Lisboa traça o retrato das crianças no país.
19: O dia é dedicado à criança, contudo várias são as preocupações, a começar pelo trabalho infantil. É disso exemplo na província de Manica, no centro de Moçambique, onde são muitas as crianças nesta situação, com razões ainda por apurar, diz o procurador de menores, Jorge Machaze.
20: Se essas pessoas usam tais crianças, mas elas nunca se apresentam ou não conseguimos chegar a elas, há um trabalho que está a ser feito no sentido de identificar se realmente são pessoas que mandam ou as crianças fazem por conta própria.
19: Aliado à situação do trabalho infantil, um problema quase generalizado nas principais cidades moçambicanas, estão também os casos de uniões prematuras. O governador da província de Nampula, por exemplo, Eduardo Abdullah, apelou à união de todos no combate contra este mal.
17: Temos que vencer. Nampula está com índices muito grandes. Graças a Deus, os juízes fizeram uma justiça a um indivíduo que não sei que nome, nem sei se lhe posso chamar indivíduo, mas pronto, é indivíduo porque tem duas pernas e tem duas orelhas, que violou uma criança de 10 anos. A criança teve um bebê que já está com 6 meses e a menina tem 10 anos de idade. Mas graças a Deus, esse malandro apanhou 26 anos de cadeia.
19: Problemas que não podem e nem devem deixar ninguém de frente, adverte a primeira-dama de Moçambique, Guetta Chapo, que participa hoje no distrito de Mavago, na província do Niassa, nas cerimónias centrais do Dia Internacional da Criança, onde a mensagem para o país é clara.
21: Abaixo as uniões prematuras, abaixo a violência doméstica, abaixo o feminicídio e abaixo a tudo que não é bom. Abaixo o boato, porque o boato também destrói a nossa sociedade.
19: Do governo, através do porta-voz Inocêncio Impissa, a quinzena da criança que se observa a partir de hoje deve ir além da dimensão comemorativa.
22: Assumindo-se como plataforma de mobilização, prestação de contas, advocacia e renovação do compromisso do governo e da sociedade com a proteção, o bem-estar e o desenvolvimento integral da criança moçambicana. Com este movimento, espera-se maior consciencialização pública sobre os direitos e deveres, mecanismos de proteção da criança, reforço da coordenação multissetorial nas ações de promoção e proteção da criança, participação efetiva das crianças em espaços públicos de diálogo e comunicação, maior envolvimento das famílias, comunidades e instituições na preservação da violência, negligência e exploração da criança.
19: Para este Dia Internacional da Criança, várias são as atividades agendadas pelo país, numa altura em que o consumo de bebidas alcoólicas, de drogas e da delinquência juvenil e a pobreza inquietam a sociedade.
0: Obrigado, Orfeu de Salisboa, por esse retrato das crianças em Moçambique. Em Cabo Verde, o correspondente Carlos Santos dá-nos uma fotografia falada das crianças cabo-verdianas.
23: A entrada em vigor do diploma coincide com um momento particularmente sensível. Nos últimos dias, uma operação conduzida pelo Ministério Público no SAL levou ao desmantelamento de uma alegada rede de abuso sexual de menores na ilha. Um caso que voltou a colocar no centro do debate a necessidade de reforçar os mecanismos de prevenção e proteção das crianças. A presidente do Instituto Cabo-Verdiano da Criança e do Adolescente, Zaida Freitas, considera que o ECA representa um passo importante na defesa dos direitos das crianças e adolescentes no arquipélago.
24: O ECA vai obrigar-nos a reestruturar tanto o sistema de proteção, porque efetivamente vem clarificar portanto, o papel das instituições. Porque muitas vezes ainda não se faz uma leitura correta de qual é o papel das instituições. Por exemplo, às vezes em relação ao ICA, acham que o ICA tem mandato para ir investigar. O ICA não tem mandato para investigar, o ICA tem um mandato para proteger. Agora, em relação a essas ações na comunidade, dizer que nós há 2 anos que temos estado com a campanha Proteja, portanto, no âmbito do Plano Nacional de Ação e, portanto, Prevenção e Combate ao Abuso e Violência Sexual. No âmbito dessas ações, nós temos estado permanentemente nas comunidades. Portanto, ao longo de 2 anos, foram identificadas comunidades vulneráveis.
23: Apesar dos progressos alcançados por Cabo Verde nas áreas de saúde, educação e proteção social, as autoridades continuam a apontar a violência sexual, a negligência e a fragilidade de algumas famílias e os riscos associados ao mundo digital entre as principais ameaças à infância. Segundo dados do ICA, mais de 800 crianças em situação de vulnerabilidade são acompanhadas pelos centros de dia da instituição. Outras 89 encontram-se atualmente em acolhimento institucional. A resposta não passa apenas pela intervenção das instituições. O ICA tem apostado também, diz Zaida Freitas, no trabalho de proximidade junto das comunidades, através de campanhas de sensibilização sobre os direitos da criança, a prevenção da violência e a responsabilidade das famílias.
24: Para além destas ações com a comunidade, temos trabalhado com vários setores, por exemplo, ao nível, portanto, desta preocupação com o setor turístico. Nós temos vindo a trabalhar com todos os operadores turísticos, portanto, estamos a falar de toda a cadeia, portanto, do setor turístico, desde os taxistas, desde os guias, desde os hotéis, desde as residências que acolhem pessoas hoje, desde restaurantes, não é? Para sensibilizar, para estarem atentos quando entra uma criança com um turista, com um adulto, para terem este olhar atento. Agora, nós estamos a falar aqui de uma situação de que congregações religiosas, ou seja, densificamos as ações de prevenção a nível nacional durante 2 anos. Eu acredito que não haja um cabo-verdiano que não tenha ouvido falar na campanha Proteja. Agora, a mudança da mentalidade, portanto, é um processo que infelizmente leva o seu tempo. Eu acredito que daqui a algum tempo começamos a ver, portanto, frutos mais palpáveis de todas estas ações. Agora, aquilo que, portanto, que a Lourença coloca é uma situação um pouco mais assertiva e permanente na comunidade, ou seja, que vai para além das campanhas, e para isso é preciso um investimento nas instituições para fazerem este papel, para que tenhamos aquela figura que houve em tempos dos tais educadores de rua, que haja pessoas, portanto, nas comunidades. Agora, quando temos, reconheço o facto de, por exemplo, ao nível do ICA, do alargamento a nível nacional, nós hoje temos representações em todas as ilhas, isto é muito bom, temos centros de dia em todas as ilhas, neste momento temos pelo menos 4 centros de emergência infantil, sempre centros de proteção.
23: As comemorações do Dia Mundial da Criança prolongam-se durante todo o mês de junho. O programa do ICA inclui campanhas de sensibilização, debates, ações nas escolas e atividades recreativas em várias ilhas do país. Entre os temas em destaque estão a prevenção da violência sexual, o combate ao trabalho infantil e a proteção das crianças face aos riscos da internet.
0: Obrigado, Carlos Santos. Cabo Verde assinala este Dia Mundial da Criança no novo quadro legal de proteção da infância, marcado pela entrada em vigor do novo Estatuto da Criança e do Adolescente, destinado a reforçar os mecanismos de defesa dos direitos dos menores em Cabo Verde. E Oscar Medeiros traça o retrato das crianças na sociedade São Tomense.
2: Entre os direitos da criança mais violados em São Tomé e Príncipe está a proteção. Nas últimas décadas, a sociedade tem deixado milhares de menores à sua sorte, uma situação que tem contribuído para o aumento da violação e do abuso sexual de crianças.
3: Tenho 3 meninas, uma tem 2 anos e as recentes têm 3 meses, elas são gêmeas. Eu fui violada 2 vezes. A primeira vez, quando eu tive 13 anos, eu ainda era virgem.
2: Há registro de vários casos envolvendo figuras públicas e dirigentes políticos. A SOS Mulher, a Associação de Defesa das Vítimas, lamenta a impunidade perante o aumento das denúncias.
4: Há uma grande impunidade. Nós trabalhamos, nós sentimos isso, presenciamos. A sociedade sente que há impunidade. E o que acontece quando há impunidade e essa sensação de impunidade, o crime vai aumentar com certeza.
2: O Ministério Público santomense diz que tem dificuldades em reunir provas por falta de meios.
5: Nós não temos meios científicos, por exemplo, de perícias médico-legais. Há muita dificuldade, como eu dizia, a própria demora na tramitação desse processo pode comprometer o próprio processo. Porque uma denúncia apresentada hoje para a ofendida e as testemunhas eventualmente existirem, serem ouvidas daqui a 6 meses, 1 ano, obviamente que dificultará ainda mais a produção de provas, sobretudo quando esses crimes acontecem no meio familiar, onde as vítimas podem ser sujeitas a outro tipo de pressões, a intimidações que acabam por comprometer a veracidade da prova.
2: Nos últimos 2 anos, a SOS Mulher acompanhou famílias de mais de 120 vítimas de abuso sexual.
6: Ela arranjou problema mental e acho que se preocupou-se muito, já não estuda. Então estamos no tratamento, começamos com psicóloga, quando eu comecei a ter desconfiança, porque o comportamento mudou completamente, então começamos com psicóloga. Depois de lá, complicou-se tudo.
7: Distinguimos aqui os níveis de vítima, né? Temos a vítima primária, que é a criança, e depois temos a vítima secundária, que é todo o entorno à volta da criança, que em São Tomé sabemos que vive com mãe, ou vive com pai, ou vive com avós e tios. Portanto, todas estas pessoas que fazem parte do agregado e que vivenciaram o crime podem, são tendencialmente chamadas para consulta, para que cada um traga um contributo que tendencialmente é positivo e que ajuda na melhoria desta criança, na integração posterior.
2: A SOS Mulher pede mais proteção para as vítimas, que geralmente são crianças de famílias vulneráveis.
8: Nós temos uma criança que sofreu tentativa de violência sexual, perdeu a audição, perdeu visão, tem problemas respiratórios graves, tem problemas na cabeça. Quem é que assegura os direitos dela? Ninguém. Aconteceu no Estado, o agressor não tem condições de pagar essa multa e o Estado também nada faz.
2: Além do abuso sexual de menores, o fenómeno crianças de rua é outra preocupação crescente em São Tomé e Príncipe.
9: Todos os dias a polícia recolhe crianças. 10, dias de 6, 2, varia.
2: São números alarmantes e as autoridades pretendem atacar as causas através de mensagens para mudança de comportamento.
25: A causa aqui que eu vejo é a degradação da estrutura familiar. E outro aspecto também, que ali não foi mencionado, né, é também a imigração. Essa imigração maciça, que tem achado também o Covid, também tem contribuído também para este problema. Porque as pessoas, mãe, pai, que são os cuidadores, viajam e deixam as crianças a cuidar e vir. Quem não é cuidador? Logo, as pessoas também que ficam com essa responsabilidade não assumem e as crianças acabam ficando na rua.
2: Abandono, violação e abuso sexual. Duas entre muitas situações que têm afetado gravemente os direitos da criança nas últimas décadas em São Tomé e Príncipe.
0: Agradecimento ao Oscar Medeiros por este retrato e estas preocupações e os números que envolvem as crianças na sociedade santomense. E por Portugal, jornalista Rita Soares, começando pelos tempos na escola.
26: Contas feitas, são cerca de 40 horas por semana, o que coloca Portugal no top 5 da União Europeia, diz a Antena 1 Luísa Loura, diretora da Pordata.
27: O número médio de horas de trabalho por semana e o número médio de horas que as crianças estão nas escolas são quase coincidentes. Anda tudo muito perto das 40 horas.
26: Porque os pais não têm muito mais soluções.
27: É dos países em que se trabalha mais horas em média por semana. Não só isso, como é dos que têm menos trabalho a tempo parcial. Não é o que tem menos, é quase o que tem menos trabalho a tempo parcial.
26: O que é urgente é fortalecer a economia para que se tomem medidas que façam mesmo a diferença.
27: É preciso que a economia cresça, que o país tenha uma maior capacidade para distribuir bons salários. Porque assim que conseguir distribuir bons salários, as pessoas já começam a equacionar trabalhar menos horas. Agora, se eu vou trabalhar metade do tempo e recebo metade do salário, não me compensa.
26: Em termos globais, apenas a Hungria tem uma carga horária média superior à portuguesa. Mas, sublinha Luísa Loura, nem tudo é mau. Há um dado positivo que salta à vista neste retrato.
27: Houve um grande crescimento nas creches e as amas passaram a ser certificadas.
26: No ano passado, quase 60% das crianças até aos 3 anos frequentavam creches ou amas, quase mais 10% do que a média europeia. Ainda assim, o deserto infantil, esse, está longe de acabar.
27: A proporção de crianças na União Europeia reduziu em todos os países, sendo que Portugal e Espanha são os dois países onde essa redução foi maior.
26: Em 75, pós 25 de abril, as crianças com menos de 12 anos representavam 22% da população portuguesa. Meio século depois, não chegam aos 10%, muito por causa das alterações no estilo de vida e da realidade do país.
0: A jornalista Rita Soares sobre as crianças em Portugal, um país e uma Europa mais envelhecidos. Quanto ao que questionamos, ao que perguntamos em jeito de desafio, como são tratadas as crianças nos nossos países? Na sua opinião, são suficientes as medidas que conhece para a defesa e um bom crescimento e desenvolvimento das crianças? Dentro do que for possível, devido ao elevado número de inscrições, fazemos aquele pedido de poder de síntese. Vamos para já, sem mais demoras, cumprimentar a Luísa Sousa. Bom dia, seja bem-vinda.
1: Bom dia! Feliz dia da criança!
0: Muito bom dia!
1: Olha, hoje é um dia que traz muito, muito, muito, muito boas lembranças para mim, que fui criança de verdade. Hoje avó, já avó, e falar do direito das crianças no meu querido lindo país é ficar com um pedaço de coração magoado, porque o que eu vejo agora na nossa sociedade deixa-me triste, muito entristecida, principalmente quando fala-se de valores e direito das crianças. Havia um lema quando eu era menina, que foi feita pão, paz, amor. E é uma coisa que está difícil na nossa sociedade, porque nós adultos tornamos muito egoístas, esquecemos muito que temos uma criança que hoje em dia está na sociais, está a ver televisão, e nós não importamos de ferir ou magoar um ao outro perante as crianças. E a sociedade está igual, a sociedade está na mesma, é uma revolta, e essa revolta acaba sempre nas crianças, que são inocentes, não pediram para vir ao mundo, não têm culpa de nada que está a acontecer, por isso... o que tem que se fazer? Eu ainda eu volto a dizer mais uma vez, não vou cansar de falar, união no meu querido lindo país, onde as crianças podiam correr, brincar, fazer o que quer, sem medo, sem que os pais tenham medo. Mas hoje em dia há aquela desconfiança dos pais de verdade, sempre aquela desconfiança com um ou outro. Se for um pai ou uma mãe de verdade, tem sempre uma desconfiança. E, para terminar, eu relembro aqui mais um caso que aconteceu em Santo Tomé, onde as duas crianças morreram dentro de casa, sozinhas, por causa de um incêndio, provocado por uma vela. Aquela coitada da mãe foi trabalhar, veio, deu os filhos comida e foi para a escola. Está a tentar se reerguer. E acontece essa desgraça. E ninguém é chamado à razão. São duas crianças que morreram dentro de casa por falta de luz elétrica. E ninguém é chamado à razão, ninguém vem aqui da explicação, ninguém diz nada e ninguém responsabiliza. Davi, vou ficar por aqui gritando bem alto. paz e amor para as crianças. Bom dia, fico por aqui.
0: Bom dia e um obrigado à Luísa Sousa, que nos deu conta aqui da realidade em São Tomé e Príncipe. Vamos até à Guiné-Bissau, mas com passagem por França. Rafael Njai, seja bem-vindo.
10: Bom dia, ouvintes da RDP África. Aqui fala o vosso irmão, mano Rafa, Rafael Njai, a partir da França. Respondendo ao tema do dia de hoje, sobre o Dia Mundial das Crianças. Queria desejar um dia especial para as crianças do Sudão, crianças da Ucrânia, crianças da Palestina, crianças da África em geral e de outros países do mundo. Na minha opinião, eu acho que todos os dias devia ser o Dia das Crianças. Por quê? Porque todos nós passamos para essa fase. Não há ninguém que não passou nessa fase. Então, como sabemos que a criança são desprotegidas, são frágeis, e as crianças, principalmente as crianças africanas, sofrem de muitas coisas. Propriamente, algumas não têm acesso à escola, nem têm acesso à saúde, nem têm acesso à proteção social. Acabamos de ouvir aqui, mesmo na RTP África, sobre a reportagem de violação das crianças em São Tomé e Príncipe. Assim também que isso acontece na Guiné-Bissau, Moçambique e alguns países, São Tomé, Cabo Verde, mas a justiça não está em condição de funcionar na sua plenitude, porque propriamente tem que haver a perícia de investigar, a perícia de fazer os exames, a perícia propriamente de fazer o trabalho que é muito necessário. Alguém fez a denúncia, levou tempo para ser respondido, para ser resolvido o problema, esta pessoa não tem a proteção e esta pessoa, com os elites que estão lá a fazer esta maldade para essas pessoas, vão perseguir essa pessoa, são capazes de fazer algo inacreditáveis até cefar a vida dessa pessoa. Então, daí é que está o problema. Nós precisamos de cuidar das nossas crianças, nós precisamos de dar a prioridade à justiça, dar a condição e propriamente os indivíduos que fazem esses atos, eles são conscientes daquilo que eles fazem. Eles têm condição de o fazer. E como vimos abuso dos padres, dos professores nas escolas com as crianças, isso também não é uma coisa fácil de resolver. Sim, mas é fácil resolver quando o Estado quiser e nem isso poderia ser só um país. Tem que ser coletividade que fazem o mesmo trabalho. Tanto colaboração, Moçambique, Guiné-Bissau e vários países do mundo. Fico por aqui, Rafael Njai.
0: Obrigado ao Rafael Njai, um guineense em França, sobre a situação das crianças, primeiramente na guerra, que não podem e não lhes é permitido serem crianças felizes devido ao cenário de guerra em que vivem. Vamos agora ao encontro de Alberto Alves. Bom dia, obrigado por ter aguardado. Seja bem-vindo.
11: Bom dia, David Joshua. Bom dia para todos os que me ouvem. Peço imensa desculpa. O dia que hoje se assinala é de contentamento para muitos milhões de crianças. Destes muitos milhões, são muitos os que têm compartimentos em casa, a abarrotar de brinquedos. PlayStations e, como não podia deixar de ser, está lá no quarto o PC de ponta. Alguns já andam por aí a bater o pé para a mamã ou a avózinha comprar um telemóvel 5G, porque o 4G já quase ninguém tem, segundo a sua versão. E lá vai a mãezinha ou a avózinha comprar o 5G ao menino, nem que para isso tenha que empenhar os anéis. É assim que mandam as sociedades de consumo. Diz-me o que tens, dir-te-ei quem és. É assim que mais vale ter do que ser, e mais vale parecer do que ser. Cuidadinho com os dias que apelam ao consumismo. O dia que hoje se assinala deve servir essencialmente para refletir e contribuir para a defesa dos direitos da criança. No hemisfério sul, só as mulheres, o que nem um brinquedo sequer tem para brincar, não têm brinquedos, não têm comida, sendo por isso que não espanta que diariamente vão à fome. Cerca de 8 mil crianças morram e não param de aumentar os desequilíbrios do mundo. Produz-se comida que dá para suprir as carências alimentares de mais de 8 mil milhões de pessoas. A quantidade de habitantes do planeta. Mas enquanto alguns comem até ao vômito, outros morrem por não terem nada ou quase nada para comer. Na China e na Tailândia, sobretudo, foram muitas as crianças que já fabricaram equipamentos de futebol, tendo em vista o Mundial que está aí à porta. Equipamentos não só para adultos como para crianças, estas mais sortudas. No sul da Ásia, em geral, o trabalho infantil ultrapassa os 3% e a troco de quase nada, em alguns casos, roça a escravidão. Estava previsto o trabalho infantil ter um ponto final em 2025, mas isso já foi para as calendas gregas. É a ganância, a gula pela mão de obra barata, com o Unicef a ver passar os esclavagistas. Não se esqueçam os fervorosos, os patriotas do futebol, ao ostentar nas suas janelas ou varandas já tão célebres bandeirinhas fabricadas na China, nem que venham com as castelos ou as esquinas subvertidas, fabricadas também com mão de obra infantil. Em África são as mulheres, os que em cada ano que passa também são vitimados pela fome. Os maus-tratos continuam, não se respeitando os mais elementares direitos das crianças. Como ter uma família, alimentação, educação, habitação. Não. Sejam provenientes da África, da Ásia ou da América do Sul e Central, são comercializadas para trabalho forçado ou para a prostituição. Para terminar, são aos milhões os homens e mulheres que não chegaram a ser crianças. São aos milhões as crianças que nem sequer chegaram a ser homens ou mulheres. Bom dia.
0: Bom dia e um obrigado pela participação, Alberto Alves, sobre as crianças de hoje neste mundo tão e cada vez mais diverso e diferente. Agradecemos a presença e agora vamos até Moçambique cumprimentar o Estevão Guambe. Seja bem-vindo.
12: Bom dia, muito obrigado. Bom dia aos ouvintes da RDP África. Agradecer a oportunidade que me é dada para dar algum contributo neste tema de hoje. Como dizia Samora Marcelo, criança, flores que nunca murcham. A essas nossas flores têm murchado por conta de muito trabalho infantil. Algumas crianças são coagidas a enveredar pelo caminho da guerra. São usadas como crianças soldados. O mundo não é lhes benéfico. Há muitas crianças, como dizia o senhor Alberto, que nunca chegaram a ser crianças. há muitos homens que nunca chegaram a ser crianças, aliás, dizia isso assim mesmo, há muitas mulheres que não, por conta do mundo não ser bom. Porque muita gente com poderes olha para a criança como uma coisa para aproveitar. Porque não tem como reclamar, não tem como dizer que isso não, pois é criança, a mentalidade ainda é menor. Algumas coisas, nós os pais somos culpados, porque a educação parte de casa, nós é que temos que mostrar os bons caminhos às crianças e muitos de nós não mostramos. Às vezes somos nós os pais que pusemos-las no caminho do negócio. Vejo aqui em Maputo, algumas crianças vendem ovo, vendem bolinhos, por aí fora. Isso é uma exploração. Não chegam a ser crianças, não brincam como crianças. Fazem coisas de adulto. Dizer que não há leis que punam este tipo de trabalho, existem. Só que às vezes existe sonegação. Existe ocultação. Nas zonas como no centro do país, Moçambique, as crianças são uma troca de favores, são usadas para casamentos precoces pelos pais por conta de várias dificuldades. Eles olham nos filhos ou nas filhas como um objeto para vender, para trocar com um homem adulto. Isso é mau. Devemos amar as nossas crianças porque elas são as flores que nunca devem murchar e não devem murchar mesmo. São flores, é o futuro do país de amanhã. O amanhã sem crianças para entrar na juventude, esse país não existe. Vamos evitar esforços para que não haja exploração infantil, as crianças não sejam usadas como escudos humanos nas guerras, não sejam crianças soldados. É tudo quanto eu tinha de dizer. Um grande abraço para ti, David, e sua equipe e aos amantes desta grande rádio. Estevão Guame, da cidade da Cáceres. Fui!
0: Nós ficamos e agradecemos com o Canimambo aqui a presença do Estevão Guame sobre as crianças forçadas a trabalhar, a irem para a guerra. Crianças que não podem ser crianças. No regresso a Portugal, passando por Cabo Verde, vamos ao encontro de Isabel Silva. Seja bem-vinda.
13: Bom dia David, bom dia para os nossos ouvintes. Hoje é o Dia Mundial da Criança. Em primeiro lugar, quero dar os meus parabéns à seleção de Cabo Verde, a minha seleção, uma das seleções, as três, lusófono, Cabo Verde, Portugal e Brasil, que vão para a Copa do Mundo. Os meus parabéns pelo jogo de ontem, a seleção de Cabo Verde. Hoje, o Dia Mundial da Criança, eu também sou criança, porque todos nós temos um pouco de criança em nós, cada um de nós já fomos criança, recordamos com boas recordações ou más, eu tive boas recordações enquanto criança, deixei de ser criança depois que eu vim para cá, porque o que eu fazia era de um adulto. Então, eu quero dar o meu maior abraço às crianças de Gaza. O meu segundo abraço vai para as crianças de Moçambique. O meu terceiro abraço vai para as crianças de Angola. O meu quarto abraço vai para as crianças de São Tomé e Príncipe. O meu quinto abraço vai para as crianças da Guiné-Bissau. O meu sexto abraço vai para as crianças de Cabo Verde. E o meu sexto abraço vai para as crianças de Portugal. Por quê? Por ordem, porque com o menor, o primeiro é o que aquele que mais sofre, o segundo e seguintes, porque Portugal está considerado o país da Europa com menos nascimentos por ano, cada dia mais. E o que é que o primeiro-ministro cada vez mais cria? O presidente da República, esse é novo, não tem culpa, mas as leis, a nível da parentalidade está cada dia pior. Então, por isso que as pessoas não querem ter filhos, não querem ter filhos, querem ver filhos mais tarde. Por quê? Porque não há condições de vida. Uma pessoa que acaba a sua licenciatura não ganha condições para ter filhos. Casa, mas não pode ter filhos, porque não tem condições para ter um filho que seja 2, 3 ou 4. Então, Portugal, daqui a uns tempos, não sei como vai ser a população de Portugal, a população de Portugal está cada vez mais envelhecida. A nossa África lusófona, é África, Angola tem na sua grande maioria jovens, a Guiné-Bissau, sim, Cabo Verde mesmo em ilhas muito jovens, mas apesar de eles estão a sair pela dificuldade do país, estão a procurar uma vida melhor, mas sempre com sentido em Cabo Verde. Então vamos todos aqui pedir aos nossos governantes para cuidarem das nossas crianças, porque a Mirka Cabral disse que as crianças são as flores da revolução, são o futuro da manhã. Se não cuidarem das nossas crianças, o que será o futuro da humanidade? E cada dia mais, os relatos que a gente ouve na comunicação social é triste. O que é que as crianças de Gaza estão a sofrer? Essas crianças importadas, essas crianças maltratadas, doentes. Não há direito nenhum dessas crianças viverem dessa forma. Muito bom dia, feliz dia de todas as crianças do mundo inteiro e para nós também, porque nós fomos criança. Bom dia.
0: Obrigado, um bom dia para a Isabel Silva, que deu aqui um abraço às crianças de países desfavorecidos, que no fundo são também crianças desfavorecidas, onde é preciso fazer muito para melhorar as condições e a vida das crianças. Sem mais demoras, cumprimentos agora para Mário Mendes. Bom dia. Seja bem-vindo.
14: Então, muito bom dia, David. Bom dia a todos os ouvintes. E é uma pessoa. A minha opinião será muito ingrata em relação. Porque depois dos três últimos ouvintes, quase que me deu vontade. Não estragues o que eles já disseram. Mas não vou deixar de fazê-lo, com o cuidado também de não estragar, porque eu ouvi aí o senhor, penso que é Alberto Alves, sem desfazer de todos os outros, com toda a atenção, e eu disse, perante isto não tenho muito mais a dizer. E então só quero lembrar aqui a todas as pessoas, quando falam também dos governantes, grandes responsáveis pelas medidas que tomam, pelas leis que se cria, que é praticamente desfavorável a qualquer pai neste país. Falo aqui de Portugal, vivo em Portugal já há 53 anos, vim para cá criança, vim com 5 anos, mas tenho as minhas memórias já de Cabo Verde, quando éramos felizes, como crianças que brincávamos. Hoje, nessas mesmas ruas de Cabo Verde onde eu brincava, não tem absolutamente nada a ver com aquilo que já foi. Tudo bem, o mundo está sempre em mutação, estamos sempre em mudança, só é pena é quando mudamos para pior. Porque eu fui para Cabo Verde depois de 46 anos, sei lá, pôr os pés, por mais diversos motivos. Eu fui para Cabo Verde, adorei estar em Cabo Verde, adorei, mas preocupou-me bastante quando se dizia: não podes ir àquela rua, não podes ir à outra rua, não deves ir à outra rua, não te aconselho ir à outra rua. E eu pergunto, não é que já não soubesse mais ou menos o porquê, e eu perguntava às vezes e diziam, ali, pá, tem os meninos, de armas, miúdos denominados como thugs, que ainda são crianças. E eu pergunto, se é só apontarmos o dedo aos meninos, e onde é que estão os nossos papás? Onde é que estão nós, a nossa responsabilidade como pais? Tudo bem, os governantes não dão muito, acabaram de ser estudos agora que foi divulgado hoje já, de que Portugal já ter menos de 12% de crianças daquilo que tinha há 50 anos atrás. Eu digo também com as medidas que se foi tomando desfavorável aos pais, aos trabalhadores, que também, ao mesmo tempo, eu vou fazer aqui uma passagem de uma coisa muito rápido. Damos os telemóveis aos nossos filhos, por enquanto estamos no trabalho, por enquanto os pais vão trabalhar, por enquanto vão fazer algumas horas de trabalho, e damos os telemóveis aos miúdos para que, quando possam estar sossegados, não irem para a rua, não irem brincar. Não irem brincar sem saber o que é que aquelas crianças estão a ver no telemóvel. As crianças que nós temos hoje, estamos a transformá-las em pequenas bombinhas. Porque já uns anos atrás eu reparei, quando os telemóveis passou a uso, o que é que aconteceu? Havia brinquedos a imitar telemóveis. E nós já comprávamos esses pequeninos brinquedos com toques telefónicos e nem sei o que é para dar às crianças. Hoje elas não querem telemóveis de brincadeira, elas querem telemóveis que custam mais do que o ordenado dos pais. E os pais fazem essa vontade a muitas crianças. Eu digo isto com conhecimento de causa. Isso faz-me confusão. Temos crianças que nunca puseram o pé no Brasil, que não têm familiares brasileiros. Hoje só falam brasileiro por causa dos conteúdos que vêm na internet. Conteúdos que vêm, os miúdos, filhos de cabo-verdianos, filhos de angolanos, que só falam com sotaque brasileiro. Isto pelo excessivo consumo que eles têm. Para poder terminar, eu digo assim, meu querido Tom Sawyer, meu querido Conan, o rapaz do futuro, meu querido Vicky, Heidi. Ai, seriam tantos mais que eu trago de Marco, o Marco e o seu macaquinho Homero. Traz-me tantas saudades da criança que fui brincar, correr arco, jogar a bola, andar de bicicleta, jogar a polícias e ladrão, às escondidas, ao matas, isto tudo.

0: 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Obrigado a todos os ouvintes. Feliz aniversário para os meus dois sobrinhos que fazem anos hoje, que já foram crianças e hoje são já adultas, o meu Gabriel e o meu Bruno Mendes. Muito obrigado. Parabéns a todas as crianças deste mundo.
1: Obrigado.
0: Um abraço por ter trazido este tema. Mas obrigado a todos os ouvintes que também fizeram-me ouvir a reflexão deles e que eu congratulo-me bastante com isso.
1: Bom obrigado. Dia. Obrigado e um bom dia também para o Mário Mendes sobre as crianças do antigamente, as crianças do agora e o tanto que mudou em Moçambique. Rogério Boavida, para fecharmos consigo, seja bem-vindo.
2: Viva David Joshua e a todos os participantes e ouvintes deste programa. Vai aquele fraterno abraço. David, falando ou comentando um pouco sobre o tema de hoje, que é o Dia Internacional da Criança, eu começo dizendo mesmo com todo orgulho que legalmente a criança é protegida pela lei a nível mundial, inclusive aqui em Moçambique. Aí não temos dúvida. Mas há aqui um contraditório, porque o destratamento da criança, parte da sociedade, lá em casa onde vive com os seus tios, vizinhos, com os parentes mais próximos, a criança é esforçada a gerar lucros em casa, né? Coisa que não devia ser. Hoje mesmo, que é dia 1 de junho, se vais aos mercados daqui da cidade de Maputo, vais apanhar repleto de crianças a venderem amendoim, a venderem badias, crianças a fazer trabalho de adultos, não sei o quê. Então, é de casa mesmo que nós começamos a violar os direitos e desproteger a própria criança. Nós é que devemos começar com essa cultura de proteger os nossos pequeninos. Mas tem sido ao contrário. E vais ver que a violação sexual e o casamento prematuro, tudo isso é protagonizado pelos familiares, que no lugar de proteger, fazem o contrário. Isso é chato, é chato. Sem falar de guerras que não poupam a criança. No meio de uma guerra, sempre a criança que é vítima, porque é desprovido da educação, da saúde, da própria proteção da vida. É? Ela como é que se diz, é a carne do canhão. É? Então, a criança, de uma de outra forma, é vítima mesmo dos adultos. Houve aqui em Moçambique, recentemente, um julgamento de um adulto que foi condenado à pena máxima por violar uma criança de 10 anos. É? Veja só, uma criança de 10 anos que ainda precisava da proteção desse adulto. É? Violou, até engravidou a criança, essa criança para já ter bebê. Uma coisa tão feia, aconteceu no meio da sociedade. A lei está lá para proteger, não há dúvida. Mas nós, cá conosco, é que não conseguimos fazer cumprir os nossos valores morais. É? Mas, contudo, o meu apelo aqui é que nunca falte amor, cuidado e proteção. E oportunidades para eles aprender, porque, como se diz, como dizia o saudoso Samora Machele, que a criança é a flor que nunca morre. Toda criança merece a proteção de adultos, mas toda mesmo. Não faz sentido que a criança olhe para nós como o calvário da vida deles. Não, não pode ser assim. Não pode ser assim. A criança tem que olhar para nós com todo orgulho, quando vê o adulto, vê um protetor. Porque senão vamos chegar numa sociedade, vamos agora ser uma sociedade em que a criança foge de nós, né, por temer o nosso comportamento. Então não devia ser desse jeito. Nós temos que ser os maiores protetores dos nossos filhos. Não interessa ser teu filho gerado por si, mas tudo aquilo que é criança merece nossa proteção. Porque ela por si depende de nós. Então se somos nós a protagonizar coisas que não deviam ser, falo de violação sexual, de trabalho esforçado, etc., onde que ela vai se refugiar? Então, mais uma vez, meu apelo aqui é que haja mais amor pela criança.
1: Ficamos por aqui. Um feliz Dia das Crianças. Estivemos a ouvir o Rogério Boavida. Bom dia, são agora 11 horas em Portugal e Angola, 9 horas em Cabo Verde, 10.

0: mortes na Guiné-Bissau e em São Tomé e Príncipe, meio-dia em Moçambique. Vamos para notícias, edição com Paula Borges.
1: Um incêndio de grandes proporções destruiu ontem dezenas de bancas do mercado informal de Ponta Belém, na cidade da Praia, em Cabo Verde, deixou várias famílias sem a principal fonte de sustento. O fogo deflagrou durante a tarde, propagou-se rapidamente pelas estruturas improvisadas, onde eram comercializados, sobretudo, artigos de vestuário. As chamas consumiram grande parte das mercadorias que estavam armazenadas no local, chegaram a ameaçar habitantes. Próximas, moradores, comerciantes e populares mobilizaram-se para tentar retirar produtos e evitar que o incêndio alastrasse. As perdas são consideradas avultadas. Muitas vendedoras dizem que perderam praticamente tudo o que tinham investido e isto representa uma enorme quebra de rendimento das respectivas famílias.
2: A origem nunca sabe, não estava também, não. A não ser.
3: Minha estranha, minha zé ilumina, pega, minha mente corre para manter o gás ali baixo.
4: Desconhecemos a origem do incêndio. Disseram-me que havia fogo e vinha correr porque tenho negócio aqui em baixo. Alguns rapazes arrombaram a porta e retiraram os meus pertences, mas lá em cima ficou tudo queimado. Eu consegui retirar a minha mercadoria, mas os produtos da minha colega de bancada foram destruídos pelas chamas.
2: Domingo tudo alguém está seca, está estelho, mas não estava ali, não te apanhava a pancada.
1: O claro desespero das vendedoras, o combate ao incêndio mobilizou bombeiros e dezenas de populares que ajudaram a retirar mercadorias e a proteger também espaços vizinhos.
5: A medida passa que caro, onde eu fumo lá arriba, não teve que dar volta, me para caro lá, não chega no romba a porta.
4: Eu estava a passar por aqui quando vi o fogo. Parei o carro, arrombamos a porta e subimos lá em cima para ajudar. Isto é muito triste. Este é o ganha-pão de muitas mães e pais de família. Fomos nós, os populares, que ajudamos a retirar os produtos.
6: Imagina, a nós jovens, nosso povo que virou a fase metade, para não ter coisa, mãe, triste.
1: Apesar da dimensão do incêndio, não há registro de vítimas. As causas do fogo ainda não foram determinadas. As autoridades já iniciaram as investigações para apurar a origem do incêndio e avaliar a extensão dos prejuízos. O incêndio de Ponta Belém deixou um rastro de destruição numa das principais zonas de comércio informal da capital de Cabo Verde e reacendeu o debate sobre as condições de segurança e de proteção destes espaços comerciais. Em Portugal, começa hoje a fase Charlie de combate aos fogos, período que corresponde ao período de maior risco de incêndios rurais. O Comandante Nacional de Proteção Civil, Mário Silvestre, admite em entrevista à Rádio Pública, em entrevista à RTP Antena 1, que as alterações climáticas e o abandono das regiões do interior trazem dificuldades acrescidas a quem tem de prevenir e travar as chamas.
7: O ordenamento do território que temos e a forma como a nossa paisagem se tem vindo a, digamos assim, estrutural ao longo dos anos e o abandono, sobretudo, do interior, vai-nos causar cada vez mais problemas do ponto de vista da extinção dos incêndios, do que, agarrado às condições meteorológicas, fruto daquilo que são as alterações climáticas, darão cada vez mais complexidade. Nós temos um conjunto de planos especiais, aliás, a própria Diretiva Operacional Nacional constitui-se como um plano especial, uma vez que ela própria diz que é um dispositivo especial para o combate ao incêndio rural. Portanto, no fundo, nessa diretiva está vertido tudo aquilo que se pretende que seja um dispositivo para fazer face a essa severidade maior que temos vindo a ter no âmbito dos incêndios rurais.
1: Mário Silvestre pede um comportamento responsável aos cidadãos e aponta prioridades.
7: A nossa maior preocupação está no número de ignições, porque, por muito preparado que o dispositivo esteja, nós estamos sempre dependentes das condições meteorológicas. É, no fundo, um desiderato do país baixar o número de ignições e deixarmos ter o número de ignições que temos, sobretudo nos períodos mais críticos e com maior risco de incêndio. Esse, no fundo, é o grande objetivo que tem que nos nortear a todos.
1: Mário Silvestre, ele é o comandante da Proteção Civil em Portugal. A fase Charlie, que corresponde ao período de maior risco de incêndios rurais, tem início precisamente esta segunda-feira e dura até ao final do mês de junho. Há um reforço de operacionais e de meios no combate às chamas. Agora, as denúncias de Domingos Monteiro. Diz que não há segurança jurídica em São Tomé e Príncipe, Crespe. Ele é o sócio maioritário da Solivan, a empresa que acabou de perder a posse da cervejeira Rosema para a Redux, do empresário angolano Melo Xavier. É a resposta de Domingos Monteiro à decisão do Tribunal Constitucional.
8: Este país não tem segurança jurídica. Não existe, e todos nós sabemos. Dificilmente teremos, de facto, empresários, quer nacionais, quer estrangeiros, que queiram investir neste país. Eu volto a dizer aqui a todo o povo deste país, a perseguição neste país é uma coisa louca. As pessoas estão doidas pelo poder, as pessoas não querem sair do poder, as pessoas precisam de poderes. Não é para resolver o problema do povo, isso nós sabemos. As pessoas precisam do poder para resolver seus problemas e problemas de familiares e de alguns amigos.
1: Na passada sexta-feira, o Tribunal Constitucional, recordo, devolveu a cervejeira Rosema ao empresário Melo Xavier, de Angola, na sequência de um requerimento apresentado pela firma Redux, solicitava a fiscalização concreta da constitucionalidade de um acórdão de julho de 2023. Os novos juízes do Tribunal Constitucional decidiram, então, pela anulação deste acórdão que tinha sido produzido pelos anteriores membros desta entidade. Deste mesmo tribunal. Em Moçambique, as reservas de ouro valorizaram 65% em 2025, atingem assim 467 milhões de euros, é o que indicam dados do Banco de Moçambique. A subida resulta sobretudo do aumento do preço internacional do metal, já que a quantidade física de ouro se manteve estável. Em Portugal, atenção ainda para essa greve, muitos trabalhadores da AIMA estão de facto a respeitar a paralisação, mas sem que isso represente o fecho de postos de atendimento. A greve na Agência para a Integração, Migrações e Asilo arrancou efetivamente hoje, com a adesão de muitos trabalhadores, mas com os postos de atendimento a funcionar, sem afetar quem já é demasiado prejudicado, os imigrantes. É o balanço do primeiro dia, das primeiras horas do primeiro dia de uma semana de paralisação feita à lusa pelo presidente do Sindicato dos Técnicos de Migração.
9: Foram as notícias na RTP África. Edição foi de Paula Borges. Informações em permanência em africa.rtp.pt. São agora 11:07 em Portugal Continental e também em Angola. Está a começar uma nova hora. Bom dia com alegria e boa segunda-feira. Já a seguir, abrimos a hora com Toto ST.
10: Carina Sofela.

11:16 em Portugal Continental e também em Angola. Bom dia, com alegria, mais uma vez. Uma ótima segunda-feira, início de semana. Já cá estamos depois do fim de semana, já passou. Todo o relaxo que tinham em mente, agora é para esquecer. Temos que ligar as células e seguir com o dia de hoje, que é muito, mas muito especial. É o dia 1 de junho, Dia Internacional da Criança. E caso não saibam o porquê que se celebra hoje o Dia das Crianças, falamos sobre isso no Chofela. Podem ouvir em africa.rtp.pt. Daqui a bocado teremos a revista de imprensa desportiva e muita música, inclusive para as nossas queridas crianças. E para me ajudar neste sentido, chamo aqui a Lura. Mãe!

Feliz Dia das Crianças a todas as crianças do mundo, inclusive também aos adultos, porque a criança em nós nunca morre. 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

0: E agora, Mário Silva da Costa, conta-nos os destaques dos jornais de desporto.
1: É tempo de olharmos para as primeiras páginas dos jornais de desporto desta segunda-feira, dia 1 de junho. Começamos desta vez pelo jornal A Bola, que destaca em primeiro plano a situação no Benfica. Último esforço por Marco Silva, é o título desta edição do jornal A Bola. Negociações entre Benfica e o treinador do Fulham foram retomadas. É o que escreve o jornal sobre a sucessão a José Mourinho na equipa encarnada. Ainda no capítulo Benfica, a declaração de Sidney Lopes Cabral: vou ficar no Benfica. E ainda uma nota do jornal A Bola: poucos minutos para muitos miúdos, taxa de utilização na equipa de jogadores made in Seixal foi de 13,4%, é o que escreve o jornal A Bola relativamente ao Benfica. Já sobre o Sporting, Silas Anderson já fala a Leão. Médio dinamarquês do Aken, que ontem marcou ao Hammarby, diz que o emblema leonino é tentador. Ainda sobre os Leões, fasquia nos 30 milhões de euros para os interessados em Pedro Gonçalves e, mesmo de férias em Mirandela, Rui Borges vai ficar ligado. Já no capítulo Futebol Clube do Porto, Diogo Costa focado no Mundial e sem contactos do Paris Saint-Germain, e a renovação de Matheus Mide é para fechar em breve. Últimas notas da primeira página do jornal A Bola. No Hockey Patins, Benfica a um jogo da final após vitória em encontro louco em Barcelos. 5-4 foi o triunfo do Benfica diante do Hockey de Barcelos. No basquetebol, o Futebol Clube do Porto junta-se ao Benfica na final. E por último, a entrevista do jornal A Bola ao técnico Pedro Martins, que afirma: sou um treinador de projetos. Passamos agora para a primeira página do jornal Record, que tem como título: Marco depois das tormentas. As negociações entre o Benfica e Marco Silva estiveram por um fio. Salário motivou discórdia. A reunião de ontem resolveu parte das divergências, mas o acordo não será fechado antes da saída de José Mourinho, Special One, que voltou ao Seixal em dia de mais elogios de Florentino Pérez, o presidente do Real Madrid. Isto é o que escreve o jornal Record relativamente à sucessão no banco do Benfica ao próximo treinador da equipa encarnada. Ainda no capítulo Benfica, a declaração de Sidney Lopes Cabral, que reconhece: não foi boa ideia trocar camisola com Vinícius Júnior. Já no capítulo Sporting, Silas Anderson marcou na despedida e só pensa nos Leões, diz o médio dinamarquês. Sporting é passo em frente e Dumbiá vai ser apresentado hoje. Ainda uma reportagem do jornal Record sobre as razões de Yeremei para querer ficar no Depor. Yeremei, que é um alvo do Sporting já desde a temporada anterior. No capítulo Futebol Clube do Porto, Diogo Costa interessa ao Paris Saint-Germain, bicampeão europeu procura guarda-redes. E depois, últimas notas da primeira página do Record. A seleção chega hoje ao trabalho, arranca a concentração para o Mundial de Futebol. Os Dragões vão à final do Campeonato Nacional de Basquetebol, depois de terem vencido o Sporting por 94-86, no quarto jogo da meia-final do play-off do Campeonato Nacional de Basquetebol. O Porto vai discutir o título com o Benfica. E por último, Eulálio Brilhante, melhor jovem da volta à Itália. O português ficou em sexto lugar na classificação geral. Para terminar esta revista de imprensa desportiva, só falta mesmo olharmos para a primeira página do jornal O Jogo, que destaca a situação do guarda-redes do Futebol Clube do Porto. Todas as fichas em Diogo Costa. Um dos nomes mais apetecíveis para os tubarões, é considerado fundamental no projeto portista para 2026-2027. Ainda sobre os azuis e brancos, pré-época com regresso à Inglaterra. E ainda Lubantsk, segundo o melhor marcador da história da Polónia, impressionado com Oscar Pietrzewski, diz que tem as qualidades dos jogadores excepcionais. Relativamente ao Benfica, Rui Costa insiste em Marco Silva, novas exigências do treinador do Fulham não fazem a SAD desistir, e Sidney Lopes Cabral vai mesmo para o Trabzonspor, é o que escreve o jornal O Jogo, que traz ainda uma declaração de Bruno Batista, ex-candidato a vice-presidente do Benfica, que lança sucessores ao lugar de José Mourinho. Diz Bruno Batista: Sérgio Conceição encaixa no perfil. No tema Sporting, Silas Anderson vem a Alvalade um passo em frente na carreira. O Sporting é tentador, é o que diz o médio dinamarquês, e João Palhinha é a prioridade. E Ioannidis aponta a 2026-2027. São as notas do jornal O Jogo relativamente ao Sporting. Sobre a seleção, Arranca hoje a Operação Mundial, concentração na cidade do futebol. No basquetebol, Benfica e Futebol Clube do Porto vão disputar o título. Nota também para a final do Campeonato de Portugal. Leça e Vitória de Sernache vão medir forças no estádio do Jamor. E para terminar esta primeira página do jornal O Jogo, a história de Afonso Eulálio do Grande Prémio O Jogo. À camisola branca no giro, o perfil do jovem da Figueira da Foz que prendeu Portugal inteiro à volta à Itália. Joaquim Andrade lançou no Feirense e diz: aquele sorriso desarma qualquer um. Afonso Eulálio, que terminou na 6ª posição na geral, ganha por Jonas Vingard. Diz o ciclista português que partilhar o pódio com Jonas é de loucos. Fica assim concluída a edição desta segunda-feira, dia 1 de junho, da Revista de Imprensa Desportiva.

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0: Passam 45 minutos das 11 horas em Portugal Continental e também em Angola. Para não perderem a hora, estamos com Odile em Sossó. E já a seguir ficamos com Ângela Coutinho e Ana Paula Gomes para mais uma edição de A Nossa História. E hoje falamos sobre o primeiro Nobel da Literatura Africana.
1: E na RTP África, a sua rádio, falamos agora da história da África com a historiadora Ângela Coutinho. Olá, Ângela. Até onde nos leva hoje?
2: Olá, Ana Paula. Continuamos no período dos pós-independências, que apesar de todas as tensões, enfim, conflitos políticos, dificuldades várias a diversos níveis, tem sido, Ana Paula, o período de afirmação internacional de culturas africanas. E vamos falar hoje, primeiramente, da literatura e dizer aos nossos ouvintes que foi no ano de 1986, no século passado, que o primeiro escritor africano foi galardoado com um prémio Nobel nesta área da literatura. E estamos a falar do nigeriano Haole Soyinka, nascido em 1934, portanto, ainda no período colonial, oriundo de uma família Yoruba, de ascendência real e também anglicana. O pai dele era pastor. Ele estudou literatura, teve acesso ao ensino superior, numa época em que a Nigéria era ainda uma colónia britânica. Estudou na Universidade de Ibadan e depois, nos anos 50, licenciou-se em literatura na Universidade de Leeds, na Grã-Bretanha. Haole Soyinka destacou-se sobretudo como dramaturgo. Ele, de facto, dedicou-se muito cedo ao teatro, mas também foi diretor de revistas literárias e trabalhou na rádio, na BBC.
1: Ele
2: acabou por dedicar-se muito ao ensino superior.
1: Uhum.
2: Lecionou em diversas universidades na Nigéria e mais tarde também na Grã-Bretanha e nos Estados Unidos. E ele não se limitou à escrita de peças de teatro. Tem também uma produção conhecida em poesia, escreveu romances, novelas e ensaios. Ora, a vida de Haole Soyinka foi também grandemente marcada por estas conturbações políticas de que temos estado a falar nas últimas semanas e, na verdade, poucos anos depois da independência, ele já residia no seu país natal e ele foi preso e chegou a ser preso duas vezes quando estalou a Guerra do Biafra, de que também falámos. Foi preso em 1965 e depois em 1966. Chegou a estar quase 2 anos na prisão. Ele escreveu também sobre isso e no início da década de 70 decidiu partir para o exílio. Nessa altura doutorou-se em literatura, também em
1: que
2: Leeds,
1: país, Angela?
2: Em Leeds também, na Grã-Bretanha, e tem sido galardoado com diversos outros prémios literários a nível internacional. Tem peças de teatro adaptadas para o cinema. Tem merecido diversas distinções, também na Nigéria, e foi nomeado Embaixador da Boa Vontade pela Unesco para a promoção da cultura africana, dos direitos humanos, da liberdade de expressão, dos mídia e comunicação em geral. Não foi o único, foi o primeiro, mas não o único escritor africano a ter este reconhecimento internacional pela sua produção artística, literária, de forma mais específica, e salientar, Ana Paula, que de facto os trabalhos de Haole Soyinka têm um marco satírico muito forte, também uma veia poética, retratam a realidade da África Ocidental, mergulham nas raízes culturais Yoruba, e as suas obras, já no pós-independência, tratam muitas vezes da questão da relação difícil com o poder nestas sociedades africanas e até mesmo da corrupção. Ele também é conhecido por ser crítico das religiões monoteístas. A Nigéria vive esse conflito entre cristãos e muçulmanos, não é? Desde há muito. portanto, ele ainda está vivo e continua a ser.
1: E ainda bem.
2: Um marco importante.
1: E continua a produzir também belíssima literatura.
2: Exatamente. Tem também toda uma vida política, mas hoje interessava-nos, de facto, este reconhecimento do seu trabalho e a divulgação a nível internacional de aspectos da cultura Yoruba, que, como também sabemos, ficou muito presente nas Caraíbas e no Brasil.
1: Ângela, muito obrigada. Até para a semana.
2: Até para a semana, Ana Paula.

A palavra do dia é tripulação. A tripulação é quer o ato ou efeito de tripular, quer o conjunto das pessoas empregadas no serviço de um navio ou de um avião. E embora o termo indique o conjunto de pessoas responsáveis pela condução e manutenção de navios, aeronaves ou outros veículos, a origem etimológica exata do verbo tripular não tem uma definição consensual ou conclusiva. O termo é formado pelo radical do verbo tripular, acrescido do sufixo são, que indica ação ou resultado de uma ação. A partir desta mesma raiz, surgiram as palavras tripulante, ou seja, a pessoa que faz parte da tripulação, e tripulado, que remete para algo que possui uma tripulação para ser operado.

0: Boa tarde, são agora 12 horas em Portugal continental e também em Angola, 10 horas em Cabo Verde, 11 da manhã na Guiné-Bissau e em São Tomé e Príncipe, são agora 13 horas em Moçambique e também na África do Sul. Vamos às notícias na edição da jornalista Susana Lemos.
1: Incêndio num mercado informal este fim de semana na cidade da Praia deixou várias famílias sem a principal fonte de sustento. O Unicef estima que 1 milhão de crianças moçambicanas precise de assistência urgente. Trabalhadores da AIMA começaram hoje uma greve de 4 dias, mas postos de atendimento estão a funcionar.
0: Para esta segunda-feira, há aviso do Instituto Português do Mar e da Atmosfera para temperaturas altas em Faro.

0: A máxima prevista para hoje é de 36 graus. Para hoje também, na cidade do Porto, as temperaturas vão até aos 22. Lisboa, a máxima prevista é de 27 graus. Já a seguir, aqui na Rádio RTP África, as notícias numa edição da jornalista Susana Lemos.
1: Em Cabo Verde, um incêndio de grandes proporções destruiu no sábado dezenas de bancas do mercado informal de Ponta Belém, na cidade da Praia. Várias famílias ficaram sem a principal fonte de sustento. O fogo deflagrou durante a tarde, propagou-se rapidamente pelas estruturas improvisadas, onde eram comercializados, sobretudo, artigos de vestuário. As chamas consumiram grande parte das mercadorias armazenadas no local e chegaram a ameaçar habitações próximas. Moradores, comerciantes e populares tentaram retirar os produtos e evitando que o incêndio se alastrasse a outras zonas. As perdas são avultadas, muitas vendedoras dizem ter perdido quase tudo, ficando assim sem a principal fonte de rendimento das respectivas famílias.
2: A origem nunca sabe, não nos estava também de lá. A nos
3: de lá. Minha senhora, minha senhora, ilumina, te pega, minha mente já corre para onde é no gás ali baixo.
4: Desconhecemos a origem do incêndio. Disseram-me que havia fogo e vim a correr porque tenho negócio aqui em baixo. Alguns rapazes arrombaram a porta e retiraram os meus pertences, mas lá em cima ficou tudo queimado. Eu consegui retirar a minha mercadoria, mas os produtos da minha colega de bancada foram destruídos pelas chamas.
1: O incêndio, aliás, o combate ao incêndio mobilizou bombeiros e dezenas de populares.
5: A medida passa que caro, onde eu fumo lá arriba, não teve que dar volta, me para caro lá, não chega no romba a porta.
4: Eu estava a passar por aqui quando vi o fogo. Parei o carro, arrombamos a porta e subimos lá em cima para ajudar. Isto é muito triste. Este é o ganha-pão de muitas mães e pais de família. Fomos nós, os populares, que ajudamos a retirar os produtos.
6: Imagina! Olha nos jovens, nosso povo, que virou a fase metade, para não trocar, mãe, triste.
1: As autoridades já estão a investigar a origem do incêndio. Não há registro de vítimas. O fogo de Ponta Belém deixou um rastro de destruição numa das principais zonas de comércio informal da capital cabo-verdiana e reacendeu o debate sobre as condições de segurança e proteção destes espaços comerciais. Hoje, 1 de junho, assinala-se em Portugal o Dia Internacional da Criança e de Gaza chega-nos a informação de que o território tem o maior número de crianças amputadas da história moderna. A Caritas Jerusalém diz que o conflito está a deixar uma marca profunda na população mais vulnerável. O número de pessoas com deficiência aumentou de forma significativa. De acordo com o secretário-geral da organização, perto de 42 mil pessoas precisam de reabilitação a longo prazo. Destas, mais de 10 mil são crianças. Mais de 10 mil crianças com deficiências graves diretamente relacionadas com a guerra. Acresce a fome, a falta de escola, a orfandade e os dias vividos com a realidade dos tanques. No que toca ao continente africano, por exemplo, em Moçambique, a Unicef alerta também para o conflito armado. A Organização das Nações Unidas fala de crises sobrepostas. Juntam-se ao conflito os choques climáticos, surtos de doenças e pobreza extrema. A Unicef estima que 1 milhão e 800 mil pessoas, entre elas 1 milhão de menores, precisam de assistência urgente. A Unicef registra alguns progressos na vacinação, nutrição, educação e proteção social. Os desafios mantêm-se. Desnutrição, violência, acesso desigual a serviços básicos e uniões prematuras. E sobre as uniões prematuras, o que leva, por vezes, a gravidezes precoces, o governador de Nampula, a província mais populosa de Moçambique, pede empenho na luta contra este fenómeno.
7: Às mães, aos pais, aos líderes comunitários, a todos os responsáveis, dizer que casamento prematuro é violação da lei. Deixar a rapariga crescer, atingir a sua idade, ela poder estudar, ela formar-se e escolher o marido que quer. Podem embarcar comigo nessa luta?
8: Sim.
7: Podem embarcar comigo nessa luta?
8: Sim.
7: Pronto, esta é a primeira luta. Temos que vencer. Nampula está com índices muito grandes.
1: Eduardo Abdullah diz que a justiça esteve bem na condenação de um homem que violou uma menina de 10 anos.
7: A criança teve um bebê que já está com 6 meses e a menina tem 10 anos de idade. Mas graças a Deus, esse malandro apanhou 26 anos de cadeia. E eu rogo a Deus, num dia como este, que apodreça na cadeia e que morra por lá. Peço desculpas, se quiserem pôr isso no jornal. Eu tenho filhas, tenho netas e não vou admitir isso que aconteça com o filho de ninguém. Quem quiser deturpar este meu discurso, fique à vontade, por favor, porque eu vou continuar a combater este mal que afeta a nossa sociedade e as nossas filhas.
1: Eduardo Abdulá, governador da província moçambicana de Nampula. Portugal está entre os países da União Europeia com menos crianças. Nos últimos 50 anos, o país registou uma das maiores quedas na população infantil dos 27 Estados-membros. Dados da PORDATA, da Fundação Manuel dos Santos, revelam também que as crianças portuguesas são as que mais tempo passam na escola. Rita
9: Contas Soares. Feitas, são cerca de 40 horas por semana, o que coloca Portugal no top 5 da União Europeia, diz a Antena 1 Luísa Loura, diretor da PORDATA.
10: O número médio de horas de trabalho por semana e o número médio de horas que as crianças estão nas escolas são quase coincidentes. Anda tudo muito perto das 40 horas.
9: Porque os pais não têm muito mais soluções.
10: É dos países em que se trabalha mais horas em média por semana. Não só isso, como é dos que têm menos trabalho a tempo parcial. Não é o que tem menos, é quase o que tem menos trabalho a tempo parcial.
9: O que é urgente é fortalecer a economia para que se tomem medidas que façam mesmo a diferença.
10: É preciso que a economia cresça, que o país tenha uma maior capacidade para distribuir bons salários, porque assim que conseguir distribuir bons salários, as pessoas já começam a equacionar a trabalhar menos horas. Agora, se eu vou trabalhar metade do tempo e recebo metade do salário, não me compensa.
9: Em termos globais, apenas a Hungria tem uma carga horária média superior à portuguesa. Mas, sublinha Luísa Loura, nem tudo é mau. Há um dado positivo que salta à vista neste retrato.
10: Houve um grande crescimento nas creches e as amas passaram a ser certificadas.
9: No ano passado, quase 60% das crianças até aos 3 anos frequentavam creches ou amas, quase mais 10% do que a média europeia. Ainda assim, o deserto infantil, esse, está longe de acabar.
10: A proporção de crianças na União Europeia reduziu em todos os países, sendo que Portugal e Espanha são os dois países onde essa redução foi maior.
9: Em 75, pós 25 de abril, as crianças com menos de 12 anos representavam 22% da população portuguesa. Meio século depois, não chegam aos 10%, muito por causa das alterações no estilo de vida e da realidade do país.
1: As crianças perdem peso na população, mas mantêm maior risco de pobreza, continuam mais expostas à pobreza e aos maus-tratos, segundo dados divulgados pelo Instituto Nacional de Estatística. Ainda em Portugal, os trabalhadores da AIMA, Agência para a Integração, Migrações e Asilo, começaram hoje uma greve de 4 dias. Protestam contra problemas estruturais e contra a degradação das condições de trabalho. A presidente do Sindicato dos Técnicos de Migração, estrutura que marcou a paralisação, num primeiro balanço, disse à agência Ilusa que se registou a adesão de muitos trabalhadores, mas os postos de atendimento continuam a funcionar sem afetar quem já é demasiado prejudicado, ou seja, os imigrantes. Manuela Nisa explicou que o principal objetivo desta greve é chamar a atenção da opinião pública para a problemática que se vive na AIMA e esse objetivo foi atingido. O sindicato queixa-se do aumento da pressão sobre os profissionais, da falta de pessoas e de meios técnicos. Manuela Nisa fala também no não cumprimento de promessas.
11: Uma carreira muito específica que salvaguardasse a especificidade das nossas funções. Optámos e aceitámos a proposta que nos foi feita de, enquanto isso não é possível, então vamos conceder um subsídio de especificidade de funções. Mas isso foi-nos prometido há um ano atrás. Até agora, absolutamente nada. Nós vemos, de facto, pessoas com muitos anos de casa a sair, sem que sejam substituídos realmente dentro da casa, ou quando são, ficam 6 meses, um ano, e depois vão-se embora, porque efetivamente não é só o problema de termos um trabalho muito específico, é também e sobretudo um problema de lidarmos com situações muito delicadas.
1: Greve dos trabalhadores da AIMA entre hoje e quinta-feira, um protesto para chamar a atenção, diz o sindicato, para o caos que se vive na imigração. Despojos de nós, o nosso lixo eletrónico no Ghana. Uma exposição e uma conversa esta tarde em Lisboa, na sede da ACEP, Associação para a Cooperação entre os Povos. Começa às 5, é uma conversa entre os jornalistas Djibril Yero Madjan, guineense, e Paula Borges, companheira de trabalho aqui da Rádio RTP África, e esta conversa vai ter moderação de Joana Guerra Tadeu. Os dois jornalistas vão falar sobre o que viram e com quem falaram em Agbo Bloshi, no maior aterro aterro de lixo eletrónico da África Ocidental. Para além da conversa, será inaugurada a exposição de fotografia. Djibril explica o que pode ser visto.
12: As fotografias que estarão em exposição mostram a realidade diária de centenas de pessoas que vivem e trabalham em Bogloshi, no Ghana, entre o fumo tóxico, os resíduos eletrónicos e em condições extremamente difíceis. Procuram sobreviver através de recolha e da queima de materiais, numa luta constante pela sobrevivência. Portanto, a exposição pretende chamar a atenção para os impactos humanos, sociais e ambientais de consumo excessivo e do descarte inadequado de resíduos eletrónicos, e ao mesmo tempo é um convite também à reflexão sobre a desigualdade, a dignidade humana e sobretudo a responsabilidade coletiva.
1: Djibril Yero Madjan e Paula Borges trabalharam em conjunto numa reportagem sobre justiça climática e justiça social no âmbito das parcerias Jornalismo e Desenvolvimento 2025, uma iniciativa da ACEP que conta com o apoio do Camões, IP e da União Europeia através do projeto Connecting the Dots, Linking Economic Gender and Climate Justice to Tackle Global Challenges.
0: Foram as notícias na RTP África, edição foi de Susana Lemos, informações em permanência em africa.rtp.pt.

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0: Começa o Jornal de Desporto. Quais são os títulos desta edição, José Pedro Pinto?
1: Benfica está em coma. António Simões triste perante a indefinição Mourinho-Marco Silva. Diogo Costa apontado ao Paris Saint-Germain. Rui Correia expressa neste jornal dúvidas de que, por exemplo, Hornacek seja o sucessor ideal. Guarda-redes checo está confirmado, vai ao Mundial. Silas Anderson confessa-se tentado pela proposta do Sporting, mas ainda não há luz verde para arrumar a Alvalade. Operação Mundial arranca esta tarde na cidade do futebol com 4 baixas. Cabo Verde esmaga Sérvia e deixa água na boca para o Campeonato do Mundo. Afonso Eulálio nas nuvens com top 10 no giro e haverá clássico Benfica-Porto na final da Liga de Basquetebol.
0: Jornal de Desporto, edição José Pedro Pinto.
1: Estamos a 1 de junho. A pré-época do Benfica arranca dia 25 e o único treinador do Benfica com contrato registado na Liga para orientar a equipa principal é José Mourinho, à espera que Florentino Pérez dê a ordem para que viaje rumo a Madrid. O fim de semana trouxe avanços e recuos nas negociações com Marco Silva. O dossiê continua de pé, mas toda esta indefinição deixa António Simões desiludido com o seu Benfica, que parece estar num verdadeiro estado comatoso.
2: Não se pode construir um plantel sem opinião. O treinador, ela é fundamental. Eu diria até que as várias opiniões que estão dentro do clube com ele, que devem encontrar a melhor decisão, consciente da responsabilidade do que é escolher, para que o Benfica melhore a sua situação perante o panorama do futebol português. A mim, o que me preocupa é esta inércia aparente das pessoas que têm o poder e que parece que não estão nada preocupadas em tomar decisões. Parece que estamos em estado de coma.
1: Nesta mensagem, com destinatário concreto que é Rui Costa e num momento de urgência interna, mas também com perda significativa da famigerada influência no futebol português, a velha glória encarnada aqui na rádio amplia a ansiedade que tem vindo a sentir.
2: O Benfica ficou em terceiro lugar e até parece que em terceiro lugar continua no que diz respeito à influência que tem no futebol português, parece que o Benfica está de fora. Não pode ser. A história do Benfica não é essa. A história do Benfica é ser pioneiro. A história do Benfica é estar primeiro. A história do Benfica é ser o da decisão, o da influência, na boa influência, claro, na melhoria do futebol português e melhoria, sobretudo, e neste momento, que é urgente, e substancialmente, do seu trabalho, da sua imagem, da sua ambição, da sua responsabilidade.
1: Simões, referência no universo benfiquista, não esconde ao jornalista José Carlos Lopes que o atual estado de coisas para os lados da luz tem vindo a deixá-lo cada vez mais aliado da vida da águia.
2: Era conveniente que isto acabasse para trazer tranquilidade, não só quem está fora, mas também a quem está dentro. Por outro lado, há alguma influência exterior para dentro do clube que não é bom. Nada. Confesso que tenho alguma experiência para aquilo que vivi há muitos anos. E só que o que eu vi foi bem feito. Agora parece que há tendência para não fazer tão bem. E, portanto, eu estou um pouco triste com isto. Tira-me vontade até às vezes de continuar interessado em saber das coisas. Sou um benfiquista desapontado e diria até perdi algum interesse. Um homem triste quando se fala do Benfica.
1: Simões, de coração partido. Quanto a reforços, e tal como a Rádio Pública avançou em primeira mão, a esta hora, na passada sexta-feira, notícia que até já teve eco noutros órgãos, Jorge Cuenca faz parte da lista de alvos dos encarnados, mas o central canhoto espanhol está dependente do desfecho das negociações entre Rui Costa e Marco Silva. Entretanto, apontado aos turcos do Trabzonspor, Sidney Cabral quer continuar no Benfica. O cabo-verdiano, há muito apontado à saída da luz, deixou ao Canal 11 bem clara a vontade que lhe vai no coração.
3: No, I want to stay in Benfica. I love Benfica.
1: Amo o Benfica e quero continuar de águia ao peito, mas Sidney, após a vitória de Cabo Verde sobre a Sérvia, jogo do qual falaremos mais à frente neste jornal, admitiu na zona mista, após a partida no Restelo, que foi um erro ter pedido a camisola a Vinícius Júnior no Bernabéu, depois do caso envolver Gianluca Prestiani.
4: O que aconteceu não foi uma boa ideia da minha parte, mas depois disso só trabalhei arduamente e dei o meu melhor para tentar recuperar a minha posição na equipa. O futebol é diferente. Por vezes estamos no topo e noutras vezes as coisas já não nos correm tão bem.
1: A admissão de culpa de Sidney Cabral, que caiu das opções de Mourinho após esse episódio com Vini Júnior. Sem grande surpresa, Diogo Costa volta ao radar dos tubarões europeus, com o prestigiado L'Equipe a apontar o guarda-redes como estando no topo das preferências do bicampeão da Europa, Paris Saint-Germain. O guardião tem contrato até a 2030 e está blindado por cláusula de 60 milhões, valor bem ao alcance dos cofres recheados dos parisienses. Este será, portanto, mais um defeso em que muito se falará da sucessão. E o nome de Lukasz Hornacek tem sido apontado, ainda que em surdina, para os lados da Invicta. Todavia, o antigo guarda-redes portista Rui Correia expressa aqui na rádio algumas dúvidas sobre o cheque do Braga, que acaba de ver o seu nome confirmado no Campeonato do Mundo.
5: Tenho dúvidas que quando se joga num grande clube como é o Porto, o Sporting e o Benfica, existem regras, existem fatores que vão ter muita influência no rendimento deste atleta. E é natural que o Hornacek, grande guarda-redes, uma qualidade fantástica. Agora, se vai se adaptar a um clube grande como é o Porto, eu falo por experiência própria. Eu tive essa experiência, eu joguei no Braga, joguei no Chaves, no Setúbal. Pronto. E depois, quando cheguei a um clube grande, senti uma diferença. Eu falo por mim. É natural que agora as coisas estejam um bocadinho alteradas, mas eu falo um bocadinho pela minha experiência própria. Eu sei fazer a comparação e sei o que é o grau de exigência que existe numa equipa média, média-alta, e depois também sei o que é a exigência de uma equipa de topo, como é o Porto.
1: Para Rui Correia, Cláudio Ramos e João Costa estão longe da dimensão de titular no campeão nacional, e se a aposta de Farioli e Vilas Boas residir no produto da formação, há que ter a mesma paciência que Diogo Costa e outros tiveram na sua altura.
5: Isto é uma questão de oportunidade. Valores existem muitos, se calhar a formação do Porto já tem alguns, e logicamente que se isso vier a acontecer, as pessoas têm ter a paciência que tiveram com o Diogo, porque vão existir erros, vão existir as comparações. Podemos dar o exemplo do Bahia, do antigamente, que existia sempre as comparações, se era melhor, se era pior aqui, se era melhor acolá. E é lógico que vai haver uma fase de transição, onde os associados do Porto vão ter que se habituar a outro guarda-redes.
1: Uma coisa é certa, seja da formação ou de fora, o substituto de Diogo Costa terá a vida difícil.
5: Penso que é uma perda extremamente importante, mas também temos que ver isso pelo lado positivo, e o Diogo é um guarda-redes de topo, não é? E naturalmente que deseja se calhar um clube ou um campeonato se calhar mais forte, mais à imagem do Diogo. Por isso, caso isso venha a acontecer, temos que dar o mérito ao Diogo, temos que dar o mérito ao Porto, porque teve uma formação fantástica, e então é só desejar-lhe muito boa sorte.
1: Rui Costa entrevistado, aliás, Rui Correia entrevistado pelo jornalista Carlos Rui Abreu. De volta ao radar portista está Rúni Bardghji. Lembra-se dele? O avançado sueco de 20 anos, que o Futebol Clube do Porto perdeu para o Barcelona há um ano, não convenceu na cidade de Condal e está a ser apontado por alguma imprensa espanhola justamente aos azuis e brancos. Silas Anderson continua a pescar o olho ao Sporting, tendo agora caminho livre para se mudar rumo a Alvalade. O médio dinamarquês ajudou o Aken a fechar o campeonato sueco como vice-campeão, marcou na vitória 3-2 sobre o Hammarby e no final do jogo ontem abordou o convite tentador da parte dos Leões.
6: Quando se trata de um clube tão grande, naturalmente que queremos dar esse passo em frente e ver aquilo que conseguimos fazer num clube dessa dimensão.
1: Silas Anderson, ainda sem poder confirmar a transferência, Sporting e Aken discutem ainda os moldes do negócio, que rondará os 7 milhões mais 3 em objetivos. Ainda em matéria de reforços, Issa Dumbiá, contratado ao Veneza por 20 milhões mais 6 em variáveis, deverá ser oficializado nas próximas horas, ao que apuramos. A seleção arranca a Operação Mundial esta segunda-feira. Concentração na cidade do futebol durante a tarde com o primeiro treino, mas apenas com 23 dos 27 convocados por Roberto Martínez presentes. O quarteto do Paris Saint-Germain, que acaba de se sagrar bicampeão europeu, tem direito a naturais e merecidos dias de férias. Nuno Mendes, Vitinha, João Neves e Gonçalo Ramos só se apresentarão na próxima semana. De resto, até quarta-feira, regime livre para os jogadores, que apenas vão a Oeiras treinar e podem pernoitar nas respectivas habitações. Dia 6 há primeiro teste frente ao Chile no Jamor e depois, no dia 10, recepção à Nigéria em Leiria. O Mundial arranca a 11 de junho. Portugal vai instalar quartel-general em Palm Beach, Miami, na Flórida, e defronta a República Democrática do Congo, Uzbequistão e Colômbia na fase inaugural da competição. Entretanto, Cabo Verde deu clara demonstração de força ontem no Restelo, esmagando a Sérvia por expressivos 3-0. Naquele que foi o primeiro teste dos Tubarões Azuis, tendo em vista a inédita participação num campeonato do mundo, golos de Kevin Pina, Laros Duarte e Ben Chimol para a seleção comandada por Pedro Bobista.
7: Uma boa vitória, mas é só um jogo de preparação. Se tivéssemos perdido também 3-0, continuaríamos da mesma forma. Acho que a equipa está se melhorando, estamos a retocar, digamos assim. Queremos ter a nossa identidade, a nossa identidade que nos fez chegar até o Mundial. Vamos tentar ter consistência com a nossa identidade e poder mostrar ao mundo todo que somos pequenos, mas podemos fazer coisas bonitas.
1: E cerca de 18 mil espectadores estiveram no Restelo a assistir a este particular entre Cabo Verde e Sérvia. Quanto à seleção A feminina, continua a preparar as decisões da Liga das Nações e, consequentemente, do apuramento para o Mundial 2027. Na Cidade do Futebol, aguardadas hoje Kika Nazaré, Dolores Silva, Andreia Jacinto, Alice Marques e Nádia Gomes, autorizadas por Francisco Neto a integrar somente hoje os trabalhos das navegadoras. Portugal, líder isolado do Grupo 3 da Liga B, soma por vitórias os 4 jogos disputados até agora. Já tem play-off de acesso ao Mundial garantido e vai defrontar Letónia na sexta-feira no Estoril e a Finlândia terça-feira da próxima semana em Tampere. No masculino, os sub-21 trabalham em Torres Vedras, tendo em vista o jogo de preparação frente à Irlanda do Norte, agendado para quarta-feira no Estoril. Matias de Amorim, médio do Famalicão com muito mercado, finta o tema e foca-se somente nas esperanças lusas.
8: Queremos ganhar, como todos os jogos, estamos muito bem. Falta 3 jogos de qualificação e queremos preparar da melhor façam este jogo.
1: Entre duas línguas, o luso-francês Matias de Amorim, um dos convocados de Luís Freire. Noite de emoções fortes no Brasileirão. O Palmeiras viu-se e desejou-se para levar de vencida em casa Chapecoense por 1-0, jogando toda a segunda parte reduzido a 10 unidades e vendo o adversário falhar um penalti aos 20 minutos, digo bem, 20 minutos da compensação, por intermédio do ex-Sporting Yannick Bolasie. Ainda assim, o foco de Abel Ferreira, para além da vitória, não foi a sua equipa.
9: Se os clubes e a CBF quisessem realmente cuidar daquilo que é os interesses do futebol brasileiro, este jogo não poderia ter existido. Já disse mais do que uma vez que foi o único país no mundo que autorizou que jogassem sem nós 8 jogadores internacionais. Em condições normais, este jogo nunca poderia ter existido.
1: Verdão espremido na frente da Série A brasileira, 7 pontos de avanço sobre o Flamengo de Leonardo Jardim, mas mais um jogo do que os cariocas. No 11º posto segue o Cruzeiro de Artur Jorge, que empatou a uma bola na recepção ao Fluminense.
10: Um jogo cínico e ingrato para nós, porque é de facto futebol, mas acho que hoje fizemos o suficiente para conseguir mais do que um ponto. Parabenizei a equipa há pouco, quando falei com os jogadores, pelo empenho, por aquilo que foi o comportamento deles em campo. Naturalmente que na segunda parte quebramos um bocadinho fisicamente, deixámos o Fluminense ter um pouco mais de bola também, mas fomos completamente dominadores na primeira metade.
1: Gigante de Minas, com um longo caminho a percorrer. Nas nuvens, foi assim que Afonso Eulálio fechou a histórica participação no seu primeiro Giro de Itália. O ciclista português foi 6 classificado da geral e venceu a camisola da juventude.
11: It's a pleasure to share the podium with Jonas. Jonas is one of the best drivers ever.
12: É um prazer partilhar o pódio com o Jonas Vingegaard, um dos melhores ciclistas da história. É de loucos. Ganhar o prémio da juventude e ouvir o público italiano gritar o meu nome é inacreditável. Acho que ainda não me caiu a ficha. Quando chegar a casa e conseguir acalmar, irei a perceber-me de que fiz top 10 no Giro. Ainda tenho muito para aprender. É continuar a trabalhar e espero alcançar outros grandes feitos no futuro.
1: Eulálio, mais um nome do ciclismo português a dar cartas. O Futebol Clube do Porto vai defrontar o Benfica na final da Liga de Basquetebol. Os Dragões venceram o Sporting em casa por 94-86 e fecharam a meia-final com 3-0 diante dos Leões. Fernando Sá, treinador portista, já aponta ao título que escapa por entre os dedos dos azuis e brancos há precisamente uma década.
13: Vamos defrontar o Benfica, que foi a equipa mais forte durante o campeonato, tem vindo a demonstrar isso. Está mais uma vez na final, a equipa que nos últimos 20 anos ganha mais títulos, muito preparado para estes momentos. Nós sentimos que tem muito a ver com a recuperação de alguns jogadores agora durante esta semana, porque podemos competir e lutar pelo nosso objetivo, que é depois de lá estarmos, queremos ser campeões nacionais. Pronto, é isso que vamos tentar preparar da melhor maneira, descansar bastante, que é muito importante agora, para tentar mudar o rumo do que tem vindo a ser.
1: Agora pela frente, o tetracampeão Benfica em final disputada à melhor de 5. No futsal, Braga 2, Sporting 4 na última noite, abertura da meia-final entre Minhotos e Lisboetas no campeonato. Segundo jogo marcado para pavilhão João Rocha na quinta-feira. Na outra meia-final, o Benfica também em vantagem 1-0 diante do Leões de Porto Salvo. Mais perto da final do campeonato de hóquei está o Benfica, que depois de fazer 2-0 nas meias-finais frente ao Hóquei de Barcelos, está a uma vitória de conseguir chegar a essa final. As Águias foram ao Minho vencer por 5-4 após prolongamento e recebem o conjunto de Barcelos na quinta-feira. Igual estado de coisas na outra meia-final, com o Sporting a visitar o Dragão Arena na quarta-feira, a vencer o Futebol Clube do Porto nesta altura por 2-0. Notas finais no atletismo: Isaac Nader, campeão do mundo dos 1500 metros, foi segundo classificado na Liga Diamante que decorreu em Rabat, Marrocos. Melhor marca pessoal do ano para o português. E no ténis de mesa, Tiago Apolónia fechou o WTT Feeder em Pristina, no Kosovo, igualmente no segundo lugar, perdendo somente na final diante do croata Ivor Ban.
0: Jornal de Desporto, a edição foi de José Pedro Pinto. 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

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Os raios

0: Boa tarde, são agora 13 horas em Portugal Continental e também em Angola, 11 da manhã em Cabo Verde, meio-dia na Guiné-Bissau e em São Tomé e Príncipe. São agora 14 horas em Moçambique e também na África do Sul. Já a seguir na RTP África as notícias, edição é de Susana Lemos.
1: Incêndio no mercado informal na cidade da Praia no fim de semana deixou várias famílias sem a principal fonte de sustento. Não há segurança jurídica em São Tomé e Príncipe, é o que defende o sócio maioritário da empresa que acabou de perder a posse da cervejeira Rosema. Em Moçambique, membros da Renamo continuam a exigir a saída do líder do partido, Ossuf Momad.
0: Para o dia de hoje, Bissau chega até aos 34 graus, máxima para a cidade de São Tomé de 29, e em Luanda os termómetros vão até aos 27. Já a seguir na RTP África, as notícias, a edição é de Susana Lemos.
1: O Reino Unido não vai ter de pagar uma indenização ao Ruanda de dezenas de

0: milhões de libras por ter cancelado o acordo de asilo. É o que diz o Tribunal Permanente de Arbitragem. O organismo sediado em Haia rejeitou todas as reivindicações financeiras feitas pelo Ruanda. O governo de Kigali defendia que o Reino Unido ainda precisava de honrar os termos do acordo que o primeiro-ministro Keir Starmer cancelou em 2024. Depois de ter assumido o cargo, Starmer afastou o plano de asilo do anterior governo conservador, segundo o qual o Ruanda receberia pagamentos para acolher migrantes que tivessem chegado ilegalmente ao Reino Unido. Kigali pedia pelo menos 60 milhões de libras, 80 milhões de dólares. O painel de três juízes decidiu por maioria que, em novembro de 2024, o Ruanda concordou em renunciar a quaisquer pagamentos adicionais do Reino Unido em abril de 2025 e abril deste ano. Enquanto o acordo de asilo esteve em vigor, apenas 4 pessoas foram voluntariamente para o Ruanda. Em Cabo Verde, um incêndio de grandes proporções destruiu no sábado dezenas de bancas do mercado informal de Ponta Belém, na cidade da Praia. Várias famílias ficaram sem a principal fonte de sustento.
1: A origem nunca sabe, não no sábado também, né? A não
2: ser... Minha senhora,
3: desconhecemos a origem do incêndio. Disseram que havia fogo e vinha correr porque tenho negócio aqui em baixo. Alguns rapazes arrombaram a porta e retiraram os meus pertences, mas lá em cima ficou tudo queimado. Eu consegui retirar a minha mercadoria, mas os produtos da minha colega de bancada foram destruídos pelas chamas.
0: O fogo deflagrou durante a tarde de sábado, propagou-se rapidamente as estruturas improvisadas onde eram comercializados, sobretudo, artigos de vestuário. As chamas consumiram grande parte das mercadorias armazenadas no local e chegaram a ameaçar habitações próximas. As autoridades estão a investigar este incêndio, que não provocou feridos. Não há segurança jurídica em São Tomé e Príncipe, é assim que o sócio maioritário da Sullivan, a empresa que acabou de perder a posse da cervejeira Rosema para a Redux, do empresário angolano Mel Xavier, é assim que o sócio maioritário considera esta decisão do Tribunal Constitucional de São Tomé e Príncipe. Domingos Monteiro lamenta que as decisões judiciais no arquipélago sejam tomadas com base em perseguição política.
4: Este país não tem segurança jurídica. Não existe, e todos nós sabemos. Dificilmente teremos, de facto, empresários, quer nacionais, quer estrangeiros, que queiram investir neste país. Eu volto a dizer aqui a todo o povo deste país, a perseguição neste país é uma coisa louca. As pessoas estão doidas pelo poder, as pessoas não querem sair do poder, as pessoas precisam de poderes, não é para resolver o problema do povo, isso tudo nós sabemos, as pessoas precisam de poderes para resolver seus problemas e problemas de familiares e de alguns amigos.
0: Na última sexta-feira, o Tribunal Constitucional devolveu a cervejeira Rosema ao empresário angolano Mel Xavier, na sequência de um requerimento apresentado pela firma Redux, solicitando a fiscalização concreta da constitucionalidade de um acórdão de 23 de julho. Agora, o sócio maioritário da Sullivan, que perdeu a empresa, diz que não há segurança jurídica em São Tomé e Príncipe. Moçambique, delegados do Anamola, cerca de 400, elegem a partir do próximo dia 21 o presidente da Força Política, atualmente liderada interinamente por Venâncio Mondlane. A entrega de candidaturas começa hoje. Abdu Nariz, assessor de imprensa do partido, disse hoje à agência Lusa que as votações fazem parte da agenda da primeira Convenção Nacional do Partido, que vai decorrer entre 20 e 22 de junho na província de Nampula, no norte do país. O Anamola foi fundado e lançado em agosto por Venâncio Mondlane, principal contestatário da governação em Moçambique. Nariz, o assessor de imprensa, explicou que no primeiro dia da convenção, que vai contar com cerca de 400 delegados com direito a voto, para além de 50 convidados nacionais e internacionais, será realizada a abertura pública e oficial do evento, que decorrerá num espaço público, aberto à participação de todos os cidadãos interessados, garantindo-se o livre acesso ao local. Movimentações também na Renam continua a exigir-se a destituição do líder, Ossuf Mamad. Membros do partido estiveram reunidos este fim de semana na Zambésia. Acusam o presidente deste, que já foi maior partido da oposição em Moçambique, de usar os fundos de forma nada transparente. Acusam Orfeu de Sá Lisboa de não estar a prestar um bom serviço à Perdiz.
5: Foi num discurso direto perante centenas de membros da Renamo que o antigo deputado do partido, António Muxanga, reiterou a necessidade do presidente da formação política, Ossuf Mamad, deixar a liderança.
6: Não está a prestar bom serviço ao partido. Está a matar a democracia. Está a matar a relíquia que Zakama nos deixou. Ele prometeu que ia deixar, mas não quer sair. Então, quem não quer sair tem de ser forçado a sair.
5: O grupo que contesta a liderança quer que Ossuf Mamad justifique o uso dos fundos destinados ao partido, provenientes de várias entidades.
6: Nomeadamente, dinheiro que ele recebeu como líder do segundo partido mais votado, dinheiro das cotas da Assembleia da República, dinheiro da cota dos deputados na Assembleia da República, nossas contribuições nas Assembleias Municipais Provinciais, membros e outras contribuições que estamos a receber de parceiros da Renamo.
5: Depois da Zambésia, a reunião com os membros da Renamo vai prosseguir em outras províncias e serão conduzidas por uma delegação encabeçada pelo porta-voz dos desmobilizados, João Machava.
0: Movimentações, então, na Renamo continuam a exigir, membros do partido continuam a exigir que o líder da força política, Ossuf Mamad, abandone a liderança da Renamo. Em São Tomé e Príncipe, o abandono de crianças e a violação sexual de menores, dois temas que têm marcado a sociedade nos últimos dois anos. A realidade é bem diferente da dos discursos políticos que apelam à proteção dos direitos da criança, Oscar Medeiros.
7: Entre os direitos da criança mais violados em São Tomé e Príncipe está a proteção. Nas últimas décadas, a sociedade tem deixado milhares de menores à sua sorte, uma situação que tem contribuído para o aumento da violação e do abuso sexual de crianças.
8: Tenho três meninas, uma tem 2 anos e as recentes têm 3 meses, elas são gêmeas. Eu fui violada 2 vezes. A primeira vez, quando eu tive 13 anos, eu era virgem.
7: Há registro de vários casos envolvendo figuras públicas e dirigentes políticos. A SOS Mulher, a Associação de Defesa das Vítimas, lamenta a impunidade perante o aumento das denúncias.
9: Há uma grande impunidade. Nós trabalhamos, nós sentimos isso, presenciamos. A sociedade sente que há impunidade. E o que acontece quando há impunidade e essa sensação de impunidade, o crime vai aumentar com certeza.
7: O Ministério Público São-Tomense diz que tem dificuldades em reunir provas por falta de meios.
10: Nós não temos meios científicos, por exemplo, de perícias médico-legais. Há muita dificuldade, como eu dizia, a própria demora na tramitação desse processo pode comprometer o próprio processo. Porque uma denúncia apresentada hoje para a ofendida e as testemunhas eventualmente existirem, serem ouvidas daqui a 6 meses, 1 ano, obviamente que dificultará ainda mais a produção de provas, sobretudo quando esses crimes acontecem no meio familiar.
7: Abandono, violação e abuso sexual, duas entre muitas situações que têm afetado gravemente os direitos da criança nas últimas décadas em São Tomé e Príncipe.
0: Em Portugal, o Procurador-Geral da República lamentou hoje, dia em que o país assinala o Dia Internacional da Criança. Amadeu Guerra lamentou que a União Europeia não tenha prolongado as regras de detecção de abuso sexual infantil online, ou seja, na internet.
11: A ascensão de comunidades online organizadas em torno de formas extremamente violentas de abuso infantil, associadas a fenómenos de radicalização online, manipulação psicológica e coação de crianças e jovens à produção de conteúdos de abuso sexual e automutilação. Também os relatórios no âmbito da Europol têm vindo a sublinhar que a exploração sexual de crianças online constitui uma das ameaças criminais mais graves e em mais rápida expansão no espaço digital europeu. A crescente sofisticação das ameaças que recaem sobre as crianças no ambiente digital coloca também novos desafios ao próprio quadro jurídico europeu.
0: Amadeu Guerra, Procurador-Geral da República Portuguesa. A União Europeia não prolongou as regras de detecção de abuso sexual infantil online. Era uma exceção ao regulamento de privacidade que permitia a detecção automática de conteúdos de abuso sexual infantil. A União Europeia queria prolongar a exceção por mais 2 anos, mas o Parlamento Europeu votou contra. O presidente português, António José Seguro, defende a necessidade de se garantir a todas as crianças o direito de continuarem a sonhar. O presidente da República assinala o Dia Mundial da Criança com uma mensagem no site da presidência. Diz que Portugal conheceu avanços significativos na promoção dos direitos das crianças, mas aponta que nas últimas semanas fomos confrontados com estatísticas alarmantes sobre a realidade das crianças. Estatísticas sobre crianças que passam fome ou em situação de pobreza, abuso sexual ou violência doméstica. António José Seguro pede uma sociedade mais consciente do dever coletivo de proteger a infância. O primeiro-ministro israelita diz que, enquanto o Hezbollah atacar as cidades israelitas, Israel vai continuar com os ataques em Beirute. Benjamin Netanyahu recusa por completo um cessar-fogo que implica uma proibição das iniciativas militares israelitas no Líbano. Depois de o Irão voltar a sublinhar que um cessar-fogo no Líbano é uma condição essencial para haver um acordo de paz, Israel diz que não irá abdicar do que considera ser um direito de defesa contra o Hezbollah, uma organização apoiada pelo Irão que opera no Líbano. Netanyahu afirma que os quartéis-generais terroristas do Hezbollah estão nos subúrbios de Beirute, a capital do país, e Tel Aviv não irá prescindir da possibilidade de atacar esses locais, como de resto anunciou hoje publicamente que iria fazer. Na Etiópia começaram hoje as eleições legislativas, num cenário em que é esperado um domínio claro do Partido da Prosperidade, liderado pelo primeiro-ministro Abiy Ahmed. Em Addis Abeba formaram-se longas filas desde cedo, com eleitores a votar tanto para o Parlamento Federal como para os parlamentos regionais. A posição está dividida com poucos meios, enquanto o país continua marcado por conflitos armados e tensões políticas. Mais de 50 milhões de eleitores são chamados às urnas, com resultados previstos dentro de 10 dias.
12: Foram as notícias na RTP África. A edição foi de Susana Lemos. Informações em permanência em africa.rtp.pt. Já a seguir, abrimos a hora com o Matias Damásio.
13: Carina Sofela.

0: Salima Chica e Songi Songi. Passam agora 20 minutos das 13 horas em Portugal Continental. E também no horário de Angola, e de relembrar que estamos já na nossa contagem decrescente para o Afro Nation. 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Agora, sim, estamos na altura de entrarmos para o consultório jurídico com o Dr. Adriano Malalan. E hoje vamos falar sobre um regime que ser uma estratégia empresarial onde uma empresa subcontrola entidades externas e freelancers para desempenhar atividades, serviços ou processos específicos. Chama-se outsourcing.
1: Como é que eu posso fazer para me legalizar?
2: Um contrato de trabalho pode ser feito por um dia, pode ser feito por um mês. Existe liberdade na fixação do prazo de duração do contrato de trabalho.
3: Consultório jurídico.
4: Outsourcing é um mecanismo que as empresas, do modo geral, empregam no sentido de retirar alguma atividade que devia ser prestada pelos trabalhadores adstritos a uma determinada empresa, para essa atividade ser desenvolvida fora da empresa. Portanto, é uma terciarização. Vão contratar uma entidade terceira para exercer aquela atividade, por vezes até nas próprias instalações da empresa, outras vezes não. Podemos dar o exemplo dos bancos, por exemplo. Tradicionalmente, os bancos tinham gabinetes jurídicos muito sólidos, com juristas e advogados com uma larguíssima experiência do direito bancário, e, como nós sabemos, nos bancos assina-se vários contratos de várias natureza, contratos de empréstimo e outro tipo de contrato. Então, quando era necessário resolver questões jurídicas, era o gabinete jurídico do banco que resolvia. A partir de uma certa altura, os bancos dispensaram o gabinete jurídico, portanto, aquela vasta experiência que os advogados dos bancos tinham, levaram essa experiência para a criação de escritórios que passaram, portanto, a trabalhar para os bancos. E nos bancos ficam 2 ou 3 juristas, pronto, para aquelas questões pontuais. E a maior parte do trabalho que era feito no banco, pelo próprio banco, pelos profissionais que trabalhavam no banco, é feito fora do banco, através de escritórios de advogados, que são muito bem remunerados.
1: Como é que eu posso fazer para me legalizar?
2: Um contrato de trabalho pode ser feito por um dia, pode ser feito por um mês. Existe liberdade na fixação do prazo de duração do contrato de trabalho.
3: Consultório jurídico.

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0: em Cabo Verde com Mayra Andrade e Jules em Love Language. São agora 13h35, horário de Portugal. Vamos para mais uma edição dos Jornais de África com uma viagem até São Tomé e Príncipe com o Telanon, numa edição de José Bolsas.
1: Nino Monteiro anuncia candidatura presidencial no Congresso do MCIPS. Escreve o Telanon que o empresário e presidente da Federação São Tomense de Futebol, Nino Monteiro, anunciou a sua candidatura às eleições presidenciais de 19 de julho, durante o segundo congresso do seu partido, o MCIPS. O anúncio marcou o ponto alto do Congresso do Movimento dos Cidadãos Independentes, Partido Socialista. Segundo Domingos Monteiro, trata-se de uma candidatura que nasce do grito do povo. Enquanto isso, Carlos Villanova formaliza candidatura às presidenciais de 19 de julho. Avança o Telenome que o presidente da República, Carlos Villanova, formalizou no Tribunal Constitucional a sua candidatura às eleições presidenciais de 19 de julho. Com este ato, o atual chefe de Estado entra oficialmente na corrida para um segundo mandato de 5 anos. Outro destaque, de criança isolada a dançarino. Recuperação graças à otorrinolaringologia. Escreve o Telenome que 15 anos de missões médicas de otorrinolaringologia em São Tomé e Príncipe deixaram centenas de histórias de recuperação. Entre elas, destaca-se a de Silvio Félix, cuja infância foi marcada por um grave problema nos ouvidos. Uma história para ler no Telenon. São estes os títulos do principal diário digital de São Tomé e Príncipe esta segunda-feira. Boa semana a todos!

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0: 14 horas em Portugal e Angola, meio-dia em Cabo Verde, 13 horas na Guiné-Bissau e São Tomé e Príncipe, 15 horas em Moçambique. Vamos aos destaques desta edição.
1: Quatro moçambicanos foram assassinados na África do Sul devido a ataques xenófobos, responsáveis por mais de 200 ataques e incêndios a casas de cidadãos de Moçambique. Patrício Trovoada ataca o Presidente da República e o Tribunal Constitucional de São Tomé e Príncipe fala mesmo em operação mafiosa, em decisões ilegais e absurdas. Declarações para ouvir neste noticiário. As redes sociais devem ser proibidas a menores de 16 anos. É o apelo do bastonário dos advogados em Portugal.
0: A seguir-se o desenvolvimento destas e de outras notícias, edição das 14h com Frederico Pinheiro.
1: Quatro cidadãos moçambicanos foram assassinados em ataques xenófobos na África do Sul. Tudo ocorreu entre quinta-feira e o dia de ontem na província do Cabo Ocidental. A informação foi confirmada à RTP África pelo representante da comunidade moçambicana na província do Cabo Oriental, Manuel Canhane.
2: No momento já perdemos quatro moçambicanos que perderam a vida. Os outros ficaram hospitalizados, mas não houve morte no hospital. Eles já estão conosco na sala de espera.

0: também temos 311 moçambicanos antes de ontem que procuraram meios para voltar na terra, na nossa terra natal, e os outros moçambicanos ainda estão aqui, que vão ter regresso a Moçambique, vão ter a partida de Cape Town para Moçambique no dia de hoje, que é a segunda-feira, dia 1.
1: Manuel Canhana disse ainda que mais de 250 moçambicanos deixam hoje mesmo a província do Cabo, depois de terem visto a casa onde viviam incendiada ao longo deste fim de semana.
0: Na parte da segurança, estamos seguros onde nós estamos. Não lá fora. Lá fora nós estamos seguros, porque eles cuidam de nós. Como ontem, à noite, eles conseguiram trazer comida e trazer um pouquinho de roupa para aqueles que perderam os bens deles nas casas deles. E os moçambicanos que viviam nas casas deles perderam as casas, foram incêndios e perderam os bens deles. Outros invadiram as casas deles. E temos dois líderes que também, o outro, a casa dele, houve um incêndio e o outro invadiram a casa dele, levaram as coisas. Só agora estamos aqui no terreno.
1: Situação a preocupar os moçambicanos na África do Sul. Mesmo em Moçambique, o partido Anamola está a preparar tudo para eleger o presidente. A entrega de candidaturas começa hoje. Atualmente o partido é liderado interinamente por Venâncio Mondlane. Já Abdul Nariz, o assessor de imprensa, disse hoje à agência Lusa que as votações fazem parte da agenda da primeira Convenção Nacional do Partido, que vai decorrer entre os dias 20 e 22 deste mês, em Nampula, no norte de Moçambique. Vão participar na eleição mais de 400 delegados. Patrício Trovoada não vai respeitar a decisão do Tribunal Constitucional de Santo Meio Príncipe, que determina que seja realizado num prazo de 30 dias o Congresso Extraordinário para a eleição do próximo líder do partido ADI. Para Patrício Trovoada, a decisão do TC é absurda, ilegal. Ataca ainda o Presidente da República, Carlos Vila Nova, e fala numa operação mafiosa.
2: Não é um tribunal constitucional presidido por alguém que nem tem juridicamente o direito e a capacidade de presidir, ao mando do senhor Vila Nova, que vai dizer quem é que é o presidente do ADI. Com um mandato em curso até 2028, eleito pelos companheiros e as companheiras do ADI. Não é. Eu não vou ceder. Vamos ver o que é que eles vão fazer. Eu quero dizer que o ADI não vai acatar o absurdo. O ADI não vai acatar o ilegal. Nós respeitamos a legalidade democrática. Nós respeitamos o Estado de Direito Democrático. Aquilo que está a acontecer é uma operação mafiosa, que merece, de facto, a oposição de todos. E que merece um dia essas pessoas serem responsabilizadas criminalmente por aquilo que andam a fazer.
1: O antigo Primeiro-Ministro de Santo Meio Príncipe, Patrício Trovoada, que vai dar uma entrevista à RTP África, que será emitida amanhã, aqui a atacar o Tribunal Constitucional e o Presidente da República, Carlos Vila Nova, que, recorde-se, o demitiu no início do ano passado da chefia do governo. Críticas ao TC também da parte de Domingos Monteiro, o sócio maioritário da Solivan, empresa que perdeu a posse da cervejeira Rosema para a Redux do empresário angolano Mel Xavier, por decisão do Tribunal Constitucional. Domingos Monteiro diz que não há segurança jurídica em Santo Meio Príncipe, lamenta ainda as decisões judiciais no arquipélago que são tomadas, diz, com base em perseguição política.
3: Este país não tem segurança jurídica. Não existe, e todos nós sabemos. Dificilmente teremos, de facto, empresários, quer nacionais, quer estrangeiros, que queiram investir neste país. Eu volto a dizer aqui a todo o povo deste país, a perseguição neste país é uma coisa louca. As pessoas estão doidas pelo poder, as pessoas não querem sair do poder, as pessoas precisam de poderes, não é para resolver o problema do povo, isso nós sabemos, as pessoas precisam de poderes para resolver seus problemas e problemas de familiares e de alguns amigos.
1: críticas de Domingos Monteiro às instituições em São Tomé e Príncipe. Dia de eleições legislativas na Etiópia, espera-se uma renovação da maioria do Partido da Prosperidade, liderado pelo primeiro-ministro Abiy Ahmed, no poder há 8 anos. Em Addis Abeba, a capital, formaram-se longas filas desde cedo. A eleição estão, aliás, cerca de 547 lugares. A Etiópia tem vivido tempos militarmente instáveis, com conflitos no Tigré, em Amhara e Oromia. Nestas regiões, a votação está consideravelmente comprometida. Não foram distribuídos os boletins de voto no Tigré. O Reino Unido não vai ter de pagar uma indemnização ao Ruanda, uma indemnização estimada em dezenas de milhões de libras, por ter cancelado o acordo de asilo. Esta é a decisão do Tribunal Permanente de Arbitragem, um organismo sediado em Haia, na Holanda. Rejeitou todas as reivindicações financeiras feitas pelo país africano. O governo de Kigali defendia que o Reino Unido precisava de honrar os termos do acordo que o primeiro-ministro britânico Keir Starmer cancelou em 2024. Depois de ter assumido o cargo, Starmer afastou o plano de asilo do anterior governo conservador, segundo o qual o Ruanda receberia pagamentos para acolher migrantes que tivessem chegado ilegalmente ao Reino Unido. Kigali pedia pelo menos 60 milhões de libras. A exploração sexual de crianças através da internet é um fenómeno que mais tem crescido no espaço digital europeu, alerta o Procurador-Geral da República de Portugal numa conferência esta manhã sobre a proteção das crianças na internet. Amadeu Guerra expressou preocupação com este e outro tipo de crimes online que envolvem os mais novos.
4: A ascensão de comunidades online organizadas em torno de formas extremamente violentas de abuso infantil, associadas a fenómenos de radicalização online, manipulação psicológica e coação de crianças e jovens à produção de conteúdos de abuso sexual e automutilação. Também os relatórios no âmbito da Europol têm vindo a sublinhar que a exploração sexual de crianças online constitui uma das ameaças criminais mais graves e em mais rápida expansão no espaço digital europeu. A crescente sofisticação das ameaças que recaem sobre as crianças no ambiente digital coloca também novos desafios ao próprio quadro jurídico europeu.
1: Também presente na conferência, o bastonário dos advogados defendeu a proibição do acesso às redes sociais por menores de 16 anos. João Massano fez votos para que o Parlamento aprove a legislação nesse sentido.
5: Neste momento em que temos um projeto de lei que eu espero que seja aprovado rapidamente, relativamente às redes sociais e à idade mínima para poder utilizá-las, fixando nos 16 anos, não basta a lei ter essa limitação, é importante que todos percebam que têm um papel neste problema. Mesmo que os pais proíbam as crianças de ter um telemóvel ou não lhe comprem esse telemóvel, a questão é, elas não vivem sozinhas, basta chegarem a um recreio, basta chegarem à rua, basta terem um amigo que tem telemóvel e lá se vai a proibição. A questão é como é que a sociedade e o sistema, o tal sistema, o famoso sistema, se vai defender ou vai ajudar a defender os seus perante ameaças tão graves.
1: Bastonário da Ordem dos Advogados de Portugal, João Massano.
6: Edição das 14h com Frederico Pinheiro. São 10 minutos das 14h.

0: Fernanda Almeida.
1: Muito boa tarde, daqui a pouco vamos ao Festival FITI, Festival de Teatro, que nos vem sendo anunciado e também ao longo da semana. Joaquim Matavel traz-nos sempre aqui apontamentos do que pode ver neste Festival de Teatro. Também temos dose tripla nesta hora, fique na nossa companhia. Estou consigo até às 16h.

Abrimos esta hora com Jam Band e o tema de sucesso Layla. Depois fomos até ao Brasil com Rael a trazer-nos o tema Envolvidão. E agora estivemos por Moçambique com Assa Matus e Cláudio Jaffa.

0: E por Moçambique ficamos, vamos até ao Teatro Festival Teatro FITI com Joaquim Matavel.
1: Depois de ontem termos viajado para a periferia de Maputo, precisamente para dois centros comunitários, e alegrar as crianças com duas propostas de teatro, Assário Segredo e A Revolta dos Animais, e termos ido à Casa Velha ver Amor e Fogo, de Luís de Camões, numa proposta de Rogério Majati, e ainda o clássico Alto da Barca do Inferno, do grupo Fungo Lamaço. Hoje, quinto dia do FIT, dia 1 de junho, dia da criança. Queremos desejar a todas as crianças um dia feliz. Temos um programa também bastante leve. Bastante leve para permitir que as crianças tenham espaço para brincar. Mas não vamos deixar trabalhar. O FIT hoje tem uma proposta virada para os estudantes, particularmente os estudantes das artes, os estudantes de teatro, os estudantes das artes cênicas. Na Casa Velha, a partir das 14 horas do dia 1 de junho, que é hoje o quinto dia do nosso FIT, vamos ter a sessão do FIT Estudante. FIT Estudante é uma rubrica do FIT, como um todo, em que estudante dos cursos de teatro e de artes cênicas aqui em Maputo apresentam os seus exercícios de culminação de cursos, exercícios de disciplinas específicas perante um público específico, perante os seus colegas e também perante os seus professores. Esta edição ou esta sessão do FIT Estudante vai acontecer durante a tarde. A partir das 18 horas teremos a apresentação do espetáculo Depressão Pós-Realidade, do grupo Fragmentados. Este espetáculo Depressão Pós-Realidade, com uma forte intensidade humana e estética, propõe uma reflexão profunda sobre as fragilidades do indivíduo contemporâneo, os limites emocionais impostos pela realidade social e a persistência do sonho como ato de resistência. Trata-se, na verdade, de um espetáculo que convoca o público à empatia, à escuta e à reflexão crítica, assumindo o teatro como espaço privilegiado de contato com a condição humana. Depois da sessão dos Fragmentados com Depressão Pós-Realidade, teremos o grupo de teatro Relâmpagos, que vem da cidade de Quelimane, aqui no centro de Moçambique, que nos vai apresentar o espetáculo Empregado Bandido. É um espetáculo, é uma sátira, na verdade, que apresenta-nos o dia-a-dia dos empregados domésticos e as peripécias deste grupo profissional durante o seu trabalho cotidiano. Esta é a proposta para o quinto dia e voltaremos com mais novidades para o sexto, sétimo, até ao décimo dia da 22ª edição do FIT, aqui em Maputo.
0: Estivemos com Joaquim Matavel a trazer-nos então a agenda deste FIT 2026.
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0: Daqui a pouco, dose tripla, para já, Dom Quicas com Carla Moreno.

Partimos agora para a dose tripla. Hoje vamos ter Lisandro Cuxi, Lisandro Monteiro Furtado, é assim que se chama este cantor, compositor e dançarino, luso-cabo-verdiano. Lisandro Cuxi nasceu em Portugal e mudou-se para a França com a família aos 9 anos de idade. Aos 17 ganhou o programa de televisão The Voice France, sendo reconhecido no mesmo ano como jovem revelação. Um ano depois alcançou o segundo lugar na final francesa do concurso Eurovisão. Atualmente, Lisandro divide o seu tempo entre França e Portugal. O artista lançou uma série de singles, cada um com uma mistura de estilos diferentes, que se passeiam entre R&B, pop, kizomba e também um toque de Afrobeat, mas foi com o remix da música Bye com a irmã Soraya Ramos que Lisandro ganhou outra dimensão na sua carreira. Permitiu-lhe assim chamar a atenção dos países de língua oficial portuguesa, abrindo-lhe várias portas. Vamos ficar então com Lisandro Cuxi, Karma, Vida, Reve e depois Tolo.

0: Foi a dose tripla com Lisandro Cushi.
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0: Vamos seguir com Charbel, um dos temas de sucesso da carreira deste cantor guineense. Depois temos música de outra África.

E depois de Charbel, vamos então ficar com a música de outra África, e desta vez vamos até a África do Sul com Hugo Masekela. Vai nos trazer o tema Makoti. É mais daqui a pouco, primeiro ainda, os SSP com Essa Queta Me Mata.

E depois desta viagem pela África do Sul com os sons de Hugo Massaquela, vamos fechar esta hora com Tonecas Prazeres, Sand City, para ouvir até às 3 da tarde.

0: 15 horas em Portugal e Angola, 13 horas em Cabo Verde, 14 horas na Guiné-Bissau e Santo Tomé e Príncipe, 16 horas em Moçambique. Edição das 3 da tarde com Frederico Pinheiro.
1: Os preços dos combustíveis vão atingir este mês os valores mais altos dos últimos anos em Cabo Verde. Segundo a agência Lusa, a gasolina vai passar a custar 163,2 escudos por litro e o gasóleo 137,1 escudos por litro. O preço da garrafa de gás de cozinha de 12,5 kg vai manter-se inalterado nos 1.804 escudos, o mesmo valor de abril. 4 cidadãos moçambicanos foram mortos em ataques xenófobos na vizinha África do Sul. Tudo aconteceu entre quinta-feira e o dia de ontem, na província do Cabo Oriental, diz o representante da comunidade moçambicana na região, Manuel Canhane.
2: No momento já perdemos 4 moçambicanos que perderam a vida, os outros ficaram hospitalizados, mas não houve morte no hospital e eles estão conosco na sala de espera. E também temos 311 moçambicanos antes de ontem que procuraram meios para voltar na nossa terra natal e os outros moçambicanos ainda estão aqui, que vão ter regresso a Moçambique, vão ter a partida de Cape Town para Moçambique no dia de hoje, que é a segunda-feira, dia 1.
1: Manuel Canhame diz ainda que um grupo de mais de 250 moçambicanos abandona hoje a província do Cabo, depois de terem visto as casas incendiadas ao longo do fim de semana.
2: Na parte da segurança, estamos seguros onde nós estamos. Não lá fora. Lá fora nós estamos seguros, porque eles cuidam de nós. Como ontem, à noite, eles conseguiram trazer comida e trazer um pouquinho de roupa para aqueles que perderam os bens deles nas casas deles. E os moçambicanos que viviam

0: casas deles, perderam as casas, foram incêndios e perderam os bens deles. Outros invadiram as casas deles. E temos dois líderes que também, o outro, a casa dele, houve um incêndio e o outro invadiram a casa dele, levaram as coisas. Só agora estamos aqui no terreno.
1: Patrício Trovoada não vai respeitar a decisão do Tribunal Constitucional de São Tomé e Príncipe, que determina que seja realizado num prazo de 30 dias o Congresso Extraordinário para a eleição do próximo líder do partido ADI. Para Patrício Trovoada, a decisão do TC é absurda e ilegal, ataca ainda o Presidente da República, Carlos Vila Nova, e fala mesmo numa operação mafiosa.
2: Não é um Tribunal Constitucional presidido por alguém que nem tem juridicamente o direito e a capacidade de presidir, ao mando do Sr. Vila Nova, que vai dizer quem é que é o presidente do ADI. Com o mandato em curso até 2028, eleito pelos companheiros e as companheiras do ADI. Não é. Eu não vou ceder. Vamos ver o que eles vão fazer. Eu quero dizer que o ADI não vai acatar o absurdo. O ADI não vai acatar o ilegal. Nós respeitamos a legalidade democrática. Nós respeitamos o Estado de Direito Democrático. Aquilo que está a acontecer é uma operação mafiosa, que merece, de facto, a oposição de todos. E que merece um dia essas pessoas serem responsabilizadas criminalmente por aquilo que andam a fazer.
1: O antigo Primeiro-Ministro de São Tomé e Príncipe, Patrício Trovoada, que será entrevistado amanhã aqui na Rádio RTP África. 17 anos depois, a Guiné-Bissau avançou hoje com um novo censo à população. Foram mobilizados mais de 4 mil recenseadores. O trabalho vai decorrer durante 3 semanas. Hoje também é dia de eleições legislativas na Etiópia. Espera-se uma renovação da maioria do Partido da Prosperidade, liderado por Abiy Ahmed, primeiro-ministro no poder há 8 anos. Em Addis Abeba, na capital, formaram-se longas filas desde cedo. Em eleições estão mais de 547 lugares. A Etiópia tem vivido tempos militarmente instáveis, com conflitos no Tigré, em Amhara e Oromia. Nestas regiões, a votação está consideravelmente comprometida. Não foram mesmo distribuídos os boletins de voto na região do Tigré.
3: Foram as notícias com Frederico Pinheiro. Passam neste momento 5 minutos das 3 da tarde.

O Manhice com o Macamo, uma voz de Moçambique. Já sabe que nesta hora temos entrevista RTP África. Seguimos agora com Iola Semedo.

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1: E seguimos para a entrevista RTP África com Hélder Jauana, sociólogo, docente e membro da Frelimo, que passou por Lisboa para participar no Fórum África, que decorreu na Sociedade de Geografia. Uma conversa com o jornalista António Simões.
2: Hoje temos connosco Hélder Jauana, comentador, sociólogo, docente e membro da Frelimo, que se encontra em Lisboa para participar no Fórum África, que vai debruçar-se sobre vários temas, desde o agronegócio, a segurança alimentar, passando pelas tecnologias, indústria, terras raras e turismo, entre outros temas. Hélder Jauana é o curador do Mozambique Tourism Summit. Bem-vindo. Já vamos olhar para este Fórum África, mas gostava de começar pela atualidade moçambicana. Que leitura faz da crença dos órgãos genitais que levou à morte de 55 pessoas em Moçambique? O governo não agiu tarde demais nesta questão?
3: Olha, obrigado pelo convite. Esta questão dos órgãos genitais não é a primeira vez que Moçambique vive situações similares. Há uma, de ano a ano, acontece quando temos a cólera. Técnicos de saúde têm sido mortos e acusados de estar a envenenar água quando estão a colocar cloro para garantir que a água tenha alguma qualidade para o consumo humano. Em relação a este aspecto, eu creio que houve um trabalho do próprio governo a nível local, porque isto surgiu em Nampula e Cabo Delgado, foi onde começaram. Depois tivemos na Zambésia. Mas é difícil o território que nós temos. Há áreas em que o Estado é ausente, mas a população está lá e a mentira, o boato vai surgindo. É um trabalho que deve ser feito permanentemente, de educação das pessoas e, acima de tudo, de colocar a verdade a posicionar-se imediatamente quando a mentira se impõe. Vou-lhe dar um exemplo como cidadão. Cada um de nós em Moçambique vive, para aqueles que têm telemóveis ligados a grupos de WhatsApp, e foram fazendo piada com aquela situação.
2: E não tinha
3: não vi as pessoas preocupadas em construírem uma mensagem, gravarem um vídeo que passa para as suas famílias a dizer que isto é boato. Começaram a fazer piada. Enquanto nós vamos passando o vídeo, vamos passando a mensagem, uma mentira dita várias vezes, ela torna-se verdade. Foi o que aconteceu naquele caso.
2: Falou aí, deu aí o exemplo da cólera e das vacinas, da ação que é feita muitas vezes no terreno e às vezes é mal recebida. O governo, com as autoridades locais, não tinha já a obrigação de, enfim, dar informação, esclarecer as populações acerca destas questões, nomeadamente desta que estávamos a falar, da crença dos órgãos genitais?
3: Em relação a este aspecto, foi pouco divulgado, mas houve dirigentes que apareceram de imediato a falar. O caso mais mediatizado foi de Sua Excelência o Presidente da República, em comícios populares, que explicou que isto era boato. No entanto, como disse, nós temos um déficit de cidadania. Somos muitos, está a crescer o número de pessoas formadas com diploma de licenciados, de mestres, de doutoramento. O diploma não te torna automaticamente cidadão. Quando tu eximes-te de fazer o teu papel como cidadão, em situações como estas, qual é o papel de um cidadão? É trabalhar imediatamente para divulgar a verdade na sua comunidade. Mas o que nós vemos, o que mais vende em Moçambique, o que dá mais likes para aqueles que usam as redes sociais, é sair e maldizer do país ou maldizer do governo. Se tu não paras, por exemplo, para dizer isto não faz sentido, isto é uma mentira, ninguém diminuiu órgão genital, mas é preciso não perder de vista que há também as chamadas crenças anómicas de massas. Há um misticismo na nossa sociedade que há gente que acredita que há uma magia qualquer por meio de um curandeiro ou de um feiticeiro que faz o órgão genital diminuir, e este aspecto do misticismo é que vai levou ao assassinato de muita gente.
2: Olhando para o norte do país, para Cabo Delgado, a situação ainda não está nada bem. Como é que se justifica o aumento das incursões de insurgentes em distritos de Cabo Delgado, mesmo após tanto tempo de intervenção militar, de tantas ações para trazer a segurança àquela região?
3: Olha, Cabo Delgado, eu falo com alguma paixão de Cabo Delgado e já explico porquê. Como consultor, trabalhei com dois colegas, não é? Uma empresa de consultoria chamada Janus Limitada, que foi criada por jovens recém-graduados. Foi o Carlos Bavo, o Pedro Nhacota Júnior, que neste momento está nos Estados Unidos, e trabalhamos para fazer o plano de reassentamento de Palma, isto 2013. O Carlos e o Pedro tiveram uma imersão sobre Palma, sobre Quitupo, andaram profundamente por aquela região e já viam as tendências de radicalização naquela altura. Quando digo falo com alguma paixão, é que aquele território onde há insurgência é de mata cerrada, mata densa, que quem está por Maputo não tem dimensão de quão complicado é aquele território. Um dos grandes desafios que Moçambique tem é nós temos umas forças armadas jovens, muito forte, com muita vontade de fazer transformação, mas nós não temos meios letais. Deve ter presente que a União Europeia, por exemplo, decidiu apoiar Moçambique, mas apoiar Moçambique por via do Ruanda, dando todas as condições a uma força estrangeira e não dando os meios letais a Moçambique. O que dá é um treinamento, mas hoje defesa é muita tecnologia, drones, uma série de elementos que é preciso que as nossas forças de defesa e segurança tenham. Este é o longo caminho que Moçambique tem. Vai-se continuar a combater a insurgência, mas não se tenha a ilusão de que é com arco e flecha que se vai vencer aquele. É com armas, com meios letais, mas é também com emprego e com serenidade naquela região. Um dos aspectos importantes, o negócio do gás. Quando tens empresas como a Total, a ExxonMobil a agir naquelas regiões, é importante que a inteligência local, digo, os que vivem em Cabo Delgado, aqueles que dirigem em Cabo Delgado, também tenham presente que aquele indivíduo, aquelas famílias que, grosso modo, viviam da pesca, todo aquele ecossistema ele vai ser mexido. Significa que para pescar vai ter que fazer grandes deslocações ou não vai ter acesso ao pescado que tinha anteriormente, o que coloca o desafio de mudar a área de atuação. É preciso fazer um trabalho de preparar estas famílias para fazerem outro tipo de negócios, para garantirem sustento, de ter uma habitação melhor, bairros que são planificados, pode ser de pau a pique, com meios altamente mais sofisticados, mas que as populações sintam que com este negócio que está a acontecer em Moçambique, a minha vida está a mudar, a minha mobilidade melhorou, a minha alimentação melhorou, desloquei-me de um negócio para o outro graças a este negócio do gás e até fornecemos alguns produtos a estas grandes empresas. Há aqui um trabalho intenso que deve continuar. Está a ser feito. Há as organizações da sociedade civil local que têm feito o seu trabalho. Sei que há um trabalho que, por exemplo, para Cabo Delgado, há uma associação Cabo Delgado em Movimento que tem feito uma enorme pressão para garantir que as questões de conteúdo local sejam salvaguardadas e sejam protegidas às populações locais. O grande desafio continua a ser: nós temos que ser cidadãos e tem que haver eu chamo um bairrismo positivo. Se olhar para a forma como os países europeus desenvolveram, vou dar o exemplo, estou aqui no território português, do bairrismo positivo que existiu, que levou a que determinadas regiões elas fossem desenvolvidas, porque as elites locais elas não dizem: eu estou em Maputo, eu como caviar em Maputo, camarão, melhorei a minha vida, não quero saber da minha aldeia, porque são feiticeiros. Já ouvi isto de intelectuais moçambicanos. O bairrismo positivo é: eu saí para a capital, seja para Maputo, para Matola, seja para Beira, mas eu, porque tenho melhores condições, eu tenho que fazer de tudo para que a minha aldeia, a minha povoação esteja melhor. Isto é que eu chamo de bairrismo
2: positivo. E as elites estão despertas para isso? Percebem que isso tem que ser feito?
3: Eu penso que da nossa geração, quando digo nossa, olho aqui para o Nuno Zunguza, é uma geração pós-independência. Há um compromisso com Moçambique. Nós tivemos uma educação, deve lembrar-se do Samora Machel, este ano faz 40 anos que, do seu desaparecimento físico, deve lembrar-se que a Frelimo Revolucionária entrou com a ideia de construir o homem novo. Um homem novo que pensa o país. Todo o sistema de educação em Moçambique foi construído para construir este homem novo. E hoje tu tens o Helder, tens o Nuno, tens esta geração nossa de 74 para cá, que estava a entrar para a escola primária, que é produto deste homem novo, que tem uma identificação com Moçambique, com patriotismo. Mas hoje tu olhas para a aldeia global que é, e Moçambique está na aldeia global. Hoje não vai dizer ao meu filho que deve ficar em Moçambique. Ele vai me colocar a questão: pai, eu quero estudar nas melhores universidades, vou sair de Moçambique e onde eu tiver melhores condições, eu sou um cidadão do mundo, vou estar lá e vou trabalhar. Esta é a mentalidade dos nossos filhos. Então, quem faz o país? Quem é que está comprometido com o país? Este é o grande desafio. Ninguém vai desenvolver Moçambique se não forem as elites moçambicanas a comprometerem-se com o desenvolvimento e com a melhoria do bem-estar do povo moçambicano.
2: E acha que a retoma do projeto de gás natural liquefeito, que já falou aí, nem a Fungi, é um sinal positivo?
3: Eu creio que é um sinal positivo.
2: Vai trazer melhoras à região?
3: Vai. A região, aquele local onde o projeto está a operar, do ponto de vista de impostos, também vai melhorar. Mas é preciso não perdermos de vista, eu digo sempre isto, o negócio do gás e do petróleo é altamente tecnológico. No início, tens muita mão de obra, quando começa a operar, tens pouca gente altamente tecnológica. A grande questão é como Moçambique senta-se à mesa, e deve lembrar-se do discurso de investidura do presidente Daniel Chapo, que houve alguns setores que criticaram como é que vai renegociar contratos. É preciso sentar à mesa com as grandes, as multinacionais. O que é que tu queres em Moçambique? Tu queres operar, queres tirar o gás. O que é que tu dás a mim? A mim, quando digo a mim, é o país. porque quem dirige tem que ter presente, tem que criar empregos, tem que ter impostos para infraestruturar o país. Este é o grande desafio de Moçambique, que é sentar-se à mesa com estas grandes operadoras e deixar claro que vocês são multinacionais, têm um interesse aqui, mas Moçambique também tem um interesse com os seus recursos. Sou conhecido por defender a nacionalização de recursos naturais e há alguma resistência em relação a isso, mas já se viu agora com a aprovação da lei de petróleos, do conteúdo local e a própria dos recursos naturais, que já deu um passo no sentido de proteger Moçambique, no sentido que o processamento dos recursos seja feito em Moçambique. Sem isso, tu não crias emprego. Continuas num modelo em que vêm, saqueiam, não é? Carregam as miçangas, dão-te miçangas, carregam tudo, o marfim e tudo vai. Tens que mudar o modelo e só se muda o modelo dialogando e colocando à mesa os interesses do Moçambique. Exatamente.
2: Politicamente, Hélder Jaoana, preocupou a morte de políticos? Há informação, ainda agora mesmo recente, da morte de mais um membro do partido Anamola, que foi assassinado.
3: Como cidadão, preocupa a morte de políticos. Sabe, eu tive um professor de sociologia que vocês conhecem muito bem, o Elísio Macamo, e ele dizia que era horrível ver um jornalista a fazer uma reportagem e a dizer, por exemplo, morreu apenas uma pessoa. Não pode ser apenas. A morte de um ser humano mexe com qualquer que seja o ser humano. Eu creio que a intolerância não leva a lado nenhum. O grande cuidado nesta coisa da notícia das mortes é a polícia vir tempestivamente esclarecer qual a causa da morte. Quando não se esclarece, abre-se espaço para que o boato, a acusação simplista, ela tome conta da esfera pública. O mais importante aqui é que é preciso proteger as vidas, mas acima de tudo é preciso esclarecer quem está a gerar a violência, no caso em particular deste cidadão que foi vítima de assassinato, perceber o que é que aconteceu, esclarecer a família, esclarecer o seu partido, para que a verdade ela domine a esfera pública.
2: A justiça e as autoridades não estão a falhar nestes casos? Porque este não é caso único?
3: Não é caso único, mas é daqueles casos mais mediatizados. Eu só olhar para recuar um bocadinho para o tempo das manifestações. Toda a gente fala e bem da violência que houve, não é? Mas esquecem-se também da violência. A privação de liberdade é uma violência. Eu vi pessoas a morrerem, vi pessoas a serem, as suas casas a serem queimadas, simplesmente por serem membros da Frelimo. Não se pode tolerar o assassinato de pessoas porque são membros da Frelimo e intolerar o assassinato de pessoas porque são membros da RENAMO, do Anamola ou de outro partido. A intolerância à morte, ao assassinato de políticos, deve ser para todas as partes. O que estou a dizer é que na nossa esfera pública falta esta cultura de humanismo, de humanidade e de perceber que não é a violência que vai resolver os nossos problemas. É o diálogo. E um diálogo sem populismo e sem demagogia.
2: Acha que o país já está pacificado depois desses protestos pós-eleitorais que acabou agora mesmo de referir?
3: Eu creio que o país caminha para a pacificação. O nível de intolerância foi muito alto, mas se andar pela rua, só a forma como nós nos tratamos, como somos intolerantes uns com os outros, o nível baixou, não é? mas fica claro de que há ainda a pairar alguma intolerância, que é preciso que nós façamos um exercício de exorcizar os nossos males. Primeiro nas famílias. O nível de intolerância nas famílias foi muito alto, muito alto. Pais que deixaram de falar com filhos, filhos que não falaram com primos, primos que insultaram-se, deixaram de falar. É começar na família, que é a célula base, as pessoas entenderem-se que Moçambique é plural.
2: Porquê é tanta intolerância? Onde é que está a raiz desse problema?
3: Olha, há uma dimensão humana que as pessoas facilmente percebem, foi a busca de eu pertenço ao partido X, o Nuno não fala comigo porque eu sou da Frelimo, eu não falo com o Anguilazi porque é do Anamola, não falo com a Ema.
2: Mas isso não é um olhar muito simplista.
3: Este é um olhar simplista.
2: É a própria situação é uma situação complexa. Não,
3: É simplista, sim, mas é mais simplista olharmos, por exemplo, para o processo todo de tensão que houve em Moçambique e reduzir o processo de tensão à ideia de que o povo está cansado, por exemplo, de ser o mesmo o partido a governar. Permita-me rapidamente contar-lhe.
2: A pobreza também tem contado muito para.
3: Conta, mas a pobreza não deve justificar toda a violência. Conheço pessoas muito pobres, mas muito cultas, muito educadas e que não resolvem coisa com pancadaria. E conheço gente com muitas condições e que resolvem tudo a violência e a pancada. Eu dizia, permita-me contar uma história rápida. Antes das manifestações e antes das eleições, eu entro para uma turma, sou professor de liderança também, entro para uma turma de fisioterapia, marcou-me imenso isto. Entro para a turma e eu digo sempre aos estudantes que eles têm 4 aulas para matar, para escolher o tema. Eu entro para a aula e os estudantes dizem, professor, hoje nós é que escolhemos o tema. Era uma aula de preparação para o teste, tive que adiar o teste. Qual é o tema? E eles disseram 50 anos de colonização. E eu escrevi colonização. O que é que significa colonização? Eles lá explicaram o que era. Está bem, 50 anos estão a contar de quando? Eles, 1975. Porquê? Foi a altura da independência. Está bem? Lá registrei. O conceito é este, consensualizamos o conceito. A minha ciência é discursiva, tenho que consensualizar o conceito. Pronto. Perguntei a eles, quem foi o melhor presidente de Moçambique? São miúdos, 17, 18 anos, 19. E eles disseram, Samora Machel. Eu registrei Samora Machel. Porquê que eles consideram o melhor presidente de Moçambique? Lá registraram. Quem foi o segundo melhor presidente? Eles disseram, coloquei o nome. Quem foi o terceiro? Disseram. E quem foi o pior? Eles também disseram. Então, eu disse, vamos lá ver os anos. É unânime para vocês que Samora Machel... Sim, sim, vocês viveram no tempo de Samora. Não, os nossos pais falaram, vemos reportagens, registamos. O segundo, estão seguros, fizeram o cálculo. E eu perguntei-lhes, 50 anos, está a ver como nos vendem uma narrativa que não tem nada a ver? Há demagogia ou populismo em todo o mundo, desde Hitler e de Mussolini. Eles não deixam as pessoas pensar. Quando tu paras para pensar, tens a noção de que tens, como país tens problemas, deves enfrentar os teus problemas, mas não cais na demagogia. E o grande desafio de Moçambique é comunicar e comunicar com verdade. Este é o desafio que os políticos têm.
2: O compromisso político para um diálogo nacional inclusivo está a funcionar? Já foram feitas reformas? Como é que está o processo?
3: Está a andar? O diálogo político está a andar bem. Tenho colegas que trabalham nisto. que andam envolvidos nisto e vou ouvindo os reportes. Nunca participei numa sessão temática do Mão à Palmatória, isto, mas está a andar, é um processo que tem um calendário, não é?
2: Exato.
3: Simplesmente uma coisa que gosto de dizer e não vou deixar de dizer aqui é que não gosto da expressão inclusivo. O diálogo deve ser nacional. O inclusivo dá a ideia de que está-se a martelar a ideia de um diálogo. Ele é genuíno, não precisa da expressão inclusivo, mas foi a designação que foi encontrada e imagino que foi encontrada por causa da ideia de que uns estavam a ser excluídos. Mas um diálogo, ele é sempre inclusivo, porque quem participa é deixado de falar, é deixado de expor. A grande questão que deve ficar presente é que tudo que está a ser discutido a nível nacional depois vai para uma coisa chamada Assembleia da República. E a Assembleia da República, ela não vai pegar naquilo que vem sem, de forma acéfala e acrítica, aprovar. Aquilo vai ser objeto também dos partidos que os moçambicanos elegeram aqueles partidos para a Assembleia para depois ser vertido em lei.
2: Tem sido, eu estive a ler algumas coisas suas, tem sido um crítico em determinadas alturas do seu partido, a Frelimo. O partido está pronto para mudanças?
3: Eu creio que quem olha para a Frelimo percebe que a Frelimo está num processo de mudança. Se olhar só para a liderança, o presidente da Frelimo é jovem, nasceu depois da independência. A visão que ele tem do país é uma visão altamente disruptiva. Eu desafio sempre as pessoas a lerem aquilo que o presidente Chapo escreveu e apresentou durante a campanha. Chama-se O Meu Compromisso. Renovar Moçambique é o compromisso, o pensamento do presidente Chapo está ali. E depois olha para o secretário-geral da própria Frelimo, o Shaquille Abubakar, alguém que vem da máquina de partido, já esteve em várias, na OJM, foi crescendo, e alguém que o chegar a secretário-geral de partido não foi acidental, já tinha estaleca política para chegar. E a Frelimo está numa situação que ela muda, e aqui eu vou usar uma expressão do Teodato Nguane, ou ela muda, ajusta-se aos tempos, ou a rua muda a Frelimo. E a Frelimo já percebeu que ela, como força da mudança, ela própria tem que se mudar, está-se a ajustar aos tempos e está a tomar dianteira do processo de mudança.
2: Pegando nas suas palavras, acredita que as eleições autárquicas em Moçambique vão realizar-se em 2028, como está previsto, ou é melhor, como já vi escrito, é melhor adiar para 2029 e juntar as eleições todas?
3: A minha resposta é simples. Não gosto de eleições em que se junta 2029, não. Sou defensor de eleições autárquicas. A lógica, sou formado em sociologia e o meu objeto de estudo é mesmo comportamento eleitoral. A lógica do eleitor nas eleições autárquicas é diferente da lógica do eleitor nas eleições gerais. O que significa que a minha posição é de que as eleições autárquicas ocorram no calendário que foi estipulado e que as eleições gerais ocorram no seu calendário. Mas com uma ressalva, é oportuno que haja uma reforma na lei para que nós, nas eleições autárquicas, não vamos eleger cabeças de lista, mas a gente vai eleger candidato a presidente do município. Acho que houve um recuo na lei que está em vigor, elegendo-se cabeças de lista. Os cabeças de lista ficam escondidos e mascarados dentro dos partidos. O que nós queremos é escolher alguém que está-nos a vender uma visão do nosso município. Este é o desafio que eu deixo aos partidos políticos para a reforma.
2: Vamos falar do Fórum África. O Hélder Jawana é curador do Mozambique Tourism Summit, um dos principais fóruns nacionais de Moçambique, dedicado ao debate, reflexão e promoção estratégica do setor do turismo e também à atração de investimentos. Há uma pergunta que se impõe. Como está o turismo moçambicano?
3: Olha, o turismo moçambicano está a dar o salto, no sentido de que andou muitos anos escondido, a reboque ou como escondido no Ministério da Cultura, com uma valorização somente da parte cultural. E hoje o Presidente traz aqui o turismo, chamou no fecho da primeira edição do Mozambique Tourism Summit o ouro azul de Moçambique. Então é a ideia de colocar o turismo como um dos motores de desenvolvimento de Moçambique, e isto nunca tivemos um Presidente que desse o lugar que o turismo tem em Moçambique, desse esta primazia. Agora é quem são os atores, no caso o Ministério da Economia, que tutela o turismo, o ministro Basílio Moate, pegar este assunto, e tem pegado, tratando-o com a devida seriedade, e os diversos stakeholders. É aqui importante, só para esclarecer, que o curador do Mozambique Tourism Summit é a Four Seasons Investimentos Limitado, que é uma empresa da qual eu fazia parte e era o CEO, não é? E somos os curadores, e neste caso tem nova direção, o Paulo de Mano, e estão a conduzir este. A ideia é afirmar Vilanculo num local de debate de turismo da região. Hoje tem uma dimensão pequena, mas a ideia é que Moçambique, na região austral da África, quando se falar do Mozambique Tourism Summit, os investidores vão para lá. E neste evento foi declarada em Inhambane capital de turismo de Moçambique.
2: Falou aí nos investidores, tem havido interesses?
3: Tem havido muitos interesses. Temos vários contactos que têm sido feitos. Há um trabalho que é preciso fazer. Nenhum investidor chega a Moçambique, por exemplo, para ir discutir com gente que diz: esta terra é minha, dê-me 5 milhões, aquilo que o Presidente chama de nhonguistas. É importante trabalhar no sentido de criar todo o ecossistema para que o investidor, quando chega, os grandes, estou a imaginar cadeias como Hilton, Four Seasons Hotels e outras, que querem investir em Moçambique, mas elas não vão para discutir com especuladores. E quem deve estar preparado é o governo. Há bem pouco tempo o governo aprovou a extinção do Inatur e a criação da Anditur, que é a Agência Nacional de Desenvolvimento e Investimento Turístico, com uma dimensão muito mais robusta de promoção, de desenvolvimento e de investimento. É esta agência que tem a missão de fazer a promoção do turismo, de atrair capitais para o desenvolvimento do turismo em Moçambique. E aí vai caber a parte política, criar todas as condições de lei, de incentivos, para que aqueles que querem investir em Moçambique digam que sim, vale a pena investir.
2: Neste momento, quais são os principais obstáculos a quem quer investir neste setor em Moçambique?
3: Neste momento, os principais obstáculos é que tu tinhas várias portas de entrada. Este é o primeiro aspecto. A Anditur, aí a visão de
2: centralizar isso.
3: É centralizar uma porta de entrada em que eu chego, quero investir, coloco o meu capital, tenho as minhas licenças todas prontas, não ando de guichê em guichê e a deixar sempre uma gorjeta para alguém. Então, pensar Moçambique significa que desenvolver o turismo deve combater estes nichos que muitas vezes são nichos que bloqueiam. E outro grande desafio que Moçambique tem é a nível dos vistos. Garantir que nós tenhamos vistos competitivos a nível da região. Os nossos concorrentes são a Tanzânia, a África do Sul, o Quênia, ali perto. A Angola está a emergir, mas a Angola nunca me preocupou como concorrente. A visão que Moçambique tem, o que Moçambique tem para oferecer, faz de Moçambique um destino que até a África do Sul deve ter presente, que tem um adversário. Mas isto só precisa que os recursos humanos que Moçambique tem se juntem e trabalhem para fazer deste um destino premium.
2: A questão de Cabo Delgado tem colocado algum obstáculo a quem olha para o turismo em Moçambique?
3: Coloca obstáculo porque...
2: Há receio?
3: Há algum receio porque há investidores que não querem ir para outro destino que não seja Cabo Delgado. Uhum. É a terceira maior baía do mundo. Quem conhece Cabo Delgado Mas sabe que aquilo disse. É fascinante, não é? As ilhas que tem. Neste momento, investir no turismo em Cabo Delgado, isto é preciso ter presente. É preciso dizermos stop. Precisamos garantir segurança. Onde é que nós vamos investir? Vamos investir noutros destinos. Tem Inhambane, que é a capital de turismo. Quando se fala de Inhambane, capital de turismo, é que o país definiu, o governo definiu Inhambane como um hub turístico. Quando se fala em vou a Portugal por causa de turismo, o que é que nos vem à mente? Algarve, não é? Não significa que não exista o Porto, não exista...
2: Há muitas outras regiões.
3: Exatamente, não. Mas vem o hub de Portugal é o Algarve. Da mesma forma, quando se pensa em Inhambane, capital de turismo, é mesmo neste sentido. Mas tens a região das Chocas, tens Angoche com uma costa extraordinária. Quer dizer, quem conhece Moçambique sabe que há maravilhas ali. Mas neste momento o país tem que se unir em fazer deste hub o verdadeiro hub do país que atrai investidores.
2: Neste encontro, o que é que vai dizer?
3: Neste encontro vou dizer que Moçambique renasceu e Moçambique afirma-se como um lugar seguro para investir no turismo e o melhor espaço da África Austral para investir no turismo e que Moçambique está pronto para receber capitais não só portugueses, mas capitais externos para investir neste setor, que é um setor que facilmente garante retorno de capital, mas paralelamente cria emprego para Moçambique.
2: Hélder Joana, agradeço imenso a sua passagem aqui pelo estudo.

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1: A nova vibe de dança classificada na tabela britânica já chegou ao planeta e chama-se Talk to You. Junta a Nutter e 54 Ultra. O duo holandês está de volta e não vem mesmo para brincadeiras. A nova faixa acaba de invadir o top inglês e assim é quase impossível ficar parado.

0: Muito boa tarde, são 16 horas em Portugal e em Angola, 15 em São Tomé e Príncipe e na Guiné-Bissau, 14 em Cabo Verde, 17 horas em Moçambique. Tempo para conferirmos as notícias desta segunda-feira, na edição de António Simões.
1: Centenas de moçambicanos estão a abandonar a África do Sul devido à xenofobia após 4 cidadãos terem sido mortos em Mossel Bay, no Cabo Ocidental. O representante da comunidade moçambicana na província Manuel Canhano explica à RTP África que mais de 300 moçambicanos já deixaram a região por meios próprios devido à violência e que um segundo grupo deixa hoje o território sul-africano.
2: 4 moçambicanos que perderam a vida, os outros ficaram hospitalizados, mas não houve morte no hospital. Eles estão conosco na sala de espera. E também temos 311 moçambicanos antes de ontem que procuraram meios para voltar na terra, na nossa terra natal. E os outros moçambicanos ainda estão aqui que vão ter regresso a Moçambique, vão ter a partida de Cape Town para Moçambique no dia de hoje, que é a segunda-feira, dia 1.
1: Manuel Canhane diz que as ruas continuam muito inseguras e destaca que várias habitações de moçambicanos foram incendiadas.
2: A parte da segurança, estamos seguros onde nós estamos, não lá fora. Lá fora nós estamos seguros porque eles cuidam de nós. Como ontem à noite, eles conseguiram trazer comida e trazer um pouquinho de roupa para aqueles que perderam os bens deles nas casas deles. E os moçambicanos que viviam nas casas deles perderam as casas, foram incêndios e perderam os bens deles. Outros invadiram as casas deles. E temos dois líderes que também, o outro, a casa dele, houve um incêndio e o outro invadiram a casa dele e levaram as coisas.
1: Explicações do representante da comunidade moçambicana na província do Cabo Ocidental, na África do Sul, onde 4 moçambicanos foram mortos em ataques xenófobos. Patrícia Trovoada não vai respeitar a decisão do Tribunal Constitucional de São Tomé e Príncipe, que determina que seja realizado num prazo de 30 dias o Congresso Extraordinário para a eleição do próximo líder do partido. Para Patrícia Trovoada, a decisão do Tribunal é absurda e ilegal. Ataca também o Presidente da República, Carlos Vilanova, e fala mesmo numa operação mafiosa.
3: Não é um tribunal constitucional presidido por alguém que nem tem juridicamente o direito e a capacidade de

0: cidade de presidir, ao mando de Sion Villanova, que vai dizer quem é que é o presidente do ADI. Com o mandato em curso até 2028, eleito pelos companheiros e as companheiras do ADI. Não é. Eu não vou ceder. Vamos ver o que é que eles vão fazer. Eu quero dizer que o ADI não vai acatar o absurdo. O ADI não vai acatar o ilegal. Nós respeitamos a legalidade democrática. Nós respeitamos o Estado de Direito Democrático. Aquilo que está a acontecer é uma operação mafiosa, que merece, de facto, a oposição de todos. E que merece um dia essas pessoas serem responsabilizadas criminalmente por aquilo que andam a fazer.
1: O antigo Primeiro-Ministro de São Tomé e Príncipe, Patrício Trovoada, a criticar o Tribunal Constitucional e o Presidente da República, Carlos Villanova, que, recordo, demitiu no ano passado. Na Etiópia é dia de legislativas, não se está a votar nas províncias da Amária e do Tigré por questões de segurança. Concorrem 47 partidos e há 11 mil candidatos distribuídos pelas Assembleias Regionais, Municipais e pelo Parlamento Nacional Etíope. Tudo aponta para na reeleição de Abiy Ahmed, chefe do governo cessante, em dia de eleições. O comentador pan-africano José Gonçalves faz aqui o retrato da votação na capital da Etiópia.
2: Informações da Addis Abeba, hoje, dia de eleições, assinalam filas importantes em vários pontos da capital etíope. Não há informações do resto do país. No entanto, não é o país todo que vota. Por exemplo, a província do Tigré, por razões de segurança, não vota. Uma parte da Amária também não vota. Os partidos políticos são 47, os candidatos são 11 mil. E é a nível regional que se passa a maior parte do escrutínio, ou seja, de lugares em disputa. Mas a nível tanto local quanto a nível nacional, o Partido da Prosperidade do Primeiro-Ministro Abiy Ahmed é considerado como largamente favorito, inclusive porque em 12% das circunscrições eleitorais não há oposição. Esta oposição à escala nacional apresenta dois partidos principais, o EZMA e a Coligação pela Unidade, ambos a dizerem que estas eleições estão viciadas mesmo desde as oportunidades na campanha eleitoral. Resultados preliminares são previstos para a noite de hoje, madrugada de amanhã, mas resultados definitivos não devem sair antes do próximo dia 11 do corrente.
1: Eleições legislativas na Etiópia a decorrer sem que os eleitores de duas províncias estejam a votar. As autoridades justificam a situação com questões de segurança. O Irão promete não assinar qualquer acordo de paz com os Estados Unidos se Israel continuar a atual ofensiva em território libanês. O aviso foi feito esta manhã pelo porta-voz do Ministério Iraniano dos Negócios Estrangeiros, Ismail Baghaei.
3: O cessar-fogo no Líbano é a parte integrante de qualquer cessar-fogo e de qualquer acordo final para pôr fim à guerra. Não é apenas o regime sionista que está a violar repetidamente o cessar-fogo em tão grande escala. Os Estados Unidos também o estão a fazer na nossa região de forma repetida.
1: Esta tarde há uma reunião de emergência do Conselho de Segurança das Nações Unidas para discutir os últimos acontecimentos deste conflito e, em particular, a tomada por parte de Israel do castelo de Beaufort, no sul do Líbano. As conversas entre o Irão e os Estados Unidos estão suspensas e o Estreito de Hormuz pode voltar a ser bloqueado. Os combustíveis estão a partir desta segunda-feira mais caros em Cabo Verde, com um aumento médio de 4,36%. De acordo com a nova tabela da Agência Reguladora Multissetorial da Economia, o preço da gasolina aumentou para 1,48 euros por litro e o gasóleo normal subiu para 1,24 euros por litro.
4: António Simões com as notícias desta segunda-feira. Foi a síntese das 16 horas. Notícias em permanência em africa.rtp.pt. E música nova já a seguir. Está a chegar o especial Artista da Semana. E a artista da semana na RTP África é Marlene Amaro. Ela começou por se apresentar, por ser apresentadora, aliás, na televisão angolana. Teve sempre desde jovem uma ligação especial com a música, mas foi depois de concluir a sua formação académica em Portugal que decidiu transformar esse sonho em realidade. Gravou no ano passado o disco Maior Que Eu. É um trabalho que chega agora ao mercado internacional e está em destaque aqui na sua rádio esta semana.

0: Esta semana estamos em Luanda. Conhecemos o trabalho de uma voz que ficou conhecida pela sua atividade na televisão em Angola. Maior que eu. Marlene Amaro é uma artista RTP África.
1: Maior que eu tem a ver, como título do disco, tem a ver com a música que foi maior que eu e que teve que voltar, né, para ocupar o seu espaço dentro de mim e dar a conhecer ainda muito mais essa minha vertente.

Asas para Voar tem uma história assim muito interessante. Quase todo o tipo de relação termina em confusão, termina em desavença. Quando são pessoas que tiveram um bem-querer, que às vezes até de relações das quais nutrem filhos, e acaba numa confusão, acaba numa desavença. Então pensei, por que não ser de outra maneira? E veio-me assim o Asas para Voar. Esta música aconteceu, não é à toa que é a primeira, eu disse, vamos dar dignidade a ela. E é um dos temas que tem sido mais

Igual a um é aquele casal que se encontrou e a soma só dá um. Uma soma de um com um, mas que não dá dois, dá um. E que chegam até o altar, que era a pretensão do casal, e vivem um grande amor eternamente.

Me cansei. A mulher que se cansou, que deu de si, deu o seu melhor para a relação dar certo, mas que ainda assim não foi valorizado o suficiente e depois deu um grito de basta, né? Porque eu acho que tudo tem um limite. Podemos amar sim, mas o amor próprio tem que vir primeiro. Então é essa mulher que deu o grito de liberdade.

0: Esta semana estamos em Luanda. Conhecemos o trabalho de uma voz que ficou conhecida pela sua atividade na televisão em Angola. Esse amor, maior que eu. Marlene Amaro é uma artista RTP África. Asas para
1: voar. Quem disse? Ah, quem disse é mulher determinada. Não gosta de confusão. E quando tiverem que falar sobre ela, venham falar na cara, para que ela se possa defender. Pelas costas não vale. Então é aquela que manda o recado, mas não manda indireta, manda direta mesmo.

Saudades de Ti é um casal jovem, apaixonado, mas que a dado momento tem que se separar, porque ela vai para fora estudar e trabalhar e ele tem que ficar.

0: E ficou o especial artista da semana. Vamos estar a ouvir estas músicas até à próxima sexta-feira na sua RTP África. E são 16h30 em Portugal. Daqui a pouco há humor aqui na rádio. Vamos espreitar o episódio de hoje da Vida Bela.
1: Adeus maio. Maio foi. E vocês sabem que dia é? Querem saber que dia é? É junho.
2: Junho.
1: Adeus maio. Olá junho. Maio demorou, não é?
2: Yeah.
1: Chegamos a junho.
0: Então não perca daqui a cerca de 20 minutos, Miguel Paraíso e Mangope trazem-nos mais um episódio da Vida é Bela.
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0: E com a ajuda de Karina Sefela, estamos a partir de hoje a olhar para as pérolas do Afronation.
6: Afronation.
7: Hoje parece impossível falar do verão algarvio sem mencionar o Afronation. Mas sabiam que isto tudo começou apenas em 2019 e cá em Portugal? Sim, é verdade. A ideia era simples, mas ambiciosa. Criar um festival capaz de reunir os maiores nomes dos Afrobeats, do dancehall, do hip-hop e de outros sons que fazem parte da cultura africana contemporânea. Na altura, os Afrobeats já estavam a crescer rapidamente. Artistas como Wizkid, Burna Boy e Davido começavam a conquistar audiências muito para além do continente africano. Mas ainda não existia um grande festival internacional dedicado principalmente a esta cultura. Foi então que surgiu o Afronation. A primeira edição contou com alguns dos maiores artistas africanos da atualidade e rapidamente atraiu visitantes vindos de vários países da Europa, África, América do Norte e até Caraíbas. O sucesso foi tão grande que muitos dos bilhetes esgotaram antes mesmo da abertura do festival. O que começou como uma experiência tornou-se rapidamente num movimento. E talvez o mais interessante seja que o Afronation não nasceu em Lagos, Acre ou em Joanesburgo. Nasceu em Portugal, num país que tem ligações históricas profundas com vários países africanos e onde existe uma enorme comunidade africana e afrodescendente. A Praia da Rocha tornou-se, durante alguns dias por ano, um ponto de encontro para pessoas de diferentes culturas, unidas pela música. Hoje, quando falamos de Afronation, já não estamos a falar apenas do festival. Estamos a falar de uma marca global, de uma celebração da cultura africana moderna e estamos também a falar de um espaço onde artistas africanos ocupam o centro do palco mundial. E pensar que tudo isto começou aqui, em Portimão. No próximo episódio vamos descobrir por que razão Portugal foi escolhido para acolher o nascimento deste fenómeno mundial. Eu sou a Karina Sofela e encontro-vos no próximo episódio da nossa contagem decrescente para o Afronation Portugal.

0: Afro Nation.
1: E bem diferentes são os sons que lhe propomos mais logo, depois das 23 horas. Vamos saber agora com José Eduardo Agualusa o que nos traz hoje a Hora das Cigarras.
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a ser uma das várias músicas que nos traz hoje a Hora das Cigarras para escutar depois das 23 horas, aqui na sua rádio, na RTP África.

0: A prova viva da Jimmy P com o Matai e o humor já a seguir. É a Vida Bela, primeira edição neste mês de junho, neste primeiro dia do mês de junho.
1: Alô. Alô, alô, alô. Sabem quem é que acordou hoje muito, mas muito contente?
2: Então.
1: Os cabo-verdianos. Ah, yeah. Uma salva de palmas a todos os cabo-verdianos. Porque sim, senhoras, estão a representar bem os Palop. Toda a gente sabe que os cabo-verdianos vão ao Mundial daqui a uns dias e neste preciso momento eles são em testes.
2: Eu não sei qual é a primeira equipa que vai jogar com o Cabo Verde, mas se eles viram o jogo de ontem,
1: estão
2: com medo.
1: Ah, pois é.
2: Estão com medo, David. Ontem eles mostraram bem o que é a cachupa, o que é o grog.
1: Tudo.
2: Ontem não tivemos dúvida de nada.
1: Nada.
2: Nesse momento, o Cabo Verde é o melhor pai dos Palop.
1: É verdade.
2: Não fala.
1: Não.
2: Angola. Moçambique não fala agora, não fala Guiné, ninguém fala.
1: Ninguém fala.
2: Nesse momento você tem que se render aos cabo-verdianos.
1: Porque Cabo Verde ontem arrasou a Sérvia. Não é uma seleção qualquer.
2: Não.
1: É a Sérvia.
2: Quando vocês estiverem no comboio, no autocarro, se vocês verem um cabo-verdiano entrar, levantem de lugar do cabo-verdiano para ele sentar.
1: Tem prioridade.
2: Fila do pau, dê lugar ao cabo-verdiano.
1: E atenção, não foi um, não foram dois, foram 3-0 no estádio do Restelo. Estava cheio.
2: É que a Sérvia não marcou nenhum para tirar vergonha.
1: Não.
2: Não marcaram, David.
1: Não.
2: Foram logo 3.
1: Goleou.
3: E bonitos.
1: No penúltimo teste antes do Mundial. É sempre bom testar, não é?
2: Estão
1: a fazer os ensaios todos.
2: Eles assim já vão encontrar outra energia para o Mundial.
3: Com outra confiança.
1: Atenção,
3: claro.
1: Espanha. Espanholas. Cuidado com Cabo Verde, porque estão muito fortes.
2: Onde é que está a minha camisa de Cabo Verde? Onde é que está a minha bandeira de Cabo Verde? Neste momento, a partir de hoje, David, a partir de hoje até não. Ontem. Eu sou Cabo Verdeano.
3: É, só agora, né?
1: Mas atenção, eu tenho amigos que fizeram um after party depois do jogo de teste.
2: Mano, eu passava nas ruas, eu via os cafés, via tudo isso.
3: Maravilha.
2: Cheio.
3: Maravilha.
1: Cheio. Imagina se Cabo Verde ganha um jogo do Mundial. Vai tudo abaixo.
2: Não, claro que vão ganhar.
1: Vai tudo abaixo.
2: Agora, o que vai me cuidar mais é se eles chegarem tipo uma semifinal.
1: Para mim
2: é isso que vai acontecer.
1: Calma, rapaz.
2: As equipas assim que vocês não têm muita expectativa, para mim é que vão chegar ainda lá.
1: Não substituem Cabo Verde.
3: Pode surpreender.
1: Vai surpreender.
2: Ah.
1: E hoje não é um dia qualquer. Adeus, Maio. Maio foi.
2: E vocês sabem que dia é? Querem saber que dia é?
3: Hein?
1: É junho.
2: Junho.
1: Adeus maio. Olá junho. Maio demorou, não é? Chegamos a junho. E hoje não é um dia qualquer. Hoje é o primeiro dia de junho que comemora-se o quê? O dia da criança.
3: É.
1: Como é que se diz criança em inglês?
2: Kid.
3: Child. Children.
2: Hey. The kid.
3: Também vai parecer kid.
2: Ah, sim.
3: Day of kid.
1: Children's Day.
2: Children's.
1: Children's Day.
2: É
1: Children's Day.
2: É
1: Kids Day.
2: É
1: dia da criança. Eu tenho a certeza que todos nós temos uma criança.
3: Yeah.
1: Aqui dentro podemos ser muito adultos, muita barba, muita coisa, cicatriz, mas
2: neste momento eu sinto saudades de não pagar conta, de não pagar nada. Quando minha preocupação era só ir na escola,
3: brincar.
2: Chegava da escola, já tem almoço, tem jantar, ainda te obrigam, vem comer. Hoje em dia, se você comeu, não, ninguém quer saber. Você que sabe, se morre de fome, você que sabe.
1: Mas saudades de ser criança, sabes? Aquela inocência nos teus olhos.
3: Uhum.
1: As pessoas olhavam para ti com uma leveza. Agora? Estão a olhar para ti, parece que querem fazer não sei o quê.
3: É um peso.
1: Mas atenção, as crianças de hoje em dia, será que elas estão a ouvir isto neste momento?
3: Algumas sim.
1: Estão a ouvir neste momento. Vocês estão se a portar.
3: A escola, as horas, o horário.
2: Sim, essa hora está na aula. Está na aula.
1: Vocês estão se a portar mal.
3: Então.
1: Essa geração de hoje em dia, David, não podemos comparar as crianças de hoje em dia com as crianças de 1990.
2: Eu acredito que hoje em dia nem se vende boneca como vendiam antigamente.
3: Se calhar não.
2: Essa moda já não brinca com boneca, David.
3: Não, brinca com o telefone.
2: É só o telefone.
3: Telefone
2: tablet. Telefone. Não sabem ser criança. Eu brinquei muito na rua. Brinquei na lama. Brinquei na chuva. Joguei bola descalço.
3: estádios em construção.
2: Sim, hoje em dia, meu pé é pé de atleta a sério.
1: Ah, pois é.
2: Eu joguei biquei pedra.
1: Ah, pois é.
3: Hã? Polícias e ladrões, os
2: cowboys. Os meus tempos é muito fofo, tem mão muito fofa.
1: Olha,
2: nossas mãos na calo, é o calo de trepar a árvore da vida.
3: Eles têm calos nos dedos por causa da PlayStation.
1: E ser criança, ser criança é comer gelado, sujar a boca toda.
2: Ximento, hoje em dia já estão pedindo sushi. Já pedi sushi, David.
1: Ser criança é comer uma bola de Berlim, não tem vergonha.
3: Crema ali, lambuzar.
2: Hoje o bolo de aniversário. É, nos tempos.
1: Ser criança é jogar na rua, jogar à bola, brincar com os berlines, Beyblade.
2: Coisa minha.
1: Não é fumar vape.
2: Não.
1: Não é.
2: Sem
3: não é responder ao professor.
1: Ser criança é beber, sumo.
3: Esse sumo.
1: Não é beber álcool.
3: É leite com chocolate.
1: Não é
3: isso.
1: Cereais.
3: Leite com o doce de morango.
1: Chocapica.
3: A estrelita.
1: Crianças, não apreciem o processo.
2: Nas calmas.
1: Com as calmas.
2: Quando chegarem lá, vão chorar, vão querer voltar. Vão querer voltar a ser criança. Vamos ver.
0: Passaram por cá, logo de manhã estiveram a conversa com David Joshua, eles são Miguel Paraíso e Mangope. E trazem-nos todos os dias dias úteis, bem entendido, um bocadinho de humor. Agora estamos a 8 minutos, 7:30, das 17 horas em Portugal. Daqui a pouco, Sérgio Jardim traz-nos mais um Bora Lá Conversar.

0: Muito boa tarde, já passam alguns segundos das 17 horas em Portugal e em Angola, 16 em São Tomé e Príncipe e na Guiné-Bissau, 15 em Cabo Verde, são 18 horas e 30 segundos, agora em Moçambique. Boa altura para conferirmos os títulos deste jornal.
1: Centenas de moçambicanos estão a sair da África do Sul, fogem da violência xenófoba. Operação mafiosa, é assim que o líder da ADI olha para a decisão do Tribunal Constitucional, que quer que seja realizado um congresso extraordinário do partido. Na Etiópia, é dia de eleições.
0: Amanhã Lisboa espera uma temperatura máxima de 24 graus, 23 previstos para Coimbra, 26 para Maputo, 27 para a Praia. Jornal das 17 horas na RTP África com António Simões.
1: Centenas de moçambicanos estão a abandonar a África do Sul devido à xenofobia após quatro cidadãos moçambicanos terem sido mortos em Moçel Bay, no Cabo Ocidental. O representante da comunidade moçambicana na província, Manuel Canhane, explica à RTP África que mais de 300 moçambicanos já deixaram a região por meios próprios devido à violência xenófoba e que um segundo grupo deixa hoje o território sul-africano.
2: Quatro moçambicanos que perderam a vida, os outros ficaram hospitalizados, mas não houve morte no hospital. Eles estão conosco na sala de espera e também temos 311 moçambicanos antes de ontem que procuraram meios para voltar na terra, na nossa terra natal, e os outros moçambicanos ainda estão aqui que vão ter regresso a Moçambique, vão ter a partida de Cape Town para Moçambique no dia de hoje, que é a segunda-feira, dia 1.
1: Manuel Canhane declara que, ou melhor, diz que as ruas permanecem inseguras e destaca que várias habitações de moçambicanos foram incendiadas.
2: A parte da segurança, estamos seguros onde nós estamos, não lá fora. Lá fora nós estamos seguros porque eles cuidam de nós. Como ontem à noite, eles conseguiram trazer comida e trazer um pouquinho de roupa para aqueles que perderam os bens deles nas casas deles. E os moçambicanos que viviam nas casas deles perderam as casas, foram incêndios e perderam os bens deles. Outros invadiram as casas deles. E temos dois líderes que também, o outro, a casa dele, houve um incêndio e o outro invadiram a casa dele, levaram as coisas.
1: Representante da comunidade moçambicana na província do Cabo Ocidental, na África do Sul, onde quatro moçambicanos foram mortos devido a ataques xenófobos. Patrícia Trovoada não vai respeitar a decisão do Tribunal Constitucional de São Tomé e Príncipe, que determina que seja realizado no prazo de 30 dias.

0: Um congresso extraordinário para a eleição do próximo líder do partido. Para Patrício Trovoada, a decisão do tribunal é absurda e ilegal, ataca o Presidente da República, Carlos Vilanova, e fala mesmo numa operação mafiosa.
1: Não é um tribunal constitucional presidido por alguém que nem tem juridicamente o direito e a capacidade de presidir, ao mando do Sr. Vilanova, que vai dizer quem é que é o presidente do ADI. Com um mandato em curso até 2028, eleito pelos companheiros e as companheiras do ADI. Não é. Eu não vou ceder. Vamos ver o que é que eles vão fazer. Eu quero dizer que o ADI não vai acatar o absurdo. O ADI não vai acatar o ilegal. Nós respeitamos a legalidade democrática. Nós respeitamos o Estado de Direito Democrático. Aquilo que está a acontecer é uma operação mafiosa, que merece, de facto, a oposição de todos e que merece um dia essas pessoas serem responsabilizadas criminalmente por aquilo que andam a fazer.
0: As palavras do antigo Primeiro-Ministro de São Tomé e Príncipe, Patrício Trovoada, lança críticas ao Tribunal Constitucional e também ao Presidente Carlos Vilanova. Na Etiópia é dia de legislativas. Não se está a votar nas províncias de Amária e do Tigré por questões de segurança. Concorrem 47 partidos e há 11 mil candidatos distribuídos pelas Assembleias Regionais, Municipais e também pelo Parlamento Nacional Etíope. Tudo aponta para a reeleição de Abiy Ahmed, chefe do governo cessante. Em dia de eleições, o comentador pan-africano José Gonçalves faz aqui o retrato da votação na capital da Etiópia.
2: Informações da Addis Abeba, hoje, dia de eleições, assinalam filas importantes em vários pontos da capital etíope. Não há informações do resto do país. No entanto, não é o país todo que vota. Por exemplo, a província do Tigré, por razões de segurança, não vota. Uma parte da Amária também não vota. Os partidos políticos são 47, os candidatos são 11 mil e é a nível regional que se passa a maior parte do escrutínio, ou seja, de lugares em disputa. Mas a nível tanto local quanto a nível nacional, o Partido da Prosperidade do Primeiro-Ministro Abiy Ahmed é considerado como largamente favorito, inclusive porque em 12% das circunscrições eleitorais não há oposição. Esta oposição à escala nacional apresenta dois partidos principais, o EZEMA e a Coligação pela Unidade, ambos a dizerem que estas eleições estão viciadas mesmo desde as oportunidades na campanha eleitoral. Resultados preliminares são previstos para a noite de hoje, madrugada de amanhã, mas resultados definitivos não devem sair antes do próximo dia 11 do corrente.
0: Eleições legislativas na Etiópia a decorrer sem que os eleitores de duas províncias estejam a votar. As autoridades falam em questões de insegurança. Foi extinto o incêndio de grandes proporções que destruiu a quase totalidade das bancas de venda no mercado informal de Ponta Belém, na capital cabo-verdiana. Os comerciantes continuam a lamentar a perda de bens e apontam falhas à atuação dos bombeiros, Carlos Santos.
3: O incêndio, que, segundo testemunhas, terá começado por volta das 3 da tarde de domingo, mobilizou meios dos bombeiros da praia e contou com reforços dos municípios de São Domingos, Santa Catarina e Tarrafal, além de operacionais da empresa Aeroportos e Segurança Aérea. A operação prolongou-se pela noite dentro. O ambiente continua a ser de consternação entre os comerciantes que perderam a principal fonte de rendimento. É o caso de Domingas Tavares.
4: Com um bombeiro que me vem com pouco água, canto que ele pôr, cabe.
3: O carro dos bombeiros trazia pouca água. Se o depósito estivesse cheio, talvez os prejuízos fossem menores.
4: A maioria perde tudo.
3: Entre os afetados está também o comerciante chinês Zeng Xinhuang, proprietário do edifício atingido pelas chamas, que manifesta descontentamento com a resposta ao incêndio. O serviço dos bombeiros foi deficiente. Ora faltava água, ora faltava combustível para o motor. Foram muitos problemas.
5: Se a água fosse...
3: O comandante dos bombeiros municipais da praia, Carlos Teixeira, explica que os operacionais encontraram no local muito material inflamável.
6: A única bateria é feita com um produto que no tal nome de lítio, né? Lítio.
3: As baterias que encontramos continham lítio, uma substância química de difícil extinção. Neste momento a situação está sob controle.
6: Não tive de combater. E graças a Deus, tudo sob controle.
3: As causas do incêndio ainda não foram divulgadas.
0: Não há também ainda um balanço oficial dos prejuízos causados por este incêndio no mercado informal Ponta de Belém, na cidade da Praia. Os combustíveis estão a partir desta segunda-feira mais caros em Cabo Verde, com um aumento médio de 4,36%. De acordo com a nova tabela da Agência Reguladora Multissetorial da Economia, o preço da gasolina aumentou para 1,48 euros por litro e o gasóleo normal subiu para 1,24 euros por litro. O Irão promete não assinar qualquer acordo de paz com os Estados Unidos se Israel continuar a atual ofensiva em território libanês. Aviso feito esta manhã pelo porta-voz do Ministério Iraniano dos Negócios Estrangeiros, Ismail Baghaei.
5: O cessar-fogo no Líbano é a parte integrante de qualquer cessar-fogo e de qualquer acordo final para pôr fim à guerra. Não é apenas o regime sionista que está a violar repetidamente o cessar-fogo em tão grande escala. Os Estados Unidos também o estão a fazer na nossa região de forma repetida.
0: Esta tarde há uma reunião de emergência do Conselho de Segurança das Nações Unidas para discutir os últimos acontecimentos deste conflito e, em particular, a tomada por parte de Israel do castelo de Beaufort, no sul do Líbano. As conversas entre o Irão e os Estados Unidos estão, entretanto, suspensas.
7: Foram as notícias desta segunda-feira, Jornal das 17 horas na RTP África, com António Simões. Há notícias sempre na internet em africa.rtp.pt. E está a chegar Sérgio Jardim com o Bora Lá Conversar. Passam 10 minutos das 17 horas em Portugal, desde a continuação de uma ótima tarde de segunda-feira.
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13: Sejam bem-vindos a mais um episódio do programa Bora Lá Conversar. Hoje falamos de um dos momentos mais decisivos na vida de qualquer estudante. Construir carreira em Portugal. Estágio, networking e primeiras oportunidades. Entrar no mercado de trabalho já não é apenas uma etapa natural. Para muitos estudantes, tornou-se um verdadeiro desafio. Entre os estágios difíceis de conseguir, falta de oportunidades claras e a necessidade de criar uma rede de contactos do zero, surge uma questão essencial. Como é que se constrói uma carreira em Portugal atualmente? Nesse episódio, falamos de estratégias, dificuldades e caminhos reais. Os meus convidados de hoje são o Michel Mamado Grispos, moçambicano e estudante de Direito na Universidade Europeia em Lisboa, que com apenas 20 anos de idade é presidente da Associação de Estudantes Moçambicanos em Portugal, Núcleo de Lisboa, presidente do Conselho Fiscal e Disciplinar da FAP e também ligado à Associação Casa Shima, com um papel ativo no apoio e orientação de estudantes. Também tem em estúdio o Ivan Manuel, angolano, com 31 anos de idade, licenciado em Economia pelo Instituto Superior Jean Piaget de Benguela, recentemente chegado a Portugal, numa fase inicial de integração no mercado de trabalho, trazendo assim a perspectiva de quem está agora a começar. Sejam bem-vindos.
14: Obrigado.
13: Ivan, vou começar por ti. Entrar no mercado de trabalho em Portugal foi mais difícil do que esperavas ou não?
14: Eu digo que não tive tanta dificuldade para estar inserido no mercado de trabalho em Portugal, porque eu tive sempre o pensamento ou a estratégia de conhecer pessoas. E essa coisa de conhecer pessoas facilitou-me bastante na minha integração no mercado de trabalho em Portugal.
13: Então já tiveste um bom networking, é isso?
14: Estou a começar aqui em Portugal, o network. E graças a Deus também eu tive alguns contactos que têm me facilitado a vida cá em Portugal.
13: Então vamos começar pelo início, aquilo que ninguém explica bem. Primeiro contato com o mercado. Qual foi o primeiro choque quando tentaram entrar no mercado de trabalho?
10: Primeiramente, boa tarde a todos. Eu acho que é um choque. É um choque lidar com a rejeição, primeiramente, porque quando vens estudar, pensas que ao fim da tua licenciatura já tens supostamente um estágio, um emprego garantido e tu corres atrás, distribuís currículos e veres o teu currículo a ser recorrentemente negado. Acaba por ser um choque e muitas das vezes acaba por nos trazer problemas na nossa saúde mental. É algo que é importante haver bastante superação, sermos bastante persistentes nisto e até encontrarmos já a oportunidade certa, aquele que nos aceita e saber também aproveitar aquelas oportunidades. Então, por isso, respondendo à tua pergunta, é um choque inicial, mas é algo que é possível de superar.
13: Com resiliência, não é?
10: Exatamente.
13: Ivan, chegaste há pouco tempo. Qual foi a primeira dificuldade concreta que encontraste cá em Portugal?
14: Uma das primeiras dificuldades que eu tive cá em Portugal é a documentação. E muitas das vezes não me foi dada a oportunidade de poder trabalhar ou de poder fazer uma outra coisa por falta da documentação. E era numa altura que se a pessoa não tem o NIS, não tem o NIF, não lhe é dada a oportunidade de poder trabalhar. Mas, graças a Deus, eu pude superar em menos tempo essa dificuldade da documentação e com o passar do tempo eu consegui me inserir no mercado de trabalho.
13: Michel, pelo contato que tens com estudantes, qual é o erro mais comum que eles cometem no início ao entrar no mercado de trabalho?
10: Eu acho que o erro mais comum é achar que aquilo é por garantido. Achar que já entraram, aquilo está garantido e acomodarem-se naquele papel, acomodarem-se naquela cadeira e não fazerem por merecer aquilo que lhes foi dado. Muitas das vezes, quando nós distribuímos os nossos currículos, às vezes também podemos ter a sorte de ser aprovados com sucesso rapidamente. E isto acaba por nos trazer uma certa comodidade. O que não pode haver no mercado de trabalho, uma certa comodidade por parte dos estudantes, por parte daqueles que saem da licenciatura, porque muitos de nós saímos sem experiências da faculdade e quando já estamos a integrar no mercado de trabalho, nós estamos à busca dessa experiência. E a nossa comodidade pode nos afetar bastante no mercado de trabalho, pode ser um grande problema e é o principal grande problema quando nós entramos no mercado de trabalho.
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13: Ivan, tu estás cá sensivelmente 4 meses, quase 5. Tu começaste a trabalhar logo que chegaste ou demorou algum tempo?
14: Demorou apenas um mês. Mas antes disso eu já tive várias outras oportunidades, várias outras propostas para poder trabalhar, mas só que por falta da documentação e por respeitar aquilo que são as leis portuguesas, fui impedido de começar muito mais cedo.
13: Então há trabalho, só falta ver a questão burocrática.
14: A questão burocrática, sim.
13: E vocês acham que há demasiada informação sobre a entrada no mercado de trabalho, tanto para ti que vieste de fora e tiveste que passar por esse processo burocrático, ou tantos que estão aqui que já estudaram e podem entrar no mercado de trabalho, ou ainda falta informação útil?
10: Eu acho que há bastante informação. Há sites, há milhões de sites de emprego, há o LinkedIn, que nos ajuda bastante nas informações e muitas das vezes quando as vagas são lançadas nesse tipo de aplicações, nesse tipo de sites, vem a especificação dos cursos, vem a especificação do tipo de perfil que as empresas querem. Então, eu acho que a informação é algo que está disponível a nível público e mesmo quando encontras uma vaga nos jornais, que já é pouco usual, ou mesmo nas rádios, vem sempre informação útil do tipo de pessoa que as empresas procuram.
13: Ivan que não estudou cá, é um caso diferente do Michel. Para ti foi fácil ter essa informação ou não?
14: Para mim foi fácil porque no passado tempo, com o passar do tempo, aquilo que é conhecer pessoas, eu fui retendo informações dessas pessoas sobre as oportunidades que há, sobre o mercado de trabalho em Portugal, sobre os centros de emprego em Portugal e sobre as empresas que nas quais fazem recrutamento para determinadas empresas em Portugal. Eu tenho plena certeza que sempre tive facilidade naquilo que é informações sobre emprego cá em Portugal e como lidar com essa situação.
13: Porque vieste já com o trabalho de casa feito. Tu saíste de Angola já com essa informação?
14: Quando eu estava em Angola, eu já pesquisava daquilo que é a vivência em Portugal, daquilo que são as oportunidades de emprego, quais são os requisitos que nas quais determinadas empresas exigem para poder ter acesso com maior facilidade cá em Portugal. Uma das coisas que eu vejo que é um pouco burocrático é a aceitação daquilo que é os estudos feitos em Angola têm uma determinada liberdade, uma aceitação aqui em Portugal. Só.
13: E passa a dificuldade pelo processo de equivalência, que se calhar ainda não o tens também, não é?
14: Sim, mas eu já fui pesquisando também da possibilidade de fazer uma equivalência. Quase também não existe essa possibilidade de fazer equivalência. Já pesquisei em determinadas universidades cá em Portugal e vi que uma das fórmulas para que eu tenha uma aceitação daquilo que é a minha licenciatura em Angola é fazer o mestrado ou pós-graduação cá em Portugal.
13: Eu fiz essa pergunta porque nós temos a mesma licenciatura, nós fomos colegas de faculdade da mesma turma, formámos-nos no mesmo ano, convivemos na sala de aulas e temos cá em Portugal também o Piaget, mas esse Piaget não reconhece os nossos estudos no Piaget de Angola, não é?
14: Sim, de certeza. E eu, por acaso, eu entrei em contato mesmo com o Piaget de cá de Portugal para ver se eu tivesse essa possibilidade de ter essa aceitação, mas infelizmente não tive êxitos. E o que eles me recomendaram é fazer novamente uma licenciatura ou me inserir num dos cursos que existe cá em Piaget de Portugal.
13: Essas dificuldades devem ser ultrapassadas, mas ainda assim és licenciado e isso é que é importante.
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13: Depois do primeiro impacto vem a fase mais frustrante, que é o tentar entrar nos estágios e no acesso real ao mercado de trabalho. Vocês acham que conseguir um estágio em Portugal é uma questão de mérito ou de acesso?
10: Eu acho que um bocadinho dos dois. É mérito teu, porque tu trabalhaste a tua vida toda, não só nas associações, como no outro tipo de trabalho, e até pode ser experiência profissional, mas também tens a sorte de ter acesso rapidamente, teres várias plataformas de emprego. As várias empresas hoje em dia já têm sites, que é algo que não costumava acontecer antigamente, e tu podes procurar estágios, podes procurar vagas de emprego, e que é algo que é muito bom. Então acaba por ser um bocadinho dos dois, mérito teu por teres trabalhado, por teres investido no teu currículo, mas também o acesso hoje em dia tem-nos facilitado bastante, o que é bastante bom.
13: Continuando contigo, visto que estás ligado ao associativismo, que estratégias funcionam mesmo na prática para conseguir uma primeira oportunidade de estágio?
10: Acredito eu que o associativismo ajuda-te bastante. Acaba por ser, posso dizer, uma mini experiência daquilo que é a experiência profissional. Dá-te bastante competências a nível de liderança, trabalho de equipa e muitas mais coisas. Mas hoje em dia o acesso ao estágio não só conta o associativismo, mas também aquilo que tu tens as tuas competências que tens desenvolvido na faculdade.
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13: Ivan, tu és economista, conforme já foi dito no início, formado em Angola. Estás cá, estás a trabalhar sensivelmente 4 meses. Não trabalhas na tua área de formação. O que é que um economista está a fazer atualmente em Portugal?
14: Eu estou indo atrás daquilo que são os meus sonhos. E independentemente de não estar no momento a trabalhar naquilo que é minha área de formação, eu sei, para quem chega cá em Portugal como imigrante, as coisas não são fáceis. Então, eu, em primeiro lugar, eu agradeço a oportunidade que eu tenho, que é começar. E eu sei que lá para frente eu terei oportunidade de dar sequência naquilo que eu tanto mais quero, que é trabalhar naquilo que é a minha área de formação, que é a economia, ou de ser mesmo em contabilidade, ou gestão, ou recursos humanos.
13: Então tu estás numa outra área que não é a tua, o Ivan está a trabalhar com o quê?
14: Eu trabalho com cópias de chaves, chaves normais, e cópias de chaves de automóveis e várias outras coisas.
13: Então és um chaveiro, é isso?
14: Praticamente sim.
13: Algo que nunca imaginaste fazer?
14: Sim, realmente nunca me veio à cabeça e nunca pensei que quando eu chegasse em Portugal eu teria essa oportunidade de trabalhar com cópias de chaves e, sendo verdadeiro e de princípio, foi algo fora do normal mesmo. Aceitar que eu, estando em Angola, eu trabalhava, lidava com contabilidade, lidava com economia, lidava com fiscalidade, e chegando aqui em Portugal tive que me reinventar e trabalhar em algo imaginável, sinceramente.
13: E quem sabe amanhã crias uma empresa tua nessa área e fazes a contabilidade e a gestão, e pode ser uma porta aberta para outras coisas, não é?
14: Que assim seja, a nossa presença aqui em Portugal.
13: Michel, diz-me uma coisa. Que estratégias é que funcionam mesmo na prática para conseguir uma primeira oportunidade?
10: Eu acho que a principal estratégia é tu enriquecer o teu currículo. Tu seres alguém que seja muito ativo, não só a nível do ativismo, mas noutros cantos. Tu seres alguém que quer enriquecer o teu currículo, procura cada vez mais aprender. E isso é uma excelente estratégia para facilmente tu teres um acesso a um estágio, a um emprego. Não só, e é também tu percebes que tipo de perfil tu és e que tipo de perfil as empresas procuram. Seres alguém que as empresas hoje em dia procuram uma pessoa muito moldável, não alguém que se baseia naquilo que somente estudou, mas alguém muito moldável, alguém que trabalha em várias áreas, pode inovar e traz algo de novo. Então nós temos que ser criativos e enriquecer cada vez mais o nosso currículo. Acho que são as principais estratégias para o acesso tanto no emprego como nos estágios.
13: E os estágios são uma porta de entrada ou um filtro que exclui muitos?
10: Os estágios são uma porta de entrada, na minha opinião. Ao fim e ao cabo, tens que filtrar para entrar. Infelizmente, nunca pode entrar todos os concorrentes, mas são uma porta de entrada e quem sabe, se tu tens um bom desempenho nos teus estágios, podes até ficar na empresa. Então, eu creio que seja uma porta de entrada para o mercado de trabalho e uma grande oportunidade de tu mostrares o teu próprio valor.
13: E aqui entra um fator que muitos evitam falar diretamente, apesar que o Ivan disse logo no início, que é o networking e os contactos. Michel, até que ponto o networking é decisivo? Estamos a falar de vantagem ou de necessidade?
10: Estamos a falar de vantagem. O networking hoje em dia abre-nos milhões de portas. O conhecimento, o contacto de várias pessoas, a vários níveis, tanto aqui na rádio como nas outras várias empresas, abre-nos bastante portas. O networking hoje é um bem necessário. Acredito eu que o networking não só nos abre portas, abre-nos oportunidades. E é muito importante nós estarmos constantemente conectados com aqueles que podem nos abrir essas oportunidades. Participar em algumas palestras, em alguns workshops e poder falar e poder ter este contacto com aquelas pessoas que muitas das vezes, posteriormente, só daquele contacto lembram de nós numa possível entrevista de emprego. Então o networking hoje em dia é bastante importante, não só para nos abrir portas e oportunidades, e é um bem necessário hoje em dia.
13: Ivan, para quem chega agora, é fácil construir uma rede de contactos ou demora muito tempo?
14: É fácil, na minha opinião, naquilo que foi, que tem sido a minha vivência aqui em Portugal, é fácil, porque eu bastou apenas conhecer uma pessoa e por intermédio dessa única pessoa eu fui conhecendo outras pessoas, porque em mim sempre existiu aquela vontade e poder perceber que eu só chegarei longe se eu conhecer pessoas. Então eu tive sempre essa amabilidade, essa simplicidade, essa naturalidade, essa coisa de dar importância em conhecer pessoas, porque cheguei em determinados momentos em minha vida, tanto cá em Portugal como em Angola, que eu pude perceber que o chegar longe depende muito daquilo que é a nossa conectividade, daquilo que é o conhecer pessoas, daquilo que é o contacto que nós vamos mantendo ao longo da caminhada.
15: A nossa rede de contactos, ao fim e ao cabo.
13: Então vocês acham que hoje quem não tem contactos fica para trás?
15: Fica. E como fica?
14: Fica. Eu tive uma experiência em Angola que, se eu não conhecesse pessoas, eu não veria os meus problemas resolvidos. E quando eu não tinha essa oportunidade de conhecer pessoas, eu via os meus problemas, os meus objetivos cada vez mais distantes. E eu cheguei ao momento que eu cheguei a pensar que o mais importante para mim nessa altura, para mim ter um bom emprego, para mim estar munido de conhecimento, para mim estar mais próximo daquilo que são as minhas ambições, os meus objetivos, é conhecer pessoas. E eu comecei a ver resultados nisso, em conhecer pessoas, tanto naquilo que é o acesso ao mercado de trabalho, tanto aquilo que é o conhecimento, porque muitas das vezes quando eu tinha dificuldades com trabalhos que eu fazia em Angola, eu por conhecer pessoas eu conseguia tirar dúvidas, esclarecimentos e minimizar aquilo que são as dificuldades que eu realmente eu tinha. E chegava a uma altura que eu já não tinha dificuldades tanto de acesso ao trabalho, daquilo que é o conhecimento, daquilo que são as entidades públicas ou privadas, e via a vida mais facilitada e realmente o resultado cada vez mais era satisfatório.
13: Ainda nesse bloco do networking e contactos, vocês acham que o mercado valoriza mais quem sabe ou quem tem influências?
15: Hoje em dia é uma boa pergunta, mas eu acho que o mercado hoje em dia valoriza mais quem tem influências. Infelizmente, valoriza mais quem tem influências, porque muitas das vezes quem tem influências não é quem mais sabe, quem é melhor naquela posição, mas é quem se beneficia da sua rede de networking, dos contactos que tem feito e do que tem produzido. E como aqui foi dito, o networking abre portas. A nossa rede de contactos abre portas e, ao fim e ao cabo, a pessoa beneficiou-se dessa rede de contactos que tem, podendo não ser o melhor profissional, mas beneficiou-se. E é nisto que o networking traz vantagem, consequentemente com aqueles que não têm tanto a rede de contactos.
13: E agora vamos para uma pausa musical, de uma música escolhida pelo Michel, que é a música
15: A UNABB de G-Metal.
13: Então vamos ouvir esta música e voltamos já a seguir.

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1: Estamos de volta a mais um episódio do programa Bora lá conversar e vamos falar das responsabilidades individuais e isso não pode ser ignorado naquilo que é o tema de hoje: construir carreira em Portugal, estágio, networking e primeiras oportunidades. Michel, o associativismo e atividades extracurriculares fazem mesmo diferença ou estão a ser sobrevalorizados?
2: Eu acho que o associativismo faz diferença. Voltando um bocadinho ao tema anterior, o associativismo faz diferença porque o associativismo também abre bastantes portas, tanto no networking, tanto no facto de nós podermos enriquecer o nosso currículo com aquilo. Enquanto nós não temos inteligência suficiente para entrar num estágio, para poder concorrer para uma entrevista de emprego, o associativismo ajuda-nos a chegar a isto mais rápido, dando-nos algumas capacidades que nós podíamos estar aí buscar no mercado de trabalho, mas o associativismo já nos dá algo a mais para enriquecer o nosso currículo.
1: Ivan, na prática, o que é que tens feito para tentar entrar no mercado dentro da tua área de formação?
3: Em primeiro lugar, eu tenho primeiro ido à busca daquilo que é conhecimento. Porque eu sei que se for para trabalhar com contabilidade ou fiscalidade, aquilo que são as normas ou como eu posso dizer, ou as leis fiscais ou econômicas acabam por ser diferente daquilo que é a realidade da Angola. E, em princípio, eu primo mais pelo aquilo que é o conhecimento, e eu sei, tendo conhecimento, terei a facilidade de poder ter acesso àquilo que eu almejo ser, ou desejo, né? Trabalhar com economia ou em contabilidade.
1: Falou-se muito da limitação do sistema por parte dos processos burocráticos e etc. Até onde é que vai o esforço individual e onde é que começam as limitações do sistema?
3: No meu caso, sempre eu primei pela vontade, pelo espírito de querer aquilo que eu quero. E eu sempre, aquilo que eu quero num determinado momento, tarde ou cedo eu acabo por conseguir, porque a minha vontade sempre falou mais alto, a vontade de querer aquilo num determinado momento. Então eu vi que basta em mim nascer essa vontade de querer aquilo que eu almejo alcançar, eu para mim já vejo como algo basicamente conquistado.
1: Que esse teu discurso sirva de inspiração para as pessoas negativas que existem, não são poucas, que nos estão a ouvir nesse momento, porque de facto estamos diante de uma pessoa muito positiva e esse teu lado positivo inspira a continuar. Desde já desejo os parabéns por teres esse pensamento, principalmente por estares cá há pouco tempo e veres a coisa de uma forma diferente.
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1: Porque há sempre uma diferença entre aquilo que se espera e aquilo que se encontra. Vamos falar da expectativa e da realidade. Vocês acham que aquilo que imaginavam de Portugal corresponde ao que encontraram quando cá chegaram?
2: Nós que viemos de países dos PALOPs, do CPLP, ao fim e ao cabo, vir para Portugal é vir para um mundo diferente, vir para um mundo um bocadinho mais evoluído, vir para um... Nós viemos de países que muitas das vezes o transporte público não funciona como deve ser, e ver que aqui Portugal o transporte público funciona como deve ser, até mesmo nas greves, tem avisos prévios, o que nos possibilita organizarmos. Então, aquilo que nós vemos aqui em Portugal é diferente daquilo que nós com aquilo que nós crescemos. Agora, é nós sabermos habituar-nos, nós sabermos correr ao ritmo que os portugueses, que a população portuguesa corre, que é para nós não ficarmos para trás, porque nós não podemos ser mais um, não podemos ser um fardo para Portugal, e temos que vir ajudar e vir conquistar e vir recolher conhecimento para que um dia possamos também ajudar o nosso país a chegar ao nível de Portugal ou mesmo ultrapassar o nível de Portugal.
1: E porque nós lá, como se diz em Santo Tomé, estamos sempre leve, leve, malembe, como se diz em Angola, que aprendemos a correr atrás do comboio.
2: Ah, sim, e como aprendemos.
1: Ivan, diz-me uma coisa que te surpreendeu pela positiva e outra pela negativa, desde que cá chegaste.
3: Uma das coisas que mais me surpreendeu pela negativa cá em Portugal é aquela distância que há muitas das vezes entre as pessoas. Eu estou mais habituado, principalmente em Angola, principalmente em minha casa, que é um lugar que tivemos sempre a facilidade de lidar com as pessoas, de receber as pessoas, de estarmos próximos, de mostrarmos aquilo realmente que nós somos. E quando cá cheguei em Portugal, só o facto de ver as pessoas distantes umas das outras, isso realmente deixou-me bastante... admirado, só de saber que eu venho de uma realidade muito diferente daquilo que é a realidade de cá de Portugal. Mas do lado positivo, eu também tive a oportunidade de conhecer alguns portugueses que realmente foram conversando comigo e foram me mostrando também a amabilidade, aquilo que é a vivência de cá em Portugal, e muitos deles deram-me a força de poder continuar a castar e realmente foram me mostrando também aquilo que é as dificuldades e a facilidade que eu poderia encontrar cá em Portugal.
1: Então foi um choque cultural, mas que ainda assim ensinou-te muita coisa.
3: Bastante, ensinou-me.
1: Vocês acham que Portugal ainda é um país de oportunidade ou está-se a tornar um país difícil para quem vem de fora?
2: Portugal hoje em dia ainda é um país de oportunidade, mas vem a caminhar para se tornar um país cada vez mais difícil. Não só porque tem-se aquela que primeiro os portugueses, depois os imigrantes, mas hoje em dia Portugal ainda nos oferece bastantes oportunidades como imigrantes. E não só porque tem-se aquela que há empregos que os portugueses não querem e são empregos para os imigrantes, mas... isso tem cada vez mais se afastado da realidade. Hoje já vemos africanos, asiáticos, americanos. Quando digo americanos, falo não só dos Estados Unidos, mas como também América do Sul, a envergarem cargos de chefia nas mais altas empresas do mundo. E é algo que é bastante bom. E, como eu disse, Portugal, ao fim e ao cabo, tem-se caminhado para ser um país que as oportunidades têm-se fechado, mas ainda é um país que oferece bastante oportunidades para nós.
1: E os estudantes chegam cá preparados para essa realidade que encontram ou estão completamente enganados?
2: Alguns chegam, outros demoram a adquirir o ritmo. Há outros que também não adquirem o ritmo. Foi como eu disse, é importante perceber a dinâmica deste país, perceber a velocidade deste país e correr ao mesmo ritmo. Porque se não corres, ficas para trás. Há alguns que correm e conseguem ultrapassar a velocidade e se destacam. Temos vários exemplos por aí de destaque. E tem outros que não conseguem correr ao mesmo ritmo e acabam por ficar para trás. Voltando para os seus países ou não, mesmo ficando aqui, mas acabam por ficar para trás no mercado, na sua inserção no mercado de trabalho. É importante nós nos integrarmos da melhor forma possível para que a nossa facilidade na integração, tanto no mercado de trabalho, tanto na nossa vida, seja bastante melhor. E é importante percebermos primeiro, ao chegarmos, a dinâmica deste país.
1: Ivan, tu achas que é possível construir uma carreira em Portugal, começando do zero absoluto?
3: Sim, é possível, porque eu sempre, mesmo quando eu estava em Angola, eu coloquei em minha mente de ter um desafio. E neste desafio, um dos desafios é cá estar em Portugal. E outros dos desafios é construir uma carreira desde o início até onde puder. E poder ter a oportunidade desde o início até onde eu ver realmente me sentir satisfeito e poder perceber que aqui eu consegui alcançar os meus objetivos. Sempre foi esse desafio que eu coloquei em mim de cá chegar em Portugal, construir uma carreira a nível de Portugal, poder partilhar conhecimento com várias nacionalidades, aprender com várias nacionalidades e um dia chegar em Angola e dizer para as pessoas e dizer para as empresas que eu em Portugal trabalho com isso, eu trabalhei com aquilo, e chegar em Portugal e em Angola e ver que realmente valeu a experiência ou tem valido a pena estar aqui em Portugal, estar a trabalhar ou fazer uma outra coisa?
1: Já deixa o primeiro passo, que é a inserção no mercado de trabalho. O que é que sentes que ainda te falta para dar o próximo passo?
3: O que eu sinto nesse exato momento é o... Quando eu vou atrás de algo, eu gosto de respeitar o tempo. E eu gosto de fazer as coisas de forma paulatina ou faseadamente. Cheguei cá, em Portugal, eu sei que tenho que me adaptar, eu sei que eu tenho que conhecer pessoas, e eu sei que eu tenho que me munir do conhecimento, e eu sei que realmente as empresas estão aí, mas para lá chegar eu tenho que ter habilidades para tal, eu tenho que ter conhecimentos para tal, eu tenho que realmente chegando a essas empresas e essas pessoas responsáveis dessas empresas conseguirem chegar em mim aquilo que são as habilidades, aquilo que é o conhecimento e dizerem para mim que realmente eu mereço lá estar.
1: Estamos a falar de falta de esforço ou falta de oportunidades reais para quem ainda não conseguiu chegar ao nível de pensamento do Ivan, que basicamente nesta conversa, Michel, estamos a dar uma aula de resiliência,
2: positividade.
1: De força de vontade, de positividade, conforme disseste. Então, estamos a falar de falta de esforço ou falta de oportunidades reais?
2: Há falta de esforço por parte de muitas da nossa comunidade. Falta de pessoas como o Ivan, com essa mentalidade positiva de querer mais, de procurar, de pensar sempre no positivo, de não desistir enquanto uma porta ser fechada, ver sempre uma janela aberta. Mas creio que em alguns cursos, em algumas áreas, também há falta de oportunidades. As oportunidades em alguns cursos são escassas, o que acaba por nos deixar um bocadinho abaixo. Mas é importante ter uma pessoa como o Ivan de lado, se calhar, que te puxe, que te mostre que se fechou uma porta, há uma janela, se há uma janela fechada, pode sempre arranjar uma escada para subir para outro sítio. Então, na minha opinião, há falta de esforço das pessoas, mas em certas áreas já também falta de oportunidade.
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1: Hoje falamos de oportunidades, mas também de obstáculos. Falamos de mérito, mas também de acesso. E percebemos uma coisa. Construir carreira em Portugal não é apenas estudar, nem apenas querer. É perceber o sistema, saber posicionar-se e, muitas vezes, aprender a abrir portas que não estão abertas. A realidade existe, mas também existem caminhos. E é exatamente por isso que a última pergunta de hoje é também, se calhar, a mais importante. Se um estudante da CPLP chegasse hoje a Portugal, o que é que vocês diriam a ele para que fizesse nos primeiros 6 meses para não ficar para trás?
3: Uma das primeiras coisas que eu diria é que tudo é possível em nossas vidas. Em primeiro lugar, se colocarmos aquilo que é o nosso querer nas mãos de Deus, e em segundo lugar, as oportunidades estão ali, bem próximos a nós. Mas em primeiro lugar, basta primeiro acreditar que nós vamos conseguir, que em meio às dificuldades, mas ainda assim é possível nos alcançarmos aquilo que desejamos num determinado momento. E em segundo lugar, é respeitar o tempo, porque as coisas só vão acontecendo no seu tempo. E não acontece naquilo que é o tempo, muitas das vezes, que nós estabelecemos, naquilo que é o tempo que nós queremos, que as coisas têm que acontecer já. Então, é basicamente isso.
2: O conselho que eu daria é: entenda o ritmo, entenda a velocidade que este país trabalha, capacita-te, mostra-te ao mercado, conecta-te com as pessoas certas, porque podem ser abrelatas para ti. Ser positivo, espera pela tua oportunidade e quando tu encontrares a tua oportunidade, agarra com as duas mãos e trabalha para que um dia possas dar a oportunidade a outra pessoa.
1: Michel Mamado Gris, Posiva, Manuel, eu agradeço-vos pela partilha e pela honestidade nesta conversa. Muito obrigado por terem estado no Bora Lá Conversar.
2: Obrigado eu.
3: Nós é que agradecemos.
1: Agradecemos também a todos os ouvintes que estiveram deste lado, porque no fim não é só sobre conseguir uma oportunidade. É sobre estar preparado quando ela aparecer. E fechamos o programa de hoje com a música Minha Terra, de Rui Mingas. 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Eu sou o Sérgio Jardim e voltamos na próxima semana com mais temas e novas conversas. Cuidem-se.

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1: E vamos com a música de Gilberto Gil, Umbelina. Chama-se Fundo Sondi e é o som que nos leva até à hora certa aqui na RTP África. Há notícias daqui a pouco.

Toché, Kimbox, filha Toché, Toché. Então, a participação do público. O que é que aconteceu? Tá frio. Lá fora tá frio, mas aqui dentro não tá frio. Agora, aqui os meus amigos, eles vão tocar baixinho e eu agora vou ouvir-vos a voz. Tá bem? No meu espetáculo e a maneira como eu faço a música é como se faz lá em Santo Tomé, no Príncipe, o Kitembu. O Kitembu é o trabalho de interajuda. Somos nós todos. E além de que eu, a malta africana, quando está a fazer festa, toda a gente é festa mesmo. Né? Eu dedico esse tema, aliás, eu filo em Paris, para todos os rapazes do Príncipe jovens que, na situação do regime monolítico e dessa situação triste e humilhante que o povo do Príncipe se encontra, tiveram que fugir de Canoa e outros morreram no mar. E esse, fiz esse tema dedicá-los. Uma salva de palmas para os rapazes e para as almas daqueles que...

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Esse lado aqui tá animado. Yeah! Uou! Vamos embora! Vá! Vamos aí! Vamos daí!

0: Muito boa tarde, agora são 18 horas em Portugal e em Angola, 17 na Guiné-Bissau e em São Tomé e Príncipe, 16 em Cabo Verde. São 19 horas em Moçambique. Conferimos os títulos deste jornal.
1: Centenas de moçambicanos estão a sair da África do Sul, fogem da violência xenófoba. Operação mafiosa, é assim que o líder da ADI olha para a decisão do Tribunal Constitucional que quer que seja realizado um congresso extraordinário do partido. Na Etiópia, é dia de ir a votos.
0: Amanhã, a cidade do Porto espera uma temperatura máxima de 20 graus, 32 previstos para Faro, 29 para São Tomé, 28 para Luanda. Jornal das 18 horas com o jornalista António Simões.
1: Centenas de moçambicanos estão a abandonar a África do Sul devido à xenofobia após quatro cidadãos de Moçambique terem sido mortos em Mossel Bay, no Cabo Ocidental. O representante da comunidade moçambicana na província, Manuel Canhan, explica à rádio RTP África que mais de 300 moçambicanos já deixaram a região por meios próprios devido à violência xenófoba e que um segundo grupo deixa hoje o território sul-africano.
2: Quatro moçambicanos que perderam a vida, os outros ficaram hospitalizados, mas não houve morte no hospital. Eles já estão conosco na sala de espera. E também temos 311 moçambicanos antes de ontem que procuraram meios para voltar na nossa terra natal. E os outros moçambicanos ainda estão aqui, que vão ter regresso a Moçambique, vão ter a partida de Cape Town para Moçambique no dia de hoje, que é a segunda-feira, dia 1.
1: Manuel Canhan diz que as ruas permanecem inseguras e destaca que várias habitações de moçambicanos foram incendiadas.
2: A parte da segurança, estamos seguros onde nós estamos. Não lá fora. Lá fora nós estamos seguros, porque eles cuidam de nós. Como ontem, à noite, eles conseguiram trazer comida e trazer um pouquinho de roupa para aqueles que perderam os bens deles nas casas deles. E os moçambicanos que viviam nas casas deles perderam as casas, foram incêndios e perderam os bens deles. Outros invadiram as casas deles. E temos dois líderes que também, o outro, a casa dele, houve um incêndio e o outro invadiram a casa dele, levaram as coisas.
1: Representante da comunidade moçambicana na província do Cabo Ocidental, na África do Sul, onde quatro moçambicanos foram mortos em ataques xenófobos. Patrícia Trovoada não vai respeitar a decisão do Tribunal Constitucional de São Tomé e Príncipe, que determina que seja realizado, num prazo de 30 dias, o Congresso Extraordinário para a eleição do próximo líder do partido. Para Patrícia Trovoada, a decisão do Tribunal é absurda e ilegal, ataca o Presidente da República, Carlos Vilanova, e fala mesmo numa operação mafiosa.
3: Não é um tribunal constitucional presidido por alguém que nem tem juridicamente o direito e a capacidade de presidir, ao mando do Sr. Vilanova, que vai dizer quem é que é o presidente do ADI. Com um mandato em curso até 2028, eleito pelos companheiros e as companheiras do ADI. Não é. Eu não vou ceder. Vamos ver o que é que eles vão fazer. Eu quero dizer que o ADI não vai acatar o absurdo. O ADI não vai acatar o ilegal. Nós respeitamos a legalidade democrática. Nós respeitamos o Estado de Direito Democrático. Aquilo que está a acontecer é uma operação mafiosa, que merece, de facto, a oposição de todos. E que merece um dia essas pessoas serem responsabilizadas criminalmente por aquilo que andam a fazer.
1: O antigo Primeiro-Ministro de São Tomé e Príncipe a criticar...

0: Tribunal Constitucional e também o Presidente Carlos Vila Nova. Na Etiópia é dia de ir a votos, vota-se para as legislativas, não se está a votar nas províncias de Amhara e do Tigré por questões de insegurança. Concorrem 47 partidos e há 11 mil candidatos distribuídos pelas assembleias regionais, municipais e o Parlamento Nacional Etíope. Tudo aponta para a reeleição de Abiy Ahmed, chefe do governo cessante, em dia de eleições. O comentador pan-africano José Gonçalves faz aqui o retrato da votação na capital da Etiópia.
1: Informações da Addis Abeba, hoje, dia de eleições, assinalam filas importantes em vários pontos da capital etíope. Não há informações do resto do país. No entanto, não é o país todo que vota. Por exemplo, a província do Tigré, por razões de segurança, não vota. Uma parte da Amhara também não vota. Os partidos políticos são 47, os candidatos são 11 mil, e é a nível regional que se passa a maior parte do escrutínio, ou seja, de lugares em disputa. Mas a nível tanto local quanto a nível nacional, o Partido da Prosperidade do primeiro-ministro Abiy Ahmed é considerado como largamente favorito, inclusive porque em 12% das circunscrições eleitorais não há oposição. Esta oposição à escala nacional apresenta dois partidos principais, o EZEMA e a Coligação pela Unidade, ambos a dizerem que estas eleições estão viciadas mesmo desde as oportunidades na campanha eleitoral. Resultados preliminares são previstos para a noite de hoje, madrugada de amanhã, mas resultados definitivos não devem sair antes do próximo dia 11 do corrente.
0: As primeiras informações das eleições legislativas que estão a decorrer na Etiópia. Foi extinto o incêndio de grandes proporções que destruiu a quase totalidade das bancas de venda do mercado informal de Ponta Belém, na capital de Cabo Verde. Os comerciantes continuam a lamentar a perda de bens e apontam falhas à atuação dos bombeiros, Carlos Santos.
2: O incêndio, que, segundo testemunhas, terá começado por volta das 3 da tarde de domingo, mobilizou meios dos bombeiros da praia e contou com reforços dos municípios de São Domingos, Santa Catarina e Tarrafal, além de operacionais da empresa Aeroportos e Segurança Aérea. A operação prolongou-se pela noite dentro. O ambiente continua a ser de consternação entre os comerciantes que perderam a principal fonte de rendimento. É o caso de Domingas Tavares.
3: Com um bombeiro que mesmo com pouco água, quando quer pôr, cabe.
2: O carro dos bombeiros trazia pouca água. Se o depósito estivesse cheio, talvez os prejuízos fossem menores.
3: A maioria perde tudo.
2: Entre os afetados está também o comerciante chinês Zeng Xinhuang, proprietário do edifício atingido pelas chamas, que manifesta descontentamento com a resposta ao incêndio. O serviço dos bombeiros foi deficiente. Ora faltava água, ora faltava combustível para o motor. Foram muitos problemas.
4: Se água fosse...
2: O comandante dos bombeiros municipais da praia, Carlos Teixeira, explica que os operacionais encontraram no local muito material inflamável.
5: A única bateria é feita com um produto que no tal nome de lítio, né? Lítio.
2: As baterias que encontramos continham lítio, uma substância química de difícil extinção. Neste momento a situação está sob controle.
5: Não tive de combater. E graças a Deus, mesmo, tudo sob controle.
2: As causas do incêndio ainda não foram divulgadas.
0: E também não há ainda um balanço oficial dos prejuízos causados pelo incêndio no mercado informal Ponta Belém, na cidade da praia. Os combustíveis estão a partir de hoje mais caros em Cabo Verde, com um aumento médio de 4,36%, de acordo com a nova tabela da Agência Reguladora Multissetorial da Economia. O preço da gasolina aumentou para 1,48 euros por litro e o gás óleo normal subiu para 1,24 euros por litro. O Irão terá decidido suspender as negociações de paz com os Estados Unidos. É o fim da conversa até que Israel acabe com os ataques no Líbano e em Gaza. O regime iraniano suspende assim as negociações e deixa novas ameaças, Sérgio Infante.
6: A cada hora que passa o Irão aumenta o tom das ameaças e há pouco o comando militar iraniano avisou Israel que se cumprir a ameaça e bombardear a capital libanesa, então o Irão bombardeia o norte de Israel e deixa já um aviso aos residentes para abandonarem a região. Mas Teherão deixa mais avisos, alertando que se o Líbano continuar a ser atacado, há uma hipótese muito elevada do cessar-fogo com os Estados Unidos chegar ao fim. De resto, a equipa negocial iraniana já suspendeu a troca de propostas nas negociações. condições de um acordo de paz e ordenou de novo o bloqueio total do Estreito de Hormuz, ameaçando com o uso da força militar contra qualquer navio que tente ignorar o aviso. São ameaças para proteger o aliado no Líbano, o Hezbollah, e o aliado em Gaza, o Hamas, porque o Irão tem um entendimento próprio sobre o cessar-fogo, alegando que qualquer entendimento ou trégua em vigor deve aplicar-se de forma obrigatória e unificada a todas as frentes regionais, da faixa de Gaza ao território libanês, concluindo que qualquer violação parcial da trégua é uma violação de todo o acordo. E sobre isto, o regime iraniano responsabiliza os Estados Unidos e Israel de serem os responsáveis pelas consequências desta escalada após novos bombardeamentos israelitas nos subúrbios de Beirute.
0: Tendo em conta os desenvolvimentos das últimas horas, o Irão decidiu a suspender por agora as negociações de paz com os Estados Unidos. Não há conversa até que Israel acabe com os ataques no Líbano e em Gaza. Agora espaço para a música. Esta hora, no auditório do Museu do Oriente em Lisboa, decorre o concerto Maluf Fado. Trata-se de uma fusão entre a música tunisina e a portuguesa. Vamos agora ao encontro da jornalista Cristina Borges. Boa tarde, Cristina. Já temos música?
4: É verdade, já temos música aqui no auditório do Museu do Oriente. O objetivo é misturar a música tradicional tunisina com o fado. A ideia foi do embaixador tunisino aqui em Lisboa, Naufel Idia, e músicos portugueses e tunisinos encontram-se agora aqui para pôr em prática esta experiência única connosco. Está aqui mesmo ao nosso lado, que é um dos convidados para este concerto, Khalid Jamal, presidente do Instituto de Cooperação Luso-Árabe, a quem perguntamos o que é que lhe parece esta iniciativa.
7: Muito boa tarde aos nossos ouvintes da Antena 1. Parece-me um facto muito interessante sobre este concerto que cruza o fado e Maluf, no fundo, duas tradições musicais que, apesar de parecerem distantes, Portugal e a Tunísia, têm uma raiz histórica comum numa herança, quer para um lado mediterrânica e andaluzina. O Maluf tunisino descende, como sabemos, da música árabe do Al-Andalus, que foi preservada no norte da África, após a queda do Al-Andalus. Enquanto o fado, como sabemos, nosso querido fado, devo dizer, absorveu ao longo dos séculos muitas influências mediterrânicas, mouriscas e até mesmo urbanas da outrora a Luxemburgo, hoje Lisboa. E, portanto, o resultado é muito surpreendente, porque isto é uma iniciativa do nosso querido amigo, o Sr. Embaixador Naufel Idia, e o resultado é muito surpreendente, porque ambos os géneros valorizam algo muito semelhante. Se quiser, a expressão da emoção profunda. Antes de nós entrarmos aqui no concerto, foi-nos dado um jasmim, que depois foi narrado no início do concerto, que nos transporta o nosso horizonte imaginário para os cheiros da Tunísia. E foi dito também que, para além da emoção e da saudade que o fado retrata, no caso do Maluf, ambos têm muita alma, e essas composições exploram nostalgia, amor e outros sentimentos em comum.
4: Estamos a ouvir as palmas. Pergunto-lhe, porque estamos a ser ouvidos pelos ouvintes de África, pergunto-lhe se acha que deveriam de haver mais iniciativas deste género.
7: Eu julgo que sim, porque embora o fado e Maluf usem escalas, ritmos e técnicas vocais diferentes, partilham esta mesma intensidade emocional que permite criar, se quiser, de forma autêntica e natural, pontos entre as duas tradições e culturas. Ou seja, quem conhece, enfim, o trabalho que eu tenho feito de congregar pontes, está subjacente a um pressuposto de que aquilo que nos une é superior ao que nos diverge.
4: Ouvimos Khalid Jamal, presidente do Instituto de Cooperação Luso-Árabe. O espetáculo por aqui vai continuar. É uma celebração dos 23 anos do acordo de boa vizinhança e cooperação entre Portugal e a Tunísia.
0: Jornalista Cristina Borges dá-nos aqui conta desse concerto, Maluf Fado, uma fusão entre a música tunisina e portuguesa. Já sabe, ainda está a tempo de ir até à Doca de Alcântara, ao auditório do Museu do Oriente, em Lisboa, para ouvir este concerto.
8: Foram as notícias desta segunda-feira, edição de António Simões. Agora passam praticamente 14 minutos das 18 horas em Portugal. Já a seguir, um outro olhar sobre a atualidade com José Gonçalves. É a visão da África desta segunda-feira.
1: A esta hora, A maior parte dos locais de voto na Etiópia já estão a ser feitos preparativos de contagem dos votos ou já algumas contagens em andamento. Isto vai fazer a Etiópia entrar na sua fase crítica das eleições. É sempre assim, ou seja, que a contagem e a publicação dos resultados que levantam um problema. Embora, ao longo do dia, nós ainda estamos à espera de alguns relatórios para saber como é que se processou a votação, ou seja, em vários, não só apenas em Addis Abeba, onde as coisas pareceram muito normais e uma taxa de participação elevada. Mas é importante saber no conjunto do país qual foi essa taxa de participação. Em segundo lugar, que possibilidades de fiscalização existiram as possibilidades e, ao mesmo tempo, também como é que foram tratados os oposicionistas, os candidatos, os seus próprios fiscais e como é que as coisas estão a ser preparadas em termos de atas. As atas eleitorais são fundamentais e, em países sob suspeita de fraude eleitoral, essas atas são ainda mais importantes. Este é o quadro geral agora para a fase da contagem, mas há situações críticas anteriores. A oposição, sobretudo a coligação Unidade da Etiópia, diz que o regime é um regime de ditadura disfarçada, que procura demonstrar uma fachada democrática, mas que isso não corresponde à forma como as eleições foram organizadas, à forma como o poder e a administração pública estão a ser utilizados pelo governo da Abiy Ahmed e, sobretudo, as pressões, censura, prisões de pessoas, limitações da liberdade de expressão ao longo de toda a vida da Etiópia, todos estes anos. Ora, ao longo de todos estes anos, um problema sério, portanto, que foi a guerra no Tigré. Essa guerra parou há 4 anos com os acordos da Pretória, mas a situação está ainda tão tensa que não há condições de fazer eleições lá. Portanto, o Tigré não votou, que é uma parte importante do país. E algumas circunscrições da zona amárica também não votaram, porque há ali uma milícia, a milícia Fano. Então, o governo da Abiy Ahmed tem esses dois problemas e tem também problemas de insegurança na zona Oromia, onde a Frente de Libertação do Oromo continua muito ativa. É um conjunto que, por exemplo, em determinadas áreas do país, 12% das circunscrições, não havia oposição porque a insegurança não permitia a oposição entrar. E a oposição queixa-se de que parte da insegurança é deliberadamente provocada pelo Estado Federal Etíope. Ora, este é um quadro assim, bastante sombrio sobre a validade, a legitimidade, a transparência destas eleições. Mas é claro que a própria importância da Etiópia continua a chamar a atenção para o processo, porque este processo pode ter consequências. Ou fica tudo na mesma, como tem estado até aqui, ou começa uma agitação em função de resultados que tenham sido considerados como fraudulentos por parte de grupos influentes da oposição, tanto a oposição à escala nacional, quanto a nível das regiões que são consideradas como nacionalidades, no caso da Etiópia.
8: 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E é Luís Lucena quem nos traz já a seguir a história do dia.
9: A rede de oficinas automóvel MyForce instalou-se no mercado angolano há quase 15 anos. Atualmente, encontra-se em fase de expansão.
10: Iniciamos a atividade no final de 2012. A minha entrada em Angola em 2017. Tínhamos duas oficinas, sendo que uma representava 90% do negócio, e nessa altura tomámos uma decisão difícil, mas acertada, que foi de encerrar uma das unidades e criarmos uma nova com um modelo novo, que foi a primeira oficina em shopping que existiu em Angola, a oficina do Morro Bento. E isto porque era um conceito mais moderno, mais organizado e 100% orientado aqui para o cliente. Ao longo de todos estes anos, nós fomos crescendo, em que chegámos até ao final do mês passado com 8 oficinas e que sempre de uma forma sustentada e reinvestindo todo o rendimento gerado pela própria operação, nós fomos reinvestindo e abrindo oficinas. Isto obrigou-nos sempre a ter decisões de uma forma muito disciplinada e tomar decisões rigorosas e construir todo um modelo de uma forma muito coerente, muito consistente. Ao longo destes anos, nós criámos uma rede estruturada com foco na qualidade de serviço, tendo uma base sempre na confiança do cliente, e à procura sempre de novos clientes, estarmos muito perto dos nossos clientes, procurando muitas empresas, temos muitos clientes de empresas, e acima de tudo, no nosso setor, como nos outros, são as equipas que marcam aqui a diferença. Recentemente iniciámos aqui o projeto que já era uma ambição antiga, que era estabelecermos nas províncias. Foi um passo muito importante com uma parceria que temos agora estabelecida com a Total Energies, que foi então expandimos e estamos cada vez mais próximos dos clientes e que com esta parceria vai nos permitir juntar a nossa capacidade operacional a ter uma presença nacional com uma marca forte e acelerando toda a expansão que nós já queríamos ter, mas sempre de uma forma estruturada e sustentada. Que o cliente saiba que pode contar com a M-Force onde quer que ele esteja e para onde quer que ele vá. Seja ele que tenha uma oficina perto de casa, perto de trabalho ou mesmo em viagem e levar o mesmo padrão de serviço, seja de qualidade e ter a confiança nas diferentes geografias do país. Não é por estar em Luanda, em Benguela, no Lobito, no Lambo, no Lubango, que ele tem uma qualidade de serviço diferente. E este foi o mote. Temos já um plano de expansão delineado. Nós, nos próximos meses, vamos passar a ter um total de 14 oficinas e no final do ano um pouco mais. Até o final deste ano um pouco mais ainda. E sim, não em todas, mas em bastantes das províncias vamos ter a nossa presença. Conseguimos fazer a reparação de qualquer tipo de marca. Temos uma vantagem muito grande é que se houver peças no mercado local, nós utilizamos o mercado local. Mas se não, nós também fazemos a importação de peças diretas, peça a peça, não temos que fazer grupagem de peças e, por isso, se um cliente precisar de uma peça específica, nós fazemos a importação dessa peça específica e, em média, em 7 a 10 dias, nós conseguimos ter uma peça em Luanda, dependendo também da localização de onde a peça vem. É um mercado em que o mesmo carro poderá ter origem em países diferentes e, por isso, poderá a peça também ter uma origem diferente. Por isso, o nosso compromisso é continuar aqui a crescer e estar presente aqui com o cliente, de uma forma em que podemos servir todos os carros, sejam eles, independentemente do mercado, se o carro tem fabrico europeu, se o carro tem fabrico no Brasil, na Ásia, chinês, há muitos carros. O mercado chinês representa mais de 40% das vendas neste momento e, por isso, nós conseguimos servir todo o tipo de viaturas neste momento, seja ele na manutenção preventiva como na manutenção corretiva. Isso fazemos na reparação de motores, inclusivamente, e agora, recentemente, também já estamos a ir para os pequenos pesados.
9: Formação diferenciada.
10: Sim, temos uma formação interna, foi criada, já foi reformulada e foi criada o ano passado e está a ser agora também novamente implementada com novos modelos este ano, que terá que passar por toda a equipa e onde inclusivamente também contamos com parceiros externos que nos vão apoiar também nessa formação. Até as próprias marcas que também, os representantes que também vão apoiar nisso.
9: O responsável da reparadora multimarca em Angola, Nuno Ricardo Nunes, garante que a MyForce está preparada para o investimento a longo prazo, visando o crescimento sustentado.
10: A nossa visão, e sempre foi felizmente a visão da estrutura acionista, sempre foi que o crescimento tem que ser sustentado e aquilo que é o rendimento gerado em Angola é para ser reinvestido em Angola, porque é um mercado efetivamente com um potencial enorme.
9: Outros mercados africanos, especialmente os da CPLP, são interessantes.
10: Há dois desses mercados que nós já estivemos lá pessoalmente a olhar para eles e a estudá-los e a fazer o estudo de viabilidade do investimento nesses dois mercados. Optamos por, neste momento especificamente, não fazer. Vamos, sim, fazer uma internacionalização. Não está fora de questão, bem pelo contrário, mas existem algumas prioridades. Claro que um mercado CPLP é um mercado extremamente interessante e existe potencial.
9: Um passo de cada vez, não é?
10: Um passo de cada vez. Foi assim que nós crescemos em Angola até agora e é assim que vamos continuar a crescer. Em mercados mais pequenos, como o mercado de São Tomé. O mercado de São Tomé é um mercado, efetivamente, que não é muito grande, mas tem potencial. Mas o mercado de Moçambique, igualmente, parece muito maior, porque o país é muito maior, mas tem um potencial também bastante elevado. São mercados totalmente diferentes do mercado angolano, não têm a mesma velocidade, trabalham em velocidades diferentes, mas são mercados onde, se calhar, um dia, não muito longe, poderá haver uma M-Force. Não está fora dos nossos horizontes qualquer mercado da CPLP que nós já olhamos.
9: Olhando para mais de 20 anos em Portugal, a filosofia dos espaços nos estacionamentos tem resultado?
10: Tem resultado, resulta em Portugal. Resulta muito bem em Angola, porque, repare, o serviço 7 dias por semana é fundamental. Ainda não chegámos ao serviço 24 horas por dia, mas devemos lá chegar. É algo que se calhar gostava de ter também em Angola. Mas nós funcionamos 7 dias por semana em Angola, das 8 às 20. Nós fechamos apenas no dia 25 de dezembro e no dia 1 de janeiro. Por isso, sábados, domingos, feriados, nós estamos sempre abertos. Vai às compras, que vai ao cinema, que vai a fazer uma refeição, vai ao shopping e faz a manutenção da sua viatura. Digo-lhe mais, em Angola, em que temos muitas viaturas, não é como na Europa, mas em Angola, muitos clientes que têm motorista, não mais do que a necessidade de ter alguém que fique dentro do carro porque não há estacionamento, é por essa necessidade, é porque não há um estacionamento, então é preciso ter um motorista. O motorista leva o carro durante a semana. Muitas pessoas também não têm. E então, como não têm, levam o carro ao fim de semana e vão ao cinema. E enquanto vão ao cinema, aproveitam e põem o carro a fazer a manutenção. Ou vão por simplesmente lavar, a confiança, seja ela da própria qualidade das peças que colocamos, como da mão de obra, da forma como é feita e aplicada no, nas viaturas dos clientes. Garantimos a qualidade, temos um serviço, damos garantia, não só porque a lei assim nos obriga, porque é um princípio da própria M-Force.
9: Com boas perspectivas de desenvolvimento, Nuno Ricardo Nunes, diretor-geral da MyForce Angola.
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8: E vamos daqui a pouco ficar em simultâneo com a RTP Antena 1 para acompanhar mais um Jornal de Desporto. No regresso desse jornal, vamos abrir o espaço de opinião da RTP África. Hoje vamos escutar a crónica de opinião de João Feijó.
15: Os Naparama estiveram ativos em vários distritos do sul de Cabo Delgado e envolveram-se tanto em combates contra indivíduos suspeitos de constituir insurgentes, mas também cidadãos inocentes, incluindo membros das Forças de Defesa e Segurança de Moçambique.
8: Crónica de opinião para escutar daqui a menos de 20 minutos.

Viemos com Asa Matus e Cláudio Jafta até muito perto das 18h30. Vamos ainda a duas vozes, com Nelson Freitas e 20 Fingers, até à hora em que ficaremos em simultâneo com a RTP Antena 1 para acompanhar o Jornal de Desporto.

0: Quais são os títulos desta edição, Walter?
1: Afonso Eulálio de regresso a Portugal, ainda à procura de assimilar o que de bom fez em Itália no Giro. Portugal faz a esta hora o primeiro treino no arranque da preparação para o Mundial de Futebol. Rubén Neves está pronto para jogar, nem que seja a central. Carolina Santiago confiante para a Letónia, jogo da seleção feminina de futebol. Braga e Porto fazem estágio no quartel-general das seleções de Inglaterra e Serena Williams está de regresso ao ativo.
0: Jornal do Desporto com Walter Madureira.
1: O ciclista português Afonso Eulálio assumiu esta tarde que ainda não consegue ter noção exata do que conseguiu na volta à Itália. Eulálio, que terminou no 6º lugar da classificação geral e venceu também o prémio da juventude.
2: Penso que ainda vai demorar a sentar. Sei que fiz alguma coisa de bom, não, mas penso que ainda vai demorar a sentar.
1: De regresso a Portugal, o corredor da Bahrein mostrou-se satisfeito com o desempenho na prova, que começou a 8 de maio e terminou no domingo.
2: Sabia que estava bem, eu sei que posso estar sempre a disputar, sei que não consigo estar com os melhores dentro que estão a lutar pelo pódio, mas eu sei que estou bem, raramente tenho as minhas oportunidades, também gosto de muito trabalhar. O meu maior medo era ter um dia mesmo muito mau e perder como 15, 20 minutos, mas eu sabendo que se estivesse sempre bem, conseguia estar sempre ali cerca do top 10.
1: Afonso Eulálio foi-se sentindo bem à medida que as etapas foram avançando. As coisas foram também acontecendo quase de forma natural.
2: Tenho trabalhado sempre bem, vou continuar a trabalhar e as coisas acabaram por sair naturalmente. Nós acabámos por perder o meu líder dentro da equipa e pronto, acabei por ter a minha oportunidade. As coisas acabaram por sair dessa maneira e pronto, e acabei por dar o meu melhor.
1: Depois de um sensacional 6º lugar e da vitória na juventude, agora é tempo de descansar.
2: Penso que agora a equipa já vai pedir mais e mais, mas vamos ver. Agora espero que me deem um pouco de descanso e depois preparamos a segunda parte do ano.
1: Eulálio quer para já descansar, depois gostava de voltar às clássicas onde se sente melhor.
2: Eu gosto bastante mais de clássicas. Claro que vamos continuar a trabalhar dentro da equipa, também para talvez para correr uma semana, também continuar a trabalhar, mas acima de tudo é continuar a trabalhar de uma forma geral e ver o que é que podemos fazer no futuro.
1: As declarações de Afonso Eulálio, hoje no regresso a Portugal, ao aeroporto Francisco Sá Carneiro, depois do 6º lugar na volta à Itália e também de ter vencido o prémio da juventude. Dia 1 da Operação Campeonato do Mundo de Futebol. A esta hora decorre o primeiro treino na cidade do futebol. Os jornalistas assistiram, João Santos Correia, aos primeiros 15 minutos.
3: É o primeiro treino da Seleção Nacional na preparação para o Campeonato do Mundo. Dos 27 convocados, Roberto Martínez tem ainda algumas baixas, como é o caso dos 4 jogadores que se sagraram campeões europeus pelo Paris Saint-Germain, Gonçalo Ramos, João Neves, Nuno Mendes e Vitinha, que só se juntam ao grupo na próxima semana e são, para já, os únicos ausentes nesta primeira semana de trabalhos. Nesta primeira sessão esteve também presente o presidente da Federação Portuguesa de Futebol, Pedro Proença. Este é o primeiro treino de uma semana que termina no sábado com o jogo no Estádio Nacional frente ao Chile, o primeiro de 2 na preparação para o Mundial 2026, porque ainda antes da viagem até aos Estados Unidos, Portugal defronta no dia 10 em Leiria a seleção da Nigéria. Amanhã os trabalhos prosseguem com o treino a realizar-se de manhã.
1: Reportagem de João Santos Correia neste primeiro treino da equipa portuguesa com 23 dos 27 convocados. Os 4 campeões da Europa pelo Paris Saint-Germain têm autorização para uns dias de descanso e férias. O objetivo é claro para a seleção portuguesa. Quem foi o porta-voz foi Rubén Neves. No entanto, não quis assumir que esta é a melhor geração dos últimos anos.
4: A melhor seleção de sempre é muito relativo. Portugal ganhou o europeu em 2016, portanto é muito difícil dizer que somos a melhor seleção de sempre. Ganhamos uma Liga das Nações, mas não podemos chegar a esse patamar, porque ainda falta um bocadinho para lá chegarmos.
1: Esta geração é muito boa, no entanto, é relativo dizer que é a melhor geração de sempre. Mesmo sem assumir o estatuto de melhor de sempre, o objetivo para este Campeonato do Mundo é claro.
4: O título é o nosso grande objetivo, o objetivo de todos os jogadores, individualmente, nestas competições. É difícil escolher um objetivo porque estamos todos muito focados naquilo que podemos ganhar como um grupo, como um país. E eu não sou um jogador, melhor marcador não vou ser de certeza, portanto o objetivo é mesmo ganhar a competição e é nisso que estamos focados.
1: com os jogadores nos principais clubes do mundo. A habituação a grandes palcos existe e também a exigência máxima é algo que o jogador português convive bem.
4: Todos os jogadores da Seleção Nacional estão mais do que habituados a esse tipo de, pressão. Todos os jogadores jogam em grandes equipas. Tivemos mais recentemente 4 jogadores a ganhar a Champions pela segunda vez. Portanto, acho que somos um grupo jovem, mas muito experiente. E sabemos das nossas qualidades, portanto, eu acho que é uma pressão positiva. Não levamos isso para o lado negativo, mas sim para o lado de uma responsabilidade ainda maior, porque sabemos que temos qualidade e que podemos fazer e chegar a grandes conquistas por Portugal.
1: Ruben Neves, que no Al Hilal da Arábia foi muitas vezes utilizado também como defesa central, está disponível para também nessa posição ajudar Roberto Martínez e a equipa portuguesa.
4: Acho que é uma mais-valia também para qualquer jogador poder jogar em duas posições ou mais. Este ano, a verdade é que eu fiz muitos minutos como defesa central, também devido a algumas lesões que tivemos no clube. Já não era a primeira vez que eu também faria essa posição aqui na seleção, portanto, sinto-me confortável. Como é óbvio, sou um médio, mas estou preparado para jogar a qualquer posição para ajudar a seleção naquilo que for necessário.
1: A disponibilidade de Ruben Neves. O Campeonato do Mundo vai trazer também várias alterações no que diz respeito à arbitragem. Os árbitros passam a poder permitir que o VAR verifique situações de agarrões e empurrões na área antes da marcação de cantos ou livres. Qualquer jogador que tape a boca e fale para um adversário de forma considerada agressiva irá receber um cartão vermelho. Se o fizer de forma amigável, já não vai existir nenhuma sanção. Os jogadores ou treinadores vão receber também cartão vermelho automático se saírem no campo em protesto por decisão com a equipa de arbitragem. O IFAB aprovou também uma contagem decrescente de 5 segundos para lançamentos de linha lateral ou pontapés de baliza. Portanto, há várias alterações a que os jogadores têm que começar a preparar-se.
4: Desde o primeiro dia, desde hoje, vamos preparar os jogos do Mundial já a contar com essas novas regras que vão estar em vigor a partir deste Campeonato do Mundo. Acho que podem ser muito benéficas, principalmente as regras do tempo que o jogador tem para sair do campo, por exemplo, o tempo que o jogador tem para ser assistido. Acho que vai ser importante para aquelas equipas que gostam de empatar um bocadinho mais de tempo. Vai ser uma regra importante. E vamos desde já começar a trabalhar nesses aspectos também para podermos chegar o mais longe possível.
1: A partir de hoje é preciso começar a preparar estas mudanças, acreditando que vão existir menos pausas. A equipa feminina A de Portugal está já no segundo dia de trabalhos. Francisco Neto prepara o jogo de sexta-feira com a Letónia, jogo que terá lugar no Estoril. Carolina Santiago garante uma equipa preparada e unida.
5: O grupo está muito unido, estamos todas com o mesmo foco e objetivo. Os jogos nunca acabam por ser fáceis, nós vamos sempre com essa mentalidade. Vamos focadas para dar o nosso melhor, para conseguirmos o nosso objetivo, continuarmos em primeiro lugar. Sabemos que já asseguramos os playoffs, mas o primeiro lugar era importante para termos um maior conforto no sorteio.
1: As navegadoras defrontam a Letónia na sexta-feira, 8 da noite, no Estoril. No dia 9, jogo fora, na Finlândia. O Benfica e o Trabzonspor trabalham para concretizar nas próximas 24 horas a transferência de Sidney Cabral. O portal Mais Futebol sabe que o acordo está bem encaminhado, inclusivamente já a troca de documentos entre os clubes. Estamos a 1 de junho, a pré-temporada do Benfica arranca dia 25 e o único treinador do Benfica com contrato registado na Liga é José Mourinho. À espera, no entanto, o técnico que Florentino Pérez deu ordem para que viaje rumo a Madrid. O fim de semana trouxe avanços e recuos nas negociações com Marco Silva. O dossiê continua, no entanto, de pé, tendo hoje já existido uma reunião que reaproximou as partes. Mas toda esta indefinição deixa a figura António Simões muito desiludido, ele que é uma figura importante no universo benfiquista.
6: Não se pode construir um plantel sem a opinião treinadora, ela é fundamental. Eu diria até que as várias opiniões estão dentro do clube com ele, que devem encontrar a melhor decisão, consciente da responsabilidade do que é escolher, para que o Benfica melhore a sua situação perante o panorama do futebol português. A mim o que me preocupa é esta inércia aparente das pessoas que têm o poder e que parece que não estão nada preocupadas em tomar decisões. Parece que estamos em estado de coma.
1: Simões, de coração partido. O Sporting de Braga revelou esta terça-feira que a equipa orientada por Carlos Vicens vai realizar um estágio de pré-temporada de 7 dias em Inglaterra. De 4 a 10 de julho, os arsenalistas vão preparar a nova época no quartel-general das seleções de Inglaterra, na região de Birmingham. Este foi também o local escolhido pelo Futebol Clube do Porto fazer o estágio de pré-temporada. O Benfica anunciou a saída de Andrea Falcón, da equipa sénior feminina. A jogadora de 29 anos termina contrato no final de junho e ficará livre no mercado. Dinis Pereira é reforço dos sub-17 do Vitória de Guimarães. O sobrinho de Cristiano Ronaldo rubricou com o Vitória o primeiro contrato de formação. Dinis esteve ao serviço do Barreirense nas últimas temporadas. Em 25-26 marcou 13 golos em 26 partidas pelo conjunto da Margem Sul. Referência também para o ténis. Serena Williams confirmou o regresso ao ativo aos 44 anos. A lenda norte-americana estava retirada no ténis desde 2022. Serena vai regressar no Queen's Club, num torneio em Londres, que arranca daqui a uma semana, e na qual a norte-americana recebeu um wild card para competir em pares.
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7: E aqui acompanhamos sempre depois das 18h30 este Jornal de Desporto da RTP Antena 1.
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7: E é agora, 14 minutos antes das 19 horas em Portugal, que escutamos a opinião de João Feijó.
16: Se olharmos para a história da África Oriental, encontramos diversas rebeliões africanas contra a penetração colonial, durante as quais revoltosos partilharam a crença que seriam imunes às balas dos europeus se recorressem a remédios mágico-tradicionais. Assim foi, por exemplo, com os Maji-Maji, um movimento de resistência no Tanganyika, no início do século XX, contra a penetração alemã, durante a qual os revoltosos acreditavam que água comum, Maji, em Swahili, misturada com óleo de ricino, seria o escudo contra as armas europeias. Práticas semelhantes foram também registadas na província da Zambésia. A luta de libertação da Frelimo trouxe alguma modernização na forma de combate, passando a recorrer a armas mais modernas. Mas não deixavam de existir formas de interpretar a guerra assentes em crenças religiosas ou na relação espiritual com os ancestrais. Já na segunda metade da década de 1980, durante a Guerra Civil e num contexto em que o governo de Moçambique não tinha capacidade de proteger a população dos ataques da RENAMO, na província da Zambézia emergiu, espontaneamente, um grupo paramilitar, recorrendo apenas a armas tradicionais, a arco e flecha, que partilhava a crença que rituais mágicos os tornariam imunes às balas. Pelo facto de recorrerem a uma vacina mágica, ficaram conhecidos por naparamas. E esta prática expandiu-se por toda a região Lomwa e Makua, portanto, da Zambézia até ao sul de Cabo Delgado. Em finais de 2022, na sequência do alastramento da guerra em Cabo Delgado, e novamente, face à fragilidade do Estado em proteger as populações de ataques de insurgentes, centenas de jovens camponeses auto-organizaram-se em Namuno, no sul da província, mais uma vez recorrendo a rituais mágicos de autoproteção. Munidos de lanças e arco e flecha, o grupo registou uma expansão rápida, passando em poucas semanas a operar em Balama e Montepois. Tal como na década de 80, o governo procurou cooptar esta iniciativa, tendo lideranças locais da Frelimo convidado na Paramas a gerir postos de controlo e bloqueios de estradas. Os naparamas estiveram ativos em vários distritos do sul de Cabo Delgado e envolveram-se tanto em combates contra indivíduos suspeitos de constituir insurgentes, mas também cidadãos inocentes, incluindo membros das Forças de Defesa e Segurança de Moçambique. Em 2024, na sequência dos protestos pós-eleitorais, assistiu-se à reorganização de grupos de naparamas em vários pontos do centro e norte de Moçambique, realizando ataques e instalações do Estado. Na província da Zambézia e Nampula, registaram-se ataques de naparamas a vilas sete distritais, invadindo esquadras da polícia, libertando reclusos e destruindo infraestruturas públicas. Integrantes do grupo envolveram-se em confrontos com a polícia, assassinaram agentes da autoridade, assaltaram bancos, destruíram infraestruturas do Estado e tentaram estabelecer um governo paralelo em nome do candidato Venâncio Mondlane. Estas múltiplas iniciativas sempre tiveram algumas características em comum. Em primeiro lugar, constituíram iniciativas espontâneas de proteção do território contra a presença externa, fosse ela o Estado colonial, o governo da Frelimo ou insurgentes armados. Tratou-se de um movimento de jovens camponeses, descontentes e com reduzidas perspectivas que recorrem às armas e conhecimento disponível para defenderem o próprio território num contexto de fragilidade ou de brutalidade do Estado Central.
7: Opinião de João Feijó para escutar aqui na RTP África, sempre à segunda-feira.

Dado um brilho, este tema cresceu na voz de Dino de Santiago. E é com Ângela Coutinho que ficamos agora.

0: Francisco Félix de Souza, mais conhecido por Xaxá, nasceu na Bahia, Brasil, por volta de 1771. Filho de um comerciante português, traficante de escravos, e de uma africana escravizada, Xaxá foi liberto aos 17 anos de idade. Cedo decidiu instalar-se no reino do Benim, onde se tornou um célebre traficante de escravos, tendo sido nomeado governador interino do Forte Português de São João Batista de Ajudá. Mais tarde, Xaxá foi também um dignatário do reino do Daomé. Francisco Félix de Souza faleceu em 1849, deixando muitos descendentes no Benim e uma assinalável fortuna.
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1: E nesta rádio a música que se segue vem de Cabo Verde. É com Jennifer Soledade que fechamos a hora e esta emissão. Daqui a pouco, à hora certa, conferimos as notícias desta segunda-feira e depois há Noites Tropicais.

0: São 19 horas em Portugal e Angola, 18 horas na Guiné-Bissau e São Tomé e Príncipe, 17 horas em Cabo Verde, já são 8 da noite em Moçambique. Agora os títulos da atualidade.
1: Os Estados Unidos vão montar no Quênia um centro para tratamento de norte-americanos com ébola, uma decisão que está a gerar contestação no país. O Sindicato Moçambicano do Setor da Saúde apelou ao presidente Daniel Chapo que intervenha para desbloquear as negociações com o governo que estão paradas. É muito grave, é desta forma que a presidente do Instituto Cabo-Verdiano da Criança e do Adolescente considera a exploração sexual de menores na Ilha do Sal.
0: Esta segunda-feira, temperaturas de 34 graus em Bissau, 27 graus em Luanda e 29 em São Tomé. O Jornal das 7 da tarde na RTP África tem edição do jornalista António Simões.
1: Centenas de pessoas saíram hoje às ruas de Nanyuki, no centro do Quênia, para protestar contra a decisão dos Estados Unidos de instalar um centro de quarentena para o ébola na base aérea de Laikipia, situada na região. De acordo com a televisão queniana NTV, dois aviões militares norte-americanos transportando pessoal médico e equipamentos pousaram na base, apesar do Supremo Tribunal queniano ter ordenado ao governo de Nairobi a suspensão temporária desta instalação. A NTV afirma que o centro de quarentena e isolamento de ébola destinado ao tratamento de cidadãos norte-americanos está a ser montado e deverá estar concluído em poucos dias, apesar da ordem judicial. Em Moçambique, os profissionais de saúde querem a intervenção do Presidente da República numa altura em que as negociações com o governo estão no impasse. O Sindicato do Setor, pela voz de Anselmo Mochave, pede a Daniel Chapo que priorize a área.
2: Dar mais prioridade à saúde, porque todo mundo depende da saúde. Dar prioridade à saúde é saber como é que as unidades sanitárias recebem o medicamento e quando vão ter medicamento, porque na realidade primeiro não tem medicamento. Primeiro era dizer a ele, para adquirir medicamento, insumos médicos, é aquilo que não tem na unidade sanitária. E depois vamos ver a organização das unidades sanitárias, porque neste momento não temos medicamentos nas unidades sanitárias. O que temos são medicamentos doados, e medicamento doado de doenças de um outro país, porque há medicamentos que em Moçambique nem têm função, que estão cheios mesmo no SMAM. Esses medicamentos, nós não podemos, nem estão consumidos, estão lá, eles ainda estão à procura, onde que é usual no país. Mas que não seja, porque os climas são diferentes, os países são diferentes.
1: A Associação dos Profissionais de Saúde Unidos e Solidários de Moçambique afirma que as negociações com o governo estão praticamente paradas e acusa o executivo de inoperância.
2: Porque o governo não tem plano. O governo não sabe o que dizer. O governo, nós quando colocamos, ok, pedimos o medicamento, o governo praticamente diz que nós vamos comprar. Ok, mostra um documento que vocês fizeram a aquisição de medicamentos. O governo não mostra, o governo só vê oralmente a dizer que nós temos dívidas. Nós queremos ver a própria dívida, o que é que vocês estão a dever, a quem estão a dever. Talvez nós podemos ir falar com a pessoa que estão a dever, dizer que as pessoas estão a morrer. Tenham pena do governo. O governo não mostra. O que significa que também querem estar a desviar seus fundos para mentir para o povo. A segunda coisa que nós vamos dizer é que quando nós pedimos que o governo tome ações rápidas, o que é que o governo tem que fazer agora que não há medicamento? Qual é o plano de ação para o povo moçambicano? O governo não tem nenhum plano de ação, a não ser ocultar a informação e por fazer o povo de pateta.
1: O presidente da Associação dos Profissionais de Saúde Unidos e Solidários de Moçambique, entidade que desde 16 de janeiro tem convocado paralisações nacionais de 30 dias que têm sido sucessivamente renovadas. Na sexta-feira, o governo moçambicano desafiou a Associação a aprovar a denúncia de venda de medicamentos fora de prazo nas farmácias, denúncia que o sindicato insiste que é verdade. A presidente do Instituto Cabo-Verdiano da Criança e do Adolescente considera muito grave o caso de exploração sexual de menores na Ilha do Sal, que levou à detenção de 14 suspeitos de nacionalidades cabo-verdiana, espanhola e britânica, residentes em Cabo Verde. De acordo com a Polícia Judiciária, algumas das vítimas têm menos de 14 anos de idade e os abusos praticados pela rede criminosa terão ocorrido desde 2023 até à data da operação de desmantelamento na semana passada. Zaida Freitas afirma tratar-se de uma situação inaceitável.
3: E agimos com uma nota de

0: repúdio. Isto é uma situação gravíssima, inaceitável, inadmissível e que não pode existir na nossa sociedade. Também registamos com nota de indignação o facto desta situação perdurar durante tanto tempo que nenhum adulto, nenhum vizinho, ninguém na comunidade. Nós temos que ter comunidades mais vigilantes.
1: Zaida Freitas sublinha que a proteção das crianças exige o envolvimento das famílias, das comunidades e das instituições e alerta para a necessidade de se reforçarem os mecanismos de prevenção e denúncia.
0: Nós neste momento temos uma situação em que a nossa sociedade ela é essencialmente reativa, ela reage só quando as coisas acontecem. Nós queremos uma comunidade preventiva, uma sociedade preventiva, que estejam atentos, que estejam alertas às situações de risco, às situações de perigo e que façam as denúncias. Têm que fazer as denúncias à Polícia Judiciária, ao Ministério Público. As denúncias podem ser anónimas, através do número 132, ou mesmo através do ICA, o número 81020, porque se o ICA recebe essas situações, automaticamente encaminha para a autoridade que tem um mandato para intervir nestas situações, que é a Polícia Judiciária e o Ministério Público.
1: A posição da Presidente do Instituto Cabo Verdeano da Criança e do Adolescente, após ser conhecida a Operação Aurora, levada a cabo pela Polícia Judiciária de desmantelamento de uma rede criminosa de exploração sexual na Ilha do Sal. Dos 14 suspeitos detidos, 10 estão em prisão preventiva. O Fundo da ONU para a Infância destaca hoje dia que Angola tem registado avanços importantes na área da saúde infantil, embora persistam desafios estruturais que continuam a afetar o bem-estar das crianças no país. A posição consta de um comunicado hoje divulgado em alusão ao Dia Internacional da Criança. A Unicef refere que, nos últimos anos, Angola registou avanços na área da saúde materno-infantil. Entre 2015 e 2024, a taxa de mortalidade materna caiu de 233 para 170 por 100 mil nados vivos, enquanto a mortalidade de crianças menores de 5 anos baixou de 68 para 52 por mil nados vivos. Na Etiópia, recordo, é dia de legislativas. Não se está a votar nas províncias de Amária e do Tigré. Por questões de segurança, concorrem 47 partidos e há 11 mil candidatos distribuídos pelas assembleias regionais, municipais e o Parlamento Nacional Etíope. Tudo aponta para a reeleição de Abiy Ahmed, chefe de governo cessante. Em dia de eleições, o comentador pan-africano José Gonçalves faz aqui o retrato da votação na capital da Etiópia.
2: Informações da Addis Abeba, hoje, dia de eleições, assinalam filas importantes em vários pontos da capital etíope. Não há informações do resto do país. No entanto, não é o país todo que vota. Por exemplo, a província do Tigré, por razões de segurança, não vota. Uma parte da Amária também não vota. Os partidos políticos são 47, os candidatos são 11 mil, e é a nível regional que se passa a maior parte do escrutínio, ou seja, de lugares em disputa. Mas a nível tanto local quanto a nível nacional, o Partido da Prosperidade do primeiro-ministro Abiy Ahmed é considerado como largamente favorito, inclusive porque em 12% das circunscrições eleitorais não há oposição. Esta oposição à escala nacional apresenta dois partidos principais, o EZEMA e a Coligação pela Unidade, ambos a dizerem que estas eleições estão viciadas mesmo desde as oportunidades na campanha eleitoral. Resultados preliminares são previstos para a noite de hoje, madrugada de amanhã, mas resultados definitivos não devem sair antes do próximo dia 11 do corrente.
1: Eleições legislativas na Etiópia. O Irão promete não assinar qualquer acordo de paz com os Estados Unidos se Israel continuar com a atual ofensiva em território libanês. Aviso feito esta manhã pelo porta-voz do Ministério Iraniano dos Negócios Estrangeiros, Ismail Baghaei.
3: O cessar-fogo no Líbano é a parte integrante de qualquer cessar-fogo e de qualquer acordo final para pôr fim à guerra. Não é apenas o regime sionista que está a violar repetidamente o cessar-fogo em tão grande escala. Os Estados Unidos também o estão a fazer na nossa região de forma repetida.
1: Esta tarde há uma reunião de emergência do Conselho de Segurança das Nações Unidas para discutir os últimos acontecimentos deste conflito e, em particular, a tomada por parte de Israel do castelo de Beaufort, no sul do Líbano. As conversas entre o Irão e os Estados Unidos estão, neste momento, suspensas. No auditório do Museu do Oriente, em Lisboa, decorre esta tarde o concerto Maluf Fado. Trata-se de uma fusão entre a música tunisina e portuguesa. Neste encontro, entre os convidados, está Khalid Jamal, presidente do Instituto de Cooperação Luso-Árabe, que demonstrou o agrado pela iniciativa.
4: Parece-me um facto muito interessante sobre este concerto que cruza o Fado e Maluf, no fundo, duas tradições musicais que, apesar de parecerem distantes, Portugal e a Tunísia, têm uma raiz histórica comum numa herança, quer para um lado mediterrânica e andaluzina. O Maluf tunisino descende, como sabemos, da música árabe do Al-Andalus, que foi preservada no norte da África, após a queda do Al-Andalus. Enquanto o Fado, como sabemos, nosso querido Fado, devo dizer, absorveu ao longo dos séculos muitas influências mediterrânicas, mouriscas e até mesmo urbanas da outrora a Luxemburgo, hoje Lisboa. E, portanto, o resultado é muito surpreendente, porque isto é uma iniciativa do nosso querido amigo, o Sr. Embaixador Nofel Dia, e o resultado é muito surpreendente, porque ambos os géneros valorizam algo muito semelhante. Se quiser, a expressão da emoção profunda. Antes de nós entrarmos aqui no concerto, foi-nos dado um jasmim, que depois foi narrado no início do concerto, que nos transporta o nosso horizonte imaginário para os cheiros da Tunísia. E foi dito também que, para além da emoção e da saudade que o fado retrata, no caso do Maluf, ambos têm muita alma. E essas composições exploram nostalgia, memória, amor e outros sentimentos em comum.
1: Concerto Malofade acontecer no auditório do Museu Oriente, em Lisboa.
5: Foram as notícias na RTP África com António Simões. Informações em permanência em africa.rtp.pt. Vamos dar início à primeira hora das noites tropicais com música nova de Humberto Luiz de Moçambique.
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Boa noite, sejam bem-vindos aos momentos iniciais das noites tropicais. É aqui onde passam as novidades musicais do continente africano. O cantor moçambicano Humberto Luiz voltou a ganhar destaque com o lançamento recente do single Inkwaso Iswaku, uma música que mistura elementos tradicionais moçambicanos, mantendo o estilo romântico e melódico que marcou a sua carreira. A produção do tema contou com músicos como Stélio Zoé, Realdo Salato e Divas Madeule, mostrando um trabalho instrumental, cuidado e bastante orgânico. Vamos dar continuidade às noites tropicais com o artista Sigla Boy. Tem vindo a ganhar destaque na cena musical africana contemporânea, sobretudo entre os públicos jovens que acompanham afrobeat, trap e sonoridades urbanas lusófonas. Recentemente lançou o single Teca, uma colaboração com o cantor moçambicano Humberto Luiz. A música mistura elementos de afrobeat, trap e ritmos dançantes africanos, criando uma sonoridade energética e bastante atual. O projeto também reforça a ligação artística entre músicos de diferentes países africanos de língua portuguesa, algo cada vez mais presente no mercado musical lusófono.

São as noites tropicais da RTP África com o álbum Superação do artista Freddie Mew. É um projeto especial onde retrata a sua caminhada, as dificuldades que enfrentou e as vitórias que conquistou ao longo do seu percurso musical. Superação é composto por 12 faixas com a participação de vários artistas, entre eles Marlon C, Sangará Júnior, agrupamento Black Family, entre outros. Estamos a ouvir o tema Solidão. Vou extrair mais dois temas: Não Pode Ser e a História da Badia.

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A artista angolana Selma Ribas lançou o álbum Pressão com 16 faixas, marcando assim o seu regresso aos álbuns após 7 anos sem um novo projeto no mercado. Selma Ribas está radicada nos Estados Unidos da América e prepara-se para realizar vários espetáculos na Europa e também na África. Estamos a ouvir do álbum Pressão o tema Minhas Queens, com a participação de Nsoki. Vou extrair mais duas canções, Adrenaline e Where Are You?

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Primeiro estivemos na Guiné-Bissau com Chacha de Charme, do qual ouvimos a canção Casamento de Hoje em Dia. Depois, Abraço na voz de Ivan Alexei. Agora estamos com Mr. Jack para ouvir Minha Sedução, música nova deste jovem artista angolano. Depois, vem aí Paulino Semedo e Otis.

Sons da Moçambique com Otis no saxofone, tema original de Olive Ngoma, gravado na década de 90, chama-se Ngue. Estamos praticamente no fecho da primeira hora das noites tropicais. Vamos até ao fim com o tema Strong Shangana. É o título do novo álbum de Mr. Bao, lançado recentemente no mercado discográfico. Na hora certa atualizamos toda a informação. Depois eu, Carlos Pedro, regresso com as novidades musicais. Até já, boa noite.

0: Ilha do Sal, que levou à detenção de 14 suspeitos. De acordo com a Polícia Judiciária, algumas das vítimas têm menos de 14 anos e os abusos praticados pela rede criminosa terão ocorrido desde 2023. Zaida Freitas afirma tratar-se de uma situação inaceitável.
1: E agimos com uma nota de repúdio. Isto é uma situação gravíssima, inaceitável, inadmissível e que não pode existir na nossa sociedade. Também registamos com nota de indignação o facto desta situação perdurar durante tanto tempo que nenhum adulto, nenhum vizinho, ninguém na comunidade. Nós temos que ter comunidades mais vigilantes.
0: Nestas declarações, num evento para assinalar o Dia da Criança, Zaida Freitas sublinhou que a proteção dos mais novos exige o envolvimento das famílias, das comunidades e das instituições e alerta para a necessidade de se reforçarem os mecanismos de prevenção e denúncia.
1: Nós neste momento temos uma situação em que a nossa sociedade, ela é essencialmente reativa, ela reage só quando as coisas acontecem. Nós queremos uma comunidade preventiva, uma sociedade preventiva, que estejam atentos, que estejam alertas às situações de risco, às situações de perigo e que façam as denúncias. Têm que fazer as denúncias à Polícia Judiciária, ao Ministério Público. As denúncias podem ser anónimas, através do número 132, ou mesmo através do ICA, o número 81020, porque se o ICA recebe essas situações, automaticamente encaminha para a autoridade que tem um mandato para intervir nestas situações, que é a Polícia Judiciária e o Ministério Público.
0: Reação da presidente do Instituto Cabo-Verdiano da Criança e do Adolescente após ser conhecida a Operação Aurora, levada a cabo pela Polícia Judiciária sobre o desmantelamento de uma rede criminosa de exploração sexual na Ilha do Sal. Neste Dia Internacional da Criança, o Fundo das Nações Unidas para a Infância, em Angola, destaca avanços importantes na área da saúde infantil. A organização salienta que, no entanto, persistem desafios estruturais que continuam a afetar o bem-estar das crianças angolanas. A Unicef refere que, nos últimos anos, Angola registou progressos na área da saúde materno-infantil. Exemplos, entre 2015 e 2024, a taxa de mortalidade materna reduziu, bem como a mortalidade de crianças menores de 5 anos. A seleção moçambicana de futebol iniciou hoje a preparação para os jogos particulares inseridos na data FIFA. Moçambique vai ter pela frente Oman e a Indonésia. O selecionador Chiquinho Conde convocou na maioria jogadores do Moçambola.
2: Jogadores novos, fundamentalmente aqueles que militam também no Moçambola. Eu e a minha equipa técnica tivemos a preocupação em também poder dar oportunidade fundamentalmente àqueles que estão numa faixa de idade sub-23, porque este ano existirá um CAN, pelo menos no calendário da CAF, um CAN sub-23. O Xamboco está lesionado, mas integrou no grupo de trabalho da equipa dele no jogo anterior, ainda está lesionado, não pode fazer parte deste grupo.
0: E o jogador Kambala, que atua no futebol sul-africano, considera que a vitória é a palavra de ordem para os desafios amigáveis.
3: Sabemos das nossas responsabilidades, que é sempre vencer, porque não, para nós chamamos de jogo amigáveis, mas é sempre muito bom vencer um jogo de partida.
0: Os Mambas defrontam no próximo domingo o Oman e dois dias depois a Indonésia. Os dois jogos vão ter lugar em Jakarta.
4: Foram as notícias na RTP África com Cristina Magalhães. Informações em permanência em africa.rtp.pt. Já a seguir vamos dar início à segunda hora das Noites Tropicais com o guineense Jalex. Tem música nova.
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Boa noite, mais uma vez bem-vindo. Estamos a bordo de mais uma emissão, de mais uma viagem com as novidades do continente africano na segunda hora das noites tropicais. De várias latitudes chegam canções e com elas vários ritmos e sons da dança. Descolamos com o artista guineense Jalex, que lançou o single Sibu Está Adiante na Luta. Cantado em crioulo, resgata ritmos que definem a identidade e expressando verdades. Uma versão moderna e revitalizada de Sibu Está Adiante na Luta, a lendária canção do ativista africano José Carlos Schwartz. Embora a canção original tenha nascido no contexto da independência da Guiné-Bissau, o poder da sua letra é completamente universal e intemporal. Ao transpor esta mensagem para o ano de 2026, o seu significado transforma-se num poderoso motor de motivação pessoal e coletiva. É um convite a nunca desistir. Vem aí o tema Ozalima, é uma palavra em hindi urdu que significa opressora ou cruel ou tirana. Nesta canção a palavra é usada romanticamente, não num sentido negativo. Descreve uma mulher cuja beleza é tão poderosa que atormenta o seu amado da forma mais doce. Na canção, Bosso chama a sua amada Ozalima, porque a sua beleza o enlouquece. Ela confunde a sua mente, perturba os seus pensamentos e fala o sonhar sem ordem.

A cantora angolana Jordânia e o artista cabo-verdiano Johnny Ramos uniram forças na gravação do tema Ilusão, que explora a tensão das expectativas desalinhadas numa relação. Para trás ficou Calu Tavares, que mistura influências tradicionais do arquipélago com sonoridades contemporâneas. Lançou um novo single, Doa Quem Doer, que mostra uma linha mais direta e emocional com uma mensagem de afirmação pessoal e autenticidade. Depois das vozes de Cabo Verde e Angola, vamos dar um salto até Moçambique, a princesa do Índico, para ouvir Luqui, um artista emergente da nova geração da música urbana em Moçambique, destacando-se por uma sonoridade moderna que mistura afropop, kizomba e influências locais. O single Otelana é apresentada como uma canção romântica centrada em temas de amor, relacionamento e emoções intensas.

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Esse patronato é um artista da cena urbana lusófona, especialmente dentro dos estilos afro, rap e sonoridades próximas do afrobeats. O mais recente lançamento dele é o single Macumba. Este novo single Macumba aposta numa vibe dançante e energética, com batida marcada e forte apelo rítmico, típico de músicas pensadas para festas e pistas de dança. Por aqui desfilaram os sons de Diamond Platmos com Happy, também King Promise com Mariana e ouvimos também Dina Mendes, que nos trouxe Cadi Verão. E por falar em verão, está aí à porta o verão, dias bem quentes, pelo menos em Lisboa. O Gupina é um artista ligado à cena da música lusófona urbana, especialmente nos estilos Kizomba, R&B e pop afro. Tem música nova, chama-se Hoje, é um lançamento recente, uma sonoridade romântica e contemporânea com influências de Kizomba e Zouk moderno.

Carina Gomes, nas Noites Tropicais, é uma das vozes mais importantes da música contemporânea da Guiné-Bissau, conhecida por misturar ritmos tradicionais com influências de jazz, soul e música latina. O tema No Brinca é um dos lançamentos recentes de Carina Gomes, integrado no álbum Cantigas de Liberdade. A música conta com a colaboração de Micas Cabral, a voz dos Tabanca Jazz. Zaques Bantuini, para ouvir agora, é um dos nomes mais influentes da música eletrónica africana atual, especialmente no Afro House e Afrotech. Ele construiu uma carreira sólida como produtor e cantor. O mais recente lançamento chama-se Amacela, um groove com batidas Afro House profundas e hipnóticas. Amacela não é apenas um single para a pista, é uma faixa mais profunda, atmosférica e artística, que mostra a evolução de Zaques Bantuini como produtor global. Boa escuta!

Aqui nas noites tropicais, onde passam as melhores músicas dos quatro cantos do mundo, para trás deixamos os sons de Jocelyn com Chiga na mim. Jocelyn, que tem feito várias participações em músicas de outros artistas, um desses casos é a nova música de DJ Malvado, que fez uma remistura de uma das canções dos Tubarões. Estamos praticamente no fecho da segunda hora das noites tropicais. Depois de atualizarmos toda a informação na RTP África, vem aí João Pedro Martins com a habitual edição da Linha Africana. Entretanto, saímos com Badocha, tem música nova, chama-se Te Amo, e também os Kalema ao lado de Luana Prado com a canção Che Dama. Da minha parte, Carlos Pedro, é tudo. Fiquem bem. Boa noite, sejam felizes. Tchau, tchau. Fui!

0: 21 horas em Portugal e em Angola, 20 na Guiné-Bissau e em São Tomé e Príncipe, 19 em Cabo Verde, 22 em Moçambique. 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
1: Boa noite. Com Israel a intensificar os ataques no Líbano e em Gaza, o Irão decidiu suspender as negociações com os Estados Unidos. O Hezbollah quer um cessar-fogo e a retirada de Israel do Líbano. O caso de exploração sexual de menores

Na Ilha do Sal, em Cabo Verde, é grave e inaceitável. A posição é da presidente do Instituto Cabo-Verdiano da Criança e do Adolescente. Este caso, que está a abalar a sociedade cabo-verdiana, já resultou na detenção de 14

0: manter-se. O movimento xiita apoia uma trégua efetiva, mas já definiu as linhas vermelhas, jornalista Sérgio Infante.
1: O Hezbollah apoia um cessar-fogo, mas efetivo e que se estenda a todas as zonas do Líbano. Uma posição expressa pelo deputado do movimento xiita libanês Hassan Fatalala, que acrescenta que depois da trégua os soldados israelitas devem abandonar imediatamente o Líbano. Mas este deputado libanês revelou mais. Diz que o movimento recusou uma proposta para uma trégua parcial. Os israelitas não atacariam Beirute e o Hezbollah não bombardeava o norte de Israel. Mas esta tarde Donald Trump anunciou que falou ao telefone com altos representantes do Hezbollah que se comprometeram a parar de imediato com os disparos de mísseis para Israel. Este foi um dos telefonemas, o outro foi para o aliado Benjamin Netanyahu. O primeiro-ministro de Israel garantiu, segundo Trump, que não haverá tropas a caminho de Beirute e que quaisquer soldados que estivessem já a caminho receberam ordens para darem meia volta e recuar. Mas a comunicação social israelita garante que Benjamin Netanyahu aguarda o sino de Donald Trump para bombardear ainda hoje o sul de Beirute. Só que se este bombardeamento acontecer, pode acionar um gatilho. O Irão avisou hoje que se Beirute for bombardeada, ataca o norte de Israel. O regime está preocupado com a progressão da ofensiva terrestre de Israel e hoje suspendeu a negociação para um acordo de paz com os Estados Unidos e anunciou um novo bloqueio ao Estreito de Hormuz.
0: Contrariando todas as informações que têm sido divulgadas nas últimas horas, Donald Trump deu conta da existência de um acordo de cessar-fogo entre o Israel e o Hezbollah. Disse também o presidente norte-americano que as negociações com o Teherão seguem a bom ritmo, com Israel a intensificar os ataques no Líbano e em Gaza. O Irão decidiu suspender as negociações com os Estados Unidos. Não há conversas até que terminem as operações militares em território libanês e em Gaza. São Tomé e Príncipe, o líder da ADI, disse que não irá acatar a decisão do acórdão do Tribunal Constitucional que determina que seja realizado num prazo de 30 dias o Congresso Extraordinário para eleições do próximo líder do partido. Para Patrício Trovoada, trata-se de uma decisão ilegal e inaceitável em democracia.
2: Não é um Tribunal Constitucional presidido por alguém que nem tem juridicamente o direito e a capacidade de presidir, ao mando do Sr. Villanova, que vai dizer quem é que é o presidente do ADI. Com o mandato em curso até 2028, eleito pelos companheiros e as companheiras do ADI. Não é. Eu não vou ceder. Vamos ver o que eles vão fazer. Eu quero dizer que o ADI não vai acatar o absurdo. O ADI não vai acatar o ilegal. Nós respeitamos a legalidade democrática. Nós respeitamos o Estado de Direito Democrático. Aquilo que está a acontecer é uma operação mafiosa que merece, de facto, a oposição de todos. E que merece um dia essas pessoas serem responsabilizadas criminalmente por aquilo que andam a fazer.
0: O líder do partido ADI afirma que o acórdão do Tribunal Constitucional que interfere nos estatutos do partido é um plano mafioso orquestrado pelo atual Presidente da República, Carlos Villanova, visando a qualquer custo a sua manutenção no poder.
2: O plano vai até adiar as próprias eleições legislativas para constituir, a partir de setembro, um governo de unidade nacional entre eles. Por isso que alguns partidos estão a declarar apoio ao Villanova, para terem mais um pequeno lugar, mais um pequeno privilégio.
0: A direção do ADI rejeita o acórdão do Tribunal Constitucional que determina a realização de um congresso extraordinário no partido e considera que está em curso um plano mafioso visando a qualquer custo a manutenção do presidente Carlos Villanova no poder. É possível resolver o problema da falta de casa em Portugal? A Fundação para a Construção apresenta hoje em Lisboa ao governo uma solução. Carlos Mineiro Alves, administrador executivo da Fundação, explica a proposta apresentada ao Ministro das Infraestruturas e Obras Públicas.
3: As câmaras arranjam e disponibilizam os terrenos. Os investidores, que vão ser os promotores, são empresas de construção, sozinhas ou em conjunto, que se comprometem a construir determinada quantidade e tipologias de focos. Para esses focos, à partida, é estipulada e está definida quais é que são as rendas máximas que podem ser, as rendas que podem ser. E estão muito abaixo daquelas que se viram falar em outras soluções. Depois tem a vantagem, se não concessões à volta dos 25 anos, durante os 25 anos também ficam obrigados a fazer a manutenção desses focos e, no fim, esses focos revertem para o Estado.
0: Carlos Mineiro Alves diz que o objetivo é construir casa que os portugueses possam pagar.
3: Não, nós estamos a falar de umas coisas que arrancam aí nos 600 euros para aí que irão aos 1.700. Não há ninguém que, ordenados de 2.300 euros em Portugal,

0: são raros. E quem ganha 2.300 euros, obviamente, não pode pagar 2.300 euros, depois não come, não é? Portanto, os valores a que chegamos estão perfeitamente em linha com o atual nível de vida em Portugal e os baixos salários que usufruem.
1: Depois da habitação, a Fundação da Construção está a trabalhar numa proposta para o uso racional da água em Portugal. A presidente do Instituto Cabo-Verdiano da Criança e do Adolescente considera muito grave o caso de exploração sexual de menores na Ilha do Sal, que levou à detenção de 14 suspeitos de nacionalidades cabo-verdiana, espanhola e britânica residentes em Cabo Verde. De acordo com a Polícia Judiciária, algumas das vítimas têm menos de 14 anos de idade e os abusos praticados pela rede criminosa terão ocorrido desde 2023 até a data da operação de desmantelamento na semana passada. Zaida Freitas afirma tratar-se de uma situação inaceitável.
2: E agimos com uma nota de repúdio. Isto é uma situação gravíssima, inaceitável, inadmissível e que não pode existir na nossa sociedade. Também registamos com nota de indignação o facto desta situação perdurar durante tanto tempo que nenhum adulto, nenhum vizinho, ninguém na comunidade. Nós temos que ter comunidades mais vigilantes.
1: Zaida Freitas sublinha que a proteção das crianças exige o envolvimento das famílias, das comunidades e das instituições e alerta para a necessidade de se reforçarem os mecanismos de prevenção e denúncia.
2: Nós neste momento temos uma situação em que a nossa sociedade, ela é essencialmente reativa, ela reage só quando as coisas acontecem. Nós queremos uma comunidade preventiva, uma sociedade preventiva, que estejam atentos, que estejam alertas às situações de risco, às situações de perigo e que façam as denúncias. Têm que fazer as denúncias à Polícia Judiciária, ao Ministério Público. As denúncias podem ser anónimas, através do número 132, ou mesmo através do ICA, o número 81020, porque se o ICA recebe essas situações, automaticamente encaminha para a autoridade que tem um mandato para intervir nestas situações, que é a Polícia Judiciária e o Ministério Público.
1: A posição da Presidente do Instituto Cabo-Verdiano da Criança e do Adolescente, após ter conhecido a Operação Aurora, levada a cabo pela Polícia Judiciária de desmantelamento de uma rede criminosa de exploração sexual na Ilha do Sal, dos 14 suspeitos detidos, 10 estão em prisão preventiva. E o Instituto Nacional da Criança Angolano registou entre janeiro e abril deste ano 495 casos de crianças vítimas de abuso sexual, dos quais 85% em meio familiar, avançou o diretor-geral da instituição. Paulo Calese manifestou grande preocupação com a situação, frisando que nestes casos estão maioritariamente envolvidos membros do núcleo familiar. Segundo o responsável em declarações à televisão estatal angolana, diariamente 4 crianças são abusadas sexualmente e mais de 175 crianças são vítimas de violência. A seleção moçambicana de futebol iniciou hoje a preparação para os jogos particulares inseridos na data FIFA. Moçambique vai ter pela frente Oman e a Indonésia. O selecionador Chiquinho Conde convocou na maioria jogadores do Moçambola.
3: Jogadores novos, fundamentalmente aqueles que militam também no Moçambola. Eu e a minha equipa técnica tivemos preocupação em também poder dar oportunidade fundamentalmente àqueles que estão numa faixa de idade sub-23, porque este ano existirá um CAN, pelo menos no calendário da CAF, um cano sub-23. O Xamboco está lesionado, mas integrou no grupo de trabalho da equipa dele no jogo anterior. Ainda está lesionado, não pode fazer parte deste grupo.
1: E o jogador Cambala, que atua no futebol sul-africano, considera que a vitória é a palavra de ordem para os desafios amigáveis.
4: Sabemos das nossas responsabilidades, que é sempre vencer, porque para nós chamamos de jogo amigáveis, mas é sempre muito bom vencer um jogo de partida.
1: Os Mambas defrontam no próximo domingo o Oman e 2 dias depois a Indonésia. Os dois jogos vão ter lugar em Jacarta.
5: Foi o Jornal das 21 com edição de Jerónimo Muniz. 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

0: 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Há sempre alguém que está a ouvir-nos pela primeira vez, por isso permitam-me que repita, como faço sempre no início de cada programa, o seguinte convite, sobretudo para esses ouvintes que se juntam a nós pela primeira vez. Use o WhatsApp para entrar em contacto com esta linha. Pode, através do WhatsApp, enviar uma mensagem com um recado para alguém ou simplesmente pedir uma música só porque lhe apetece ouvir. E quem quiser pode também, através do WhatsApp, claro, pedir para aqui na linha falar em direto sobre o assunto que entender, partilhar alguma informação, desabafar sobre alguma coisa ou simplesmente conversar sobre o seu dia-a-dia, a sua vida, os sonhos, as emoções, os pensamentos, sim, porque há pensamentos que só ganham coragem quando o mundo está mais silencioso, como por exemplo a esta hora. Ou seja, estamos aqui em linha ao seu dispor. Disponha então de nós para o que quiser. Isto é rádio e rádio é comunicação. O nosso número do WhatsApp é o seguinte: 00351 96712 5572. Apareça, envie uma mensagem, mesmo que seja apenas um simples boa noite. É importante para nós sabermos que está aí desse lado e que esta linha à noite é a sua companhia, mesmo que seja apenas de vez em quando.
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Ismael Serrano. E antes estivemos com o Caetano Veloso. Foram eles que abriram musicalmente esta linha de segunda-feira, 1 de junho de 2026. Vamos juntos até às 23, se quiser, claro.

0: para já, aceite nossa boleia para no consultório do consultório jurídico do Dr. Adriano Malalane, que hoje vai nos explicar o que é o outsourcing.
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2: 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Existe liberdade na fixação do prazo de duração do contrato de trabalho.
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4: Outsourcing é um mecanismo que as empresas, de um modo geral, empregam no sentido de retirar alguma atividade que devia ser prestada pelos trabalhadores adstritos a uma determinada empresa para essa atividade ser desenvolvida fora da empresa. Portanto, é uma terceirização. Vão contratar uma entidade terceira para exercer aquela atividade, por vezes até nas próprias instalações da empresa, outras vezes não. Podemos dar o exemplo dos bancos, por exemplo. Tradicionalmente, os bancos tinham gabinetes jurídicos muito sólidos, com juristas e advogados com uma larguíssima experiência do direito bancário, e, como nós sabemos, nos bancos assina-se vários contratos de vária natureza, contratos de empréstimo e outro tipo de contrato. Então, quando era necessário resolver questões jurídicas, era o gabinete jurídico do banco que resolvia. A partir de uma certa altura, os bancos dispensaram o gabinete jurídico, portanto, aquela vasta experiência que os advogados dos bancos tinham, levaram essa experiência para a criação de escritórios que passaram, portanto, a trabalhar para os bancos. E nos bancos ficam dois ou três juristas, pronto, para aquelas questões pontuais. E a maior parte do trabalho que era feito no banco, pelo próprio banco, pelos profissionais que trabalhavam no banco, é feito fora do banco, através de escritórios de advogados, que são muito bem remunerados.
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Som africano, extraído do folclore angolano. Não sei se já reconheceram, mas é Martinho da Vila, num disco de 1973, chamado Origens, pelo telefone. Que é o Loribanga? Xe, Joãozinho, e que é o Loribanga?

todas as noites, antes de entrar em casa, aquele homem estacionava duas ruas antes e ficava ali, parado, em silêncio. Os vizinhos pensavam que tinha outra mulher, mas a verdade era outra. Dentro do carro, ele chorava durante 10 minutos. Chorava para não descarregar o peso do mundo em cima dos filhos. Chorava para conseguir entrar em casa com um sorriso. Chorava porque tinha aprendido que ser forte não é não sentir, é sentir tudo e mesmo assim continuar. Ninguém imagina as guerras silenciosas que as pessoas travam antes de dizer está tudo bem. Nem toda a força faz barulho. Às vezes, os maiores guerreiros choram sozinhos. 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
0: Ora, muito boa noite para o ouvinte Francisco de Barros de Lisboa, que nos enviou também a mesma saudação através do WhatsApp, e para a Miriam Reis de Lisboa, muito obrigado pela sua mensagem. A Miriam Reis escreveu que uma mensagem dirigida ao irmão Soba Reis, que o passado nunca condicionará o nosso futuro.

0: Esta é a menina do bairro, Assa Matus, uma das grandes vozes da nova geração da música de Moçambique. E já a seguir, vamos escrever na água com Fernando Almeida, onde em destaque estará o livro Névoa na Sala, de Mélio Tinga.
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2: Névoa na Sala é o novo romance do escritor moçambicano Mélio Tinga, que está por Portugal a apresentar este seu novo romance.
3: Fui observando vários outros casos de pessoas com traumas reais, de pessoas que foram para a guerra e depois voltavam, eram completamente outra coisa. Estavam completamente transformadas. E este romance, portanto, começa daí. Depois essas conversas, essa observação contínua, surgiu. Quer dizer, não foi uma coisa que eu decidi que vou escrever um romance deste género. Foi uma espécie de angústia, de inquietação à volta dessa temática dos traumas, não propriamente da guerra.
2: O escritor moçambicano Mélio Tinga, no Escrever na Água desta semana.
0: Fernando Almeida. E agora, Fausto.

0: estar ausente.
1: Fausto Bordal Dias.
0: Vem estar ausente.
1: De um disco de 1977. Rosy. Rosy passou meses ignorando mensagens da mãe. Agora não. Depois respondo. Estou ocupada. Até que um dia deixou de receber mensagens. Estranhou o silêncio. Ligou. Ninguém atendeu. Horas depois, soube que a mãe tinha sofrido um AVC. No hospital, pegou no telemóvel dela. A última mensagem enviada pela mãe dizia apenas: filha, só queria ouvir a tua voz. A Rosy respondeu pela primeira vez em semanas, mas já era tarde demais para a mãe ler. Nunca deixes o amor invisualizado. O tempo não espera por ninguém.
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1: É o final da primeira parte desta linha de segunda-feira. Notícias à hora certa. Nós regressamos logo a seguir.

0: 22 horas em Portugal e em Angola, 21 na Guiné-Bissau e em São Tomé e Príncipe, 20 em Cabo Verde, 23 em Moçambique. 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
1: Boa noite. O Hezbollah concorda com a cessação mútua dos ataques com Israel, mas o primeiro-ministro israelita diz que as operações no sul do Líbano vão continuar. Portugal vai ter 3 centros de triagem de migrantes irregulares no âmbito da diretiva do Pacto Europeu de Migração e Asilo.
0: O desenvolvimento destas e de outras notícias com edição de Jerónimo Muniz.
1: O Hezbollah concorda com a cessação mútua dos ataques com Israel. O movimento xiita aceita a proposta norte-americana que prevê o alargamento da trégua a todo o território. Mas o primeiro-ministro israelita vem dizer que as operações no sul do Líbano vão continuar, o jornalista Luís Peixoto.
2: Benjamin Netanyahu garante que o exército israelita vai continuar com a guerra no sul do Líbano. O primeiro-ministro de Israel diz que avisou Donald Trump de que Beirute

0: Líbano para discutir e continuar o processo de diálogo diplomático, depois do Irão ter suspendido as negociações com os Estados Unidos pelo facto de Israel continuar a atacar repetidamente o Líbano. Donald Trump apressou-se a vir dizer que nenhumas tropas iriam para Beirute e estabeleceu contactos com Tel Aviv e com o movimento xiita. Entretanto, o presidente dos Estados Unidos já veio garantir que as negociações com o Irão continuam e a um ritmo acelerado.
1: Continua o impasse entre o Hezbollah e o exército israelita. Na partida, o Hezbollah concorda com a cessação mútua de ataques, mas o primeiro-ministro israelita vem dizer que as operações no sul do Líbano vão continuar. A União Europeia aprovou a criação de centros para repatriamento de migrantes. Os eurodeputados e os Estados-membros chegaram a acordo esta noite para apertar a política migratória dos 27, incluindo a possibilidade de criação de centros no estrangeiro para o repatriamento de migrantes sem documentos. Nas próximas semanas, as partes vão votar o acordo. A legislação também inclui medidas para acelerar deportações. E em Portugal, os novos centros de triagem de migrantes irregulares vão reduzir ao máximo símbolos da PSP, porque se percebeu que estas pessoas associam a farda policial a uma ameaça. Durante uma conferência em Lisboa, o diretor da Unidade Central de Retorno à Readmissão da PSP, Paulo Ornelas Flores, falou desse aspecto.
2: Muitas destas pessoas identificam na farda tudo aquilo que não querem ter na sua vida pessoal e privada e, portanto, também para nós esta é uma lição aprendida e tudo aquilo que será a identificação nos nossos futuros centros nacionais de triagem terão também esta tónica de tentar evitar ao máximo uma componente de imagem de marca da PSP, que para nós acaba por ser uma imagem consensual, mas para quem vem de fora assim não é.
1: Tomou-se a decisão depois de um exercício piloto em abril no aeroporto de Lisboa com observadores internacionais. Também se percebeu nesse exercício que os migrantes têm dificuldades em compreender o objetivo jurídico do registro e controle. Portugal vai ter 3 centros de triagem de migrantes irregulares no âmbito da diretiva do Pacto Europeu de Migração e Asilo. Ainda em Portugal e Almada, algumas das famílias desalojadas durante o inverno devido a deslizamentos de terras temem ficar sem abrigo no final deste mês, porque no verão termina o apoio ao alojamento da autarquia. Muitas destas pessoas dizem que não têm onde ficar e garantem que os incentivos ao arrendamento pelo município de Almada não resolvem o problema. Jornalista Cláudia Godinho.
3: Anabela Cardoso morava em São João da Caparica e, tal como dezenas de famílias, não teve permissão para regressar a casa depois das derrocadas que afetaram várias partes do concelho de Almada em fevereiro.
4: Disseram que era só durante uma semana, mas isto já vai para 4 meses. Só que todas as semanas a gente anda com os saquinhos às costas, não é? Parecemos um caracol com as coisas, porque a gente nunca sabe para onde é que vai.
3: Desde então tem estado em várias unidades hoteleiras, um apoio dado pela Câmara, mas que vai terminar.
4: Fomos a uma reunião com a senhora Presidenta de Câmara e ela deu-nos um ultimato, temos até dia 30 do para resolvermos a nossa situação. Só que as pessoas não podem resolver uma situação porque a gente não procurou isto.
3: Estão 41 famílias nesta situação, 120 pessoas, conta a Câmara de Almada, à Antena 1. Nesta resposta, a autarquia diz que está disponível o programa Porta de Entrada, garante assim o apoio financeiro ao arrendamento de habitações durante um período inicial até 18 meses, mas que pode ser prolongado. As famílias têm de procurar uma casa. Anabela Cardoso admite que a procura não está a ser bem sucedida.
4: Quando a gente vai falar com o senhorio para fazer um contrato e dizer que é do Porta de Entrada, ninguém quer porque pertence ao Iru e à Câmara. Ninguém quer, porque é Estado. Se o Iru ou a Câmara demora 2 ou 3 meses a pagar, como é que a gente vai pagar? Porque as rendas não são baratas. Eu, por exemplo, pagava 490 euros da minha casa, eu não vou encontrar outra casa a esse preço.
3: Em resposta à Antena 1, a Câmara de Almada explica que deu 30 de junho como data limite para que estas famílias deixem as unidades hoteleiras, porque o município não tem condições de garantir esses alojamentos a partir daquela data, por se entrar em época alta e as unidades hoteleiras terem de gerir as reservas.
1: Na autarquia de Almada, dá-se apoio ao arrendamento, mas alguns dos desalojados do início do ano dizem que, na prática, os senhorios não querem fazer contratos que envolvam apoios do Estado. Pelo menos 7 moçambicanos morreram e mais de 800 foram vítimas de ataques novos na África do Sul desde a sexta-feira. Anunciaram hoje as autoridades que alertam para o agravamento da situação de segurança no país vizinho. O Gabinete de Informação de Moçambique avançou em comunicado que pouco mais de 800 moçambicanos residentes na cidade de Mossel Bay, na província sul-africana de Cabo Ocidental, foram na última sexta-feira vítimas de ações de xenofobia, um problema recorrente na África do Sul. Segundo o Gabinfo, só no último sábado,

0: menos 300 moçambicanos regressaram por meios próprios a Moçambique e os poucos mais de 500 nacionais que permanecem naquele país encontravam-se albergados desde então num local seguro no Cabo Ocidental, estando já a decorrer o processo do seu repatriamento para Moçambique. A presidente do Instituto Cabo-Verdiano da Criança e do Adolescente considera muito grave o caso de exploração sexual de menores na Ilha do Sal, que levou à detenção de 14 suspeitos de nacionalidades cabo-verdiana, espanhola e britânica, residentes em Cabo Verde. De acordo com a Polícia Judiciária, algumas das vítimas têm menos de 14 anos de idade e os abusos praticados pela rede criminosa terão ocorrido desde 2023 até a data da operação de desmantelamento na semana passada. Zaida Freitas afirma tratar-se de uma situação inaceitável.
1: E agimos com uma nota de repúdio. Isto é uma situação gravíssima, inaceitável, inadmissível e que não pode existir na nossa sociedade. Também registamos com nota de indignação o facto desta situação perdurar durante tanto tempo que nenhum adulto, nenhum vizinho, ninguém na comunidade. Nós temos que ter comunidades mais vigilantes.
0: Zaida Freitas sublinha que a proteção das crianças exige o envolvimento das famílias, das comunidades e das instituições e alerta para a necessidade de se reforçarem os mecanismos de prevenção e denúncia.
1: Nós neste momento temos uma situação em que a nossa sociedade ela é essencialmente reativa, ela reage só quando as coisas acontecem. Nós queremos uma comunidade preventiva, uma sociedade preventiva, que estejam atentos, que estejam alertas às situações de risco, às situações de perigo e que façam as denúncias. Têm que fazer as denúncias à Polícia Judiciária, ao Ministério Público. As denúncias podem ser anónimas, através do número 132, ou mesmo através do ICA, o número 81020, porque se o ICA recebe essas situações, automaticamente encaminha para a autoridade que tem o mandato para intervir nestas situações, que é a Polícia Judiciária e o Ministério Público.
0: Dos 14 suspeitos detidos nesta operação, 10 estão em prisão preventiva. O abandono de crianças e a violação sexual de menores, dois temas que têm marcado a sociedade são-tomense nos últimos anos. A realidade é bem diferente da dos discursos políticos que apelam à proteção dos direitos da criança, correspondente Oscar Medeiros.
2: Entre os direitos da criança mais violados em São Tomé e Príncipe está a proteção. Nas últimas décadas, a sociedade tem deixado milhares de menores à sua sorte, uma situação que tem contribuído para o aumento da violação e do abuso sexual de crianças.
3: Tenho três meninas, uma tem 2 anos e as recentes têm 3 meses, elas são gêmeas. Eu fui violada 2 vezes. A primeira vez é quando eu tive 13 anos, eu ainda era virgem.
2: Há registro de vários casos envolvendo figuras públicas e dirigentes políticos. A SOS Mulher, a Associação de Defesa das Vítimas, lamenta a impunidade perante o aumento das denúncias.
4: Há uma grande impunidade. Nós trabalhamos, nós sentimos isso, presenciamos. A sociedade sente que há impunidade. E o que acontece quando há impunidade e essa sensação de impunidade, o crime vai aumentar com certeza.
2: O Ministério Público são-tomense diz que tem dificuldades em reunir provas por falta de meios.
5: Nós não temos meios científicos, por exemplo, de perícias médico-legais. Há muita dificuldade, como eu dizia, a própria demora na tramitação desse processo pode comprometer o próprio processo. Porque uma denúncia apresentada hoje para a ofendida e as testemunhas eventualmente existirem, serem ouvidas daqui a 6 meses, 1 ano, obviamente que dificultará ainda mais a produção de provas, sobretudo quando esses crimes acontecem no meio familiar.
2: Abandono, violação e abuso sexual, duas entre muitas situações que têm afetado gravemente os direitos da criança nas últimas décadas em São Tomé e Príncipe.
0: Abandono e violação sexual de menores marcam a sociedade são-tomense nos últimos anos. Issa Dumbiash é oficialmente jogador do Sporting. O italiano de 22 anos chega do Veneza por 20 milhões de euros, mais 6 dependentes de objetivos. Na última época, Dumbiash fez 10 golos e 5 assistências, ajudando o Veneza a sagrar-se campeão da Série B e a subir de divisão. O contrato com o Sporting vale para as próximas próximas 5 temporadas com uma cláusula de rescisão de 80 milhões de euros.
6: Foi o Jornal das 22 com edição de Jerónimo Muniz. 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

Catriona. Gerald Toto, Richard Bonnat e Louco Akanza, juntos, na reabertura desta edição de segunda-feira, 1 de junho de 2026, da Linha Africana. Continuamos aqui em linha, ao seu dispor. Disponha então de nós para o que quiser. O nosso número do WhatsApp é o seguinte: 00351 96 712 5572. Eu repito: 00351 96 712 5572. Apareça, envie uma mensagem, mesmo que seja apenas um simples boa noite. É importante para nós sabermos que você está aí desse lado e que esta linha à noite é a sua companhia, mesmo que seja apenas de vez em quando. Dê sinal, porque a sua é sem dúvida a melhor companhia nestas horas em que tudo desacelera. Até às 23, se quiser, estamos juntos entre sombras e estrelas.

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1: E agora recuamos até aos primeiros tempos da RDP África. Ângelo Bosse, eu gostava, passei tantas vezes este tema, Cupido.

0: Início de carreira de Ângelo Bossi. É um tema de Gato Negro, o primeiro disco, datado de 1997. Este tema chama-se Cupido.
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0: aí está.
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0: Tinha a rádio RDP África ainda cerca de um ano de existência, quando este disco bateu e muito por aqui. Vamos tirar dúvidas quanto à língua de todos.
2: A língua de todos.
3: Ciberdúvidas responde.
2: Agora uma pergunta para a linguista Sandra Duarte Tavares. Quando comunicamos, usamos algumas expressões latinas? Pode dar alguns exemplos?
4: O português tem origem no latim, que era a língua oficial do antigo Império Romano e foi introduzido na Península Ibérica pelos conquistadores romanos. O latim possuía duas formas. O latim clássico, que era falado pelas pessoas cultas, pelos poetas, pelos filósofos, e o latim vulgar, que era a língua usada pelas pessoas do povo. O português provém do latim vulgar, o latim falado pelo povo. No nosso dia-a-dia, apesar de o latim ser uma língua morta, nós utilizamos algumas expressões latinas. Vejamos algumas das mais frequentes e o seu significado. Ad hoc significa para tal fim. A priori significa à primeira vista. A posteriori, posteriormente. Curriculum vitae, percurso de vida. Ex libris, símbolo. Grosso modo, aproximadamente. Idem, o mesmo. In loco, no próprio lugar. Ipsis verbis, literalmente. Média, meios de comunicação. Modus operandi, modo de atuar. Per capita, por cabeça. Persona non grata, pessoa indesejada. Pro bono, sem retribuição. Sine qua non, condição indispensável. Sui generis, peculiar. E finalmente, versus, significa por oposição.
2: Sandra Duarte Tavares, linguista.
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0: The Loving Spoonful.
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0: Ora, muito boa noite para o ouvinte Gilson Afonso, que está na companhia desta linha.
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0: Todas as noites, o Sr. Alfredo sentava-se no mesmo banco do jardim. Levava consigo duas chávenas de café num saco térmico velho. Uma para ele, outra para a mulher que morreu há 8 anos. As pessoas chamavam-no de louco. Mas ninguém sabia que durante 50 anos ela acordou primeiro para lhe aquecer a água do banho. Ninguém sabia que ela vendeu as próprias joias para pagar os estudos do filho. Ninguém sabia que no hospital, antes de morrer, ela segurou-lhe a mão e disse: "Promete que não vais deixar o amor morrer contigo." E ele cumpriu. Numa noite fria, um rapaz aproximou-se e perguntou: "Vale mesmo a pena amar assim?" O velho olhou para a cadeira vazia e respondeu: "Vale. Vale porque a pior tragédia não é perder alguém. É passar pela vida sem nunca ter amado ninguém ao ponto da ausência doer."
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0: Há pessoas que morrem e há pessoas que simplesmente deixam de respirar por dentro.

0: contigo é amor. Os Calema, com a versão acústica de Namar pela Metade. Antes estivemos com Tito Paris e Marisa, que deixou extraordinariamente bem disposto o ouvinte Pelópidas Santos. E por isso, ao som de Tito Paris e Marisa, o Pelópidas Santos enviou-nos uma mensagem para o WhatsApp com beijos e cumprimentos para a sua ilha de Santo Antão, em Cabo Verde.
1: Mas quando está a escrever, demora bué para escrever. Quando você vê, mas você caiu. Ok, semana passada que paguei uma conta, essa semana já caiu de novo.
2: Por quê?
1: Não estou entendendo nada. Não sei se é que demora a pagar, pago tarde. Eu nunca vi meu pai a dar assim beijinho na minha mãe. Nunca vi.
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0: da longa carreira de Justino Delgado. Ora bem.
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0: Hoje vamos encerrar na linha desta segunda-feira, dia 1 de junho, com um pedido musical, já lá vamos, e daqui a instantes, ainda antes desse pedido musical de um ouvinte que nos foi enviado pelo WhatsApp, claro, vamos ter a rubrica Nossa História com Ângela Coutinho e Ana Paula Gomes, que hoje nos falam do primeiro Nobel da Literatura Africana.
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2: E na RTP África, a sua rádio, falamos agora da história da África com a historiadora Ângela Coutinho. Olá, Ângela. Até onde nos leva hoje?
3: Olá, Ana Paula. Continuamos no período dos pós-independências, que apesar de todas as tensões, enfim, conflitos políticos, dificuldades várias a diversos níveis, tem sido, Ana Paula, o período de afirmação internacional de culturas africanas. E vamos falar hoje, primeiramente, da literatura e dizer aos nossos ouvintes que foi no ano de 1986, no século passado, que o primeiro escritor africano foi galardoado com um prémio Nobel nesta área da literatura. E estamos a falar do nigeriano Haole Soyinka, nascido em 1934, portanto, ainda no período colonial, oriundo de uma família Yoruba, de ascendência real e também anglicana. O pai dele era pastor. Ele estudou literatura, teve acesso ao ensino superior, numa época em que a Nigéria era ainda uma colónia britânica. Estudou na Universidade de Ibadan e depois, nos anos 50, licenciou-se em literatura na Universidade de Leeds, na Grã-Bretanha. Haole Soyinka destacou-se sobretudo como dramaturgo. Ele, de facto, dedicou-se muito cedo ao teatro, mas também foi diretor de revistas literárias e trabalhou na rádio, na BBC. Acabou por dedicar-se muito ao ensino superior. Lecionou em diversas universidades na Nigéria e mais tarde também na Grã-Bretanha e nos Estados Unidos. E ele não se limitou à escrita de peças de teatro. Tem também uma produção conhecida em poesia, escreveu romances, novelas e ensaios. Ora, a vida de Haole Soyinka foi também grandemente marcada por estas conturbações políticas de que temos estado a falar nas últimas semanas e, na verdade, poucos anos depois da independência, ele já residia no seu país natal e ele foi preso e chegou a ser preso duas vezes quando estalou a Guerra do Biafra, de que também falámos. Foi preso em 1965 e depois em 1966. Chegou a estar quase dois anos na prisão. Ele escreveu também sobre isso e no início da década de 70 decidiu partir para o exílio. Nessa altura doutorou-se em literatura, também em
2: que
3: Leeds,
2: país, Angela?
3: Em Leeds também, na Grã-Bretanha, e tem sido galardoado com diversos outros prémios literários a nível internacional. Tem peças de teatro adaptadas para o cinema, tem merecido diversas distinções também na Nigéria e foi nomeado embaixador da boa vontade pela Unesco para a promoção da cultura africana, dos direitos humanos, da liberdade de expressão, dos mídia e comunicação em geral. Não foi o único, foi o primeiro, mas não o único escritor africano a ter este reconhecimento internacional pela sua produção artística, literária, de forma mais específica, e salientar, Ana Paula, que de facto os trabalhos de Haole Soyinka têm um marco satírico muito forte, também uma veia poética, retratam a realidade da África Ocidental, mergulham nas raízes culturais Yoruba e as suas obras, já no pós-independência, tratam muitas vezes da questão da relação difícil com o poder nestas sociedades africanas e até mesmo da corrupção. Ele também é conhecido por ser crítico das religiões monoteístas. A Nigéria vive esse conflito entre cristãos e muçulmanos, não é? Desde há muito. Portanto, ele ainda está vivo e continua a ser,
2: e ainda bem,
3: um marco importante.
2: E continua a produzir também belíssima literatura.
3: Exatamente. Tem também toda uma vida política, mas hoje interessava-nos, de facto, este reconhecimento do seu trabalho e a divulgação a nível internacional de aspectos da cultura Yoruba, que, como também sabemos, ficou muito presente nas Caraíbas e no Brasil.
2: Ângela, muito obrigada. Até para a semana.
3: Até para a semana, Ana Paula.
1: Ana Paula Gomes e Ângela Coutinho. Reta final desta edição da Linha Africana.
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1: Ora, é praticamente tudo por hoje. Como eu disse há pouco, vamos encerrar com um pedido musical do ouvinte Abelardo Novela, que está em Maputo. Boa noite, Moçambique. Boa noite, mundo. Aqui está o Azimbo com Noau Luana. Nós regressamos amanhã. Esperamos que consiga.

0: 11 horas em Portugal e em Angola, 10 na Guiné-Bissau e em São Tomé e Príncipe, 9 em Cabo Verde, meia-noite em Moçambique. Já a seguir, síntese da atualidade com edição de Jerónimo Muniz.
1: Boa noite. O enviado especial da União Africana a Guiné-Bissau esclarece o que é a mais importante no processo de diálogo entre os guineenses. Entrevistado pela rádio RTP África, Patrício Trovoada diz que a questão central é o líder do PAIGC.
2: É, de facto, permitir aos partidos políticos regressar à atividade. O que é também importante, e eu penso que estamos a esquecer essa questão, é a situação do presidente atual do PAIGC e que, no caso de uma Assembleia Nacional que se dissolveu, ainda, digamos, até a próxima Assembleia, tem essas funções, pelo menos, considerando que houve um golpe. Bom, mas é o que é. O Domingos Simões Pereira, na situação de prisão domiciliária, sem que aí saibamos de facto porquê.
3: Já conseguiu falar com ele?
2: Ainda. E, como eu digo, isso coloca, de facto, também um problema.
1: Patrício Trovoada diz ainda que a detenção de Domingos Simões Pereira, embora seja em casa, não serve a ninguém e nem mesmo aos guineenses.
2: Não serve à comunidade internacional. Evidentemente não serve em primeiro lugar a Domingos Simões Pereira, as suas famílias, os camaradas do partido. Não serve nenhum lado da Guiné. Nenhum lado da Guiné. O PAIGC tem que poder fazer o seu congresso, como eu acho que é a intenção, escolher os seus dirigentes. E isso tem que acontecer com a situação.

0: dos Estados-membros chegaram a acordo esta noite para apertar a política migratória dos 27, incluindo a possibilidade de criação de centros no estrangeiro para o repatriamento de migrantes sem documentos. Nas próximas semanas, as partes vão votar o acordo. A legislação também inclui medidas para acelerar deportações. Em Portugal, os novos centros de triagem de migrantes irregulares vão reduzir ao máximo símbolos da PSP, porque se percebeu que estas pessoas associam a farda policial a uma ameaça. Durante uma conferência em Lisboa, o diretor da Unidade Central de Retorno à Readmissão da PSP, Paulo Ornelas Flores, falou desse aspecto.
1: Muitas destas pessoas identificam na farda tudo aquilo que não querem ter na sua vida pessoal e privada e, portanto, também para nós esta é uma lição aprendida e tudo aquilo que será a identificação nos nossos futuros centros nacionais de triagem terão também esta tónica de tentar evitar ao máximo uma componente de imagem de marca da PSP, que para nós acaba por ser uma imagem consensual, mas para quem vem de fora assim não é.
0: A decisão tomada depois de um exercício piloto em abril no aeroporto de Lisboa com observadores internacionais, também se percebeu nesse exercício que os migrantes têm dificuldades em compreender o objetivo jurídico do registro e o controle. Portugal vai ter 3 centros de triagem de migrantes irregulares no âmbito da diretiva do Pacto Europeu de Migração e Asilo.
2: Foi o essencial da atualidade com Jerónimo Muniz. Estas e outras notícias em africa.rtp.pt.

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Boa noite. Juma Kassim Mbaruk nasceu em 1973 na Stone Town, em Zanzibar, filho de um carpinteiro de barcos e de uma professora de Swahili, e cresceu entre o estaleiro e a madraça, aprendendo cedo a medir o mundo tanto pela madeira quanto pelas palavras. Estudou literatura em Dar es Salaam, mas regressou à ilha poucos anos depois, recusando uma carreira académica. Trabalhou como guia, tradutor ocasional e, durante algum tempo, arquivista num pequeno museu local, onde desenvolveu a obsessão pelas camadas do tempo e os vestígios da história. Nesta Hora das Cigarras, vamos caminhar lentamente pelas ruas da Cidade de Pedra, em Zanzibar, na companhia de Juma Mbaruk. Depois dos Soweto Gospel Choir, escutaremos os Alexandra Youth Choir, os Carta na Manga, com Siba, Lila Macala, Bunga, Rui Mingas, Aline Frazão, os African Virtuoses, Lara Agi, Indy Sara, Seku Keita, na companhia de Inma La Carbonera, e ainda Valdemar Bastos.

Em Zanzibar, o tempo não passa, alarga-se. Os dias estendem-se de costas sobre o almagre amarelo dos antigos terraços. Lembram gordos gatos persas, adormecidos ao sol. A luz não ilumina, espanta.

A luz é demasiado branca, cega, apaga as arestas, como se o mundo estivesse implodindo muito devagar. Caminho sempre com pequenos passos para não quebrar o dia.

As pedras de Zanzibar guardam histórias. O peso de todos os passos anteriores. Encosto a mão a um muro descascado e sinto o calor, não do sol, mas de vozes extintas. Nomes que ficaram presos no interior da cal.

certas ruas aguardam que a noite se instale. E então mudam de lugar. Ontem, voltando à direita, encontrei uma velha porta. Atrás dela, a minha infância desmedida.

Penso em partir. Contudo, também esta ideia se move muito devagar. Fica presa numa esquina de sombra. Viver em Zanzibar é aceitar a lentidão como uma forma de memória, ou ainda como uma armadilha do destino, um desafio.

Aqui o tempo não corre. Deposita-se, camada sobre camada, como o sal. Respiramos isso. À tarde, a luz inclina-se como quem pede desculpa, ampliando o cansaço ocioso dos muros. Escutando com cuidado, ninguém escuta, podemos ouvir os gritos dos escravos se desmoronando.

Na rua deserta, os meus passos erguem o pó de outras vidas. Maré vazia, no fundo do poço uma corrente ardendo em ferrugem. Tarde imóvel, um barco inclina-se dentro de mim.

Nesta Hora das Cigarras, escutámos canções do Soweto Gospel Choir, Alexandra Youth Choir, Os Carta na Manga, com Siba, Lila Macala, Bonga, Rui Mingas, Aline Frazão, os African Virtuoses, Lara Age, Indizara e Seiku Keita, na feliz companhia de Inma La Carbonera. Lemos versos do poeta zanzibariano Juma Kassim Mbaruk. Este programa foi realizado por José Eduardo Bagbalusa, sonorizado por Isabel Leonor e dito por Paulo Rocha. Boa noite, África.

0: Meia-noite em Portugal e em Angola, 11 horas na Guiné-Bissau e em São Tomé e Príncipe, 10 em Cabo Verde, 1 da manhã em Moçambique. Já a seguir, síntese da atualidade com edição de Jerónimo Muniz.
1: O Hezbollah concorda com a cessação mútua dos ataques com Israel. O movimento xiita aceita a proposta norte-americana que prevê o alargamento da trégua a todo o território. Entretanto, Israel prossegue os ataques no sul do Líbano. Um bombardeamento matou pelo menos 4 pessoas na localidade de Marouaniye. O Hezbollah também já anunciou ter retaliado, atingiu a militares de Israel no sul do Líbano e numa cidade do distrito norte de Israel. Para esta terça-feira, na agenda da Casa Branca, novo encontro entre os chefes da diplomacia de Israel e do Líbano. O enviado especial da União Africana à Guiné-Bissau esclarece o que é mais importante no processo de diálogo entre os guineenses. Entrevistado pela rádio RTP África, Patrício Trovoada diz que a questão central é o líder do PIGC.
2: É, de facto, permitir aos partidos políticos regressar à atividade. O que é também importante, e eu penso que estamos a esquecer essa questão, é a situação do presidente atual do PAIGC e que, no caso de uma Assembleia Nacional que se dissolveu, ainda, digamos, até a próxima Assembleia, tem essas funções, pelo menos, considerando que houve um golpe. Bom, mas é o que é. O Domingos Simões Pereira, na situação de prisão domiciliária, sem que aí saibamos de facto porquê.
3: Já conseguiu falar com ele?
2: Ainda. E, como eu digo, isso coloca, de facto, também um problema.
1: Patrício Trovoada diz ainda que a detenção de Domingos Simões Pereira, embora seja em casa, não serve a ninguém e nem mesmo aos guineenses.
2: Não serve à comunidade internacional. Evidentemente, não serve, em primeiro lugar, Domingos Simões Pereira, as suas famílias, os camaradas do partido. Não serve nenhum lado da Guiné. Nenhum lado da Guiné. O PAIGC tem que poder fazer o seu congresso, como eu acho que é a intenção, escolher os seus dirigentes. E isso tem que acontecer com a situação do Domingos Simões Pereira

0: se dizem os músicos num concerto de fusão entre Maluf, foi escutado na tarde desta segunda-feira no auditório do Museu do Oriente, jornalista Cristina Borges.
1: A fusão do Maluf com o fado foi uma ideia do embaixador tunisino em Portugal, que quis misturar os dois géneros musicais. Três músicos tunisinos, dois portugueses, deram forma e sentido a esta produção. Atuaram no Museu do Oriente e resultou, disse-nos a fadista Ana Paula Gonçalves.
2: Resultou muito bem, mesmo muito bem. Nós temos muitas semelhanças com este Maluf. Eu digo sempre, e toda a gente diz, que os árabes andaram em nossas terras, hoje nossas, muitos, muitos anos. Então isto é uma fusão.
1: Para o guitarrista Custódio Castelo, foi natural.
3: Não foi muito tempo, sentámo-nos todos em redor e cada um expôs a sua música. E de repente ficamos a reconhecer pedaços de fado num Maluf e eles a reconhecerem a música deles na nossa.
1: O mentor desta ideia foi Nafuel Idia, o embaixador tunisino em Portugal, que nos diz que o mesmo espetáculo será reproduzido em Tunis.
4: É um projeto das duas embaixadas. É a minha ideia pessoal enquanto embaixador da Tunísia em Portugal. Partilhei o projeto com as estruturas portuguesas. O mesmo espetáculo será reproduzido 13 de junho na Cidade da Cultura. É um teatro de prestígio na Tunísia.
1: O concerto foi apresentado pelo Festival Sete Sóis, Sete Luas, irá repetir-se a 13 de junho, na capital da Tunísia, no âmbito das comemorações dos 23 anos do Tratado de Boa Vizinhança e Cooperação entre Portugal e a Tunísia.
0: Tunísia e Portugal a assinalarem de forma festiva os seus acordos.
5: Foi o essencial da atualidade com Jerónimo Muniz. Estas e outras notícias em permanência em africa.rtp.pt.

0: Nas cores do som, o cantor, compositor e músico luso-sueco Filipe Carlsson, que está de volta com música nova. Chama-se Vai e Vem, uma canção assumidamente pop, cheia de groove e que tem como, digamos, narrativa, enfim, uma manifestação dessa vontade de querer encontrar algum tipo de certeza na vida, a olhar em frente para o futuro. As cores do som, um programa disponível para streaming em RTP Play. Muito obrigado por se ligar, é sempre bom saber que está aí desse lado.
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0: Bom, e já cá está a cantora portuguesa Lena D'Água também a criar bom ambiente ao lado da música com esta canção. Chama-se Naquela, história incluída no seu mais recente álbum, de título Tropical Glaciar, com letras de Pedro da Silva Martins. Bom, e esta voz incrível de Lena D'Água. Vamos recebê-la.

0: Inês Marques Lucas deixou aí um pedido. Traz-me o verão a casa. A estação do ano mais quente aqui em Portugal, nesta metáfora como espaço de conforto, alegria, boa onda e liberdade. As saudades do verão. Bom por uma das mais, digamos, intrigantes vozes da nova música portuguesa. Inês Marques Lucas a brilhar a esta hora nas cores do som. Programa sempre disponível no RTP Play. Bom saber que está aí desse lado. Muito obrigado por se ligar.
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1: Ambiente calmo, tranquilo e sereno, bom ao som desta canção. Chama-se Guardei-te um Lugar. A vontade de voltar atrás no tempo, nem que seja por um bocadinho. A jovem cantora-compositora portuguesa Nena, numa música produzida por João Só. As cores do som, música portuguesa a partir da cidade de Lisboa, emissão com Augusto Fernandes em estúdio.
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1: E agora quem chega é o cantor, compositor, músico e produtor português, Agir. Aqui também em parceria com o conceituado produtor Mizzy Miles, nesta canção cuja letra aborda relações marcadas pelo supérfluo e a falta de amor próprio. Chama-se Essência. É música nova a brilhar a esta hora nas cores do som. Programa sempre disponível em RTP Play. Muito obrigado por se ligar. Um abraço e até para a semana.

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6: Sejam bem-vindos a esta Hora dos Ouvintes, em que naturalmente hoje assinalamos e temos como tema o Dia Mundial da Criança. O Dia da Criança é assinalado a 1 de junho em Portugal. Nestas datas, ou melhor, nesta data, as crianças, o seu crescimento, desenvolvimento e condições de vida estão no centro das atenções. O Dia Mundial da Criança é celebrado em vários países em datas diferentes. No Brasil, por exemplo, a data é assinalada a 12 de outubro. Mas 20 de novembro foi o dia escolhido pela ONU para o Dia Mundial da Criança, porque nesta data, mas em 1959, foi adotada a Declaração dos Direitos da Criança. Em Moçambique, o correspondente Orfeu Lisboa traça o retrato das crianças no país.
7: O dia é dedicado à criança, contudo várias são as preocupações, a começar pelo trabalho infantil. É disso exemplo na província de Manica, no centro de Moçambique, onde são muitas as crianças nesta situação, com razões ainda por apurar, diz o procurador de menores, Jorge Machaze.
8: Se essas pessoas usam tais crianças, mas elas nunca se apresentam ou não conseguimos chegar a elas, há um trabalho que está a ser feito no sentido de identificar se realmente são pessoas que mandam ou as crianças fazem por conta própria.
7: Aliado à situação do trabalho infantil, um problema quase generalizado nas principais cidades moçambicanas, estão também os casos de uniões prematuras. O governador da província de Nampula, por exemplo, Eduardo Abdullah, apelou à união de todos no combate contra este mal.
9: Temos que vencer. Nampula está com índices muito grandes. Graças a Deus, graças a Deus, os juízes fizeram uma justiça a um indivíduo que não sei que nome, nem sei se lhe posso chamar indivíduo, mas pronto, é indivíduo porque tem duas pernas e tem duas orelhas, que violou uma criança de 10 anos. A criança teve um bebê que já está com 6 meses e a menina tem 10 anos de idade. Mas graças a Deus, esse malandro apanhou 26 anos de cadeia.
7: Problemas que não podem e nem devem deixar ninguém de frente, adverte a